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Nós queremos desfrutar dos teus braços. Nós queremos olhar nos teus

Deus nos abençoará, e todas as extremidades da terra temerão. Salmo 67:7.

Fala pro teu irmão que está do seu lado. Deus quer que você viva uma história de poder nesse tempo. Faça a diferença, querido. Aleluia.

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2: A partir do momento que tu meditas na palavra, que você lê a palavra, que tu vivencias a palavra no teu dia a dia, certamente terás um relacionamento verdadeiro com Deus. Um relacionamento real com o Senhor. Hoje nós vamos abordar um tema de extrema necessidade para as nossas vidas. A vivência da palavra de Deus. Vivenciando a palavra do Senhor. Nós estamos num grupo pequeno aqui na igreja, mas aqueles que estão aqui é porque querem vivenciar a palavra do Eterno. E nós vamos juntos ouvir um pouco a respeito de como vivenciar a palavra de Deus, de como crescermos no conhecimento do Eterno e vivermos aquilo que Ele quer para a nossa existência. É preciso entendermos, irmãos, que é impossível para nós medirmos o valor da palavra. Haja vista que é um valor espiritual, é um peso para a salvação. Se eu quero ser salvo, se nós queremos um dia estarmos nos céus, temos por obrigação a necessidade de conhecermos a palavra de Deus e colocarmos em prática no nosso dia a dia. Não apenas conhecer, haja vista que há muitas pessoas que conhecem a palavra, porém não a pratica, não a vivencia. Apenas o conhecer não é suficiente. Nós temos que conhecer a palavra e praticar os fundamentos da palavra na nossa vida, para que assim tenhamos uma verdadeira comunhão com o Todo-Poderoso, para que possamos descer nas águas do Espírito, nos envolvermos com o Espírito Santo, para que sejamos cheios do Espírito Santo de Deus. Muitas vezes, queridos, nós temos uma falsa ideia, e a falsa ideia é a seguinte: ah, é o Espírito Santo que fala. Geralmente nós fazemos tal afirmação: é o Espírito Santo que fala. Mas como o Espírito Santo há de falar através de você, se tu não tens conteúdo? Nós precisamos ter conteúdo para que o Espírito Santo trabalhe através da nossa existência. E é por isso que a Bíblia diz que devemos comê-la, que devemos nos encher com seus ensinamentos, que devemos estar repletos daquilo que é lá do alto. É por isso que a Bíblia diz que devemos buscar aquilo que é lá do alto. E buscar aquilo que é lá do alto parte do princípio: estudarmos a Bíblia, conhecermos a palavra, porque este conhecimento nos aproxima do Senhor e abre portas dos céus sobre a nossa vida. Se nós quisermos ser usados pelo Senhor, o primeiro passo é conhecermos a palavra, é vivenciarmos a palavra, é praticarmos a palavra no nosso dia a dia, para que assim o poder de Deus seja completo. Algumas pessoas acham que Deus já abre concessões. Tipo assim, não é bem mais dessa forma. O Senhor sabe que as coisas modernizaram, que vivemos num tempo diferente. Sabemos que o texto bíblico foi escrito aproximadamente 2000 anos atrás. Os mais novos, aproximadamente há 2000 anos atrás. 2000 anos à frente estamos no futuro se compararmos o tempo em que a Bíblia foi escrita. Ah, modernizou, não é mais dessa forma. Nós esquecemos, amados, que Deus é o Deus que não muda. É o Deus que não erra. É o Deus completo, é o Deus real, e precisamos ter isso aqui dentro da cabeça, para que esses princípios, muitas vezes filosóficos e ou teológicos, uma teologia de fundo de quintal, tem levado as pessoas a entender que não é mais dessa forma. E é por isso que vemos tantos desvios, desvios nas igrejas. É por isso que vemos a igreja tão longe do Senhor, as igrejas que não mais são cristocêntricas, ou seja, Cristo não é mais o centro da igreja. E hoje, nesses últimos tempos, é difícil encontrarmos igrejas nas quais o Senhor é o centro, nas quais Cristo de fato é o centro, porque ter Cristo como centro na igreja não é mais interessante. Não é mais interessante. É preferível que a igreja tenha outros centros, que chame a atenção das pessoas pelas muitas formas de agir, mas não se preocupar muito com essa história de Cristo. E nós temos visto que muitas igrejas estão agindo assim nesses últimos tempos, estão desassociando-se de Cristo e trazem para dentro tudo aquilo que agrada o homem. Nós precisamos conhecer a palavra, para que, quando virmos e ou ouvirmos tais ensinamentos, saibamos refutá-los. Nós não podemos assimilá-los, trazer para dentro do coração, mas só teremos esse discernimento a partir do momento que conhecemos a Bíblia. E eu quero afirmar para os irmãos, não se equivoque, está muito difícil. Está muito difícil, irmãos. Viver Jesus nesses últimos tempos é muito difícil. Eu nem vou falar que é difícil pelo sofrimento, pelas dificuldades, porque você tem que deixar ou não o pecado. Não vou colocar esses parâmetros, mas difícil porque a verdade está mascarada. A verdade está mascarada. Eis o grande problema. E as pessoas não leem mais a Bíblia, não estudam mais a Bíblia, e como saber se aquela verdade que ouvem, se de fato é uma verdade? Por isso, amados, a necessidade de vivenciarmos a palavra do Todo-Poderoso. E eu quero convidar os amados a abrir a Bíblia em Provérbios capítulo 30, versículo 5. Provérbios 30, versículo 5 diz: toda palavra de Deus é pura. Ele, Deus, é escudo para os que nele confiam. Amém? Oh, glória! Toda palavra de Deus é pura. Ele é escudo para os que nele confiam. Se nós lemos que toda palavra de Deus é pura, é porque não há engano nessa palavra. Não há engano. E nós temos que assimilar a palavra, trazê-la para dentro do nosso coração. E eu quero afirmar ainda, irmãos, que nós temos ouvido nesses últimos tempos Deus falar de muitas formas. E eis um grande problema. Deus fala com certeza de muitas formas, mas também é um problema. É um problema para aqueles que estão desassociados da palavra, que não conhecem a palavra, porque tudo que ouvem por aí, que carregam, foi Deus que falou, eu te falo, eis que vos falo, eis que teu Deus fala, nós pegamos como verdadeiro. Mas a única fonte que você pode ter certeza absoluta que Deus está falando, que não é equívoco, que não há nenhum desvio, é a Bíblia. É a palavra de Deus. É o melhor lugar para ouvir a palavra, para ouvir a voz do Senhor, é a Bíblia. É na Bíblia, irmãos, que nós não vamos errar a caminhada, que nós vamos escutar e com certeza não teremos problemas, não teremos problemas com os ensinamentos, ensinamentos muitas vezes que estão desassociados da verdade de Deus. Amém? Vamos orar. Pai de amor, eu quero clamar que tu venhas falar conosco nesse breve estudo, meu Deus, para que nós possamos entender a necessidade de buscá-lo com todas as nossas forças, de conhecermos a tua palavra e vivenciarmos a tua palavra no nosso dia a dia. Ó Espírito, traz a revelação para que nós possamos hoje sairmos daqui convictos que necessitamos conhecê-lo, necessitamos conhecer a tua palavra, precisamos da tua palavra no nosso dia a dia. Espírito Santo de Deus, nos dê a revelação da tua palavra, o discernimento da tua palavra. Esse é meu clamor em nome de Jesus. Amém, Senhor. Aleluias. Amados, primeiro tópico, a palavra de Deus para hoje. Abra sua Bíblia em Lucas capítulo 21, versículo 33. Nos fala a palavra: passará o céu e a terra, porém as minhas palavras não passarão. Oh, glórias! Passará o céu e a terra, porém as minhas palavras não passarão. Irmãos, a palavra de Deus é atual. A palavra de Deus é para hoje. Nós precisamos ter esta realidade dentro do nosso coração, que a palavra do Senhor não caducou. A palavra de Deus não caducará. A palavra de Deus é eterna. E ele afirma de forma clara: passará o céu e a terra, porém as minhas palavras não passarão. Isso significa, irmãos, que tudo está debaixo do controle do Senhor. Tudo está sob o controle de Deus. Tudo passa pelo conhecimento do nosso Senhor. Muitas vezes Não é a vontade de Deus que daquela forma aconteça, porém Ele sabe o que está acontecendo, Ele sabe. O Senhor, por exemplo, não quer que o homem peque, mas o homem está pecando. Deus não quer que o ser humano seja homicida, porém os assassinatos cada dia estão aí. O Senhor não deseja que sejam violentos, a violência está cada dia maior na nossa nação e mundo afora. Ou seja, amados, tudo está debaixo do conhecimento do Todo-Poderoso, e a palavra do Eterno já afirma que desta forma seria nos últimos tempos. A Bíblia não erra, e a Bíblia diz que antes da volta do Senhor as coisas ficariam muito difíceis. E temos vivido esses dias da dificuldade, esses dias dos problemas, esses dias, amados, em que o amor se esfriou no coração, não daqueles que estão no mundo, porque aqueles nunca tiveram amor para com o Senhor, mas no coração daqueles que estão dentro da igreja. Esses é que amam o Senhor, esses é que têm alguma coisa para esfriar. Mas quando é que esse amor esfria? A partir do momento em que o Senhor é colocado em segundo plano, eles perdem, consequentemente, a intimidade com Deus. E para que haja intimidade com o Senhor, irmãos, necessário conhecermos a palavra. Como amá-lo se você não conhece a palavra? Como amar o Senhor se você não sabe qual a vontade dele? A Bíblia é o nosso manual, ela nos ensina como agir, quais são os passos que devemos dar, quais as nossas atitudes que agradam o Todo-Poderoso. E é necessário conhecermos a palavra para que haja intimidade no nosso coração. E lembrarmos ainda, irmãos, que a palavra é infalível, passará o céu e a terra, porém as minhas palavras não passarão. O Senhor não mudará os seus planos para que o homem seja encaixado. O Senhor tem planos para o homem. Nós é que precisamos nos encaixar nos planos de Deus. Nós é que precisamos nos encaixar, assimilarmos a vontade do Eterno, vivenciarmos a palavra do Eterno no nosso dia a dia, para que o nome santo do Eterno, para que o nome santo de Deus seja honrado e seja glorificado. Muitos acham, amados, que Deus vai mudar os planos. Deus não mudará os seus planos. A palavra do Eterno é infalível, ela é inquestionável. O Senhor, quando Ele amou este mundo, enviou-nos Cristo Jesus, Ele viu a nossa necessidade e supriu a nossa necessidade. Jesus veio para suprir uma necessidade, a necessidade de salvação, ou seja, Deus já nos deu o caminho. Nós é que precisamos passar pelo caminho. Não é Deus que precisa passar pelo caminho. Nós é que precisamos passar pelo caminho. E o caminho todos sabem que é Cristo Jesus. Outro aspecto que nós não podemos perder de vista. Quando conhecemos a palavra, e a palavra entenda-se como Cristo Jesus, em João diz que o Verbo se fez carne e habitou. Ou seja, Cristo é o Verbo. Cristo é a palavra, e quando nós conhecemos a palavra, irmãos, a nossa vida será plena, será completa. Para que haja uma vida completa, uma vida real, uma vida verdadeira, nós temos que conhecer Cristo Jesus. Sem conhecermos Cristo Jesus, é muito difícil, praticamente impossível, que haja uma alegria, que haja um sentir-se completo neste mundo. Sempre estará faltando alguma coisa, sempre faltará alguma coisa na vida do ser humano. Entenda da seguinte forma, irmãos. O Senhor, Ele é o nosso conselheiro, Ele é o nosso guia, nosso mentor, nossa fonte de conhecimento. O Senhor é tudo na nossa existência. Eis o porquê que Ele fala que devemos buscá-lo em primeiro lugar. E a partir do momento que nós entendemos essa verdade do Senhor na nossa vida, tudo muda, porque o Senhor virá, o Senhor trabalhará o nosso coração, o Senhor mudará a nossa sorte. Amém, igreja? Entendamos que o Senhor é tudo para nós, que o Senhor é a nossa esperança, a nossa alegria. Vivencie a palavra de Deus. Temos que vivenciar a palavra do Senhor a cada instante, a cada minuto da nossa existência. Amém? 2 Timóteo 3:16 e 17. Toda a escritura é inspirada por Deus e útil para o ensino, para a repreensão, para a correção, para a educação na justiça, a fim de que o homem de Deus seja perfeito e perfeitamente habilitado para toda boa obra. Oh, glórias! Aleluias! Qual a base? A Escritura. Quais são as Escrituras? A Bíblia. Aqui estão as Escrituras Sagradas e nós precisamos dela para que tenhamos uma vida completa, uma vida feliz. Toda Escritura inspirada por Deus é útil para o ensino, para a repreensão, correção, educação na justiça. E qual o objetivo disso? Que todo homem seja perfeito e perfeitamente habilitado, preparado para toda boa obra. Portanto, irmãos, a palavra de Deus é para hoje. Precisamos vivenciar a palavra do Senhor nesses dias, nessa terra, nesses momentos que aqui estamos. Amém? Segundo tópico, a palavra de Deus e os jovens. Salmo 119, versículo 9. De que maneira poderá o jovem guardar puro o seu caminho? Observando como? Segundo a tua palavra. Oh, glórias! Queridos, quero falar para vocês que são jovens e você que porventura está vendo essa palavra posteriormente no YouTube, quero falar para vocês o seguinte: a palavra do Senhor é para a tua vida. Mesmo que você seja um adolescente, mesmo que você seja um jovem, a palavra do Senhor é para a tua vida. Você não está isento, nós que somos jovens, ô bênção, nós que somos jovens, não estamos isentos da palavra de Deus. Muitas vezes nós temos visto que os jovens têm vivido soltos. Eles gostam de tudo. Eles gostam do videogame, da televisão, das sériezinhas da televisão, eles gostam dos amigos, eles gostam de tantas coisas, mas não gostam da palavra de Deus. Não gastam o mesmo tempo com a palavra do Senhor. Na verdade, conhece superficialmente a palavra de Deus, porque geralmente é aquilo que ouviram na igreja. Mas não tem tempo para a palavra do Mestre. O Salmo 119, versículo 9, eis a receita da vitória. De que maneira poderá o jovem guardar puro o seu caminho? Observando segundo a tua palavra. Um dos grandes problemas da juventude é que eles acham que não vão morrer. E se morrerem, não vão prestar contas ao Senhor. Porém, a Bíblia diz que a partir da idade da razão, entende-se a idade da razão a partir do momento que o pré-adolescente sabe discernir o que é certo e o que é errado. Eis o momento da idade da razão. A partir deste momento, eles hão de responder diante do Senhor pelas suas atitudes. Ah, mas eu sou filha da pastora, sou filho do pastor, meu pai é presbítero, meu pai é diácono, meu pai é o fundador da igreja. Vai para o inferno sem Jesus. Vai para o inferno sem Jesus. Cristo é o caminho de forma particular para cada jovem. E nós precisamos ver, irmãos, que nesses últimos tempos, com uma série de desculpas, o jovem se deixa influenciar pelo mundo. O jovem se deixa influenciar pelo mundo. E eu tenho visto que, principalmente nesses últimos tempos, o jovem tornou-se muito esperto. O pré-adolescente, adolescente, o cara na juventude, tornou-se muito esperto, mas muito sábio. E eles acham que a culpa de não estarem seguindo a Cristo Jesus é dos pais. Sim, é da tia da igreja que não ensinou na escola dominical como ele deveria portar-se. É o pastor, sei lá, que não fala a língua do jovem. Muitos jovens se acham acima do bem e do mal, e eles querem uma língua própria, mas não existe. Não existe língua para jovem, não existe mensagem para jovem, não existe evangelho para jovem, não existe Bíblia para jovem. Existe a palavra de Deus. A palavra de Deus não faz distinção se a pessoa tem 15 anos, 50 anos, ou 80 anos, se ele é do sexo masculino ou feminino. A palavra do Senhor não faz distinção. A palavra de Deus aponta Jesus como Senhor e Salvador para todos. Para todos. Só que o diabo coloca na cabeça deles que, olha, vocês são acima da média, não precisa se preocupar com isso, vão viver ainda muito tempo, terá tempo para encontrares com teu Deus, e etc, etc, e vai por aí os etc. E nós vemos que falta compromisso da juventude com o Senhor, falta compromisso de fato. Queridos, muito cuidado. O interessante é que são imaturos para a palavra de Deus, se acham imaturos, isentos da palavra, mas não são imaturos para os relacionamentos íntimos, não são imaturos para as drogas, não são imaturos para a bebida, talvez, não são imaturos para os filmes ruins, adultos da televisão, não são imaturos para uma série de situações para as quais deveriam ser imaturos. O interessante é que há uma distinção. Para Deus, eu sou imaturo. Para as coisas do mundo, eu estou pronto. Mais ou menos assim. E a igreja, infelizmente, tem embarcado nessa história e tem dado corda à juventude. Tem dado corda, irmãos. Dado cordas. E nós temos visto que na igreja nós temos conjunto de jovens, culto para jovens, nós temos tudo para jovens, tudo para jovens. Mas o interessante é que é tudo no banho-maria. Tudo para jovem e no banho-maria. A palavra não pode ser dura, porque o jovem pode se assustar e desviar-se dos caminhos do Senhor. A palavra tem que ser agradável, tem que ser assim na base da brincadeira. A igreja precisa ser uma espécie de clube social restrita a jovens, para que eles se sintam à vontade na igreja. E eu quero afirmar para vocês e para você que faz parte de uma igreja dessa forma, que isso é coisa do capeta, é coisa lá dos infernos que o diabo tem colocado no seio da igreja para distorcer a palavra e pregar um evangelho falsificado, falsificado. Cuidado com isso, jovens, porque o Senhor há de pedir conta, há de pedir conta. Salmo 119, versículo 9, diz: de que maneira poderá o jovem guardar puro o seu caminho? Observando segundo a sua palavra. Qual é a palavra? Não tem duas, é a Bíblia. Amém? Fique atento, a palavra de Deus mostra o caminho. E vemos ainda em 1 João capítulo 2, versículos 13 e 14. Ouça o que está escrito. Pais, eu vos escrevo porque conheceis aquele que existe desde o princípio. Jovem, eu vos escrevo porque tendes vencido o maligno. Filhinhos, eu vos escrevi porque conheceis o Pai. Pai, eu vos escrevi porque conheceis aquele que existe desde o princípio. Jovem, eu vos escrevi porque sois fortes e a palavra de Deus permanece em vós e tendes vencido o maligno. Amém, amados? Palavras do Novo Testamento, não são palavras de Davi. Palavras do Novo Testamento. E nesse aspecto, João diz que o jovem é forte. Ele tem condições de vencer o maligno. Condições de vencer o maligno. O Senhor faz forte o jovem. Jovem, não te faças fraco, mas busque o Senhor, porque essa força o Senhor te concede. E se você buscar esta força, o Senhor te dá condições para que possas vencer o maligno, possas vencer o diabo. E é necessário que sejamos maduros, que o jovem seja maduro para a honra e para a glória de nosso Senhor e Salvador Jesus. E ainda, amados, 1 Timóteo capítulo 4, versículo 12. Ninguém despreze a tua mocidade, pelo contrário, torna-te padrão dos fiéis na palavra, no procedimento, no amor, na fé e na pureza. Amém? Irmãos, a palavra de Deus, ela é uma realidade na vida dos jovens. Na vida do jovem. E o apóstolo Paulo escreve a Timóteo e diz: Timóteo, ninguém despreze a tua mocidade. Pelo contrário, torna-te padrão dos fiéis na palavra, no procedimento, no amor, na fé e na pureza. Queridos, o jovem, ele precisa ser exemplo. Exemplo na escola, exemplo na sociedade. Se a casa é descrente dentro do seu lar, o jovem precisa ser exemplo onde quer que esteja. Exemplo que conhece ao Senhor. Fiéis, fiéis à palavra. no procedimento, no amor, na fé e na pureza. A palavra do Senhor, portanto, ela é para os jovens. Jovens, não se isentem da palavra. Evidentemente que o texto está direcionado aos jovens, mas nós que somos jovens mais velhos, se aplica totalmente. Ok? Se aplica completamente à igreja do Senhor, à igreja do Senhor. Vivenciando a palavra de Deus. A palavra de Deus, ela é fonte de conforto. Salmo capítulo 119, versículo 52 diz: lembro-me dos teus juízos de outrora e me conforto, ó Senhor. Irmãos, nós sabemos que os dias são difíceis, são muito complicados. Dias em que parece que falta-nos a esperança, o conforto some. O que é conforto, irmãos? É aquele contentamento, aquela alegria de estarmos e de vivermos. Parece que falta-nos isso. E muitas vezes nós olhamos para um lado, olhamos para o outro, e abre-se espaço para uma tristeza entrar no coração. Eis aí a porta aberta para as depressões da vida e entre outras coisas. Quando nós entendemos, irmãos, que o nosso conforto está no Senhor, que o nosso conforto é dado por Deus, que é Ele que completa a nossa existência, é Deus que completa a nossa alma, é Deus que muda a nossa sorte, as feridas que porventura se abrem, as feridas que porventura estejam abertas, elas serão fechadas em nome de Cristo Jesus. É o Senhor com seu Espírito que aquece o nosso coração. É o Senhor Jesus, amados, que nos faz sentir completos em todas as áreas da nossa vida. Mas o interessante é que essas palavras tornam-se vazias, se nós não estivermos com a palavra de Deus cravada no coração. Se nós não tivermos comunhão com o Todo-Poderoso, se nós não vivenciarmos a palavra do Eterno, é impossível recebermos dele o conforto. Nós precisamos entender, irmãos, que não são palavras mágicas, estalar de dedo ou uma frase de efeito, ou você digitar alguma coisa no Facebook, nas redes sociais, que hão de mudar a tua vida. É muito comum nós vermos nas redes sociais: diga amém e o Senhor há de mudar a tua vida. Não existe isso, irmãos. Não existe amém mágico. As pessoas estão vivendo dias do amém mágico. O amém mágico é você entrar na rede social e digitar amém. Pronto, Deus vai abrir o céu sobre a tua vida, as coisas vão acontecer, a tua casa tornar-se-á de ouro, a tua despensa se encherá automaticamente, você ganhará um carro novo, a paz entrará no teu coração, a alegria entrará na tua vida. Não, isso é mentira. Isso não existe, povo dos céus. Não existe. Não são palavras mágicas. No reino dos céus não existem palavras mágicas. Nós vivemos de atitudes, de ações. É preciso viver a palavra. E por incrível que pareça, o desconhecimento bíblico recheia as redes sociais com essas coisas. São palavras de efeitos, positivismo, muitas vezes o espiritismo nos posts. É, espiritismo nos posts, são os crentes compartilhando, são os crentes que não conhecem a Bíblia, dizendo ok, amém, assim seja, estou compartilhando para 10 pessoas, ah, se eu compartilhar para 15, um milagre vai acontecer, ah, isso ou aquilo outro, tudo isso é engano, tudo isso não existe, tudo isso é um evangelho falso. As redes sociais, elas são interessantes, porém, é um campo fértil de heresias. Um campo fértil no qual o diabo tem enganado as pessoas. Mas tem enganado com palavrinhas legais. Tem até textos bíblicos citados nesses posts. Porém, a forma que entende que Deus há de fazer alguma coisa, aí que está o problema. Não existe. É mentira. Cuidado com essa história que, ah, compartilhe esse post porque Deus vai abençoar. Porque Deus me revelou que a palavra, aliás... Porque Deus me revelou que a bênção está a caminho. Deus me falou que amanhã a bênção chega na tua casa. E coisas parecidas com isso. Isso não existe. Não se engane. Apenas aqueles que não conhecem a palavra do Senhor, que não conhecem a Bíblia, é que acreditam nisso, compartilham isso e esperam e decepcionam-se. Porque Deus não está aí para satisfazer postes de ninguém. Deus está aqui para abençoar aqueles que o amam. E a Bíblia diz que aqueles que o amam, Deus tem prazer em abençoar. Deus tem prazer em dar o seu espírito, o conforto, a alegria, a paz. Tudo isso será abundante na vida do fiel. Na vida do fiel. Irmãos, lembro-me dos teus juízos de outrora e me conforto, ó Senhor. É necessário lembrar dos juízos, da palavra de Deus, daquilo que Deus fez, porque são essas coisas que trazem conforto ao nosso coração. São essas coisas que complementam a nossa vida. E no quarto aspecto, a palavra de Deus é para a nossa meditação. A palavra de Deus é para a nossa meditação. Salmo 119, versículo 148 diz: os meus olhos antecipam-se às vigílias noturnas, para que eu medite nas tuas palavras. Amém? Queridos, até que ponto nós temos meditado na palavra do Senhor? Até que ponto? Será que de fato meditamos na palavra? Será que de fato nós temos um tempo para lermos um texto tal qual este e refletirmos? O que é meditar? De forma simplificada, é pensar. Você lê um texto como esse e pensa, viaja no texto. Vamos colocar dessa forma, linguagem simplificada. Você viaja no texto. Meditar é isto, irmãos, é você consumir, é você alimentar-se, é você encher-se com o texto bíblico. Salmo capítulo 23, por exemplo, é um texto bom para meditarmos. Mas não é apenas lermos o texto, ah, tudo bem, ó, que legal, Deus é meu pastor, amém. Não é isto, mas é você parar e deixar o Espírito Santo do Senhor falar com você em cada palavra, em cada parte do texto. Isso chama-se meditação. Por exemplo, o Senhor é meu pastor. Aí você vai pensar, o que era o pastor? Qual o cuidado do pastor para com as ovelhas? O que era que o pastor fazia? Como ele agia? E aí, amados, o Espírito Santo vai te respondendo. Primeiro, esse pastor do Salmo 23, só pegando um gancho no Salmo 23, esse pastor não é pastor de igreja, pastor de ovelhas. Pastor de ovelha tinha seu cuidado, um rebanho, não sei quantas cabeças, porém tinha um rebanho ao seu cuidado. Ele levava as ovelhas para o pastoreio, para alimentar-se, para as águas. Ele cuidava das ovelhas para que os animais selvagens não as atacassem. E se porventura faltasse uma, ele ia atrás dessa ovelha porque era seu rebanho. Não deixava uma ovelha para trás, ia atrás. É assim que medita-se na palavra. E você vai aplicando isto à sua vida, parte a parte. Se o Senhor é meu pastor, ele consequentemente vai cuidar de mim. Ele vai prover alimentação para a minha vida. Ele vai prover águas. Nesse aspecto você pode pegar pelo campo espiritual. Ele há de prover o alimento espiritual, a sustentação há de matar a minha sede espiritual. Ele há de guardar-me do ataque dos meus inimigos, dos animais selvagens, do diabo, capeta, demônio, vai por aí. Ele me fará prosperar, porque a ovelha, ela prosperava, ela engordava, ela dava lãs. Ele me fará prosperar. Amém? Um exemplo de meditação, e nós vamos meditando, e o Senhor vai falando conosco, e nós vamos, no final da meditação, estarmos convictos que o Senhor cuida de nós, que Ele é o nosso pastor. E é para acreditar dessa forma, porque é isso que Deus está falando na palavra. Não é apenas lermos o texto, ah, sei até o texto de cor. Não adianta você saber o texto bíblico de cor. O diabo conhece toda a Bíblia, de trás para frente, de frente para trás. Mas nem assim ele vive a palavra. Temos que conhecer a palavra e vivermos a palavra. Amém? Meditarmos é uma necessidade, amados. E o incrível, queridos, que muitas vezes as pessoas são atacadas pela insônia, são atacadas pelo estresse, São atacadas pela insônia, pelo estresse, são atacadas pelas preocupações, não conseguem dormir, os problemas se avolumam cada vez mais e elas dopam-se, tomam tanto de remédio, quanto na verdade, se pegassem a Bíblia e passassem a meditar na palavra do Senhor, Deus daria a paz. Dificilmente, eu acho que nunca aconteceu isso, pelo menos ninguém nunca me falou dessa forma, mas dificilmente alguém que tem problemas de insônia, não consegue dormir, ele vai ler a palavra. Dificilmente um crente que tem problemas de insônia vai meditar na palavra, mas come logo uns 3 ou 4 comprimidos, aí apaga. É assim que fazem. Prefere dopar-se do que deixar o Espírito Santo trabalhar o coração. Irmãos, o servo de Deus, a partir do momento que ele entende isto, ele terá paz no Senhor, porque Deus dará a paz. Deus dará a paz. Nos nossos momentos de crise, nos nossos momentos de dificuldades, quando esses problemas todos, eles crescem e querem dominar nossa existência, nós temos que corrermos para a palavra do Eterno, vivenciarmos a palavra e sermos cheios da palavra de Deus, porque Deus, amados, ele muda por completo a nossa vida. Deus muda a vida do povo. Deus transforma por completo a vida do servo, irmãos. Queridos, a palavra, ela é viva, ela é eficaz. A palavra de Deus não é amuleto, a palavra de Deus não é um livro para ser guardado em instantes, a palavra de Deus precisa estar continuamente diante dos teus olhos, mas aberta, e teus olhos assimilando aquilo que nela está escrito, para que Deus possa falar com você. A partir do momento que tu meditas na palavra, que você lê a palavra, que tu vivencias a palavra no teu dia a dia, certamente terás um relacionamento verdadeiro com Deus. Um relacionamento real com o Senhor. E, consequentemente, terás discernimento para dizer sim para o Senhor e não para toda sorte de obras da carne, para toda sorte de ingerência dos espíritos imundos, toda sorte de opressão, toda sorte de sugestão maligna que leva o homem ao pecado, as chamadas tentações. Nós precisamos entender que a palavra do Eterno, ela é o nosso norte, ela é que nos direciona, ela é que nos guia, ela é que nos dá compreensão da vontade do Eterno, e assim certamente seremos vencedores, vencedores. E entenda da seguinte forma, irmãos, se tu queres ouvir Deus de verdade, sem sombra de dúvida, será que é Deus que está falando? Será que isso vem de Deus? Será que esse profeta é de Deus? Será que essa palavra é verdadeira? Se tu queres ouvir Deus falando das tuas dificuldades, medita na palavra. Medita na palavra. Deus não te deixará sem respostas. E a resposta, se tu és fiel, procura servir ao Todo-Poderoso, elas serão verdadeiras. Serão verdadeiras. A necessidade é nossa. Nós é que precisamos de Deus, nós é que precisamos vivenciar a palavra do Senhor, nós é que precisamos crescer no conhecimento da santa e bendita palavra das Sagradas Escrituras. Que a partir de hoje, amados, possamos olhar para a palavra de Deus de uma forma diferente e que tenhamos prazer em vivenciar os ensinamentos de Cristo e crescermos no conhecimento do nosso Mestre. Porque Deus tem muito para fazer através da nossa vida, através de cada um de vocês. Amém? Deixemos, portanto, o Espírito Santo do Senhor revelar a sua vontade à nossa vida. E quando Ele revelar, nós vamos assumi-la. Vamos fazer aquilo que Deus quer. Vamos praticar aquilo que Deus quer. E seremos completos, seremos felizes. Lembre-se, a palavra de Deus é para hoje. A palavra do Senhor, ela é uma realidade também para a juventude. A palavra traz conforto ao nosso coração e ela é útil para nós meditarmos nos grandes feitos, no cuidado do Senhor, no zelo do Eterno para com a nossa vida. E assim, queridos, seremos felizes para a honra e para a glória do Mestre. Amém? Deus de amor, nós te louvamos por esta palavra, Pai. E queremos pedir que ela seja forte o suficiente para que possa, ó Deus, acordar-nos, despertar-nos para buscarmos a Tua direção, para fazermos aquilo que Tu queres. Ó Deus, crie em nós um coração puro, uma vida sensível à Tua voz e que nós possamos, ó Deus, ter prazer na meditação no teu livro sagrado, e que tu fales ao nosso coração, nos dando o discernimento e a direção que nós precisamos para a nossa vida. Senhor, fala conosco, desperta a tua igreja, acorda a tua igreja. Esse é meu clamor em nome do teu filho Jesus. Amém, Senhor. Aleluias.

0: Fala para o teu irmão que está do seu lado. Deus quer que você viva uma história de poder nesse tempo. Faça a diferença, querido. Aleluia.
1: Não ameis o mundo, nem o que há no mundo. Se alguém ama o mundo, o amor do Pai não está nele. 1 João 2:15.

iniquidade é perdoada. Bem-aventurado aquele cujo pecado é coberto. Bem-aventurado o homem a quem o Senhor não atribui a iniquidade e em cujo espírito não há dolo. Enquanto calei os meus pecados, envelheceram os meus ossos pelos meus constantes gemidos todo dia. Porque a tua mão, ó Senhor, pesava dia e noite sobre mim, e o meu vigor se tornou como um sequidão de estio. Confessei-te o meu pecado, e a minha iniquidade não mais ocultei. Eu disse comigo mesmo: confessarei ao Senhor as minhas transgressões, e tu, ó Senhor, perdoaste a iniquidade do meu pecado.

iluminados, de outra sorte não te obedecem. Muito sofrimento terá de curtir o ímpio, mas o que confia no Senhor, a misericórdia o assistirá. Alegrai-vos no Senhor e regozijai-vos, ó justos. Exultai, vós todos que sois retos de coração. Tu és misericordioso, Senhor.

1 João 1:9. Se confessarmos os nossos pecados, Ele é fiel e justo para nos perdoar os pecados e nos purificar de toda injustiça. Tiago 5:16. Confessai, pois, os vossos pecados uns aos outros e orai uns pelos outros para seres curados. Obrigado pelo teu perdão, Senhor. Que eu posso abrir a minha vida, confessar os meus pecados, receber a oração dos meus irmãos e sentir o teu perdão e sentir a tua paz em meu coração. Obrigado, Jesus. Obrigado, Jesus. Muito obrigado, Senhor, pela tua paz.

me dá santidade, ó Deus. Para te agradar, preciso de força para prosseguir. Me capacito, ó Deus, de amor.

Amados, amemo-nos uns aos outros, porque a caridade é de Deus. E qualquer que ama é nascido de Deus e conhece a Deus. 1 João 4:7.

estratégias do diabo contra nós. Estratégias do maligno contra a nossa vida. Muitas vezes nós achamos que o diabo não está nem aí para nós. Que nós estamos soltos sobre a face da terra e que as coisas estão transcorrendo de uma forma normal. É o curso da vida. Nós achamos que as coisas transcorrem porque é o curso, tem que ser assim mesmo. E muitas vezes não nos importamos o suficiente, não vigiamos o suficiente para que o nosso coração seja dominado, seja guardado verdadeiramente pelo Espírito de Deus. Nós ainda, irmãos, de certa forma, subestimamos esse inimigo. Nós olhamos para o homem, temos medo do homem. Você olha para o teu empregador, você tem medo dele. Quando o teu empregador aparece, aí você faz tudo direitinho, oh, não é assim? Quando a justiça, quando um soldado, um policial, alguma coisa assim, passa na rua, você procura ficar certinho. Se você está no trânsito, procura observar, olha para o cinto, olha o cinto. Cinto de segurança. Nós temos temor ao homem, mas nem sempre, amados, temos a mesma atenção para este que é o inimigo poderoso. E um dos grandes problemas é exatamente este, subestimar o nosso inimigo. Mas ele não subestima a sua missão. Cada dia mais, ele se empenha em cumprir aquilo que está proposto no seu coração. E hoje eu quero chamá-los a atenção exatamente para ele. Para que nós possamos vigiar, irmãos. Para que nós possamos estar atentos a cada instante, nossos passos. Será que nós estamos andando da forma que agrada o Senhor ou estamos andando de uma forma um tanto quanto descomprometida, descompromissados com a verdade? Olha, irmãos, nada acontece por acaso. Veja, nada acontece por acaso. Eu tenho aprendido na palavra de Deus que nós somos os causadores

do nosso próprio mal. Ou seja, se o mal está sobre a minha vida, é porque de uma forma ou outra eu abri espaço. Eu dei lugar. Muitas vezes nós balançamos a cabeça, procuramos lá dentro, fazemos, enfim, uma... Onde é? Onde foi que eu errei? Muitas vezes nós não achamos onde foi que erramos. Mas os resultados mostram que erramos em algum lugar da nossa caminhada. Mas o que nós não podemos fazer é baixar a cabeça e achar que não tem mais jeito. Ah, eu errei, fazer o quê? Não tem mais jeito. Não, é momento de você ser tocado pelo Espírito Santo, levantar, tomar um posicionamento como soldado e falar: Senhor, eu vou, eu vou, eu vou. E marchar, e marchar. Porque se nós nos permitirmos, porque é uma auto-permissão que nós damos, que o mal fique gravado, guardado na nossa cabeça, a situação vai ficar cada dia pior. E isto em todos os aspectos da nossa vida. Não ache que não é com você, é com você também. Ah, é comigo, sim, é comigo também. Se eu não achar que preciso fazer mais, que eu estou vivendo de forma suficiente, eu vou errar, eu não vou conseguir. Amém? Eu quero chamá-los a atenção para Efésios capítulo 6, versículo 12. Os amados, acompanhem a leitura. Porque a nossa luta não é contra o sangue e a carne, e sim contra os principados e potestades, contra os dominadores deste mundo tenebroso, contra as forças espirituais do mal nas regiões celestes. A nossa luta não é contra o sangue e a carne, não é contra o nosso próximo, nem mesmo contra nós, que somos a carne e o sangue. Só que nós travamos uma luta conosco mesmo. Não, a nossa luta é contra os principados e potestades, contra os dominadores desse mundo tenebroso. E nós precisamos estar com nossos olhos abertos a esta realidade, porque ela é verdade. Ela é real. É uma luta forte diante de nós. E ainda 1 Pedro capítulo 5, versículo 8. Sede sóbrios e vigilantes. Sóbrios, atentos, ligados e vigilantes. O diabo, vosso adversário, anda em derredor como o leão que ruge procurando alguém para devorar. São alertas extremamente importantes para a nossa vida. Eu, como servo de Deus, não posso perder esses textos, essas orientações, tanto de Paulo quanto de Pedro, de vista. Não posso perder, e não posso perder ainda as tentações de Cristo. Eu tenho que lê-las, meditar nelas. Se ele tentou ao próprio Cristo, oh meu Deus, ele com certeza vai investir contra a nossa vida também. Essa é uma realidade, amados. Mas quais são as estratégias do diabo contra a nossa vida, contra nós? A primeira, o diabo faz com que as pessoas duvidem da sua existência. Vivemos dias em que as pessoas já não acreditam no nosso inimigo. Elas acham que o mal é o mal, o mal. Mas não acredita que há um ser que gera o mal. E ou não dão atenção, não estão atentas, não estão ligadas a esta realidade. E quando me refiro às pessoas, não estou falando daqueles que estão aí fora, dominados pelo pecado. Me refiro à igreja do Senhor. A palavra de Deus é para a igreja. A palavra de Deus não é para os ímpios, não é para aqueles que não querem saber do Senhor. A palavra tem uma finalidade: edificar a igreja. E essa palavra é para a igreja, irmãos. João capítulo 8, versículo 44. Vós sois o diabo, que é o vosso pai, e quereis satisfazer-lhes os desejos. Ele foi homicida desde o princípio e jamais se firmou na verdade, porque nele não há verdade. Quando ele profere mentira, fala do que lhe é próprio, porque é mentiroso e pai da mentira. São palavras de Cristo. Jesus Cristo, irmãos, conhecia e conhece, conhecia como homem e conhece hoje como Deus, o Todo-Poderoso. Ele conhece esse inimigo. Ele sabe de quem se trata. E ele traz um alerta verdadeiro para cada um de nós. Infelizmente, esse alerta é menosprezado, é esquecido, não dão atenção. A igreja não está nem aí. Eis o porquê, irmãos,
Eis o porquê que as coisas andam da forma que estão andando. É porque a igreja não mais acredita de fato, lá no fundo, na existência do inimigo de nossas almas. Ah, mas pastor, isso aí é mentira, essa afirmação é mentira. Eu acredito no diabo, eu sei que ele existe. Mas, se nós sabemos que ele existe, por que não agimos segundo a recomendação de Cristo com relação a ele? A partir do momento que você menospreza alguma coisa, é porque você não dá valor. Se você não dá valor, de certa forma, é porque você não crê. Se você não crê, a situação fica cada dia mais tensa. Nós precisamos entender, irmãos, que o inimigo existe. Ele está diante de nós. Ele anda diante de nós. Ele não é uma invenção da Bíblia, uma invenção de pastores, de homens, não. Ele é uma realidade eterna, terrível, maligno, profundamente maligno. E nós não podemos esquecer desse detalhe. É evidente que não vamos viver amedrontados, escondidos, corridos do maligno. É evidente que não vamos viver desta forma. No entanto, nós precisamos estar atentos, haja vista que ele está por aí, para destruir tudo aquilo que Deus fez. Ele está destruindo as famílias, destruindo a igreja. A cada dia que passa, ele coloca um pedacinho dentro da igreja. Ah, mas quem é a igreja? Nesse aspecto, o homem. Porque é o homem que abre espaço e ouve a voz do maligno. E traz para dentro da igreja, da eclésia, traz para dentro da eclésia tudo aquilo que é errado. E tentam inserir no momento do culto, inserir na liturgia. Nós não podemos de forma alguma, amados, duvidar da existência do maligno. E isso significa que eu tenho que acordar certo que eu tenho um inimigo. Eu tenho que andar o dia certo que eu tenho um inimigo. E eu tenho que estar atento a ele, porque ele não gosta de mim. E vai fazer de todas as formas para tentar fazer-me entender que ele é mais ou menos um gatinho que não faz mal a ninguém. Esta é a grande realidade. E nós precisamos estar atentos. Não duvide da existência do maligno. Isto na prática. Amém? Esta, portanto, é uma das estratégias do maligno, duvidarmos da sua existência. A segunda estratégia, o diabo semeia o joio no meio da igreja. A partir do momento que as pessoas passam a achar que o diabo não é tão terrível quanto é, elas vão trazendo para dentro, vão tornando-se instrumentos do maligno. E eles são inseridos dentro da igreja. Eis o joio. Mateus capítulo 13, versículos 36 a 43. Então, despedindo as multidões, foi Jesus para casa, e chegando-se ele aos seus discípulos, disseram, explica-nos a parábola do joio do campo. E ele respondeu, o que semeia a boa semente é o filho do homem. O campo é o mundo, a boa semente são os filhos do reino. O joio são os filhos do maligno. O inimigo que semeou é o diabo. E diz ainda, a ceifa é a consumação do século, e os ceifeiros são os anjos, pois assim como o joio é colhido e lançado no fogo, assim será na consumação do século. Mandará o Filho do Homem, os seus anjos, que ajuntarão do seu reino todos os escândalos e os que praticam a iniquidade, e os lançarão na fornalha acesa. Ali haverá choro e ranger de dentes. Então os justos resplandecerão como o sol no reino do seu Pai. Quem tem ouvidos para ouvir, ouça. Queridos, nós temos que procurar sondar o nosso coração. Eu sou o que no reino dos céus? O que tu és no reino dos céus? Será que você de fato é o trigo? Será que você está agindo como trigo? Ou seja, será que você é original? Autêntico? Será que você tem deixado se mover pelo Espírito Santo de Deus? Ou fechou o coração? Fechou o coração para o Senhor, abriu as chamadas brechas e hoje tornou-se joio. Nunca é tarde para que nós possamos fazer essa análise da nossa vida, fazermos essa análise. Porque é muito fácil nós olharmos e falarmos, são os joios. Mas será que nós, para, pensa, será que você não é o joio? Mas pastor, como é que eu posso ser o joio? Como, pastor? A partir do momento que você não faz a vontade de Deus. Simples assim, gente.
Simples. O evangelho é simples. Não há complicações no evangelho. Se eu não vivo segundo os rudimentos, os princípios, aquilo que Cristo exige de mim, eu sou joio. Se você não vive segundo os princípios, aquilo que Deus exige de você, segundo estes fundamentos que são eternos, tu és o joio. Simples assim, amados. Não há muito o que complicar, nem tão pouco achar que não é bem dessa forma. É simples assim. Se tu não te encaixas na vontade do Eterno, o inimigo está trabalhando o teu coração. Ah, mas pastor, que terrível, pastor. Terrível? Você não viu, foi nada. Terrível é o que aguarda o joio. Nós temos que nos colocar diante do Eterno. Eu já contei e vou contar novamente porque eu achei magnífico aquele exemplo. Eu vi numa determinada vez, num programa de história, a respeito de um cara na Índia. Veja, amados, veja, isso é muito interessante. Esse camarada, ele resolveu fazer um pacto com seu Deus. E ele falou: Deus, eu não mereço te servir, eu não sou nada. Eu vou te oferecer o melhor que eu tenho. A partir de hoje, eu vou andar com esse braço erguido, meu braço destro, aquele com o qual eu faço as coisas. Será assim todos os dias da minha vida. E ele fez esse pacto com seu Deus. O braço calcificou, não conseguia mais baixar. E assim, se estiver vivo ainda, certamente está andando. Sabe o que é isso, queridos? É aquilo que nós não fazemos. É falta de compromisso com o nosso Deus. Mas quando os problemas acontecem, quando os problemas surgem, aí passamos a questionar: mas Deus, por quê? Ah, eu quero isso. Ah, Deus, eu quero é morrer. Ah, porque não tem mais sentido na vida? Porque eu fiz dessa forma, eu vivi assim. Ah, agora não consigo mais. Ó, Deus, olha, não tem mais sentido. A vida perdeu a graça. Está faltando joelho. Está faltando falar para o Senhor: Deus, a minha vida é tua. Levantar o braço e falar: Deus, eu tenho esse braço, é o melhor que eu tenho, eu te dou. Falta isso, gente. Não brinca com Deus. A igreja hoje brinca com Deus e brinca com o diabo. Mas com o diabo não se brinca, Deus também não. A partir do momento que passa-se a brincar com o diabo, é ele que está brincando com você. Exatamente o contrário. É o joio dentro da igreja. Não seja joio. Qual a tua situação? Não vê solução? Por que não vê solução? Parou de olhar para Deus. Parou de olhar para Deus. Eu não quero saber qual é o teu problema. Quem precisa conhecer o teu problema é Deus. É Deus que precisa conhecer o teu problema. Uma coisa eu sei, não podemos é ser joio. Nós não podemos de forma alguma sermos joio. Porque o joio tem um destino que não é muito bom. Mas, amados, infelizmente, nós estamos agarrados como cachorro no osso. Não é? Nós agarramos o osso. Seguramos assim no osso. Ninguém me larga, ninguém me tira. É meu, é meu, é meu, é meu. Não abrimos mão por Cristo Jesus. É preciso abrir mão do teu mal com Cristo e por Cristo. E tenta desta forma. Só há cura quando nós morremos para nós mesmos e permitimos que o Espírito Santo de Deus trabalhe na nossa vida. Mas não fique escandalizado, porque esta é uma das estratégias do maligno dentre milhares e milhares. Terceira estratégia: o diabo oprime as pessoas com enfermidades. O diabo oprime as pessoas com enfermidades. Lucas capítulo 13, versículos 10 até o 13. Ora, ensinava Jesus no sábado, numa das sinagogas, e veio ali uma mulher possessa de um espírito de enfermidade. Havia já 18 anos. Andava ela encurvada, sem de modo algum poder endireitar-se. Vendo-a Jesus, chamou-a e disse-lhe: mulher, estás livre da tua enfermidade. E impondo-lhe as mãos, ela imediatamente se endireitou e dava glória a Deus. Outro aspecto que nós precisamos estar atentos é que, entre tantas estratégias, uma delas é oprimir as pessoas com enfermidades.
É evidente, amados, que nós não podemos achar que toda enfermidade, que todo mal que o ser humano carrega em si, toda falta de saúde, é um processo de opressão maligna. Não, porque há servos de Deus que estão enfermos. O apóstolo Paulo, por exemplo, servo do Senhor. O que falar dele? Diz a Bíblia que ele carregava um espinho, que certamente é uma espécie de enfermidade, e o Senhor não atirou. No entanto, amados, muitos hoje estão enfermos, porque estão num processo de opressão maligna. Um processo profundo de opressão. E não consegue mais enxergar o sol da justiça, porque os olhos estão cegos, fechados. Não consegue mais enxergar o sol da justiça. Não permita que o maligno te cegue, te feche os olhos. Porque o Senhor pode restaurar, Ele pode renovar, Ele pode nos dar uma nova vida. E eu tenho que crer, eu tenho que crer nisso. Amados, esse texto, a qual mulher estava enferma, estava possessa, na verdade, andava encurvada. Vemos que o Senhor a libertou. O Senhor pode te libertar do teu mal. O maligno, ele vem para te oprimir, para nos oprimir. Mas o Senhor é Ele que nos liberta, é Ele que nos restaura, é Ele que nos cura, é Ele que nos coloca de pé. E eu tenho que ter essa consciência na minha vida, entregar o meu ser. É preciso crer, entregar o meu ser e falar: Deus, cuida da minha vida, porque eu não posso nada fazer por mim mesmo. É, amados, nós temos que arrancar o domínio, esse autodomínio que nós temos, e passar o controle da nossa existência para Deus. A nossa vida precisa ser controlada pelo Espírito Santo de Deus. E a partir do momento que eu tomo consciência disso, eu preciso tomar consciência. Como faço isso? Peço ao Senhor: Deus, fala comigo, fala comigo. Peça a direção de Deus para a tua vida. Um dos grandes males que nós temos, dentre tantos, é questionar Deus. Nós questionamos Deus: por quê? Ah, Deus, isso, aquilo, outro. Não, para, apenas fale: Senhor, eis aqui a minha vida, age, trabalhe através de mim, faça a tua vontade na minha vida. E nós sabemos que a vontade do Senhor é sempre boa. Essa é a promessa do Eterno para a minha vida e para a tua vida. A promessa de Deus é sempre boa. E a partir do momento que nós temos consciência dessa realidade, nos jogamos nos braços de Cristo, Ele cuidará de nós. Ele cuidará de nós. Ah, pastor, é porque tu não sabes qual é o meu problema. Tu não sabes qual a minha dificuldade. Tu não sabes. Eu não sei nada mesmo. E às vezes eu prefiro não saber. Mas o meu Senhor sabe que Lázaro morreu. Isso que é importante. O meu Senhor sabe que Lázaro morreu. Foram até ele: Senhor, Lázaro morreu. Senhor, Lázaro morreu. O Senhor disse para eles: não se preocupem, tenham calma, a hora certa vai chegar, eu estou no controle. É evidente que na Bíblia você não encontra dessa forma que eu estou expondo aqui, mas é possível concluir que o Senhor passou essa ideia àqueles que estavam com ele. Lázaro estava onde, amados? Na sepultura, não é? Na sepultura. Tem alguém aqui na sepultura? Ainda bem que não, não é? Mas não há impossíveis para Deus. Entenda. Entenda. O maligno diz que não tem mais jeito, que você está mal, que você está ruim, que não tem solução, que não tem nada, que não tem como fazer. O que fazer? O Senhor diz: eu tiro defuntos da sepultura. É preciso crer nessas verdades. E assim nós quebramos essa estratégia do maligno, que é nos fazer entender que os nossos males são maiores do que Cristo Jesus. E é isso que ele faz conosco. Não é assim, gente? Nós estamos vivendo a época do Covid. As igrejas fechadas, crentes covardes. Mas por quê? Porque eles entendem que o Covid é maior do que Deus. Que o mal é maior do que Deus.
Mas quem foi que passou, que imprimiu na mente deles essa ideia? O diabo. Porque é uma das estratégias dele atentar contra nosso bem-estar, contra nossa saúde. Porque ele sabe, se tocar na minha vida, arrancar minha saúde, eu vou ficar desesperado. Eu vou ficar abatido, vou entristecer, porque a saúde é tudo. Quando, na verdade, Cristo é tudo. E nós mudamos o foco da nossa existência. É preciso abrirmos os olhos. Amados, estratégias do diabo contra nós. A primeira, o diabo faz com que as pessoas duvidem da sua existência. Se eu perguntar a vocês, quem crê que o diabo existe? Eu acho que todos aqui vão levantar a mão, as duas mãos. Eu creio que o diabo existe. Se nós perguntarmos na cidade, um número, um percentual elevadíssimo, quase 100%, quase totalidade, onde afirmar, eu creio que o inimigo existe. Mas por que não deixam o pecado? Por que não deixam a prática do pecado? Se creem que o inimigo existe, por que não deixam a prática do pecado? Por que não fecham as brechas, não fecham as portas? Por que não vivem princípios de Deus? É um crer que não é real, que não é verdadeiro. Porque quando cremos, nós vamos entender quem é ele e vamos vigiar. 2. O diabo semeia o joio no meio do trigo. Será que você não é o joio que está sendo semeado? Já paramos, já nos questionamos. O que de fato somos? Trigo ou joio? Mas como reconhecer isto? Se você não vive os princípios de Deus com teu sangue, se você não vai às últimas consequências, se você não vai até o sangue antes de pecar. Ou seja, a Bíblia diz que nós devemos ir até as últimas consequências, ir até a morte, mas não pecar. Mas se o pecado entra de forma tão fácil na vida, é porque você não é trigo ainda. Você não é trigo. E não crer na existência do maligno. Ainda, amados, 3, o diabo oprime as pessoas com enfermidade. Se nós temos consciência que o inimigo pode nos oprimir com enfermidade, eu tenho que levantar a minha cabeça, eu tenho que empunhar o meu escudo, a minha espada, eu tenho que partir contra ele, não deixar que ele venha, mas partir contra ele. É uma luta, irmãos. Onde foi que Cristo deixou narrado na Bíblia que nós estamos aqui para curtir esse mundão, para passarmos férias? Mas o Senhor disse que nós estaríamos no meio de uma luta, de uma batalha, de uma guerra. Onde está o teu escudo? Onde está a tua espada? E eu não estou com aquela palavra de crente, de pegar a Bíblia e levantar e falar assim, aqui tem minha espada, aqui tem minha espada. Não. Isso aqui é um livro. É um livro. A tua espada precisa estar aqui dentro. Dentro da cabeça. É você estar cheio do Espírito Santo de Deus. É você estar cheio, transbordante do Espírito Santo e marchar contra as hostes do maligno. É isso que o Senhor quer que você faça. Eu não tenho força. Não, ninguém tem força. Você não tem força. Eu também não tenho. Quem nos dá a força é o Senhor. Por isso que eu preciso ser trigo. Porque é o Senhor que vai me capacitar. Não há um texto na Bíblia que diz que nós somos autocapacitados, mas sim capacitados por Deus. 4. O diabo atormenta as pessoas que guardam rancor e mágoa. É uma das estratégias. Atormentar as pessoas que estão com seus corações cheios de mágoa e rancor. Você sabe que esses pecadinhos, mágoa, rancor, amargura, eles entram um tanto quanto desapercebidamente no nosso coração? Eles entram. Se alojam lá.
No coração nós temos uma portinha escrita, mágoa, rancor, ódio, e essas coisas todas. E nós pegamos isso e jogamos lá dentro. Queridos, não se guarda isso no coração. Nós temos que anular essa porta da nossa vida. Temos que anular. Porque se nós deixarmos ela ali dentro, o diabo vai usar. Ele vai usar. Ele vai trazer à tona. Mas por que precisamos fazer dessa forma? A Bíblia diz que tu és nova criatura. Quem somos nós? Nova criatura. O que significa isso, irmãos? Que eu recebi uma demão de tinta, o Senhor me pintou, o Senhor... Não, é nova essência. Nós somos uma nova essência em vasos de barro. Passamos a ter a essência de Cristo. Eis a nova criatura. E quem acha que Cristo tem uma porta no coração escrito mágoa, rancor, amargura e companhia limitada, se enganou. Não conhece a Cristo ainda. Nós temos que entender, amados, que o Senhor, Ele perdoou aqueles que o feriu. Lá na cruz o Senhor olhou e disse, Pai, perdoa essa galera, perdoa esse povo. Perdoa, Senhor. Mas o diabo diz para você, não perdoa, não perdoa, não perdoa. Não perdoa. Apenas esquece. Apenas não leve em frente. E o que é que nós fazemos? Nós apenas procuramos esquecer sem perdoar. E quando isso acontece, é impossível que haja paz, que haja autoridade, que consigamos ficar de pé. Queridos, nós temos que observar todas as coisas na nossa existência. Observar tudo. Porque se nós temos qualquer um tipo de obras da carne em atividade no nosso coração, ativo no nosso coração, certamente teremos uma vida atormentada, haja vista que não teremos o Espírito da paz habitando no nosso coração. Irmãos, nós temos que vigiar todas as situações, vigiar todas as coisas, para que o nome santo do Senhor seja honrado e seja glorificado na nossa existência. Não permita que o inimigo trabalhe o teu coração. Talvez você fale, olha, essa palavra não se aplica a mim. Eu já sou crente, eu tenho 30 anos de crença, eu tenho 50 anos de crença, 20 anos, 10 anos de crença. Eu sou membro de igreja, etc. A Bíblia foi escrita para você. O Senhor não está falando para estranhos. O Senhor não está falando para pagãos. O Senhor está falando para aqueles que conseguem ouvir a sua voz. E se ainda é possível ouvir a voz de Cristo, mesmo que de forma longínqua, mas você ainda consegue ouvir a voz de Cristo, tempo de dar atenção àquilo que ele fala, é tempo de dar atenção. Irmãos, nós temos que vigiar, temos que estar atentos. Quinta estratégia do diabo contra nós. Ele cria ensinamentos falsos para enganar as pessoas. 1 Timóteo capítulo 4, versículo 1. Ora, o Espírito afirma expressamente que, nos últimos tempos, alguns apostatarão da fé, por obedecerem a espíritos enganadores e a ensinos de demônios. Irmãos, o que é apostatar? Veja como esta palavra, um tanto quanto estranha, muitas vezes nós não achamos ela no nosso viver, nós achamos que não se aplica a nós, mas o que é apostatar? Já parou para pensar? Apostatar significa que todas as vezes que o teu coração racha, que o maligno consegue tocar em você e tu aceitas o toque dele, apostatou a fé. Apostatou a fé, igreja. Não brinque, ah, não é assim, tão simples assim. Sim, é tão simples assim, mais simples ainda. E eis o porquê
porque muitas vezes não consegue se fazer a vontade do Eterno, porque já não se crê verdadeiramente em Deus. Já não se crê no Senhor. E a partir desse momento, amados, abriu-se uma brechinha, uma rachadurinha mínima, pequeníssima, talvez microscópica no teu coração. Eis que há um campo fértil para que o diabo semeie o seu engano. Eis como ele trabalha. Veja como ele trabalha. Eu estou falando para vocês que a palavra do Senhor, a revelação de Deus, é extremamente simples. Não há coisa mais simples do que a palavra do Senhor. Mas nós estamos procurando as coisas complexas, difíceis, gigantescas, grandiosas, para tentar entender o que acontece. Se você não está bem, não sinta-se culpado, mas é tempo de buscar em Deus o perdão, a restauração da vida. É assim, amados. Nós não estamos sobre a face da terra para nos acharmos culpados, para acharmos que não tem solução na nossa vida, que não tem mais jeito. Nós não estamos aqui, enfim, aquela história toda, aquele lenga-lenga. Oh, não, você estar aqui para reconhecer o poder do Senhor e falar: Deus, a minha vida é tua. Olha o cara da Índia. Oh, Senhor Deus, eu não tenho nada para te oferecer, mas o melhor que eu tenho, eu te ofereço. Aqui está meu braço erguido. É o melhor que eu tenho, é o direito, é aquele com o qual eu como, me alimento, é aquele com o qual eu trabalho. Aqui está meu braço erguido, não mais abaixarei, porque eu sei que tu és poderoso, grandioso. Eis aqui meu braço. Evidente que aquele camarada estava falando para um Deus pagão, um Deus que era uma das estratégias do diabo contra a vida dele. Mas ele se ofereceu, ele não quis nem saber as consequências. Oh, meu Deus, os ensinamentos falsos do maligno faz que um turbilhão de confusões encham a nossa cabeça. Mas por quê? Porque passamos a olhar para homens, para a religião, passamos a olhar para as filosofias, passamos a olhar para o nosso tempo, passamos a olhar para o vizinho, para o próximo, passamos a olhar para todo mundo, mas esquecemos de olhar para Ele, o Todo-Poderoso. Amados, nós temos que entender o seguinte: só há um Deus verdadeiro, e nem todos servem a esse Deus verdadeiro. Ainda, só há um caminho real, e nem todos estão dentro deste caminho real. Mas como saber isso? Vamos lá. Primeiro, se tu serves ao Senhor, a tua vida para com Ele é reta. É reta. Se eu perguntar a você, como é que tu pode servir Deus de forma verdadeira, de forma ok? Tu sabes a resposta. Você sabe como servir ao Senhor. Tem servido? Tem feito isto? Ah, Deus entende, porque sabe como é que é, as dificuldades, não sei o quê, as brechas, os abismos que rasga meu coração, que não entra, coisas mínimas, microscópicas, não entra um vírus, mas entra caminhões de porcaria. Eis o porquê que não consegue se andar, gente. Todos os caminhos levam a Deus. Quem é o caminho? Jesus. Quem é a porta desse caminho? Jesus. Como é que nós passamos por esse caminho? Pela porta. Só para vocês entenderem. A porta Jesus, ela é algo que te envolve. Quando você passa pela porta, é como se fosse uma substância que vai tomando forma do teu corpo. Ela vai te prendendo assim, ó, e você passa espremido na porta. Não é larga, a Bíblia diz que ela é estreita. É mais do que estreita. Eu tenho que passar da forma que Jesus quer, sem extras, sem os extras.
Mas o maligno diz, não, você pode passar com todos os teus extras. Quais são os extras? Os entendimentos, as compreensões, os teus ai eu acho, os porquês que nós guardamos no coração. Por quê, meu Deus? Por quê? Por quê? Por quê? Por quê? Por quê? Eu acho, eu acho, eu acho, eu acho. Nós estamos aqui só para obedecer. Só para obedecer. Coloque isso na cabeça. E a partir do momento que você sai da obediência e dá lugar a essas coisas, é a estratégia do maligno para destruir a tua vida. Fique atento a isso. Ele quer desviá-lo do caminho. E se porventura já conseguiu. Já conseguiu desviá-lo do caminho. É tempo de arrependido confessar o pecado. Voltar-se para o Senhor e falar, Deus, aqui está a minha vida, cuida de mim. Envolva-me. Deus, eu errei, eu pisei em falso, eu dei lugar ao meu entendimento, eu dei lugar aos problemas, eu dei lugar às minhas mágoas, aos meus rancores, eu dei lugar a tanta porcaria a ponto de não conseguir te enxergar. E de estar em parafuso hoje. Eu estou em parafuso, Deus. O que faço da minha vida? Faça aquilo que ele já falou para você. Sabe por que não faz-se aquilo que Deus falou para nós? Porque precisa de coragem. Só os corajosos herdarão o reino dos céus. É coragem para não se importar. Se importar com família. É coragem para não se importar com bens sobre a face da terra. É coragem para não se importar com emprego. É coragem. É coragem para não se importar com a saúde. É coragem para não se importar com amanhã. É coragem para fechar os olhos e falar, Deus cuida de mim. Deus cuida de mim. Deus cuida de mim. Deus cuida de mim. Deus cuida de mim. Deus cuida de mim. Quando nós olhamos Davi, queridos, que é um bom exemplo disso tudo. Davi, ele não olhou para o seu reino, não olhou para a sua vida, ele obedeceu àquele que o havia chamado. As dificuldades pelas quais ele passou foram terríveis, extremamente grandes, mas ele não estava com seus olhos fixados. E todas as vezes que ele olhou para os seus problemas, para as suas dificuldades, ele foi derrotado. Mas, quando na lama, caído, sem solução, sem expectativa, tudo de mal a pior, ele olhava para o Senhor, Deus o colocava de pé e o honrava. Está faltando isso na tua vida? Está faltando? Hoje é tempo de fazer isto. Amém? Amados, estejamos atentos, porque todos esses atalhos, esses caminhos espúrios, os ensinamentos falsos que nós vemos por aí hoje, eles tem só um fim, que é o abismo. É o abismo. Fique atento a isso. Fique atento. Mas enquanto você está na borda do abismo, ainda tem solução. Mas depois que cai, só a misericórdia de Deus. E em muitos casos, não há mais solução. Porque o abismo pode ser o fim da existência. Amém? Fiquemos atentos. Amados, nós não podemos de forma alguma subestimar o maligno, nem tampouco superestimá-lo. Não, de forma alguma. Apenas crer que ele existe e que ele tem uma missão contra a tua vida. É isto que o Senhor deixa-nos claro. Porque a nossa luta não é contra o sangue e a carne, e sim contra os principados e potestades, contra os dominadores deste mundo tenebroso, contra as forças espirituais do mal nas regiões celestes. Efésios 6,12. Sede sóbrios, sóbrios, atentos, vigilantes, ligadões, ligados, olhos abertos, mente aberta, coração aberto. Sede sóbrios e vigilantes. O diabo, vosso adversário, anda em derredor, como leão que ruge, procurando alguém para devorar. 1 Pedro 5,8. Amém? Vamos estar atentos a esta verdade? Ô, glórias! O diabo faz com que as pessoas duvidem da sua existência. Não duvide. O diabo semeia o joio no meio do trigo. Não seja joio
seja trigo. O diabo oprime as pessoas com enfermidades. Não abra o teu coração para que ele semeie enfermidades. O diabo atormenta as pessoas que guardam rancor e mágoa. Irai-vos e não pequeis. Não se ponha o sol sobre a vossa ira, nem deis lugar ao diabo. Efésios 4, 26 e 27. Faça conforme este conselho. E ainda, o diabo cria ensinamentos falsos para enganar as pessoas. Não dê ouvidos aos ensinamentos falsos, mas que a tua vida seja alicerçada na rocha que é Cristo Jesus. Assim serás vitorioso, vencerás o inimigo de nossas vidas e certamente estará na glória com o Todo-Poderoso. Vamos orar, irmãos? Senhor Deus, eu quero clamar que tu venhas mover na nossa vida, para que essa palavra, ela nos desperte a vigiarmos, estarmos atentos, sóbrios e vigilantes, para que o inimigo não venha com suas estratégias destruir a nossa vida, Senhor. Guarda-nos e proteja-nos, porque tu és o nosso Senhor, tu és o nosso escudo, tu és a nossa força, tu és o nosso vigor, tu és a nossa proteção, tu és o nosso Senhor acima de todas as coisas. A ti seja, portanto, toda a honra e toda a glória, e que essa palavra fique gravada nos corações daqueles que a ouvirem, Senhor. Que sejam abençoados, em nome de Cristo Jesus. Amém.

porque se com a tua boca confessares a Jesus como Senhor e em teu coração creres que Deus o ressuscitou dentre os mortos, serás salvo. Pois é com o coração que se crê para a justiça e com a boca se faz confissão para a salvação. Romanos 10, 9 e 10.

conheçamos e prossigamos em conhecer ao Senhor. A sua saída como a alva é certa, e Ele a nós virá como a chuva serôdia que rega a terra. Oséias 6:3.

disse Jesus: aquele que quiser vir após mim, negue-se a si mesmo, tome a sua cruz.

Deus para cair.

Nós vamos abrir as nossas Bíblias em Filipenses capítulo 4, versículo 4. Diz a palavra: alegrai-vos sempre no Senhor. Outra vez digo, alegrai-vos. Amém? Alegrai-vos sempre no Senhor. Outra vez digo, alegrai-vos. Senhor, nós te louvamos por esta palavra tão especial, meu Deus, onde tu nos ordena que cultivemos a alegria, para que possamos dar lugar à alegria na nossa vida. E queremos pedir que tu venhas falar conosco neste momento, trazendo a revelação da tua palavra e nos abençoando. Este é meu clamor em nome de Jesus. Amém, Senhor. Queridos, os amados podem assentar-se. Irmãos, mediante esse texto, uma pergunta nós podemos fazer. Você é feliz? Você é feliz? Você já parou para refletir se há felicidade na tua vida? Se você é tomado pela alegria, nós precisamos compreender, irmãos, que esta é a vontade do Senhor para as nossas vidas. Ele deseja que a alegria seja presente, Ele deseja que a alegria esteja presente na nossa vida, que os nossos passos sejam marcados pela felicidade, que nós possamos andar contentes com o Senhor e com tudo aquilo que Ele tem nos concedido. Mas quando nós olhamos para a situação que nos envolve, com a situação que nos cerca, nós vamos ficar um pouco assustados. Haja vista que nós não temos, o homem não tem, motivos para alegrar-se. Não há motivos para a felicidade. Quando você vê de um lado só tragédias, do outro, guerras. Se você olhar para outro lado, fome. Para o outro lado, a violência, as drogas, o desemprego que toma a vida de muitos. Irmãos, quantos problemas envolve a sociedade, envolve as pessoas e muitas vezes também nos envolve. Aparentemente, irmãos, esta palavra, ela não é real. Qual o motivo que teríamos para sermos felizes? Como poderíamos ser felizes diante de uma situação tão grave, tão difícil quanto esta? Mas é preciso entender, irmãos, que esta alegria que o apóstolo Paulo prega aos filipenses, ela não é uma alegria natural, mas é uma alegria que vem de Deus. É algo que o Senhor dá àqueles que são fiéis. É aquilo que o Senhor faz acontecer na vida daqueles que o buscam, na vida daqueles que o amam, na vida daqueles que querem uma vida diferente, que querem viver segundo os preceitos, segundo a vontade do Senhor. Para que essa alegria seja uma verdade, é necessário passarmos por uma transformação. E essa transformação é imprescindível, ela é necessária para que o mover de Deus se manifeste de uma forma verdadeira, de uma forma real. Amados, é possível ser feliz? Sim, plenamente possível. O Senhor não é homem para mentir, e a sua palavra se cumpre. A sua palavra é verdadeira, a sua palavra é real. E nós precisamos, amados, nos dedicarmos ao Criador, nos doarmos a Deus e falarmos para Deus: Senhor, age na minha vida, move na minha vida, e buscarmos essa presença de Deus, essa presença verdadeira de Deus para a nossa vida. Um dos grandes problemas e a fonte dos nossos males é que nós até cremos em Deus, mas cremos à nossa moda. Nós cremos da forma que nós queremos. Mas não há uma forma pessoal de crer em Deus. Só existe uma forma, irmãos, e essa forma de crer em Deus é aquela que te leva a uma dedicação completa, a uma doação completa, a uma vida totalmente aos pés do Senhor. Só existe essa forma. Não existe outra. Não adianta nós procurarmos nos manuais da vida como ser feliz, como ser alegre, porque nós não vamos encontrar. A alegria, irmãos, ela é sobrenatural, ela nos é dada pelo Senhor, e quem a busca, com certeza a encontra. Quem busca o Senhor, certamente é tomado pelo prazer de estar na sua presença, e o Espírito Santo é derramado sobre a vida daquele que crê. E quando voltamos para esse texto, Filipenses capítulo 4, versículo 4, a primeira parte diz: alegrai-vos, alegrai-vos.
Irmãos, o apóstolo Paulo não está dizendo à igreja de Filipos, olha, procurem ser alegres. Procurem ser alegres. Ele está dizendo, alegrai-vos. É o imperativo, alegrai-vos. Faça, tem que ser. Tem que ser. Não é mais ou menos. Não procure ser feliz. Não é esta a afirmação do apóstolo Paulo. Procurem ser feliz. Mas, alegrai-vos, alegrai-vos. Não é uma opção, irmãos. A alegria na vida do servo de Deus não é opção. Parece que nós estamos falando uma coisa que não é real, parece que estamos falando de algo que não é verdadeiro, mas o grande problema é que muitas vezes Deus não é verdadeiro na nossa vida. Eis o grande problema. Nós temos uma grande facilidade em nos isentarmos das responsabilidades e acharmos que Deus é o culpado de todas as coisas. Ah, mas eu não tenho essa alegria, como vou alcançar essa alegria? Olha os problemas, olha as dificuldades, como alcançar? Fazendo aquilo que o apóstolo Paulo fez, que foi doando-se completamente a Deus, entregando-se completamente ao Todo-Poderoso. E essa é uma verdade, amados, para cada um de nós. Eu posso ser alegre, eu posso ser feliz, e às vezes sou feliz. Glórias a Deus por isso. Amém. Não sou uma pessoa amarga, não vivo abatido, entristecido, jogado pelos cantos, porque é o Espírito Santo que age na vida daquele que crê. Mas isso é para todos, irmãos. A alegria é mandamento de Deus, é fruto do Espírito, e aqueles que buscam o Senhor, estes são tomados pela verdadeira alegria. E nós não podemos, de forma alguma, alimentar a tristeza. Nós somos um tanto quanto melancólicos, não é verdade? Temos uma tendência a estarmos entristecidos, a estarmos abatidos. É uma tendência natural, sim, natural do nosso ser, como humanos que somos. É uma tendência natural. Haja vista, irmãos, que aquilo que envolve as opressões, os problemas, as dificuldades, elas tentam abater, elas tentam eliminar, elas tentam apagar a presença de Deus na nossa vida. E se nós não vigiarmos, e se nós não estivermos atentos, o inimigo de nossa alma, Satanás, ele há de vencer-nos, ele há de nos abater, ele há de nos fazer quebrar a comunhão verdadeira com o Senhor. Mas se nós queremos de fato uma vida cheia do Espírito Santo, uma vida alegre, necessário é que busquemos a presença de Deus. E não há outra forma de viver, irmãos. A palavra diz que nós fomos comprados pelo Senhor para dele sermos. Se somos do Senhor, como é que nós podemos nos ocupar com aquilo que não é de Deus? Se nós somos o Todo-Poderoso, temos que procurar nos ocupar com aquilo que é de Deus. Deus precisa encher completamente a nossa vida. Nós precisamos, irmãos, nos deixar tomar pelo Senhor e guiar pelo Senhor. Essa é uma verdade bíblica, e se nós queremos ir para o céu, este é o caminho, é viver Deus acima de todas as coisas. Irmãos, é comum nós vermos pessoas muitas vezes abatidas dentro da igreja. Muitas vezes tem pessoas que estão entristecidas, estão ali jogadas às traças, sem horizontes, sem conseguir sair do lugar. Mas por que será que estão nesse estado? Muitas vezes, irmãos, é porque afastaram-se de Deus. Não vivem Deus de fato nas suas vidas. A religião, irmãos, não é o caminho que leva ao Senhor. O caminho que leva ao Senhor é Jesus Cristo. A religião é apenas, amados, a religião é apenas uma forma que, reunidos, estarmos na presença do Mestre Jesus. No entanto, não é o caminho é Jesus. E muitos estão esperando na religião, esperando no pastor, esperando no apóstolo, no bispo, enfim, esperando no homem. Mas estes pouco têm para dar, porque quem dá de fato é o Espírito Santo de Deus na nossa vida. E quando o apóstolo Paulo escreve esta carta, ele diz, alegrai-vos, alegrai-vos. Mas o interessante, irmãos, é que este homem, naquele momento em que escreveu esta carta, não tinha motivos para estar alegre. Ele não tinha motivos para estar feliz.
Sabe por quê, queridos? Ele estava preso. Ele estava numa situação terrível. Se hoje, amados, as prisões não são boas, com tanto direitos humanos, imagine há 2000 anos atrás. Imagine como seria terrível. Mas o apóstolo Paulo lhe diz, alegrai-vos sempre. Alegrai-vos sempre. A nossa alegria precisa ser constante, mesmo que você esteja numa situação na qual não é possível, aos olhos do homem, que haja alegria. Se nós observarmos o que diz a palavra a respeito do apóstolo neste momento, como poderia ser ele feliz? Como poderia estar alegre? O apóstolo Paulo, irmãos, ele teve sua vida marcada por tantas dificuldades. Ele foi um homem grandemente perseguido. Ele trazia no seu corpo as marcas do sofrimento. Preso, açoitado, apedrejado, difamado, toda sorte de males alcançava a vida daquele homem. Queridos, que motivo teria esse homem para ser feliz? Se fôssemos nós no lugar do apóstolo Paulo, existiria uma possibilidade de estarmos murmurando contra Deus. Nós murmuramos contra o Senhor com tanta facilidade, não é? Nós temos casa, temos comida e ainda reclamamos de Deus. Quando aparece um frio, oh, que dia frio, murmuramos contra o Senhor. Quando está quente, oh, mas que dia quente, murmuramos contra o Senhor. Vamos para a igreja Missão Vivos, nesse calor, murmuramos contra o Senhor. Olhamos para as coisas que são difíceis, murmuramos contra Deus. Só que nós não olhamos pelo outro lado. Nós temos que fechar esses olhos para este mundo e abrirmos os olhos da fé e olharmos segundo o Espírito Santo de Deus. Esta era a visão que o apóstolo tinha. Ele não olhava para as suas dificuldades como um problema na sua vida. Não, ele olhava para as suas dificuldades, para os seus sofrimentos e via a graça de Deus, o amor do Senhor, a honra que ele tinha de sofrer por amor a Cristo Jesus. E por incrível que pareça, isto alegrava o seu coração. Isto alegrava o seu coração. Irmãos, é difícil nós compreendermos isso. É difícil porque nós precisamos dar um passo a mais. Nós precisamos tirar os nossos pés do chão. Nós precisamos, irmãos, pela fé dar um passo e pedir para que o Senhor abra o nosso entendimento para compreendermos quem é Deus na nossa vida. Para compreendermos quem é o Senhor. Esse homem, irmãos, ele compreendeu quem era Deus na sua vida. E tudo que ele sofria, todos os seus problemas, ele achava que não era nada, porque ele não merecia a grande graça de Deus. Ele não merecia. E se ele passava por tantos problemas, por tantas dificuldades, e se ele olhava e via tantas dificuldades, ele olhava e falava, eu estou no caminho certo, eu estou andando com meu Senhor, o que importa é satisfazer aquele que me chamou, é fazer a vontade daquele que me comprou, porque dele sou, já não vivo para mim mesmo, vivo somente para o Todo-Poderoso. São ensinamentos que nós precisamos trazer para dentro do nosso coração, irmãos. E no meio das dificuldades, das provações, permitir que o espírito da alegria, a alegria do Senhor, se manifeste na nossa vida. Não nos deixemos abater pelas dificuldades, não nos deixemos abater pelos problemas. Irmãos, como é difícil, não é verdade? Mas você sabe por que é difícil? É porque nós não conseguimos desvencilhar deste mundo. Nós temos problema muito sério, irmãos, porque nós não temos deixado de fato esse mundo. Nós não temos deixado de fato. Nós colocamos Deus, tipo assim, se der, eu faço. Se sobrar, eu oferto. Se sobrar, eu dizimo. Se eu tiver tempo, eu vou à igreja. Se eu tiver tempo, eu falo para meu amigo a respeito de Cristo. Ou seja, a nossa visão não é que Deus seja o centro.
Muitas vezes nós não somos cristocêntricos. A nossa visão é que o homem e a vontade do homem seja o centro. Eis o grande problema. E enquanto nós vivermos assim, não seremos de fato felizes com o Criador, porque não será possível, igreja. Mas a partir do momento que nós abrirmos os olhos e entendermos que melhor é servir o Mestre, a alegria do Senhor tomará conta do nosso coração. E mesmo que você não tenha tanto quanto tenha hoje, mas será uma pessoa feliz, uma pessoa alegre, porque é Deus que nos dá a alegria, é Deus que nos dá a felicidade. Mas, irmãos, nós precisamos acordar para essa realidade, acordar para essa verdade e praticar essa verdade de Deus na nossa vida. Precisamos acordar para isso, irmãos. Nós temos que nos fazer uma pergunta, amados. Será que Deus está feliz com a gente? Será que Deus está feliz comigo? Pensa um pouquinho e responda para si próprio. Deus está feliz com você? Com o apóstolo Paulo, eu tenho certeza absoluta que o Senhor, entre aspas, vibrava com aqueles momentos. Que Deus vibrava com a fé deste homem.

entender o seguinte: Deus precisa vibrar comigo. Deus precisa ter alegria comigo. Ele precisa alegrar-se na minha vida. Ele precisa olhar para mim e dar-me um voto de confiança, como fez com Jó. O Senhor olhou para Jó e deu um voto de confiança. Vai lá, Satanás, e veja. Será que o Senhor, entre aspas, teria coragem de falar para Satanás: vai lá, Satanás, e veja aqueles meus servos lá. Vai lá, balança a vida deles. Não é assim, amados? Gente, essa é uma verdade que nós não podemos fugir dela. É a verdade de Deus para a nossa vida. E essa alegria, irmãos, ela é possível no meio dos problemas, quando entendemos que é necessário vivermos sempre para Deus. Sempre para o Senhor. E mesmo que venha todas as dificuldades, mesmo que se levante todo o inferno contra a tua vida, tu serás feliz, porque Deus é Ele que nos dá a felicidade. Amém, igreja? Nós precisamos, amados, buscar essa alegria do Senhor. E buscar essa alegria do Senhor é nos entregando a Ele, é vivendo a verdade dEle, é praticando aquilo que Ele quer para a nossa existência. Não é esperando que as coisas fiquem boas para que eu seja feliz. Muitas vezes elas não ficarão. Para o apóstolo Paulo, as coisas não ficaram boas. Não ficaram, irmãos. O apóstolo Paulo, a partir do momento que ele deixou de ser perseguidor, ele tornou-se perseguido e morreu perseguido. Esta foi a vida deste homem. Uma vida de perseguição, mas você não ouvir murmurar. Mas era uma pessoa para cima, cheia da graça, que amava o Senhor, que vivia a Deus, que tinha o Senhor como referência, como ponto máximo da sua existência. E a alegria era completa na sua existência. Amém, amados? Ainda o versículo diz: alegrai-vos sempre no Senhor. Alegrai-vos sempre no Senhor. A alegria do apóstolo Paulo estava no Senhor. Ele falou para a igreja de Filipos o seguinte: alegrai-vos sempre, continuamente, no Senhor. A alegria não estava na novela, nos telejornais, na política, no futebol. A alegria não estava na sociedade, a alegria não estava naquilo que o dinheiro pode comprar, a alegria não estava, irmãos, no contentamento sobre a face da terra, mas a alegria estava no Senhor. Eis o foco. Se nós queremos a alegria verdadeira, é no Senhor. É no Senhor, irmãos. Temos que colocar a nossa vida totalmente na presença do Mestre. Nós temos que viver exclusivamente para o Senhor. Mais uma vez, repetindo. E se sobrar tempo, vamos fazer alguma coisa para nós. Hoje nós vivemos para nós. Se sobrar tempo, fazemos para o Senhor. É inverso. Temos que inverter. Vamos fazer para o Senhor, em primeiro lugar, todas as coisas, em todos os aspectos. É dentro do casamento, é no trabalho, é na escola, é no meio da sociedade, onde quer que você vá. Primeiro é Deus. Primeiro é Deus. Sobrou tempo? Muito bem. Aí nós vamos usufruir aquilo que essa terra tem a oferecer, segundo Deus. É assim que funciona, igreja. Nós não podemos tirar o Senhor do centro. A nossa vida precisa ter como centro Cristo Jesus. Cristo Jesus, o centro, acima de todas as coisas. E a alegria, ela não é utopia. Ela é verdadeira. Se você ama de fato a Cristo, se você vive esses passos, a alegria não será uma utopia, mas será uma realidade plausível na vida do servo do Senhor. A nossa alegria, irmãos, ela vai além do nosso entendimento. A alegria, a nossa alegria é uma pessoa. A nossa alegria é Cristo Jesus. A nossa alegria é o Senhor. A nossa alegria é Deus. Veja que interessante, amados. Muitas vezes nós vivemos como mendigos espirituais.
O que é mendigo? O que é um mendigo?

0: mendigo. Geralmente uma pessoa que não tem recursos, que anda com roupas rotas, esfarrapadas, e outras situações mais. Muitas vezes nós somos mendigos espirituais. Nós andamos com uma fé toda rasgada e às vezes suja. Nós não tomamos o banho no sangue de Cristo Jesus. Somos mendigos espirituais. Nós comemos restos. Não sentamos com o Senhor para cear com Ele. Nós, amados, vivemos abaixo do nível. Mas não é assim que Deus quer. O Senhor quer que você seja alguém com Ele. Alguém com Ele. E essa é uma verdade de Deus para a nossa vida. E é assim que nós vamos crescer, é assim que vamos honrar, é assim que seremos felizes, é assim que vamos alcançar o favor de Deus para a nossa alma. Amados, essa palavra é para nós refletirmos a respeito da nossa felicidade. Para nós refletirmos a respeito da nossa felicidade. Aos jovens que estão aqui, aos jovens, qual o motivo da tua felicidade? Qual o motivo? As gatinhas? A vida social? A vida digital? Pensar em casamento? Qual o motivo da vossa felicidade? Nós temos que focar em Jesus. O motivo da nossa felicidade precisa ser Cristo acima de todas as coisas. A nossa alegria, irmãos, ela está no Senhor. A alegria do Senhor, a nossa força é. Amém? A alegria do Senhor, a nossa força é. É o Senhor que nos faz feliz. É o Senhor que enche o nosso coração. É o Senhor que nos dá a paz. É o Senhor que transforma nosso viver. Mas eu tenho que querer, igreja. Eu tenho que querer. Olha, vou ser bem sincero para vocês. Para muitos, servir ao Senhor deveria ser compulsório. Aquela obrigação natural. Oh, eu sirvo ao Senhor naturalmente. Aí eu vou à igreja, etc, etc, leio a Bíblia. Naturalmente. Compulsório. Obrigado. Uma lei que estaria implantada no coração e a pessoa faria isso de forma mecânica. Para muitos, essa seria a melhor solução. Mas o Senhor não entende dessa forma. E é por isso que Ele te deu a liberdade. Ele quer que você o sirva de forma voluntária. Que você tenha de fato prazer, alegria. Que você trabalhe este sentimento na tua existência, claro, buscando Deus na oração, na palavra, na busca constante pela presença do Mestre. E certamente, irmãos, esses que fazem alcançam e a sua alegria é completa no Senhor. A alegria é completa no Todo-Poderoso. A Igreja Missão Vivos entende que precisamos buscar o Senhor com todas as nossas forças, com todo o nosso ser, com toda a nossa alma, porque isso está escrito na Bíblia. E essa é a visão que nós temos, e é esta visão que nós queremos implantar na vossa mente, no vosso coração, para que a vossa alegria seja completa, para que tu sejas morada do Espírito Santo e que possa alegrar-se continuamente com o nosso Senhor, viver a verdade do Todo-Poderoso. Mas, amados, tem um detalhe que nós precisamos fazer referência a ele. Às vezes nós achamos, eu já achei isso também na minha vida, às vezes nós achamos que servir o Senhor Jesus é cansativo. Nós achamos que servir ao Senhor Jesus não é bom. Nós fazemos por desencargo de consciência, e muitas vezes já fiz dessa forma. Desencargo de consciência. Li a Bíblia porque eu sabia que tinha que ler. Não porque queria fazer com prazer e com alegria. Orava, orar é aquela coisa. Você ora ali, duas palavras, estou orando. Por quê? Porque você sabe que tem que orar. Mas depois que você entende que é por amor ao Senhor, já não tem tempo. Você ora porque você ama o Criador. Amados, nós não podemos ver Jesus como fardo na nossa vida. Porque é exatamente o inverso que ele diz, que todos aqueles que estão com seus fardos, que venham até ele, porque ele carrega os nossos fardos. Essa é uma verdade que nossos olhos precisam abrir. Abrir para essa realidade, irmãos. Se hoje você tem dificuldade em andar com Cristo Jesus, se a tua vida com Cristo Jesus é estar de pé hoje, amanhã está caído, depois está de pé, depois caído, aquele sobe e desce, enfim. Se você está andando dessa forma, para de olhar para esta terra. Olhe o Senhor acima de todas as coisas, porque Ele virá e Ele completará a tua existência e você será feliz com Cristo Jesus. Mas se nós vivermos, irmãos, nesse sobe e desce da fé, hoje eu estou com Cristo, amanhã mais ou menos, depois estou lá embaixo, depois mais ou menos, se nós vivermos assim, não seremos felizes com Cristo. Mas por que não seremos felizes? Porque o Senhor não aceita. O Senhor é seletivo. Deus não esmola a nossa presença. Entenda isso. Deus não esmola, Deus não está com a sua mão estendida, venha, eu preciso, não, nós é que precisamos de Deus. Quando você, amados, precisa do Senhor, não é a tua mão estendida, mas é Ele que te alcança com a mão dEle, entenda, mas é preciso, queridos, entendermos que a nossa vida é de Cristo, e vivermos Cristo. E nós estamos nos dias iniciais desse ano, o ano de 2020. É um tempo oportuno para fazermos acertos com Deus. É um tempo oportuno para declararmos ao Senhor que nós o amamos acima de todas as coisas. E que coloquemos em prática, de fato, esse amor. E se nós agirmos assim, esse ano será marcado pela mão de Deus na tua vida. O Senhor estenderá a mão, Ele te segurará, Ele te protegerá, Ele te envolverá, e Ele te fará vencer as dificuldades que surgem na nossa existência. E entenda, a alegria do eterno estará presente na tua vida. Mesmo que tudo vá muito mal, com todos os problemas que nos cercam, nós teremos a alegria do Senhor, porque ela não depende dos fatores externos, mas é algo que nos é dado pelo Espírito Santo do Senhor. Amém, amados? O apóstolo Paulo, numa situação terrível. Oh, meu Deus, graças ao Senhor, porque eu não passo pela situação que o apóstolo passou. Graças a Deus, dê glórias a Deus, irmãos, porque você não passa pela mesma situação, porque, meu Deus, era difícil demais. Estava ali mais uma vez preso, acorrentado, sofrendo, sem perspectivas de libertação. Não é como hoje. A pessoa é presa, duas horas depois, um advogado na porta da cadeia para soltar o cara. Não é como hoje, irmãos. Não tem os direitos humanos lá. Ele precisa comer 3 vezes por dia, 4 vezes por dia, sei lá quantas. Ele precisa tomar banho todo dia. Ele precisa de ar-condicionado na cela. Não tinha direitos humanos. Era jogado lá no fundo do cárcere. Lugares imundos, terríveis. Mas a alegria do Senhor estava no coração dele. Porque ele amava o Senhor acima de todas as coisas. E ele sabia que a sua vida não tinha valor nenhum. Porque o valor era servir a Jesus. O que ele tinha de caro era servir a Cristo acima de todas as coisas. Eis o porquê que ele tinha a autoridade e a coragem de falar para os filipenses: alegrai-vos sempre no Senhor. E ele foi enfático e repetiu: outra vez digo, alegrai-vos. Amém, amados? Que nós possamos olhar para o Senhor desta forma e vivermos, Deus, com todas as forças da nossa vida, com todas as forças, até mesmo aquela que você não tem. Mas busque do Eterno, porque Ele te fortalece, Ele te dará condições. Amém?
1: Amém.
0: Vamos ser felizes?
1: Glória.
0: Alegrai-vos no Senhor. Vamos juntos repetir? Diz a palavra: alegrai-vos sempre no Senhor. Mais uma vez, alegrai-vos sempre no Senhor. Oh, glórias! Senhor Deus, encha nosso coração com essa alegria, Pai. Toma a nossa vida com teu cuidado, com teu zelo. Nos envolva, meu Deus. Nos dê força para darmos.
2: Porque nós queremos te servir acima de todas as coisas.
3: Glória a Deus.
2: Senhor, que nós possamos fazer um compromisso contigo, meu Deus.
3: Glória a Deus.
2: E honrarmos esse compromisso a cada instante da nossa vida. Que essa palavra seja a bênção na vida daqueles que hão de ouvi-la, Senhor. Como é bênção na nossa vida neste momento. Oh Deus, este é meu clamor em nome do teu filho Jesus. Amém. Amém, igreja.

porque Deus amou o mundo de tal maneira que deu seu Filho unigênito, para que todo aquele que nele crê não pereça, mas tenha a vida eterna. João 3:16.

estás acima de tudo, Senhor. Tu estás entronizado acima de todos, Deus. Senhor, é por isso que eu me prostro aos teus pés. Porque eu sei que quando eu me prostro, o Senhor se levanta em meu favor. Glórias ao teu nome, Senhor.

Senhor, eu hoje abro a porta da minha casa para que Tu entres, Senhor. Porque quando Tu entras, há prosperidade. Quando Tu entras, Senhor, passa a existir o amor. Vem, Senhor.

Levanta suas mãos, aleluia. Tu és Senhor, Tu reinas sobre nós, Tu és fiel, mesmo quando somos infiéis, Tu permaneces fiel, porque Tu estás em nosso meio.

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1: Naamã, uma nova história. Ô, bênção. Queridos, sempre que nós ouvimos a palavra Naamã, lembramos daquele que desceu as águas do Jordão e ali deu 7 mergulhos e saiu curado, não é verdade? Sempre lembramos dessa verdade, lembramos dessa passagem. No entanto, quando nós observamos um pouco mais a palavra, nós vamos ver, irmãos, que foi necessário que ele abrisse mão de determinadas situações, que ele desse um passo de fé, que ele cresce naquilo que Deus pode fazer na vida daqueles que estão necessitados de um milagre. O Senhor pode fazer todas as coisas, basta que nós possamos olhar para Ele, confiarmos nele, esperarmos nele, porque Ele virá, moverá de uma forma poderosa na nossa existência. Quando nós observamos a palavra, vemos que Naamã era um homem bem sucedido naquilo que fazia. Diz a palavra que ele era um comandante do exército da Síria. Consequentemente, era próximo do rei da Síria, tinha contato direto com o rei, era ainda amados, conforme a palavra, alguém amado pelos seus comandados. Aqueles que eram seus comandados gostavam dele, o chamavam de pai. Era uma pessoa especial. Ainda, irmãos, a sua esposa tinha grande amor para com ele. Oh, glórias! E era um homem quase feliz. O grande problema de Naamã era que ele era quase feliz. A felicidade não estava no seu coração por completo, já vista que o seu corpo era dominado por uma doença, por uma enfermidade. A Bíblia diz que ele era leproso. E tanto nos dias atuais quanto naqueles tempos, a lepra era um mal terrível que espantava as pessoas, que limitava o contato das pessoas. Era preciso que ele estivesse separado, que estivesse sempre andando um tanto quanto isolado. Eis aí o porquê ele era quase feliz. Era um homem realizado, bem sucedido. Era alguém que tinha posses, mas faltava ali a felicidade completa, que era uma saúde perfeita. Amém? Muitas vezes nós estamos seguindo passos semelhantes ao de Naamã. Quem sabe você é uma pessoa que tem todos esses atributos, é uma pessoa bem sucedida, uma pessoa que tem acesso a pessoas, aqueles que são influentes, ainda amados pelos seus próximos familiares. Quem sabe o seu cônjuge tem grande alegria na tua vida, mas falta-lhe algo. E esse algo em nossos dias é o pecado que tem dominado a vida das pessoas. E quando o pecado adentra o coração, é uma lepra que isola o homem de Deus, que afasta o homem completamente do Senhor. E é impossível que a sua alegria seja completa. Sempre há aquela sensação que está faltando alguma coisa na sua existência. E de fato está faltando, é a presença do amado Jesus. Amém? Nós vamos abrir a nossa Bíblia. Em 2 Reis, capítulo 5, nós vamos ler do versículo 1 até o 16. Uma leitura relativamente extensa, porém, com certeza, os irmãos há de situar-se com relação a Naamã e do grande milagre pelo qual ele passou. Diz a palavra: Naamã, comandante do exército do rei da Síria, era grande homem diante do seu senhor e de muito conceito, porque ele, o Senhor, dera vitória à Síria. Para ele, herói de guerra, porém leproso. Saíram tropas da Síria e da terra de Israel. Levaram cativa uma menina que ficou ao serviço da mulher de Naamã. Disse ela à sua senhora: tomara o meu senhor estivesse diante do profeta que está em Samaria. Ele o restauraria da sua lepra. Então foi Naamã e disse ao seu senhor: assim e assim falou a jovem que é da terra de Israel. Respondeu o rei da Síria: vai, anda, e enviarei uma carta ao rei de Israel. Ele partiu e levou consigo 10 talentos, aproximadamente 400 quilos de prata, 6.000 siclos de ouro, mais ou menos 80 quilos, e 10 vestes festivais. Levou também ao rei de Israel a carta que dizia: logo em chegando a ti esta carta, saberás que eu te enviei Naamã, meu servo, para que o cures da sua lepra. Tendo lido o rei de Israel a carta, rasgou as suas vestes e disse: Acaso sou Deus com poder de tirar a vida ou dá-la? Para que este envie a mim um homem para eu curá-lo de sua lepra? Notai, pois, e vede que procura um pretexto para romper comigo. Ouvindo, porém, Eliseu, homem de Deus, que o rei de Israel rasgara a sua veste, mandou dizer ao rei: por que rasgastes as tuas vestes? Deixa-o vir a mim, e saberá que há profeta em Israel. Veio, pois, Naamã com seus cavalos e os seus carros, e parou à porta da casa de Eliseu. Então Eliseu mandou uma mensagem dizendo: vai, lava-te 7 vezes no Jordão, e a tua carne será restaurada e ficarás limpo. Naamã, porém, muito se indignou e se foi dizendo: pensava eu que sairia a ter comigo, posseria de pé, invocaria o nome do Senhor seu Deus, moveria a mão sobre o lugar da lepra e restauraria o leproso. Não são, porventura, Abana e Farfar, rios de Damasco, melhores do que todas as águas de Israel? Não poderia eu lavar-me neles e ficar limpo? E voltou e se foi com indignação. Então se chegaram a ele os seus oficiais e lhe disseram: meu pai, se te houvesse dito, o profeta, alguma coisa difícil, acaso não o farias? Quanto mais, já que apenas se disse: lava-te e ficarás limpo. Então desceu e mergulhou no Jordão 7 vezes, consoante a palavra do homem de Deus. E a sua carne se tornou como a carne de uma criança e ficou limpo. Voltou ao homem de Deus e toda a sua comitiva. Veio, pôs-se diante dele e disse: eis que agora reconheço que em toda a terra não há Deus senão em Israel. Agora, pois, te peço, aceites um presente do teu servo. Porém, ele disse: tão certo como vive o Senhor, em cuja presença estou, não aceitarei. Estou com ele para que eu aceitasse, mas ele recusou. Amém? Vamos orar. Senhor, nós te louvamos porque estamos reunidos mais uma vez neste lugar para ouvirmos o teu falar, ouvirmos a tua voz. Fala conosco, Senhor. Ensina-nos como melhor te servir. Esse é meu clamor em nome de Jesus. Amém. Aleluias. Amados, Naamã, uma nova história. Quem de nós não precisa de uma nova história? Não é verdade? Por melhor que seja a nossa vida, por melhor que seja, nós almejamos por algo novo, queremos uma história diferente, queremos uma história marcada, recheada de vitórias. Não é dessa forma? Quando nós olhamos para Naamã, irmãos, vemos que era um homem assim, recheado de vitórias, um herói de guerra, alguém quisto pelo seu rei, quisto pelo seu povo, alguém que tinha tudo sobre a face da terra, tinha muito ouro, muita prata, tinha tudo aquilo que nós almejamos, que o homem almeja sobre a face da terra. No entanto, amados, faltava-lhe algo, faltava-lhe a saúde. A Bíblia diz que ele era marcado pela lepra, a lepra dominava, tomava o seu corpo, a lepra roubava-lhe a paz, roubava-lhe a comunhão social, era impossível que ele estivesse junto com aqueles que eram queridos. Geralmente o leproso andava separado, haja vista que era uma doença, uma enfermidade extremamente contagiosa naquela época. Não tinha remédio, o leproso morria leproso. Assim era a verdade. E quando nós observamos a palavra, diz que ele era um homem preparado, um homem valente, um homem que passou por dificuldades na sua existência, que tinha tudo a seu dispor, quase tudo a seu dispor. Quantas vezes nós estamos da mesma forma, não é verdade? Nós temos tudo que esse mundo pode oferecer. Nós temos, quem sabe nós temos o necessário para uma vida feliz, para uma vida alegre. Mas se nós não observarmos, amados, vamos ver que a lepra adentra o coração, e a lepra com certeza é a marca do pecado. E nós, como pessoas que amam o Senhor, que desejam viver aquilo que Deus quer, necessário é que estejamos lavados, purificados, totalmente restabelecidos, para que a graça do Senhor seja uma verdade constante na nossa existência. Irmãos, nós não podemos nos deixar dominar pelo pecado. Nós precisamos vigiar, estarmos atentos, para que quando o pecado acercasse, quando o pecado aproximasse, desviarmos dele e fazermos aquilo que o Senhor quer continuamente na nossa existência. Oh, amados, Nós temos que deixar Jesus dominar a nossa vida. Nós temos que deixar Cristo entrar no nosso coração e dominar completamente a nossa existência. O ganhar este mundo não traz a felicidade que muitos desejam, não traz a alegria que muitos desejam, e isso nós temos constatado no dia a dia. Mas a verdadeira felicidade, a verdadeira alegria é aquela que o Espírito Santo de Deus introduz no nosso coração. É a presença do Senhor na nossa vida, é a presença do Todo-Poderoso no nosso viver. Irmãos, se há um alvo na nossa vida, que seja servir a Cristo acima de todas as coisas. Mas nessa história de Naamã, algumas lições nós tiramos para nós, lições especiais, lições maravilhosas. Uma delas: não adianta ganhar o mundo se você tem o pecado dominando a tua vida. Não adianta ganhar o mundo se a lepra está no seu corpo. Nós temos que vigiar e estarmos atentos à vontade do Senhor. A outra lição está no versículos 2 e 3. Ouça com atenção. Saíram tropas da Síria e da terra de Israel. Levaram cativa uma menina que ficou ao serviço da mulher de Naamã. Disse ela à sua senhora: tomara o meu senhor estivesse diante do profeta que está em Samaria. Ele o restauraria da sua lepra. Você já imaginou, amados, se você, no momento certo, abrisse a sua boca e falasse de Deus para as pessoas? Quão grande seria o milagre na vida daqueles que te ouviriam? Assim foi na casa de Naamã. A Bíblia diz que ali estava uma mulher, uma menina, que havia sido levada como escrava. Eles haviam lutado em Israel e levaram para a Síria uma menina. E esta servia a família de Naamã. E quando ela viu o sofrimento daquele homem, ela disse para sua senhora: olha, lá na minha terra há um homem de Deus. Se Naamã fosse ao encontro dele, certamente um milagre aconteceria. Queridos, essa é a lição que nós tiramos nesses versículos. Nós não podemos nos calar, mas temos que falar da glória do Senhor. Temos que testemunhar daquilo que Deus faz, daquilo que Deus pode fazer na nossa vida. Daquilo que Deus está pronto para fazer. E esta mulher falou à esposa de Naamã. E Naamã ouviu esta conversa. E se interessou, ficou feliz. Há alguém que pode mudar a minha vida. Alguém que pode mudar a minha existência. Nós precisamos ter convicção de Deus na nossa vida. É preciso que sejamos convictos. Essa escrava, irmãos, ela tinha convicção que o profeta Eliseu, poderia mudar a sorte completa de Naamã. E ela falou à sua patroa, falou à sua senhora: abra tua boca, testemunhe de Deus para o teu próximo. Fale do Senhor para os teus queridos, fale do Senhor para os teus familiares. Não te cales, não tenha vergonha de Deus, não tenha vergonha do Senhor, mas fale a todo tempo do amor do Senhor para com a nossa vida. Era uma escrava, irmãos, era uma escrava. Estava numa terra estranha. Ela tinha tudo para amaldiçoar o profeta que estava lá em Israel. Ela tinha todos os motivos. Tirada da sua família, levada para uma terra distante, ali servindo como escrava. Qual a esperança? Qual o horizonte que essa mulher tinha na sua vida? Nenhum. Escrava, simplesmente escrava. Mas ela sabia que o Deus de Israel tinha domínio sobre todas as coisas. E o que importa nos amados é estarmos sob o domínio do Senhor, sob o domínio do Deus de Israel. É trilharmos o nosso caminho na direção que Ele nos dá. É fazermos aquilo que Ele quer. É deixar-nos guiar pelo Espírito de Deus, mesmo que as situações não sejam propícias. Mesmo que tudo mostre que o caminho não está legal, que está difícil, que não há muitos horizontes para a gente, mas confie no Senhor, porque Deus não desampara aqueles que são fiéis. Quando nós somos fiéis, irmãos, o Senhor vem, Ele nos ampara, Ele nos guarda, Ele nos protege e Ele nos usa como instrumento para que a sua palavra seja glorificada, para que a sua palavra seja marcante na vida daqueles que nos ouvem. E Naamã ouviu essa história E eis ali a direção que o Senhor dava àquele homem. Veja como são as coisas. Muitas vezes você quer ouvir de Deus, não é verdade? Você quer ouvir uma direção de Deus para a tua vida e você corre atrás de muitas pessoas, buscas em muitas fontes, quando na verdade é na simplicidade que o Senhor fala. Quando Naamã foi na simplicidade, foi na humildade que ele recebeu a direção de Deus, que ele foi orientado a buscar lá em Israel, a terra na qual ele havia saído vitorioso. Mas lá estava a cura. Ele foi a Israel, amados. Esta foi a direção que Deus deu àquele homem. Queridos, quantas vezes nós precisamos parar a nossa vida? Eu tenho que parar. Muitas vezes você precisa parar a tua vida. Quantos anos você está sobre a face da terra? Quantos anos? O Gabriel com seus 13 anos, bigode nascendo, a voz engrossando sobre a face da terra. O nosso irmão Cosme com quase 70 anos. Ô, glórias! Louvado seja o Senhor. Quase 70 anos sobre a face da terra. E assim vai a nossa caminhada, irmãos. Só que eu não posso me contentar apenas pelo fato de estar vivo, mas eu tenho que fazer algo para aquele que me dá a vida. A vida que eu tenho, a vida que nós temos, a vida que Naamã tinha, foi um presente, foi uma graça de Deus e ele precisava usá-la para honrar, para glorificar. Eu tenho que usar a minha vida para honrar, para glorificar. Eu tenho que me deixar guiar pelo Espírito de Deus. Eu não posso desperdiçar os meus dias sobre a face da terra de forma alguma, mas é procurando fazer a vontade do Senhor, deixando-me guiar pelo Espírito Santo do Eterno. Ô, glórias! Só dessa forma é possível uma nova história. Muitos aqui, amados, vão partir. Talvez não vão demorar muito tempo. Outros vão demorar um pouco mais. Mas o que é que você há de levar para o Senhor? O que é que você está levando no teu coração para Deus? Diz a Bíblia que todos nós vamos passar pelo julgamento. Naamã, com certeza, já foi há muito e muitos milhares de anos atrás, já passou por esse julgamento. Essa menina usada por Deus para falar a Naamã, já passou pelo julgamento. Nós vamos passar pelo julgamento. O que é que nós temos para apresentar ao Todo-Poderoso? O que é que nós temos? Para que viver 70 anos, 80, 90, 100? Se nós vamos chegar diante do Senhor com as mãos vazias, sem uma verdadeira comunhão com Ele, leprosos, marcados pelo pecado, a pele enrugada pelo pecado, a pele ferida pelo pecado, eis aí a lepra. A Bíblia diz, amados, que toda sorte de pecado separa o homem de Deus. E é preciso que haja uma nova história, um recomeço, uma transformação. E foi assim que aconteceu com Naamã. E quando ele ficou sabendo que lá em Israel havia um profeta, ele foi até o rei, queridos, ele foi até o rei. Versículo 5. Respondeu o rei da Síria, vai, anda, enviarei uma carta ao rei de Israel. Ele foi até o rei, buscou autorização. Ele não se deteve, não deixou as dificuldades. Ele colocou sobre os animais o melhor que ele tinha, porque ele entendeu que a sua saúde valia mais do que tudo. Diz a palavra que ele levou aproximadamente 400 quilos de prata, mais ou menos 80 quilos de ouro e vestes finas para o profeta. E no versículo 10 está escrito, então Eliseu lhe mandou uma mensagem dizendo, vai, lava-te 7 vezes no Jordão, e a tua carne será restaurada e ficarás limpo. Eis aí, irmãos, a nova história que se iniciava na vida de Naamã. Mas o interessante, queridos, é que nós não nos contentamos com o pouco. Naamã não se contentava com o pouco, eis aí porque ele levava uma grande fortuna. Levava o melhor que ele tinha, porque ele entendia que para conseguir de Deus alguma coisa, para conseguir o milagre, era preciso pagar. Era preciso pagar. Mas quando ele chegou diante do profeta, ele teve uma grande decepção. E muitas vezes é uma decepção que nos acompanha no nosso dia a dia. Porque o profeta apenas mandou um servo, vai e fala com Naamã, que ele entre no Rio Jordão, dê 7 mergulhos e vá para sua casa. Irmãos, é decepcionante. Era um comandante, era uma pessoa importante, era uma pessoa que tinha toda uma reputação na Síria, que tinha contato com o rei, era uma pessoa que deveria ser vista de forma diferente. E provavelmente Naamã imaginava que ao chegar diante do profeta, estaria estendido, quem sabe, um tapete vermelho, uma banda tocando, enfim, aquelas coisas que nós vemos para pessoas importantes. Mas Eliseu não se comoveu com essa situação, porque o servo de Deus, amados, está interessado em servir ao Senhor, em honrar, em glorificar, em bendizer o Todo-Poderoso. Não é trazer para si créditos, não é trazer para a sua vida créditos. E Eliseu fala para seu servo, vai até Naamã, e fala para ele entrar no Rio Jordão e dê 7 mergulhos. O interessante ainda é que não era os 7 mergulhos que haveria de mudar a sorte daquele homem, mas a humildade de fazer aquilo que o profeta falava para ele de uma forma tão simples. De uma forma tão simples. E vemos, amados, que Naamã não ficou nada satisfeito. Não saiu o profeta e não fez uma oração chamada forte. Hoje as pessoas gostam da oração forte. Vou fazer uma oração forte para você. Faça uma oração forte por mim. Não, o Senhor mandou através do profeta. Fala para Naamã. Apenas fale para ele. Entra no rio, mergulha, saia e ele será curado. Veja a simplicidade de Deus, queridos. Veja a simplicidade de Deus. Nós temos que obedecer o Senhor, mesmo que aquilo que Ele fala para nós nos pareça extremamente simples. Obedeça o Senhor, faça a vontade de Deus, deixe-se mover pelo Senhor, porque Ele tem o melhor para cada um de nós. O Senhor tem sempre o melhor para cada um de nós. E Naamã, queridos, já de volta para a Síria, revoltado com o profeta que ele nem mesmo viu. Mas revoltado, ali os seus soldados dizem, pai, não te custa nada fazer aquilo que o homem de Deus falou. Não te custas descer as águas do Jordão. Ele, tanto quanto indignado, mas na minha terra tem rios melhores. Por que descer nesse rio? Não te custas nada fazer o que ele falou. Quando o Senhor nos orienta, nos ensina a sua palavra, não custa nada obedecer aquilo que Deus tem para cada um de nós. Faça aquilo que o Senhor tem falado para você. Se o Senhor diz que nós devemos viver a santidade simples assim, viva a santidade. Se o Senhor diz que é preciso andar no caminho reto, ande no caminho reto. Se o Senhor diz que é preciso eliminar o pecado da tua vida, elimine o pecado. Viva Deus, ande com Deus, deixe-se mover pelo Todo-Poderoso, porque o milagre virá à existência da tua vida. E Naamã, irmãos, aconselhado pelos seus soldados, resolveu descer às águas. Ali deu os mergulhos orientados. E quando ele saiu, diz a palavra que a sua pele estava como de uma criança. A pele totalmente restaurada. A pele totalmente renovada. É assim que Deus faz na vida daqueles que são obedientes. Tu queres um milagre para a tua vida? Queres receber de Deus a bênção? Faça aquilo que Ele determina. Apenas faça e veja o agir de uma forma soberana do Senhor na tua existência. Amém? Diz a palavra, amados. A partir do versículo 14. Então desceu e mergulhou no Jordão 7 vezes, consoante a palavra do homem de Deus. E a sua carne se tornou como a carne de uma criança, e ficou limpo. 15. Voltou ao homem de Deus, ele e toda a sua comitiva, veio pôr-se diante dele, e disse, eis que agora reconheço que em toda a terra não há Deus, senão em Israel. Oh, glórias! Agora, pois, te peço, aceites um presente do teu servo. Porém ele disse, tão certo como vive o Senhor em cuja presença estou, não o aceitarei. Estou com ele para que o aceitasse, mas ele recusou. Disse Naamã, se não queres, peço-te que ao teu servo seja dado levar uma carga de terra de 2 mulos, pois nunca mais oferecerá esse teu servo holocausto em sacrifício a outro Deus, senão ao Senhor. Oh, glórias! Irmãos, se você se deixar mover pelo Espírito Santo de Deus, a exemplo daquela jovem cativa, daquela mulher cativa, Deus pode operar através da tua existência. Deus pode agir através da tua vida. Nesse caso, queridos, aquela menina aconselhou a Naamã a buscar o profeta em Israel. Naamã chegou diante do profeta, não foi atendido. Recebeu apenas um recado, vai e mergulhe. Ele, após insistência dos seus soldados, mergulhou nas águas do Jordão. Saiu dali limpo. Mas veja o grande milagre de Deus. O grande milagre do Senhor não foi necessariamente a cura da lepra, mas o grande milagre de Deus na vida de Naamã foi a cura da sua alma. Diz a palavra que ele afirma que a partir daquele momento, ele não serviria a outro Deus. Jamais serviria a outro Deus. E pediu permissão para levar a terra de Israel, porque sobre aquela terra ele desejava fazer um altar para servir ao Deus de Israel. Queridos, aquele homem passou por uma mudança profunda, não apenas no seu corpo, mas também na sua alma. Nós precisamos, a exemplo de Naamã, passarmos para uma mudança profunda, a mudança que é a purificação do pecado, e após que nós possamos nos dedicarmos ao Senhor, servi-lo com todas as nossas forças, todos os dias da nossa vida. Será que nós temos servido o Senhor de fato? Será que a nossa vida é do Todo-Poderoso? Será que Deus está no nosso coração? Será que a nossa alma é dominada pelo Espírito Santo de Deus? Será que é Ele que nos dirige, que nos guia, que nos envia? Será que é Ele que é o nosso Senhor? Nós estamos vivendo dias difíceis, dias complicados, porque as pessoas não querem ir para o inferno. O inferno que a Bíblia diz que existe. Mas quer ir para o céu que a Bíblia diz que existe. É muito louco isso, irmãos. Porque tanto o inferno quanto a Bíblia são verdades bíblicas. Estão aqui. Ah, inferno não existe, só existe céu. Diabo? Diabo não existe. Só existe Deus. O inferno é o sofrimento nosso do dia a dia. E assim vão justificando a sua negativa da existência do inferno. Mas a palavra nos afirma, irmãos, que são realidades. Tanto o céu quanto o inferno são reais. E nós precisamos observar os ensinamentos que aqui estão contidos para que possamos alcançar a glória com o Senhor. Para que possamos estar eternamente na glória. Para que possamos um dia nos encontrarmos com Naamã lá no céu. Com essa mulher que orientou Naamã também lá no céu. É preciso observarmos os ensinamentos da palavra. Vivermos a verdade do Senhor. E estarmos em sintonia com aquilo que Deus quer. Mas eu falei que nós estamos vivendo dias que são loucos, dias complicados, porque as pessoas tornaram-se espiritualizadas. Eis o grande problema. Tornaram-se espiritualizadas, mas não querem saber de Deus. Não querem viver a obediência verdadeira a Deus, mas querem viver segundo os seus próprios entendimentos, seguindo os seus caminhos. Querem servir a Deus da forma que muitas vezes a religião afirma e ou que entende, em detrimento da orientação da palavra de Deus. Se nós vivermos, amados, longe da verdade de Deus, certamente não teremos uma nova história na nossa vida. Não teremos uma nova história. Nossa vida não será lavada, não será purificada. Nós não seremos resgatados do pecado, da perdição. Nosso corpo continuará levando sobre si a lepra do pecado, Mas a partir do momento que nós entendemos a mensagem do Senhor, irmãos, e nos voltamos para Ele, a exemplo de Naamã, mergulhamos nas águas. Ou seja, nos deixamos guiar pela vontade do Senhor. Nós vamos receber aquilo que Deus tem preparado para cada um de nós. Amém? Que você possa analisar a tua vida e permitir que o Espírito Santo de Deus gere uma nova história. Que o Espírito Santo de Deus gere uma nova história na tua vida. E que tu vivas a vontade do Senhor enquanto há tempo. Porque o tempo está se esgotando. Uma coisa ou outra há de acontecer. Ou Jesus voltará, ou você irá ao encontro de Jesus. Uma coisa ou outra. Como você irá ao encontro de Cristo? Como eu disse antes, 13 anos do Gabriel, quase 70 anos do irmão Cosme, e muitos estão nos 90, 100, mas está chegando o tempo de encontrar-se com o Senhor e prestarmos contas. Isto se Jesus não voltar antes para levar aqueles que são fiéis. De uma forma ou outra, nós nos apresentaremos diante do Senhor. O que é que nós temos nas mãos? O que é que nós temos nas mãos? De que está cheia as nossas mãos? De pecado? Da desobediência? É preciso nos purificarmos, não nas águas do Jordão, mas no sangue de Cristo Jesus, que nos lava de toda a lepra, de todo o pecado, de toda desobediência, e nos aproxima do Senhor e gera no nosso coração uma nova história. Amém? Oh, glórias! Que essa palavra fique gravada no teu coração. Vamos orar. Senhor, eu quero clamar que tu venhas mover de forma grandiosa em cada alma, Pai. Para que nós possamos entender a tua mensagem e nos deixarmos guiar por ti. Ó Espírito Santo de Deus, desperta-nos para que entendamos a tua verdade. Esse é nosso clamor em nome de Cristo Jesus. Amém. Aleluias. 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

São teus os céus, e tua é a terra, o mundo e a sua plenitude. Tu os fundaste, o norte e o sul, tu os criaste. Salmos 89, 11 e 12.

exalta o santo nome, Deus. Aleluia. Oh, glórias ao teu nome. Aplauda o nome do Senhor.

Mas quando isto que é corruptível se revestir da incorruptibilidade, e isto que é mortal se revestir da imortalidade, então se cumprirá a palavra que está escrito: tragada foi a morte na vitória. 1 Coríntios 15, 54.

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2: Irmãos, vamos meditar então na palavra de Deus. O impacto da presença de Jesus na vida do homem. Amém? O impacto do encontro com Cristo. Ô, glórias! Você já pensou na dificuldade em que as pessoas têm de aceitar Jesus? Imagine uma pessoa que você acha quase impossível que faça um compromisso com Cristo. Pense aí. Pense. Oh, esta pessoa, é impossível que ela aceite Jesus. Encontraram alguém? Encontraram? Pois é. O impacto da presença com Cristo Jesus. Irmãos, eu quero falar para vocês que esta pessoa que vocês pensaram, que vocês imaginaram como difícil, quase impossível que ela faça um encontro, que ela tenha de fato um encontro com Cristo, não é nada. Porque hoje eu vou falar a respeito de alguém que era muito mais difícil, que tinha toda uma situação, todo um contexto na sociedade de vida, que limitava a possibilidade que ele viesse a encontrar-se com Cristo. Mas mesmo assim, amados, o Senhor encontrou-se com ele. Ele foi transformado e essa pessoa tornou-se um servo verdadeiro do Senhor. Com isso, eu quero falar para vocês que não há impossíveis para Deus. O que falta-nos é orar pelas pessoas. Às vezes, irmãos, nós não temos clamado por ninguém. Talvez o teu pai, ou tua mãe, um irmão, um familiar, ou uma pessoa da sociedade, uma pessoa que você conhece, um amigo. Você sabe que a pessoa está indo para o inferno, você sabe que está no caminho errado, mas tu não oras por ela. Você não clama ao Senhor por ela. Você olha para essa pessoa e diz, não tem jeito, olha a situação do meu parente, do meu familiar, como é que essa pessoa pode se encontrar com Cristo? Às vezes nós pensamos assim, não é? Sabe por que nós pensamos assim, irmãos? É porque nós confiamos na força do nosso braço. Essa pessoa não nos ouve, nós não temos acesso talvez a ela. São pessoas fechadas para o Evangelho, como elas podem ter um compromisso verdadeiro com Cristo? Hoje vamos falar a respeito de alguém que estava com seu coração fechado para o Evangelho. E a situação em que ele vivia, era quase impossível que alguém chegasse a ele para falar de Cristo Jesus. No entanto, esta pessoa foi alcançada, a Bíblia diz que a palavra de Deus entrou na sua vida, foi um impacto marcante, e esta pessoa teve a sua existência transformada por completo. Hoje eu quero chamá-lo a atenção para que você tenha fé, para que você confie, para que você tenha um caderno de oração, para que você tenha uma lista de oração, para que você ore pelas pessoas. Faça um compromisso com Deus, Senhor, eu vou orar por essa pessoa, eu quero ver essa pessoa dobrada aos teus pés, eu quero ver meu pai, minha mãe, meu irmão, eu quero ver meu familiar dobrados aos teus pés. Ore por ela, clame por ela, jejue por ela. Você sabe que não foi fácil, e não é fácil a caminhada com Cristo. Você a chegar-se ao Senhor teve as suas dificuldades. Aqueles que estão lá fora também têm as suas dificuldades. Mas nada é impossível para Deus, porque o Senhor, Ele é o Rei, Ele é o Todo-Poderoso, Ele pode transformar os corações. E hoje, amados, o Senhor passa em Jericó. Oh, glórias! Hoje vamos falar a respeito de um homem que morava em Jericó. Jericó era uma cidade ali da Judéia. E Jesus estava passando, como sempre. Jesus estava passando, alcançou o cego. Jesus estava passando, encontrou-se com a mulher. Jesus estava passando, a mulher de fluxo de sangue. Jesus estava passando em Jericó. E ali havia um homem difícil, complicado. Mas esse homem olhou para o Senhor e teve a sua vida transformada por completo. Com esta palavra, quero chamá-lo a atenção que não há impossíveis para Deus. O Senhor passa diante das pessoas e quando nós oramos, a misericórdia do Eterno alcança estas pessoas. Aleluias! E com certeza produz um grande impacto. Oh, glórias! E elas tornam-se semelhantes a Cristo Jesus. Vamos abrir as nossas Bíblias em Lucas capítulo 19. Leremos do versículo 1 até o versículo 10. Lucas capítulo 19, do versículo 1 até o versículo 10. Vamos ficar de pé para nós ouvirmos essa história magnífica, extraordinária, impactante. Como uma vida foi impactada com Cristo, com o encontro com Cristo Jesus. Diz a palavra: entrando em Jericó, atravessava Jesus a cidade, e eis que um homem chamado Zaqueu, amém? Zaqueu, maioral dos publicanos e rico, procurava ver quem era Jesus, mas não podia, por causa da multidão, por ser ele de pequena estatura. Então, correndo adiante, subiu em um sicômoro, a fim de vê-lo, porque por ali havia de passar. Quando Jesus chegou àquele lugar, olhando para cima, disse-lhe: Zaqueu, desce, desce depressa, pois me convém ficar hoje em tua casa. Ele desceu a toda pressa e o recebeu com alegria. Todos os que viram isso murmuravam, dizendo que ele se hospedara com homem pecador. Entre mentes, Zaqueu se levantou e disse ao Senhor, preste atenção, amados. Zaqueu se levantou e disse ao Senhor: Senhor, resolvo dar aos pobres a metade dos meus bens. E se em alguma coisa tenho defraudado alguém, restituo 4 vezes mais. Então Jesus lhe disse: hoje houve salvação nesta casa, pois que também este é filho de Abraão. Porque o filho do homem veio para buscar e salvar o perdido. Amém? Vamos orar. Senhor Deus, nessa noite queremos ouvir a tua voz. Ensina-nos, Pai, para que nós possamos melhorar a nossa comunhão contigo e possuirmos a nossa fé cada dia mais fortalecida, para que possamos andar firmes e fortes na tua presença. Oh Deus, fala conosco em nome de Jesus. Amém. Aleluia. Os irmãos podem sentar-se. Queridos, quando eu falei inicialmente que esse homem era difícil, ele era complicado, porque havia situações que ou separava de tudo aquilo que era comum a Jesus. Nós vemos primeiro que Zaqueu era uma pessoa rica. A sua riqueza com certeza o colocava separado dos demais que andavam com Jesus. Com certeza. Ainda, ele era odiado pelas multidões. Não era uma pessoa benquista em meio à sociedade. As pessoas não olhavam para Zaqueu com bons olhos. Ele era publicano. Publicano era os cobradores de impostos. Era uma terceirização da cobrança de imposto. Ou seja, Roma terceirizava esta situação de cobrança. Zaqueu era uma dessas pessoas, ele era o cobrador de imposto. Além do imposto devido ao império, ele geralmente cobrava um pouco mais, extorquia e fazia algumas situações que não eram muito lícitas. E através disto, com certeza, conseguia ganhar muito dinheiro e era muito rico. Diz a palavra ainda que as pessoas não o olhavam com bons olhos. Não olhava. Ou seja, Zaqueu tinha todo um quadro daquela pessoa que dificilmente teria um encontro com Jesus. Não é verdade? Pensa aí. Você conhece a pessoa? Sabe que a pessoa não é

transformação, para que Zaqueu fosse transformado, para que esse homem fosse alcançado pelo Evangelho. Talvez o teu familiar não esteja aos pés de Zaqueu. Seja muito melhor do que ele, com certeza. Veja, se o Senhor alcançou Zaqueu, ele pode alcançar o teu familiar, ele pode alcançar o teu amigo, ele pode alcançar aquele que você conhece e entende que é difícil. Veja, amados, para o Senhor não há nada difícil, porque para o Senhor não há impossíveis. Mas o que falta a nós é ações, falta-nos ações. Nós somos pessoas paradas que ficamos esperando acontecer alguma coisa, mas nem mesmo orar pelos nossos, nós oramos. Não é fato, irmãos? Você que tem um irmão, um familiar que ainda não é servo de Deus, familiar próximo, bem próximo, que não é servo de Deus, quantas vezes você clamou por ele no decorrer da semana passada? Quantas vezes você calejou o teu joelho, porque você sabe que ele está perdido, caminhando para o inferno, que não há salvação fora de Jesus? Você tem consciência disso, mas quantas vezes você pagou o preço diante do Eterno, chorou por ele diante do Senhor? Vê como são as coisas? Mas, que você saia daqui, nessa noite, ciente que não há ninguém que seja demasiadamente ruim, que não possa ser alcançada e transformada pelo Senhor. Demasiadamente dura, que não possa ser quebrada em pedacinhos, como o apóstolo Paulo foi quebrado em pedacinhos e usado na obra dele. Não há impossíveis para o Todo-Poderoso. Amém, amados? Mas vamos nos deter na história de Zaqueu. Vamos lá? Versículos 1 até o 4, ouça o que aconteceu com Zaqueu. Esse homem, amados, diz a palavra que ele era de baixa estatura, e ele queria ver Jesus de perto. A fama de Jesus, ó, o Messias, a fama de Jesus, o curador, a fama de Jesus, o homem dos milagres, havia chegado até ele, e ele queria ver de perto esse homem. Mas como achegar-se a Jesus? Certamente ele não era bem visto pelas pessoas que ali estavam, e as pessoas não queriam muito que ele aproximasse de Jesus. Mas vamos lá. Lucas capítulo 19, versículos 1 até o 4, diz a palavra. Entrando em Jericó, atravessava Jesus a cidade, e eis que um homem chamado Zaqueu, maioral dos publicanos, chefe dos cobradores de impostos, e rico, procurava ver quem era Jesus, mas não podia por causa da multidão, por ser ele de baixa, de pequena estatura. Então, correndo adiante, subiu em um sicômoro. Sicômoro era uma figueira brava, uma espécie de figueira. Subiu em sicômoro, uma árvore de aproximadamente 10 metros de altura, em média. Muitas folhas, muitos galhos, muitas folhas. Subiu em um sicômoro a fim de vê-lo, porque por ali havia de passar. Certamente, amados, Zaqueu viu aquela árvore. Viu a rota de Jesus. Talvez uma rua, uma estrada, um caminho. Não havia como desviar-se. Jesus passaria debaixo daquela árvore. Oh, a oportunidade, vou ver quem é o mestre de perto. Mas como posso achegar-me? Como posso ter acesso ao mestre? Como posso conhecer Jesus? O desejo bateu forte no coração desse homem. Veja, um homem difícil, mas o Espírito Santo moveu na vida dele. Ele correu com certeza à frente, sabia que Jesus haveria de passar naquele lugar, subiu a esta figueira brava. Muitas folhas, 10 metros em média de altura, lá em cima, escondido entre as folhas, camuflado, lá olhando embaixo. Lá vem o mestre, lá vem o mestre. Irmãos, nesta parte da história de Zaqueu, nós temos alguns aspectos que são importantes. Zaqueu, para ver Jesus,

0: teve que pagar um preço. Ele teve que sair da sua casa. Ele teve que abrir mão da sua condição de chefe, de alguém importante, maioral ali na cidade, uma pessoa vista como alto escalão, sei lá, mas uma pessoa bem posicionada financeiramente e também ocupava um cargo extremamente importante, mas ele teve que abrir mão dessas situações. O que ele fez, amados? Ele optou por uma solução que nós talvez não optaríamos. Até porque nós temos dificuldades em buscar Jesus. Agora imagine subir numa árvore e ficar lá em cima, esperando Jesus passar. Veja como são as coisas. Às vezes você tem que ser ridículos. Ridículos nas ações. Ações que aos olhos das pessoas são ridículas, mas o que importa é servir ao Senhor, o que importa é correr para Cristo, o que importa é ser visto pelo Senhor, o que importa é ver Cristo, é ter Cristo, é ser de Cristo, igreja. Pague o preço, mesmo que as pessoas olhem para você e riem de você, que possam rir, deixe rir, não se importe em que vejam você como ridículo, como fora da caixa, como uma pessoa, sei lá, estranha, não se importe com isso. Zaqueu, ele não se importou com esse detalhe, e ele fez até uma situação até um pouco mais difícil do que nós faríamos. Diz a palavra que ele subiu e ficou escondido entre as folhas. Estou aqui, quero ver quem é este. Quero ver quem é o rei dos judeus. Quem é este que faz milagres. Quero conhecer essa pessoa, quero visualizá-lo. Tenhamos no coração esse desejo, igreja. Paguemos o preço, igreja. Vivermos a Cristo. Graças a Deus que nós já fomos encontrados pelo Senhor. Mas esse texto deixa-nos lições, lições importantes. Nós temos que abrir mãos daquilo que nós consideramos importantes para que o Senhor venha estar predominando na nossa vida. Predomínio completo do Senhor na nossa existência. Zaqueu, ele subiu no sicômoro, ficou escondido ali. Oh, glórias! Ficou esperando Jesus passar. Ficou esperando Jesus passar. E eis que lá vem Jesus. Lá vem Jesus. E Zaqueu ali naquela curiosidade, naquela expectativa. E vem o mestre. Uma multidão. Mas quem é o mestre? O mestre estava no meio. Quem saber? Como saber quem era o mestre? Jesus não carregava uma lâmpada na cabeça, uma coroa na cabeça. Jesus não carregava uma roupa. Ele não vestia, aliás, uma roupa diferente. Jesus não era diferente. Jesus era como o povo. Estava no meio do povo. Lá vem o mestre. E quando Jesus passa debaixo do sicômoro, ele olha para o alto da figueira brava. E olha quem estava lá. Zaqueu. Oh, glórias! Versículos 5 até o 7. Quando Jesus chegou àquele lugar, olhando para cima, disse-lhe: Zaqueu, desce depressa, pois me convém ficar hoje em tua casa. Ele desceu a toda pressa e o recebeu com alegria. Todos os que viram isso murmuravam, dizendo que ele se hospedara com homem pecador. Amém? Glórias a Deus, amados. O Senhor diz para você: desce depressa. Hoje é o tempo oportuno. Não perca mais tempo. Desça depressa. Eu quero estar com você. Eu quero estar na tua casa. Eu quero andar contigo. Eu quero comer com você. Abramos as portas da nossa casa para o Senhor. Abramos as portas da nossa vida para Jesus, igreja. O Senhor diz para você: desce, desce, desce. Zaqueu, ele obedeceu. O Senhor olhou e lá estava Zaqueu, aquele homem pequenininho, talvez um pouquinho maior do que a pastora, ou quem sabe até um pouquinho menor, não é? Ô, glórias! Pensa, né? Mas lá estava Zaqueu, um homem de baixa estatura. E a palavra diz, amados, que ele estava escondido entre as folhas, escondido ali. E quando o Senhor passa debaixo da árvore, o Senhor olha para cima e diz para Zaqueu: desce, Zaqueu, desce, desce. Amados, quando nós nos deixamos tocar pelo Espírito de Deus, o Senhor vem, Ele move, Ele age e Ele toca na nossa existência. E é isso que o Senhor está dizendo para nós, dizendo para cada um de nós: desce, porque eu quero estar na tua casa, porque eu quero comer com você, porque eu quero estar contigo. Irmãos, que este mesmo convite, esse mesmo desejo, seja do Senhor para com aqueles que são nossos. Nós precisamos clamar, não te esqueças, clame pelos seus, clame pelos nossos, clame pelos nossos, pelos familiares, por aqueles que são próximos, clame para que eles também sejam vistos por Cristo Jesus, para que eles sejam visualizados, sejam vistos pelo Mestre, que o Senhor possa dizer a cada uma dessas pessoas: desce, porque eu quero estar com você, eu quero andar com você, eu quero viver com você, eu quero estar na sua casa. Não é impossível, irmãos, não é impossível, mas é preciso que haja um esforço da nossa parte. Temos que nos esforçar para que a vontade do Senhor se manifeste sobre a nossa existência. Amém? Jesus manifestou o desejo de estar na casa de Zaqueu. O Senhor Jesus manifestou o desejo. Irmãos, o Senhor quer estar nas nossas casas. O Senhor quer andar com você. O Senhor quer cear com você. O Senhor quer que a tua casa, que a nossa casa, seja a casa dEle também. O Senhor quer alimentar-se contigo, o Senhor quer sentar-se com você, o Senhor quer conversar contigo, o Senhor quer ter comunhão contigo. Irmãos, talvez você até questione, mas, ô pastor, não tem nada a ver comigo essa história aí do Zaqueu. Tem tudo a ver com você. Foi o amor do Senhor que alcançou o Zaqueu. É o amor de Deus que nos alcança. A misericórdia dele alcançou Zaqueu. A misericórdia do Senhor nos alcança. A graça do Eterno estava sobre a vida de Zaqueu. A graça do Senhor está sobre a nossa vida. Zaqueu abriu a porta da sua casa. Nós precisamos abrir a porta da nossa casa para que o Senhor possa adentrar. Amém? Mas o interessante é que essa história não para por aí. Quando as pessoas que acompanhavam Jesus, veja como são as coisas. Havia uma multidão ao redor de Cristo. Só que a multidão não havia ainda compreendido o que era o amor do Senhor para com o próximo. A multidão não havia compreendido ainda como o Senhor ama o pecador. Talvez nós ainda não tenhamos compreendido o amor do Senhor para com os nossos próximos. Talvez nós não tenhamos ainda compreendido o amor de Deus para com os nossos familiares. Talvez nós ainda não tenhamos compreendido como Deus ama aqueles que nós nem por eles oramos. Mas o Senhor olhou para aquele e disse: hoje estarei com você, eu quero estar na tua casa. E o povo que acompanhava Jesus, versículo 7, e todos os que viram isso murmuravam, dizendo que ele se hospedara com homem pecador. Amados, muitas vezes nós não compreendemos a grandiosidade do amor do Senhor. É preciso abrirmos o coração e deixarmos nos mover pela graça do Senhor, pelo cuidado do Todo-Poderoso, e agirmos segundo aquilo que Deus quer para a nossa vida. Muitas vezes, aqueles que estão ao nosso redor podem até falar, podem até reclamar, murmurar, mas você deve permanecer fiel. Permaneça fiel, permaneça, amados. Diz a palavra que Zaqueu desceu depressa. que a alegria tomou o seu coração, que ele foi tomado pelo Espírito de Deus, que houve ali uma transformação, que o impacto da presença de Cristo foi tão forte na vida daquele homem, a ponto de transformá-lo por completo. Quem era Zaqueu? Zaqueu era um cara não muito legal. Ele não era do bem. Ele, além de cobrar o imposto, além, era um explorador, extorquia os cidadãos. Ele ficou rico às custas dessas ações ruins. Era extremamente mal visto pela sociedade. As pessoas não gostavam de Zaqueu. Mas, quando ele teve um encontro com o Senhor, a sua vida foi transformada por completo. Amém? Versículos 8 a 10. Entre mentes, Zaqueu se levantou e disse ao Senhor: Senhor, resolvo dar aos pobres a metade dos meus bens, e se em alguma coisa tenho defraudado, restituo 4 vezes mais. Então Jesus lhe disse: hoje houve salvação nesta casa, pois que também este é filho de Abraão, porque o Filho do Homem veio buscar e salvar o perdido. Olha só que interessante, amados. Quando a salvação, ela é real na vida do homem. Quando a salvação é uma verdade. Quando ela sai daquilo que é intelectual. Ah, eu aceito Jesus. Vou na frente, pastor, ora por mim. Até desce as águas. Mas, se não houver uma transformação de fato, uma transformação impactante no coração, com certeza não há salvação de fato. Pelo que nós entendemos na leitura desse texto, nós vemos que Zaqueu foi transformado por completo. O Espírito Santo adentrou o seu coração e o fez entender que ele agia mal, que ele não era do bem, que ele estava agindo de uma forma que não era legal. E ele olha para Jesus e diz: Senhor, hoje eu quero consertar a minha vida contigo e também com a sociedade. Se porventura, ele sabia que ele tinha defraudado, que ele tinha extorquido, que ele tinha explorado os cidadãos, ele sabia disso. Mas, se porventura eu fiz dessa forma, eu quero restituir o mal que eu fiz a estas pessoas. Quantas vezes? 4 vezes mais. 4 vezes mais, versículo 8. Amém? Veja como é a presença de Deus na vida do homem. Queridos, além disso, ele diz: resolvo dar. Versículo 8 ainda. Resolvo dar aos pobres metade dos meus bens. Além de dividir a metade dos seus bens, ele estava, de certa forma, compensando as pessoas a forma ilícita que ele havia adquirido a sua riqueza. Ele estaria, de certa forma, voltando para as pessoas aquilo que não era dele. E ainda, se alguém se levantasse e fosse ao seu encontro, ele restituiria 4 vezes mais aquilo que ele tirou com juros. Veja como é a transformação que Deus opera no coração do homem. Amados, servir a Jesus não é apenas levantar a mão na igreja e falar: agora eu sou de Jesus. Nós temos, quando necessário e possível, reparar erros, consertar erros. É preciso, amados. Eu não consigo entender, me desculpe se você pensa de forma contrária, mas eu não consigo entender uma pessoa que adquiriu, por exemplo, bens de forma ilícita, agiu de forma errada, adquiriu muitos bens. Ah, eu aceito Jesus Cristo. Continua a usufruir do fruto do pecado, das ações más, como se fosse bênção de Deus para suas vidas. Não é possível. E o exemplo de Zaqueu deixa isso muito claro, que se porventura alguém vem a Cristo, porém Se aquilo que ele tem foi adquirido de forma errada, é preciso que haja um conserto. E esse conserto é o mover, com certeza, do Espírito Santo na vida de cada um. E não cabe a cada um de nós apontar o dedo, mas é uma questão dela com o Espírito Santo do Senhor. Amém? Nesse texto nós somos chamados a esta atenção, amados. A palavra chama-nos a atenção e diz que esse homem entendeu que era preciso restituir aquilo que ele havia tirado de forma ilícita, que ele havia adquirido de forma ilícita. Isto foi a presença do Espírito Santo, o mover do Espírito Santo, o impacto da presença de Cristo na sua vida, a ponto de balançar as suas estruturas, de quebrar os seus paradigmas, de quebrar o seu entendimento, para que ele pudesse entender e receber a direção de Deus na sua vida. Assim precisa ser o nosso viver. Nós não podemos nos contentar, irmãos, com essa vida que muitas vezes nós desenvolvemos como crentes. A vida que nós chamamos de crentes. Nós temos duas vidas. Muitas vezes nós temos duas vidas. Eu não posso generalizar, até porque não se aplica muito à minha vida essa questão. Mas se porventura aplica-se algo em alguns de vocês, pense nisso. Muitas vezes, amados, as pessoas possuem duas vidas. Ela tem a vida de domingo. A vida de domingo qual é? A vida de crente. No domingo, hoje é o dia de cultuar o Senhor, hoje é o dia de ir à igreja, hoje é o dia de cantar louvores, quem sabe lá na igreja, dar uns glórias a Deus, uns aleluias, falar umas línguas, enfim, trazer umas revelações, essas coisas todas. É domingo, não é assim? Seis dias da semana, esses eles vivem segundo a carne. É mentiroso, enrola o próximo, agem como se não conhecessem a Jesus, são duros, curtem o pecado, as obras da carne florescem nas suas vidas. Servo de Deus, de forma alguma. Amados, quando nós somos de fato servos de Deus, temos apenas uma vida, apenas uma vida, 7 dias por semana, 30 dias por mês, 365 dias por ano, sempre a mesma vida. Em todas as atitudes, em todas as situações, vamos mostrar a presença de Cristo Jesus, em qualquer lugar. Seja no trabalho, na repartição, seja como o nosso amigo que é pedreiro, colocando uma lajota em cima da outra, mas está ali, é a presença do Senhor, é o empregador olhando, é aqueles que passam olhando e conseguem ver nele Cristo Jesus. É aquele que está na faculdade, sentado ali no banco, sei lá onde, mas está ali testemunhando de Jesus. Não se deixe envolver pela loucura desses últimos tempos que envolve a juventude, que estão no descaminho, andando errados. São os professores que na sala de aula não se entregam às práticas pecaminosas das trevas, mas testemunham de Cristo Jesus aos seus alunos dentro do possível, mostrando-lhes Jesus Cristo. Servo de Deus, amados, é servo de Deus 24 horas por dia, porque a presença do Senhor, ela é impactante. É como uma força tremenda, gigantesca, que explode dentro do coração, e é impossível viver uma vida que não seja advinda dessa força, e a força é o Espírito Santo de Deus. Nós precisamos entender esta verdade. A palavra diz que Zaqueu, a partir daquele momento, ele desenvolveu uma vida nova. E Jesus, olha só quem falou, amados, olha quem afirmou. E Jesus disse: hoje houve salvação nesta casa. Oh, glórias! Hoje houve salvação nesta casa. E para finalizar essa palavra, fechar essa palavra, uma daquelas perguntas inquietantes que, se formos sinceros, nos traz paz ao coração ou há de roubar o nosso sono, uma coisa ou outra. Jesus poderia falar a você neste momento: hoje houve salvação nesta casa? Será que se Jesus olhasse para você, ele poderia dizer de forma textual, como disse a este homem, que era gente ruim pra caramba: hoje houve salvação nesta casa? Vamos melhorar. Ou há salvação nesta casa? Jesus afirmaria: há salvação nesta casa? É para você pensar. Se porventura você tem aquela vida dupla, não há salvação na tua casa, fique atento. Zaqueu abriu mão de todas as coisas, até mesmo aquilo que era mais precioso. E nada é mais precioso à vida dos homens do que dinheiro. Rapaz, o dinheiro, misericórdia. Dinheiro na Bíblia é Mamon. É a mesma palavra, Mamon. Mamon era um deus lá dos tempos passados. Mas nós temos visto que continua sendo Deus na vida de muitos. Muitos não buscam Deus porque não tem tempo, porque está correndo atrás do dinheiro. Muitos não têm tempo para o Senhor porque estão correndo atrás do dinheiro. Muitos não têm tempo para Deus em nada, porque o dinheiro, o maldito dinheiro, nesse aspecto maldito, o maldito dinheiro toma o lugar do Senhor. E lá vem aquelas desculpas: mas eu preciso. Fique atento, porque nem sempre você precisa. Amém? E concluindo essa palavra, nós vemos, amados, a manifestação do poder de Cristo Jesus na vida de um homem. O impacto do encontro que Zaqueu teve com Cristo, a ponto de transformar completamente a sua vida. Zaqueu foi objeto do amor incondicional da graça de Deus, do amor incondicional e da graça do Senhor. E ele teve a sua vida totalmente transformada. E a partir daquele momento, certamente, ele viveu segundo os preceitos de Cristo Jesus. Foi uma nova vida, uma nova pessoa no meio da sociedade. Amém? Mas, só para relembrar o início dessa palavra: pague o preço pelo teu familiar. Por mais difícil que ele seja, por mais ruim que ele seja, por mais duro que ele seja, eu acho que Zaqueu, com certeza, era mais ruim, era um tanto quanto mais duro, mais difícil, mas teve um encontro com Cristo Jesus. O teu familiar pode ter um encontro com Cristo. Amém? Pague o preço. Ore, jejue, pague o preço por ele. Oh, glórias! Aleluias! Vamos então orar, finalizando a palavra. Amado Deus, muito obrigado por esses momentos tão especiais na tua presença, Pai. Muito obrigado por essa palavra que fala ao nosso coração, que chama-nos a atenção, Pai, para vivermos segundo a Tua vontade, para que possamos ter de fato um encontro contigo, um encontro, Senhor Deus, que marque a nossa existência. Oh Deus, que seja impactante na nossa vida e que sejamos assim impactados com a Tua presença na nossa vida. Oh Deus, fale aos corações que estão ouvindo essa palavra, aonde ouvi-la, Senhor, que sejam alcançados e que sejam transformados para a Tua honra e para a Tua glória, em nome de Jesus. Amém. Aleluia. Amém?
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Pois quem quer amar a vida e ver os dias bons, refreia sua língua do mal e os seus lábios não falem engano. Aparta-te do mal e faça o bem, busque a paz e siga. 1 Pedro 3, 10 e 11.

É tempo que Deus tem despertado e tem levantado homens e mulheres, jovens, crianças, para serem usados. Usados pelo Senhor Jesus nesse tempo, nessa geração.

0: Quantos apaixonados nós temos aqui? Levanta suas mãos para os céus e diga assim comigo: Senhor, eu estou apaixonado por ti.
1: Então Jesus tornou a falar-lhes, dizendo: Eu sou a luz do mundo. Quem me segue, de modo algum andará em trevas, mas terá a luz da vida. João 8:12.

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1: Hoje, em nossa escola dominical, o nosso tema é dificuldades na caminhada. As dificuldades que se apresentam em nossa caminhada, e não são poucas. Todos nós que um dia abraçamos a causa de Cristo, falamos para o Senhor que nós queremos servi-lo, as dificuldades surgem de todos os lados. Deveria ser o contrário, não é verdade? Quando nós aceitássemos a Cristo Jesus, a nossa vida deveria virar um mar de rosas. Aí você olhar só as coisas assim. Mas, em contrapartida, vemos que aparece tanta dificuldade, tanto problema. Mas por que isto, amados? Antes, nós estávamos no meio de uma massa, era tudo muito comum, não tinha diferença. Era tudo igual. Quando nós aceitamos a Cristo Jesus, a nossa vida apareceu. Nós tornamos-nos diferentes. Chamamos a atenção daqueles que são amigos, daqueles que são próximos e principalmente daquele que hoje tem um ódio grande para com a gente. E esse é Satanás. Satanás tem um ódio mortal para conosco. Se estivesse no controle dele, com certeza ele ceifaria as nossas vidas. Ele nos destruiria. Ele acabaria com a nossa raça. Mas nós temos o Senhor que é o nosso escudo, o Senhor que é o nosso protetor, é o Senhor que acampa ao nosso redor, diz a palavra que Ele coloca os seus anjos a nos proteger, e é por isso que nós não somos consumados, é por isso que nós não somos destruídos. Amém, gente? Vamos ler a palavra do Senhor em Lucas capítulo 29, versículos 23, depois dos 57 até os 62, nos diz a palavra. Dizia a todos, se alguém quer vir após mim, a si mesmo se negue, dia a dia tome a sua cruz e siga-me. Indo eles caminho afora, alguém lhe disse, seguir-te-ei para onde quer que fores. Mas Jesus lhe respondeu, as raposas têm os seus covis e as aves do céu ninhos, mas o filho do homem não tem onde reclinar a cabeça. A outro disse Jesus, segue-me. Ele porém respondeu, permite-me ir primeiro sepultar meu pai. Mas Jesus insistiu, deixa os mortos sepultar os seus próprios mortos. Tu, porém, vai e prega o reino de Deus. Outro lhe disse, seguir-te-ei, Senhor, mas deixa primeiro despedir-me dos de casa. Mas Jesus lhe replicou, ninguém que, tendo posto a mão no arado, olha para trás, é apto para o reino de Deus. Amém? Senhor, nós te louvamos por essa palavra. Te louvamos pela tua revelação, pela tua direção para as nossas vidas. E que nós, ó Deus, possamos nos colocar à tua disposição em todos os aspectos, para que teu nome seja honrado e seja glorificado. E nesse estudo, Senhor, fala conosco para que nós possamos aprender como melhor te servir e superar as adversidades que surgem em nossa caminhada. Ó Espírito, fala conosco, é o que nós pedimos em nome do teu Filho Jesus. Amém, Senhor. Amém, amados. Irmãos, aceitar Jesus Cristo como Senhor não é fácil. Não é. Nós temos visto que as pessoas pregam por aí que é muito fácil aceitar Jesus. A decisão em si é fácil. Geralmente é, levanta a mão aqueles que querem aceitar Jesus Cristo. E as pessoas geralmente aceitam a Jesus, levantam as mãos. E muitos levantam as mãos, no entanto, aceitar Jesus de fato. Viver a verdade de Cristo. Depende que nós entreguemos todo o nosso ser para Jesus Cristo. É uma dedicação total, uma consagração de todo o nosso viver. Todas as nossas atitudes serão para a honra e para a glória de nosso Senhor e Salvador Jesus. E quando nós iniciamos de fato a caminhada com Cristo, quando nós nos entregamos a Ele e vamos começar a dar os primeiros passos, os problemas surgem. Meu Deus do céu, quantos problemas surgem na nossa caminhada? São as provações que aparecem. E elas vêm de todos os lados, vêm do oeste, vêm do sul, vêm do leste, enfim, de todos os lados aparecem as dificuldades, aparecem os problemas, porque o Senhor, Ele nos chamou e nos marcou com o Espírito Santo de Deus. Antes éramos uma luz apagada, e quando nós aceitamos a Cristo, tornamos-nos uma luz acesa, e a consequência é que todos podem ver a nossa luz. E a partir desse momento, não só os homens conseguem ver em nós Cristo Jesus, mas também o nosso inimigo maior, Satanás, ele consegue nos enxergar de longe e aponta para nós todas as suas armas. Ele volta para nós todo o seu exército e ele coloca ao teu redor uns bichinhos feios chamados de demônios, e esses estão aí para te perturbar, estão aí para roubar a tua paz, estão aí para fazer você tropeçar, para fazer você errar. E se você não vigiar, como diz a palavra, e se você não vigiar, você será derrotado, porque o inimigo, ele vai conseguir fazer que você erre o caminho e se afaste da presença do Senhor, desistindo assim da caminhada com Cristo Jesus. É por isso, irmãos, que muitos desistem da caminhada. Eu creio que todos aqui que não vieram de berço evangélico, mas que aceitaram a Jesus posteriormente, todos após aceitar Jesus, passaram por algum tipo de dificuldades. Não é verdade? Passaram. Muitas vezes é a própria família que se levanta, e esta é a que mais se levanta. A família se levanta e há uma complicação. Quando é uma senhora casada e o esposo não vem junto, muitas vezes é uma perseguição terrível, vira aquela confusão dentro de casa. Enfim, vai por aí. As dificuldades são muitas e elas estão sempre presentes na vida da gente, e delas nós não vamos poder escapar, como prometem os falsos profetas de plantão. Eles dizem que vocês podem e que nós podemos ter uma vida de paz, uma vida de bem-estar, de sucesso nessa terra. Mas o Senhor não nos promete isso. O Senhor nos promete que teríamos aqui algumas aflições para superar, para passarmos por sobre elas. E a promessa maior é nos céus. E lá sim, teremos uma eternidade de paz e de vitória na presença do Senhor. Amém? O primeiro ponto, onde estão as dificuldades? Onde estão as dificuldades? Queridos, nós vamos a seguir destacar algumas dificuldades que são comuns na nossa vida. Elas são muitas, já falamos disso, mas vamos destacar algumas para que nós possamos vigiar e não cairmos nas artimanhas do maligno. O novo convertido enfrenta uma série de problemas, mas um dos primeiros que surgem são os sentimentos. E essa questão dos sentimentos realmente é complicada, muito complicada. Quando ele começa a sentir angústia em decorrência da observação da palavra, não persevera e desiste. Aí ele começa a sentir a dificuldade, começa a sentir um problema aqui, um problema ali, e ele acaba por fim a desistir da presença de nosso Senhor e Salvador. Nós não podemos, irmãos, confiar em nossos sentimentos, mas verdadeiramente depositar nossa confiança em Cristo Jesus. É estarmos continuamente com nossos olhos focados em Jesus. Jamais darmos lugar para nenhum tipo de confiança, não darmos lugar para nenhum tipo de sentimento, e ou abrirmos espaço em nosso coração para que esses sentimentos, que geralmente são de desânimo, são ruins, possam nos fazer desistir da caminhada. Amém? Observe esta ordem para crescer firme e forte na fé. Primeiro lugar, acreditar integralmente na palavra de Deus. Se você quer, e se nós queremos, irmãos, uma vida de vitória com Cristo Jesus, o nosso primeiro passo é crer, é confiar integralmente na palavra do Eterno. Isso nos dá condições de seguirmos a caminhada sem nos deixarmos envolver por nenhuma sorte de filosofias, nenhuma sorte de práticas daquelas que não procedem do Senhor. Outro aspecto é que tenhamos fé. A fé é fundamental. Sem fé, nós não vamos conseguir alcançar a graça do Senhor. E o terceiro lugar, os sentimentos, segundo Deus, surgem e crescem de acordo com a caminhada. Quanto mais firme, determinado, mais características de Cristo serão impressas na nossa vida. São três pontos que são fundamentais para nossas vidas. Mesmo nós que já estamos há mais tempo servindo ao Senhor, temos que observar esses pontos para que tenhamos a vitória. Precisamos crer integralmente na palavra de Deus, ter uma fé inabalável e, por fim, sentimentos segundo o Senhor. E isso conseguimos quando nós cultivamos Cristo na nossa vida. O Espírito vai habitar em nossos corações e todo o nosso ser será direcionado para a honra e para a glória do Senhor. Amém? Onde estão as nossas dificuldades? Letra A, nas tentações. O que é tentação? Tentação, irmãos, são as investidas do maligno contra a nossa vida. E ele investe do menor ao maior. Se você tem um compromisso com Cristo Jesus, impossível que você não seja alvo das tentações do maligno. Ele vai apontar para você as suas garras, ele vai tentar fazendo você desistir da caminhada. Satanás, ele tem planos contra a tua vida, não se esqueça disso. Você não é esquecido pelo diabo. O diabo só esquece de você a partir do momento que você perde a comunhão com Deus. Aí você já é dele, ele não lembra de você. Mas se você tem comunhão com o Senhor, você está ali, vivo, na mente do maligno, e ele tem planos para você. E um dos planos é fazer você voltar às velhas práticas. Quem bebia, volta a beber. Quem fumava, volta a fumar. Quem consumia drogas, volta às drogas. Quem era da prostituição, volta à prostituição e vai por aí. É assim que Satanás faz. Ele tenta trazer, irmãos, à tona sentimentos que nos eram agradáveis quando nós estávamos no mundo. Sentimentos que eram bons para a gente. Sentimentos e também práticas. Por que sentimentos? Porque a pessoa que bebe, ela tem um bom sentimento, ela gosta daquilo, ela faz com prazer. Da mesma forma que a pessoa que fuma, que mente, vai por aí. O pecado sempre gera prazer na vida do homem. E ele, irmãos, o inimigo de nossas vidas, ele aproveita e ele sabe dessa deficiência, vamos colocar assim. E ele sabe dessa deficiência e investe nela. Nós somos deficientes porque somos pecadores, estamos sujeitos a toda sorte de males, porém, quando Cristo Jesus entra em nosso coração, o Senhor nos blinda, Ele nos guarda, Ele nos protege, Ele nos envolve e nós conseguimos vencer as dificuldades. Tiago capítulo 4, versículo 7. Sujeitai-vos, portanto, a Deus, mas resisti ao diabo e ele fugirá de vós. Amém? Então, essa é a verdade. Se você resistir ao maligno, se você resistir às tentações, o maligno fugirá de nós. Ele não conseguirá vencê-lo. Essa é a vitória prometida pelo Todo-Poderoso. No meio das tentações, olhe para o Senhor. E ainda 1 João capítulo 1, 9. Se confessarmos os nossos pecados, ele é fiel e justo para nos perdoar os pecados e nos purificar de toda injustiça. Vamos cair, sim. O cair é do homem, como dizem por aí. O levantar é de Deus. Vamos tropeçar de uma forma ou outra em algum lugar. Mas se você tropeçar, você não tem o direito de perseverar na prática do pecado. Ah, eu tropecei, eu caí. Levante-se. Ah, eu tropecei, eu errei. Levante-se. É assim que o Senhor quer que vivamos, irmãos. Ele quer que nós não fiquemos caídos no pecado. A tentação vem, temos que resisti-la, mas se por um motivo ou outro tropeçarmos, não fiquem no pecado. Amém? Então, uma das primeiras dificuldades que nós temos na caminhada são as tentações. São as tentações. Onde estão as nossas dificuldades? Letra B, no orgulho. Quando a nossa fé é firme em Cristo, é natural o crescimento espiritual. Nós vamos crescer. Quando a nossa fé está firmada em Jesus, temos o nosso olhar em Cristo, nós vamos crescer. Isto é natural, amados. Mas, fique atento. 2 Pedro 3,18. Antes, crescei na graça e no conhecimento de nosso Senhor e Salvador Jesus Cristo. A Ele seja a glória, tanto agora como no dia eterno. Irmãos, o tal do orgulho é um sentimento que entra meio que disfarçado na vida da gente. E se nós não vigiarmos bem, nós vamos ter orgulho de coisas que são até vergonhosas. Só que é nosso. E nós sentimos orgulho daquilo. Tem pessoas que têm orgulho da forma que fala. Outros da forma que canta. Outros porque moram na parte mais central da cidade. outros porque moram numa casa melhor do que outro. Enfim, o orgulho, ele se apresenta de muitas formas na vida da gente. E até mesmo as pessoas que são mais simples, elas podem conservar o orgulho dentro do coração. E nós precisamos vigiar para que o orgulho jamais encontre lugar na nossa caminhada. Porque é uma das dificuldades que não aparece tanto, mas está dentro do coração e expulsa o Senhor, o Espírito Santo, de dentro do nosso ser. Irmãos, nós não podemos, de forma alguma, abrir o peito para toda sorte de ações ruins. Nós não podemos. Nós temos que andar com o nosso escudo no braço. E o escudo, irmãos, ele procede de uma vida de fé, de uma vida de compromisso com Cristo Jesus. Amém? Nós temos que vigiar, portanto, vigiar o nosso coração para ver se o orgulho não encontrou lugar na nossa vida. Vou dar alguns exemplos dentro da igreja. As pessoas que cantam, gente, o tal do cantar é bom, Deus se agrada, mas o que tem levantado pessoas cheias de pecado não está escrito. Há muitas pessoas que cantam de uma forma muito bonita, e todo mundo fala como você canta bem, aquela coisa toda, e aquilo cresce dentro do coração, um sentimento ruim, amados. E as pessoas param de cantar para o Senhor, para cantar para o homem. E ensaiam e vão à perfeição para agradar os ouvidos do homem. Temos que ter cuidado. As pessoas que cantam, as pessoas que louvam, precisa ter cuidado para não tropeçar no orgulho. Outra classe que é extremamente orgulhosa, os chamados instrumentistas. Misericórdia. O povo orgulhoso. Com raras exceções, mas são orgulhosos. Tem um tal de baterista, que misericórdia de Deus. O cara faz barulho para incomodar, nem é para louvar, mas para incomodar todo mundo. Nada contra vocês, bateristas, nada contra vocês. Mas é preciso cuidado, porque o cara se acha, sei lá, o último biscoito recheado do pacote. Ou turminha orgulhosa são os do contrabaixo. Não sei por quê. Os guitarristas, enfim, os amados que são instrumentistas precisam vigiar muito para que o orgulho não entre no coração. E geralmente entra e tocam para o homem ver, para o homem ouvir e para o homem elogiar. E a partir desse momento deixou de ser louvor e tornou-se um tropeço na vida da pessoa, porque ela perde a comunhão com Cristo, perde a comunhão com Cristo Jesus. Pode até tocar, agradar todo mundo, mas não agrada o Senhor. Onde estão as nossas dificuldades? Letra C, nos sofrimentos. Amém? No início da caminhada com Cristo, geralmente tudo é alegria, mas é fato. A pessoa fica feliz, empolgada, não falta um culto, enfim, quer fazer todas as coisas, mas as provações chegam. Vêm as dificuldades, porque o maligno, ele tenta roubar essas pessoas da presença do Senhor e semeia a dúvida. Aparecem os familiares com dificuldades, os familiares que falam mal, que tentam afastá-los do caminho do Senhor. Aparece uma série de dificuldades e essas pessoas, se não estiverem realmente firmes no propósito de servir a Cristo Jesus, elas desviam-se do caminho e elas optam por andar por caminhos diferentes daquele que o Senhor deseja para cada um de nós. 2 Coríntios capítulo 5, 17. E assim, se alguém está em Cristo, é nova criatura. As coisas antigas já passaram e eis que se fizeram novas. Esta é a nossa verdade, irmãos. Somos novas criaturas. Precisamos viver como novas criaturas em todas as áreas da nossa vida. Cuidado, portanto, com as tentações. Cuidado com as tentações, com o orgulho e com os sofrimentos que são causados por amar e por querer estar na presença do Senhor. Para que essas situações não te desviem do caminho, para que elas não venham fazer vocês tropeçarem na jornada. Amém? Segundo ponto, quatro terrenos, qual é o nosso? Nós vamos ler textos que estão em Mateus capítulo 13, a partir do versículo 4 e seguintes. Jesus contou uma parábola em que apresenta as dificuldades comuns àqueles que o seguem. Veja qual é a tua situação, que tipo de terreno é a tua vida. Vamos ver qual é o terreno da nossa vida. Letra A, a beira do caminho. Mateus capítulo 13, versículos 4 e 19. E ao semear, uma parte caiu à beira do caminho, e vindo as aves, a comeram. 19. A todos que ouvem a palavra do reino e não compreendem, vem o maligno e arrebata o que lhes foi semeado no coração. Este é o que foi semeado à beira do caminho. Irmãos, muitas vezes as pessoas estão à beira do caminho. O terreno é aquele que está à beira do caminho. A semente vem, a semente é colocada. No entanto, o maligno vem e consegue, irmãos, consegue arrancar aquilo que foi plantado no coração. Esse texto é muito interessante porque o Senhor Jesus primeiro descreve as condições. E no final do texto, mais para o final do texto, ele dá a explicação de cada uma desses pontos, de cada um desses pontos. Esse que nós lemos, e ao semear uma parte caiu à beira do caminho, e vindo as aves comeram. No versículo 19 está a explicação. A todos que ouvem a palavra do reino e não compreendem, vem o maligno e arrebata o que lhes foi semeado no coração. Este é o que foi semeado à beira do caminho. A palavra de Deus, ela é fundamental para que nós possamos ter raízes. Se as pessoas, se alguém aceita Jesus, mas se não se aprofunda no conhecimento de Cristo, se não procura conhecer o Senhor, se não procura saber o que Deus quer para a sua vida, não vai continuar, não vai perseverar, vai cair. Fica uns tempos ali na igreja, mas some. É assim que acontece. Nós, amados, precisamos ter a palavra de Deus como meta na nossa vida. Meta de lê-la, meditarmos, estudarmos, conhecermos. Precisa ser meta na vida do servo de Deus, o conhecimento da palavra, sem a qual impossível estarmos de fato na presença de nosso Senhor e Salvador. E quando as dificuldades surgem, as dificuldades aparecem, nós vamos tropeçar, vamos desistir de Cristo Jesus. Amém? Quatro terrenos, qual é o nosso? Letra B, o solo rochoso. Mateus capítulo 13, versículos 5, 20 e 21. Outra parte caiu em solo rochoso, onde a terra era pouca e logo nasceu, visto não ser profunda a terra. O que foi semeado em solo rochoso, esse é o que ouve a palavra e a recebe logo com alegria, mas não tem raiz em si, sendo antes de pouca duração. Em lhe chegando a angústia ou a perseguição por causa da palavra, logo se escandaliza. Amém? Temos visto muito isso, não é verdade? As pessoas que aceitam Jesus, felizes, alegres, querem fazer tudo que estão ao alcance. Querem cantar, querem pregar, querem isso, querem aquilo, não perdem um culto. Mas passam os dias e você vê que essa pessoa vai deixando, vai perdendo essa força. De quem é a culpa? A culpa, irmãos, é nossa. A nossa comunhão com o Senhor, ela é pessoal. Eu não posso fazer que você tenha comunhão com o Todo-Poderoso. E também não posso tirar a tua comunhão com o Todo-Poderoso. Eu não posso dar nem tirar. Se você colocar a tua vida em Cristo, Ele selará. Mas se você sair da presença do Senhor, é você que vai sair. Ou seja, o externo não pode interferir na nossa vida com Cristo Jesus. Seja quem for, nós não podemos perder essa comunhão. E vemos que Jesus apresenta as dificuldades comuns a esse terreno. E as dificuldades são angústias, abandono, críticas, desprezos, perseguições. E a origem de tudo isso muitas vezes está em amigos, em familiares, em pessoas próximas. Temos que estar atento para que nós não venhamos a desistir desistir da caminhada, mesmo quando já existe raízes. Muitas vezes tem raízes na nossa vida, mas nós desistimos, porque a terra ela é superficial, a terra não é profunda e a raiz não desce. Mais uma vez, precisamos ler a Bíblia, cultuar o Senhor, buscar o Senhor e estar cada dia mais na presença do Mestre. Quatro terrenos. Qual é o nosso terreno? Letra C, entre os espinhos. Mateus capítulo 13, versículo 7 até o 22. E disse Jesus: outra caiu entre os espinhos, e os espinhos cresceram e a sufocaram. A explicação de Jesus: o que foi semeado entre os espinhos é o que ouve a palavra, porém os cuidados do mundo e a fascinação das riquezas sufocam a palavra e ela fica infrutífera. Amém? É muito comum também, muito comum nós vermos isso. São aquelas pessoas que ouviram a mensagem, entenderam a mensagem, aceitaram a Jesus, porém, no seu dia a dia, o coração pendeu para a carne, o coração pendeu para as coisas dessa terra, e eles amaram mais aquilo que a terra oferece, amaram mais as riquezas, mais os prazeres, mais a beleza deste mundo, e por fim, desviaram-se dos caminhos do Senhor, abraçaram aquilo que Satanás tinha a oferecer. Este é um dos terrenos que nós temos visto com muita constância dentro da igreja. Quantas pessoas, e aqui em nosso meio, nós temos exemplos disso, pessoas que andaram conosco tanto tempo, mas chegou um ponto que o mundo mostrou-se agradável, legal, e essas pessoas deixaram de andar e estão hoje no mundo servindo a Satanás. Elas foram conquistadas pelo diabo, literalmente. Foram conquistadas. O diabo abriu seus olhos e eles conseguiram ver a beleza do mundo. No entanto, quando o diabo abre os olhos do homem, os olhos são fechados para o Senhor. Estejamos atentos a esta realidade. E o quarto terreno, e esse é o nosso, glórias a Deus, vocês que estão aqui, creio que somos o terreno, a boa terra, o terreno da boa terra. Mateus capítulo 13, versículos 8 e 23. Disse Jesus: outra enfim caiu em boa terra e deu fruto, a 100, a 60 e a 30 por um. E Cristo explica: mas o que foi semeado em boa terra é o que ouve a palavra e a compreende. Este frutifica a 100, a 60 e a 30 por um. Amém, igreja? Somos nós, igreja? Oh, glórias, aleluias, somos nós. É a palavra, irmãos, que adentrou aos nossos corações. E ela encontrou o terreno, e ela encontrou um terreno bom, um terreno adubado, uma terra pronta para produzir. E quando a palavra do Senhor alcança pessoas que querem isso, elas crescem na presença do Senhor, são levantadas na obra. E esse crescer e frutificar, irmãos, é exatamente aquilo que o Senhor diz para nós. Ele quer que nós não sejamos meramente membros de igreja, mas que sejamos servos com compromisso, que queira fazer alguma coisa para a honra e para a glória dele próprio. Aí o Senhor derrama os dons são dados na igreja. Uns são levantados para uma área, outros para outra, enfim, que a igreja é o corpo. E o corpo tem muitos membros, tem dedo, pé, mão, cabeça, braço, peito. E cada um desses membros serve para algo. Cada um, nenhum deles estão em nosso corpo sem utilidade, todos eles têm utilidade. Nós somos a boa terra, glórias a Deus por isso. E todos que estão aqui têm uma utilidade dentro da casa do Senhor. Muitas vezes nós é que não temos procurado sermos úteis. Não temos procurado a nossa utilidade. Mas não há no reino dos céus servos que não sirva para nada. Todos servem. E a igreja Missão Vivos valoriza isso. E eu já falei quantas vezes, se quiserem sair pregando, não serão chamados à atenção porque pregaram a palavra. Igrejas não permitem que as pessoas preguem a palavra. Se descobrirem que fizeram uma reunião ali para pregar a palavra, são chamados e são exortados, em alguns casos vão para o banco, como dizem, colocam no banco. Mas nós queremos é que vocês preguem o Evangelho, porque é mandamento de Cristo, é mandamento do Senhor. Nós queremos que haja comunhão, que não haja rebelião, que rebelião é pecado, evidentemente, não é? Mas, se querem fazer a obra, que faça em nome de Cristo Jesus, e esmere-se para que faça o melhor. Amém, amados? Dificuldades na caminhada. Onde estão as nossas dificuldades? Nas tentações, nos orgulhos, nos sofrimentos. E ainda, quadro terreno. Qual é o nosso terreno? Qual é o terreno da nossa vida? Somos aquele terreno que está à beira do caminho? Ou que está entre o solo rochoso? Ou ainda, o terreno que está entre os espinhos? Ou somos a boa terra na qual o Senhor planta a semente que cresce e frutifica? Sejamos a boa terra para a honra e para a glória de nosso Senhor e Salvador. As dificuldades, elas estão presentes na nossa vida. São comuns na nossa vida. Não há como fugirmos das dificuldades, não tem como fugir. Elas são inevitáveis. No entanto, nós podemos passar sobre elas de forma vitoriosa. A vitória do Senhor pode estar em nossas vidas. Terceiro ponto, exemplos de atitudes em relação a Jesus. Letra A, o precipitado. Atitudes precipitadas são aqueles que se apresentam a Jesus, mas não estão dispostos a pagar o preço da renúncia e colocar Jesus acima de todas as coisas, inclusive acima da família e da própria vida. Muitas vezes as pessoas estão sendo precipitadas. Elas até tomam a decisão por Cristo Jesus, mas descobrem que a família e aquilo que esse mundo tem a oferecer são mais importantes e não honram o seu compromisso para com Cristo Jesus. Lucas capítulo 9, versículos 57 e 58. Indo eles caminho afora, alguém lhe disse: seguir-te-ei para onde quer que fores. Mas Jesus lhes respondeu: as raposas têm seus covis e as aves do céu ninhos, mas o filho do homem não tem onde reclinar a cabeça. Quando Cristo Jesus proferiu esta palavra, ele estava falando, irmãos, que os animais, as raposas, elas tinham os seus covis onde residiam, mas que ele não tinha onde reclinar a cabeça. E nós, quando seguimos a Cristo Jesus, precisamos estar cientes que esse compromisso com Cristo, ele pode mudar por completo a nossa vida. Temos que estar cientes disso. E se a ação é precipitada, se a pessoa toma uma atitude precipitada, ela não vai conseguir pagar o preço de servir a Jesus. A salvação é grátis, a entrada nos céus é gratuita, mas pagamos o preço com a nossa vida, com o nosso testemunho no nosso dia a dia. Se não for dessa forma, não vamos alcançar a graça de estarmos na presença do Senhor. Exemplos de atitudes em relação a Jesus: aqueles que são precipitados e aqueles que são morosos. Letra B, o moroso. Este coloca outros interesses em primeiro lugar. E quando resolvê-los, aí sim estarão prontos a servir ao Mestre. Lucas capítulo 9, versículos 59 e 60. A outro disse Jesus: segue-me. Ele, porém, respondeu: permite-me ir primeiro sepultar meu pai. Mas Jesus insistiu: deixa os mortos a sepultar os seus próprios mortos. Tu, porém, vai e prega o reino de Deus. Esse texto nós lemos no início do nosso estudo, e aqui uma explicação a respeito dele. Esse sepultar os mortos, foi a desculpa apresentada nesse ponto, na verdade não é que o pai estava morto e havia um velório, não é nesse aspecto. Mas ele queria dizer o seguinte: deixa primeiro meu pai morrer. É assim, significa isso: deixa primeiro meu pai morrer. Ele não estava ali pronto para servir, ele não estava disposto a servir. É o cara moroso, devagar, quase parando. Ah, não, depois que meu pai e minha mãe morrer, eu vou colocar-me à disposição para servir ao Senhor. Essa foi a desculpa apresentada por ele. Precisamos estar atentos, porque hoje fazemos a mesma coisa. Nós colocamos alguns pontos, não são nossos pais, porém, colocamos alguns pontos primeiro a ser resolvidos para depois servir a Jesus. Mas Cristo, irmãos, não quer esperá-los. Jesus quer que a nossa atitude seja rápida, seja imediata. Que nós tenhamos essa atitude de servir, de honrar o Senhor Jesus, no momento que fomos chamados. E o interessante é que no final desse versículo ele diz: tu, porém, vai e prega o reino de Deus. Olha só, Jesus não quer também que você venha para a presença dele e fique lá, só olhando as coisas. Mas que faça o quê? Vai e prega o reino. Irmãos, deixe-me fazer uma observação. Pregar o reino não é dom, é mandamento. Entendam isso, os dons são diversos. São centenas de dons. Alguns dizem que são 9. Mas se você observar bem, o Senhor trabalha tantas áreas da nossa vida hoje, que você pode dizer que os dons são centenas. Principalmente nesses dias em que a tecnologia está aí e tantas coisas mudaram em relação a 2000 anos atrás, que o Senhor trabalha as pessoas em áreas, em áreas diferentes daquelas que não existiam há 2000 anos atrás. O Senhor dá dons, novos dons, para que a pessoa possa atuar em determinadas áreas que hoje são comuns a nós. Portanto, os dons são centenas. No entanto, há um ponto que não é dom: a necessidade, a obrigação de pregarmos o reino de Deus. Este mandamento é para todos. Eu não sei falar, não sabe porque não lê a Bíblia. Eu não sei pregar, não sabe porque não lê a Bíblia. Eu não sei testemunhar, não sabe porque não lê a Bíblia. Mas por que tudo na Bíblia? Porque ela é a nossa fonte. Quando nós mergulhamos na palavra do Senhor, nós vamos ouvir a voz do Espírito Santo, e o Espírito Santo há de nos dar a sabedoria para testemunharmos do amor de Cristo Jesus. Se queres ser pregador, e deves, precisas

Testemunho, o testemunho. Você que trabalha com muitas pessoas, se você tem um testemunho de servo do Senhor, se você tem um testemunho de servo, fiel ao Todo-Poderoso, as pessoas te verão diferente, confiarão em você e no momento da dificuldade te procurará para pedir um conselho. Mas, excetuando ainda essa espera pela pessoa vir até você, você pode ir a essa pessoa. E se você realmente tem uma vida que seja digna, ela vai te ouvir. Ela vai te ouvir. Vai te ouvir. Você pode sentar com teu colega e falar do amor de Cristo Jesus, sem complicações. Ela vai te ouvir. Com certeza vai. Mas, nós entendemos pregar a palavra com aquela história de crente chato. E às vezes as pessoas tornam-se crente chato. E crente chato é chato. Ou coisa chata é crente chato. Misericórdia. O cara passa o dia todo falando de Cristo Jesus, mas não vive Jesus. Não tem testemunho. E tudo o cara coloca Jesus no meio. Está certo que devemos viver Jesus, mas às vezes você banaliza. Você se torna insuportável. Você não tem sabedoria para colocar a palavra no momento certo. A pessoa chega até você, você tem que aceitar Jesus, você vai para o inferno. Você tem que fazer isso, você vai para o inferno. Isso causa uma antipatia tão grande nas pessoas, que elas não querem te ouvir mais. Não querem te ouvir. Porque você só fala de inferno, do diabo, de Satanás, de pecado. E a tua vida restringe-se a isso. E esquece de falar do outro lado, gente. Ninguém evangeliza dizendo que a pessoa vai para o inferno. Não evangeliza usando o nome do diabo. E as pessoas esquecem, confundem isso. O diabo gosta porque causa rejeição nas pessoas. Evangeliza-se falando de Cristo e do seu amor. A fonte de evangelismo, irmãos, é Jesus. Ele é a boa nova. Nós precisamos falar a respeito dele, da necessidade de tê-lo como Senhor para que possamos alcançar os céus, e ninguém fala dos céus, só fala do inferno. E os céus tornam um lugar chato pra caramba também, porque ninguém fala da grandiosidade do que é os céus, mas só fala do mal, fala das coisas ruins, irmãos, e as pessoas tornam-se chatas e não conseguem alcançar os seus colegas. Último tópico, exemplos de atitude em relação a Jesus. Letra C, ou tranquilo. Ele é contraditório, incerto, olha para trás, não sabe bem o que quer. Lucas capítulo 9, versículos 61 e 62. Outro lhe disse, segui-te-ei, Senhor, mas deixa primeiro despedir-me dos de casa. Mas Jesus lhe replicou, ninguém que, tendo posto a mão no arado, olha para trás, é apto para o reino de Deus. Há muitos que estão vivendo assim. Eles querem, primeiro, aproveitar o mundo. Aproveitar aquilo que o mundo tem a oferecer, para depois seguir a Cristo Jesus. Não sabe bem o que querem. Não sabe bem o que quer da vida. Nós precisamos, irmãos, a partir do momento que colocamos a mão no arado, jamais olharmos para trás. E seguirmos em frente para a honra e para a glória de nosso Senhor e Salvador Jesus. Três exemplos de atitudes em relação a Jesus. O precipitado é aquele, amados, que não está disposto a pagar o preço, renunciar ao pecado, mas quer fazer a obra. E nós não podemos, de forma alguma, agir desta forma. Letra B, o moroso é aquele que quer que a família morra primeiro, que tudo se resolva para ele, para depois seguir Jesus. E o tranquilo é aquele que é contraditório, que é incerto, que não tem convicção de nada na vida, e tudo está muito bom. Conclusão, no mundo passais por aflições, mas tende bom ânimo, eu venci o mundo. João capítulo 16, versículo 33. Estas são palavras de Cristo Jesus. No mundo passais por aflições. O Senhor diz que nós não vamos escapar dela. No mundo passais por aflições, mas tende bom ânimo, eu venci o mundo e essa vitória está ao nosso alcance. Marcos capítulo 8, versículo 34 e 35.
Então, convocando a multidão e juntamente os seus discípulos,

0: discípulos disse-lhes: Se alguém quer vir após mim, a si mesmo se negue, tome a sua cruz e siga-me. Quem quiser, pois, salvar a sua vida, perdê-la-á. E quem perder a vida por causa de mim e do Evangelho, salvá-la-á. Nós precisamos perder a vida por causa do Evangelho. E perder a vida é morrer para este mundo, morrer para nós mesmos, para que a vontade do Eterno esteja dentro do nosso coração. E quando nós estamos vivendo a nossa vida, o Senhor com certeza não está dentro de nossos corações, porque vamos viver a nossa própria natureza, as nossas próprias vontades. E ainda no versículo 34, se alguém quer vir após mim, a si mesmo se negue, tome a sua cruz e siga-me. Eu falo que o Evangelho é muito simples, mas ele requer dedicação, ele requer que você abra mão de si próprio, para que o nome santo de Deus seja honrado e glorificado na nossa vida. Irmãos, as dificuldades da caminhada. Nessa caminhada com Cristo Jesus, certamente teremos dificuldades, muitas delas. Eu creio que vocês têm enfrentado essas dificuldades. Eu também tenho enfrentado-as. No entanto, se perseverarmos no Senhor, se ficarmos firmes, o Senhor nos dará a vitória e vamos conseguir alcançar os céus. No entanto, se as dificuldades que são colocadas em nossa caminhada por Satanás, elas crescerem tanto a ponto de nos impedir de andar, nós vamos perder o contato com o Senhor e vamos errar o caminho dos céus. Nós não podemos, amados, nós não podemos permitir que nada nos afaste da presença do Mestre. Nada é nada. Nada, portanto, pode nos afastar da presença do Senhor. E é isso que Cristo diz: se alguém quer vir após mim, a si mesmo se negue. Ou seja, não permita que nada, a si mesmo se negue. Tome a sua cruz e siga-me. Amém, igreja? Que o Senhor nos dê forças. E essa força é fruto da nossa busca, da semente plantada na boa terra, para que nós possamos resistir às tentações, às dificuldades, resistirmos os sentimentos ruins e assim sermos vitoriosos nessa caminhada com Cristo Jesus. Estejamos atentos, irmãos, porque os dias são de grande engano. Vamos orar. Senhor, nós te louvamos pela tua graça e pela tua misericórdia. Te louvamos por esta palavra, te louvamos por este estudo e queremos pedir, Senhor, que tu venhas falar ao nosso coração para que os nossos passos sejam firmes e quando surgirem as dificuldades, os problemas, que certamente hão de surgir, tenhamos forças para superá-los, passarmos sobre eles. Ó Deus, abençoa a tua igreja, sustenta a tua igreja, é que eu te peço em nome do teu filho Jesus. Amém.
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Você está cansado das lutas dessa vida. Você que foi enganado, ferido, abandonado. Sua alma tem sede, mas seu coração está como um deserto, seco, quebrado. Venha mergulhar.

Assim diz o Senhor Deus de teu pai Davi: ouvi a tua oração e vi as tuas lágrimas. Eis que eu te sararei. 2 Reis 25.

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Você sabia que Deus faz pedidos a você? É muito comum nós acharmos que só nós temos o direito de fazermos pedidos ao Senhor. Mas quando nós olhamos a palavra, nós vamos nos deparar com situações em que Deus está fazendo pedidos a nós. Pedidos que, se observados, vão redundar em bênçãos. Vamos prosperar. O Senhor há de mover de forma grandiosa, de forma poderosa. O Senhor há de mostrar a sua glória se nós observarmos os pedidos de Cristo, os pedidos de Deus para a nossa vida. E nessa noite, amados, o nosso objetivo é exatamente este, é despertar você. É para que sejamos despertos para a necessidade de ouvirmos os pedidos de Deus. E permitir que o Espírito Santo trabalhe o nosso coração de uma forma tão intensa, tão verdadeira, a ponto de observarmos aquilo que Deus quer e deixar-nos mover pelo santo e bendito Espírito do Senhor. Irmãos, hoje vamos meditar em Salmo capítulo 37, versículos 3 até o 7. Vamos abrir as nossas Bíblias para que nós possamos acompanhar a leitura da palavra do Senhor. E vamos ficar em pé para que possamos ler a palavra do nosso amado. Salmo capítulo 37, versículos 3 até o 7. Ouça com atenção o que diz o rei Davi. Confia no Senhor e faz o bem. Confia no Senhor e faz o bem. Habita na terra e alimenta-te da verdade. Agrada-te do Senhor. Agrada-te do Senhor e Ele satisfará os desejos do seu coração. Entrega o teu caminho ao Senhor. Entrega o teu caminho ao Senhor. Confia nele e o mais Ele fará. Fará sobressair a tua justiça como a luz e o teu direito como o sol ao meio-dia. Descansa no Senhor, descansa no Senhor e espera nele. Não te irrites por causa do homem que prospera em seu caminho, por causa do que leva a cabo seus maus desígnios. Amém? Amado Jesus, nos instrua nesta noite, Pai. Abre nosso entendimento. Abre também os nossos ouvidos, para que estejamos atentos à tua voz, aos teus pedidos, para que nós possamos, ó Deus, atendê-los e vermos a tua glória no nosso dia a dia. Senhor, fala conosco em nome de Jesus. Amém. Os irmãos podem assentar-se. Amados, é interessante quando nós olhamos e vemos o Senhor cuidando da gente. O Senhor estendendo o seu braço, o Senhor estendendo a sua mão sobre a nossa existência, o Senhor tratando-nos com tanto amor, com tanto zelo, com tanto carinho. É magnífico como Deus, Ele manifesta o seu amor para com as nossas vidas. E nós, amados, temos que observar o agir de Deus e sermos recíprocos nas nossas ações, que haja reciprocidade. Que também nós possamos amar o Todo-Poderoso, cuidar daquilo que é de Deus no nosso dia a dia, nos deixar envolver com a palavra, envolver com a manifestação do Espírito de Deus, para que sejamos bem-sucedidos na nossa caminhada. O rei Davi é um exemplo de todas estas situações, porque foi um homem que conseguiu ouvir num tempo difícil, complicado, conturbado, mas mesmo assim ele conseguiu ouvir a voz do Senhor. Ele conseguiu não apenas ouvir, mas guardar no seu coração e expor a palavra do Eterno, registrar a palavra do Senhor, para que nós hoje pudéssemos meditar nesses princípios e também passarmos a ouvir aquilo que Deus quer para cada um de nós. Ouvirmos os pedidos do Senhor, os pedidos de Deus. E certamente, amados, se assim fizermos, nós vamos experimentar o agir do Senhor, a glória de Deus há de nos envolver, a graça do Eterno há de nos amparar, o zelo do Senhor será uma verdade sobre a nossa existência. Amém? Que nós possamos estar com os corações abertos, que nós possamos estar com a nossa vida aberta para o agir de Deus, para o mover do Senhor nesta noite. Irmãos,
Davi, ele aprendeu de Deus e ele ensinou aqueles que eram seus contemporâneos, mas também ensinou a nós, porque o Espírito Santo de Deus conservou esse ensinamento para que chegasse aos nossos dias. Amém? E eu quero chamá-los a atenção para aquilo que Davi entendeu há tanto tempo atrás e que nós hoje também podemos entender. E nós vamos meditar nesse texto, Salmo capítulo 37, e vamos nos deixar envolver pelo Espírito Santo do Senhor, porque o Senhor há de falar ao nosso coração, o Senhor há de nos ensinar. Ouça a voz de Deus, ouça a voz do Senhor. Essa palavra, amados, ela é muito conhecida, com certeza. É um texto bíblico extremamente conhecido, mas nem sempre nós estamos ouvindo aquilo que Deus fala através dessa palavra. E a partir de hoje é preciso que você leia, que você medite, mas que você ouça aquilo que Deus fala, aquilo que o Senhor quer transmitir a cada um de nós. E o Senhor quer nos ensinar que é preciso confiar nele. Ouça, o Senhor diz para você, confia. Confia, confiança. A confiança, irmãos, ela é necessária porque a partir do momento que eu tenho fé no meu coração, a partir do momento que eu entendo a mensagem de Cristo e vivo a mensagem do Eterno, eu serei dependente, uma dependência total, irrestrita aos princípios de Deus. Mas tudo isso é fruto de confiança no Senhor. E Deus diz a você, ouça, confia, confia, confia. Nós temos que confiar no Senhor. É certo, amados, que às vezes nós achamos que confiamos em Deus. Por que eu falo achamos? Porque a nossa confiança ela é tão assim, sei lá como é tão sensível, que hoje você confia, no momento seguinte você já está com o pé atrás com Deus, Deus, pé atrás com Deus. No outro momento você está confiando novamente e a vida torna-se assim, um vai e vem, uma coisa sobe e desce, vai e vem, mas não há de fato aquela segurança no Senhor. Talvez você fale, mas pastor, a minha vida não é assim. Glórias a Deus por isso, glórias a Deus. Aleluias! Mas, pare e reflita um pouco mais. Talvez ela seja assim. Talvez ela seja assim. Nós somos, muitas vezes, amados, insensíveis aos nossos erros. Ou seja, nós cometemos os erros, fracassamos a nossa confiança, porém não vemos. Somos insensíveis. O coração torna-se duro e tudo torna-se muito natural. As coisas tornam-se naturais, o pecado torna-se naturais, nós tornamos-nos duros. Coração de pedra. E a confiança no Senhor, ela deixa de existir, deixa de existir. Mas Davi diz o seguinte, amados, confia no Senhor e faz o bem, habita na terra e alimenta-te da verdade. É uma promessa de Deus para a tua vida. É um pedido do Senhor, que se ouvido, será com certeza uma promessa que há de cumprir-se na nossa existência. Mas não apenas confiar, aqueles que confiam no Senhor, irmãos, eles possuem práticas boas. Diz a palavra, ouça, confia no Senhor e faz o bem. Faze o bem. Irmãos, nós temos uma certa resistência em fazer o bem, porque parece que a nossa salvação é pelas obras. E parece que não cabe a nós fazermos o bem. E a partir desse momento, nós já não ajudamos o próximo, nós não acolhemos o próximo, nós não fazemos nada. As nossas ações são um tanto quanto duras. Mais uma vez, a insensibilidade bate na porta do coração, porém o Senhor diz que é preciso confiar e fazer o bem, e fazer o bem. As nossas ações, elas necessitam serem semelhantes às de Cristo. Nós temos que agir segundo Cristo em todas as atitudes, nós temos que abençoar o próximo. Se você não pode fazer muita coisa pelo teu próximo, ore por ele, clame a Deus por ele, impõe as tuas mãos na cabeça do teu amigo no momento da dificuldade, ore, declare a bênção. Você tem essa autoridade, o Senhor te deu essa autoridade, não desperdice, confia no Senhor.
Confia, confia, amados. E Davi diz ainda que era preciso habitar a terra e alimentar-te da verdade. É evidente que Davi refere-se aos seus e habitar a terra de Israel. Hoje nós temos uma terra que nós precisamos habitar. Nós precisamos andar com Cristo. Nós precisamos testemunhar do Senhor. Nós precisamos reunidos, congregados, louvarmos e adorarmos o nosso amado Jesus. Nós temos que habitar a terra do Senhor e vivermos a verdade de Cristo acima de todas as coisas. Devemos buscar, irmãos, o governo de Deus sobre a nossa existência. No versículo 4, ouça, mais um pedido de Deus para cada um de nós. O Senhor fala para nós através de Davi, agrada-te do Senhor. É o Eterno dizendo para você, tenha prazer em mim. Ô glórias! Tenha prazer, tenha satisfação em mim. Tenha alegria em mim. É o Senhor pedindo para que você tenha prazer nele. Agrada-te do Senhor e ele satisfará o quê? Os desejos do seu coração. Ô glórias! É uma promessa, mas também é a voz do Senhor falando para você. Se você ter prazer no Senhor, se você ter satisfação em Deus, se você, usando o termo bastante coloquial, se você curtir Deus, de fato, ô glórias, o Senhor satisfará os desejos do teu coração. Mas vamos entrar nos pormenores desse prazer no Senhor? Será que nós temos prazer em Deus? Amados, o Senhor pergunta a você, tu tens prazer em mim? Você tem prazer em mim? Mais uma vez, nós vamos concluir que temos prazer em Deus. Ah, eu tenho prazer no Senhor. Eu tenho prazer. Mas vamos para as ações? As ações, amados, é que falam mais alto. Se nós temos prazer no Senhor, o nosso coração deseja Deus. Se nós temos prazer no Senhor, a nossa alegria está no Mestre. Se nós temos prazer no Senhor, a nossa satisfação é fazer aquilo que é agradável ao Eterno. Se nós temos prazer no Senhor, ir ao culto não é peso, mas é prazer. Afinal de contas, é prazer, prazer em Deus. O que é prazer, irmãos? O que é prazer? Eu não olhei no dicionário, mas uma definição própria. Prazer é algo super agradável, que te dá muita satisfação, que produz alegria, que produz aquele bem-estar. Nós temos que sentir tudo isso em relação a Deus. Deus não pode ser peso na nossa vida de forma alguma. Mas quando o nosso coração, amados, tem prazer no Senhor, quando o nosso

Davi com a sua harpa, tocando a sua harpa lá nos campos, ele e as suas ovelhas, tocando a sua harpa, dedilhando a sua harpa. Oh, glórias! Lá no palácio, ele tinha prazer em dedilhar a sua harpa para Saul, e Deus usava para acalmar Saul. E diz a palavra através dos Salmos que ele tinha prazer contínuo em Deus. Ele entendia que Deus era o seu pastor, que Deus era tudo para ele, que a sua satisfação, que a sua alegria era Deus. E aquilo que Davi fez e aquilo que Davi sentiu não pode ser diferente do que fazemos e sentimos, porque o Deus é o mesmo. No entanto, amados, se nós não temos o mesmo prazer, essa alegria, é porque está faltando uma comunhão verdadeira com o Mestre. Entenda que nós precisamos ser dominados, completamente dominados pelo Senhor. Amém? Mas, se nós ouvirmos a palavra do Senhor, ouvirmos a voz do Senhor, Ele te chama para você confiar nele. Para que você tenha prazer nele, mas também para que tu entregues a tua vida, entregues o teu caminho. Versículo 5, ouça. Entrega o teu caminho, confia nele, e o mais ele fará. Oh, glórias! Às vezes, amados, nós olhamos essa história de caminho e pensamos numa estrada, vou entregar o meu caminho. Entenda, entregue a tua vida. Eis aí o que o Senhor está pedindo. Entregue a tua vida. Entregue a tua vida ao Senhor, porque Ele quer agir através da tua vida. Ele quer agir através de você. Deus quer fazer grandes coisas através da tua existência. Mas para que isso torne-se uma realidade, só é possível quando Deus tem o domínio completo da nossa existência. Se o Senhor não nos dominar, irmãos, não será possível que ele venha agir de forma tão grande na nossa vida. Entrega o teu caminho ao Senhor. Confia nele. E o mais ele fará. Amém? Oh, glórias. Veja, quantas vezes, amados, nós estamos com os nossos problemas, com as nossas dificuldades. Não é verdade? Quantas vezes você está com os seus problemas, com as suas dificuldades, e nós não sabemos como agir, o que fazer? A palavra diz: entrega o teu caminho. Entrega o teu caminho. Coloque a tua vida nas mãos do Senhor. E isto inclui o seguinte, amados: inclui a tua família, os teus negócios. Veja a tua vida, como ela compreende uma série de situações. Ela inclui a tua família, os teus negócios, o teu coração, os desejos, ainda as necessidades. Ou seja, entrega tudo quanto você tem ao Senhor. Entregue, amados. É uma questão de fé? Sim. Mas olha só. Se não for dessa forma, como vamos receber de Deus a graça? Quando nós olhamos a palavra, vemos que Jesus entregou tudo o que ele tinha. Ele entregou a sua vida, entregou a sua glória. Olha só, ele despiu-se da sua glória, entregou a sua vida, para que hoje nós pudéssemos alcançar o favor do Senhor na nossa vida. No entanto, quando nós entregamos a nossa existência ao Todo-Poderoso, quando nós somos do Eterno, nós teremos uma vida de comunhão, uma vida de alegria, de prazer, e teremos ainda, amados, uma vida de oração, oração com fervor. Vamos orar, vamos falar, vamos testemunhar diante do Senhor por tudo quanto Ele faz. Mas ainda, amados, entenda o seguinte: quando você entrega o teu caminho, quando você coloca a tua confiança totalmente em Deus, Ele trabalhará por ti, Ele cuidará da tua vida, Ele te abençoará, Ele te fará prosperar. Nós muitas vezes queremos as bênçãos de Deus, mas queremos da nossa forma. Não é da nossa forma, é da forma
que Deus definiu, da forma que Deus quer.

0: igreja, nós temos que observar aquilo que Deus pede. E se nós fizermos da forma que Ele determina, certamente seremos bem-sucedidos na nossa caminhada. Diz Davi: confia no Senhor, primeiro é preciso ouvir e confiar no Senhor. Ainda, ter prazer, agrada-te do Senhor. Entrega o teu caminho, entrega o teu caminho. E quando agimos assim, nós vamos ver resultados, porque o Senhor virá e moverá de forma grandiosa. Versículos 6 e 7 diz: fará sobressair a tua justiça como a luz, e o teu direito como o sol ao meio-dia. Esse texto refere-se ao seguinte, irmãos: muitas vezes as pessoas são caluniadas. Quem sabe você é uma pessoa caluniada. Fala o mal de você. Se tu és alguém que confia no Senhor, que tem prazer em Deus, que entrega o teu caminho, a tua causa, tudo quanto tens a Ele, Ele fará a tua justiça sobressair. A verdade virá à tona. Verão a glória de Deus na tua vida, porque Deus cuidará da tua vida. Ele cuidará da tua causa. É isso que Davi está falando a respeito de: fará sobressair a tua justiça como a luz e o teu direito como o sol ao meio-dia. E no versículo 7, descansa no Senhor. Ô bênção! Descansa no Senhor e espera nele. Não te irrites por causa do homem que prospera em seu caminho, por causa do que leva a cabo seus maus desígnios. Quando nós ouvimos os pedidos do Senhor, nós vamos descansar nele. Nós vamos descansar, amados. O Senhor diz para você: descansa em mim. Descansa em mim. Esse descansar, amados, é esperar, é confiar, é esperar o tempo de Deus, é esperar o tempo do Senhor. É muito comum nós vermos pessoas com uma causa. Veja que interessante. Alguém tem uma causa e esta pessoa anda de igreja em igreja. Vai na igreja A, olha, ora por mim, para minha causa. Não se contenta, na igreja B, ora por mim, por minha causa. Passa uma semana, nada de resultados. Igreja C, ora por mim, minha causa. Roda todas as igrejas da cidade. E se porventura tem um profeta em algum lugar, vai atrás do profeta. E fica assim, amados, batendo de porta em porta. Mas o Senhor diz o seguinte: o pedido dele é: descansa. Descansa. Às vezes, irmãos, eu sei que há um texto que diz que é preciso bater reiteradamente, bater, bater, mas nem sempre se aplica a todas as situações. Porque muitas vezes o que ocorre é exatamente algo chamado falta de fé. Falta de fé. As pessoas têm um problema? Sim, temos, todo mundo tem problemas. E corre para os pés do Senhor, atitude correta, correu para os pés do Senhor, porém não confiou. Olha só, não confiou o suficiente para esperar o tempo de Deus, para descansar no Senhor. E sem contar, irmãos, que sempre, muitas vezes, a resposta de Deus não é aquela que queremos ouvir. Eis o grande problema. Deus está falando: não, não é para você. Ah, não serve. Corre para outra pessoa. Oh, vamos orar por mim. Está respondendo: não, não é. Insiste. Não, não é. Insiste. Nós temos que ver, irmãos. Nós temos que ver o que Deus está respondendo para nós também. Porque tudo isso faz parte do descansar no Senhor. Quando você ora, veja, vale ressaltar. Às vezes nós queremos receber de Deus as bênçãos. Todos querem receber de Deus uma bênção. Mas você já notou que quando alguém quer uma bênção, a pessoa jejua, ela torna-se uma pessoa de oração fervorosa. Olha, o culto pode estar chovendo canivete, mas vem a igreja, Anotaram isso? Já aconteceu isso com você? Pois é. Às vezes a bênção vem. Deus dá a bênção. Estava no propósito de Deus abençoar. Na semana seguinte, não jejua mais, não ora, não mais frequenta a igreja. Não precisa nem chover, um sereno fino já é o suficiente para olhar para o céu. Ah, está chovendo, não vou à igreja. Veja, amados, nossa escala de valores com relação a Deus. Veja a nossa escala de valores. A atitude primeira, sim, é a correta, porque precisamos buscar o Senhor de forma incansável, com todas as nossas forças, é isso que Deus fala. Essa é a recomendação do Senhor. Não apenas quando eu preciso do milagre, mas sim de forma contínua. De forma contínua, irmãos. Às vezes nós queremos enganar Deus com as nossas boas ações, quando Deus é aquele que conhece o nosso coração mais do que nós mesmos. A Bíblia diz que Ele sonda o nosso coração e nós queremos enganar Deus. É tipo político em tempo de campanha. Pega a criancinha no braço, caldo de cana, toma café na casa de todo mundo e vai por aí. Quer agradar a Deus, quer agradar o eleitor. Deus conhece, amados. É preciso estarmos atentos em relação a essas questões. Portanto, amados, precisamos descansar no Senhor. Esse descansar é esperar nele, é confiar nele. É certo que Deus nos ouve. É certo que o Senhor ouve a nossa oração, que Ele ouve o nosso clamor. Você precisa orar reiteradamente? Sim, ore, mas esteja atento à voz do Senhor, porque Ele pode te responder. E Ele te responde. E às vezes você há de sentir no decorrer dos dias que não é o momento de receber essa bênção. Ou talvez você há de descobrir, há de sentir, não me serve, não é boa para mim. Nós temos que estar atentos a esta verdade, à voz do Senhor. No entanto, amados, descanse no Mestre, entregue a tua causa, entregue a tua vida, entregue aquilo que você precisa, fale com o Senhor, coloque diante do Eterno, coloque diante dEle e descanse, porque Deus tem prazer em cuidar dos seus, mas descanse de uma forma que a confiança seja uma verdade, que o prazer naquilo que é de Deus seja visível. Que o teu caminho seja de fato do Senhor, que Ele domine completamente a tua existência. Caso contrário, não é descansar no Senhor, é rebeldia contra Deus. Se eu vivo de forma diferente, é rebeldia, amados. Temos que aprender e entender que Deus, Ele quer a primazia na nossa existência. Ele quer dominar a nossa vida completamente, e se nós não fizermos assim, não estaremos atentos aos seus pedidos. Ouça os pedidos de Deus, Ele te faz pedidos. Nesse texto que nós lemos, vemos que Davi, de uma forma tão clara, tão maravilhosa, Davi diz que Deus, Ele pede para que nós possamos confiar nele, confiarmos no Senhor. Confiarmos, amados, é certeza, é convicção plena. É convicção plena que o Senhor, Ele é conosco, que Ele cuida da gente. Davi ainda chama-nos a atenção para que tenhamos prazer. Ô, glórias! Prazer naquilo que é de Deus. E eu quero chamar mais uma vez a tua atenção. Se porventura você não tem prazer naquilo que é de Deus, tem algo errado. Tem algo errado. Não ache que é normal. Não é normal. Não conclua que é assim mesmo. Não é assim mesmo. Nós temos que ter prazer, amados. Satisfação naquilo que é de Deus. E entenda, para que você tenha prazer, você precisa de uma mente santa, de uma vida reta. O teu coração precisa estar cheio da palavra do nosso amado Jesus. Oh, glórias! Dessa forma você terá prazer naquilo que é de Deus. Mais prazer naquilo que é de Deus do que no futebol. Mais prazer naquilo que é de Deus do que na novela, nos filmes, nos filhos, no cônjuge, no trabalho, na alimentação. Oh, glórias! Quem gosta de doce aqui, levanta a mão. Quem gosta de doce, levanta a mão, gente. Levanta a mão. Ô, bênção. Tem uns que não gostam de doce aqui, né? Tem uns que não gostam de doce. Mas, veja, por que você gosta de doce? Porque é prazeroso. Não é? Poucos gostam do amargo. Por que não gostam do amargo? Porque não é prazeroso. Deus é doce. Oh, glórias! É agradável. O cuidado de Deus é maravilhoso. Tenha prazer no Senhor, como muitos aqui têm prazer no doce. É bênção! Glórias a Deus. Ainda, amados, Davi nos ensina. Deus pede a nossa vida. Entregue o teu caminho ao Senhor. Entregue o teu caminho. Deus pede a tua vida. Entrega para Ele. Vamos lá. Dê um passo de fé. De coragem. Dê um passo. Porque se não houver passos, se não houver passos, você não conseguirá ver a glória do Senhor. A vida com Cristo, irmãos, é uma aventura. Oh, glórias. É uma aventura. Você parte para o desconhecido, certo que vai vencer. O que é o desconhecido? Você não conhece o teu futuro. Você não conhece o que vai acontecer amanhã. Mas com Deus, você tem convicção plena que vai dar certo. Porque Ele é contigo, a tua vida é dEle. Oh, glórias! Oh, bênção! Entra nessa aventura, embarque nessa aventura. Descanse, amados. Descanse no Senhor. Espera no Senhor. Tudo tem o tempo de Deus. O Senhor tem as respostas. Ouça as respostas, veja as respostas, aceite as respostas de Deus. Não seja rebelde. Deus fala não para você, não. Não é para você. Eu quero, eu quero. Aquela criança birrenta, mal educada. Não seja assim. Deus falou não para você. Glórias a Deus. Aleluias. Deus tem o melhor. Deus tem o melhor. Sempre. Portanto, descanse no Senhor. Não murmure. Não reclame. Não fique falando demasiadamente. Descanse no Senhor. Porque o Deus Todo-Poderoso, Ele é contigo. O Senhor é com você. Amém, amados? Aprenda, amados, aprenda. Aprenda com a palavra, com o ensinamento de Davi, que o Espírito Santo de Deus permitiu que chegasse a nós. Atenda os pedidos de Deus. Atenda os pedidos de Deus. E Ele pede para que você confie nele, para que você tenha prazer, para que tu entregues os teus caminhos, a tua vida, e descanse. Descanse no Senhor. Amém? Oh, bênção! Faça isso. Faça isso essa semana. Faça prova de Deus. Faça prova de Deus. Veja o que Ele fará com você. Ô, bênção. Vamos orar, amados. Vamos ficar de pé para nós orarmos. Senhor, nós te louvamos por essa palavra, Pai. E que nós possamos estar com os nossos ouvidos abertos para ouvir os teus pedidos. Assimilá-los, meu Deus. E praticar no dia a dia a tua vontade. Oh Deus, fala sempre conosco, nos traz a revelação da palavra, ensina-nos em nome de Jesus, amém. Amém, amados? Que Deus nos abençoe, que a graça do Eterno seja sobre a nossa vida, que possamos estar sempre com nossos ouvidos abertos à voz do nosso amado Senhor. Oh, glórias!
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Mas se o ímpio se converter de todos os seus pecados que cometeu, e guardar todos os meus estatutos, e proceder com retidão e justiça, certamente viverá, não morrerá. Ezequiel 18, 21.

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1: O Deus de promessas. Oh, glórias! Nós, amados, servimos um Deus de promessas. Um Deus que tem promessas maravilhosas, promessas extraordinárias para cada um de nós. Um Deus que nos amou a ponto de entregar a sua vida, de mudar a nossa vida, de nos dar a oportunidade de vivenciar a sua verdade a cada instante, não como um peso, veja, não como um jugo, mas sim com alegria, porque o Senhor nos concedeu um espírito de alegria. E esse Deus maravilhoso, amados, que nos amou de uma forma tão grandiosa, tem promessas magníficas, extraordinárias, que são totalmente acessíveis àqueles que são fiéis, àqueles que desejam chegar-se a Ele, usufruir da sua presença, usufruir dos seus cuidados. E a partir do momento que nós lemos a Bíblia, vamos entender que o Senhor tem cuidado de nós. O Senhor, amados, tem coisas maravilhosas para as nossas vidas. No entanto, Ele chama-nos a atenção para a necessidade de vivermos em fé. Que haja fé em nosso coração. Que sejamos dominados, sejamos cheios, sejamos transbordantes de fé. Haja vista que se não houver fé em nosso coração, é impossível agradar o Todo-Poderoso, experimentarmos as bênçãos do Deus de promessas para as nossas vidas. E eu quero convidá-los a abrir as suas Bíblias em Marcos capítulo 11. Nós vamos ler versículos 22, 23 e 24. Marcos capítulo 11, versículos 22... 23 e 24. Quero que vocês estejam atentos à palavra do Senhor, porque ela é poderosa para as nossas vidas. Diz Cristo: tende fé em Deus. Tende fé em Deus. Porque em verdade vos afirmo que, se alguém disser a este monte, ergue-te e lança-te ao mar, e não duvidar, e não duvidar no seu coração, mas crê que se fará o que diz, assim será com ele. Por isso vos digo que tudo quanto em oração pedirdes, crede que recebestes, e será assim convosco. Oh, glórias! Esta é uma palavra verdadeira do Senhor para aqueles que possuem fé no seu coração.

cujo prazer, cuja alegria estará em Cristo Jesus, porque Ele completa a nossa existência, e esta é a verdade. A palavra que nós lemos, amados, chama-nos a atenção para uma realidade, a realidade da fé, a realidade de vivermos Cristo acima de todas as coisas, a verdade de colocarmos o Senhor no centro da nossa existência, porque a partir do momento que nós colocamos Cristo e deixamos-nos mover por Ele, teremos convicção, veja, teremos convicção do agir do Eterno, do poder do Senhor na nossa vida, e a verdade do Deus de promessas, ela será uma realidade na nossa vida. Será que você tem a verdade do Deus de promessa na tua vida? Será que você tem usufruído das promessas de Deus? Será que você já ordenou a um monte, monte, saia deste lugar e vá para outro, e isso aconteceu? Às vezes, já tentamos fazer coisas assim, não é verdade? Já olhou para uma situação e declarou, olha, em nome de Jesus, eu declaro que você aconteça isso, aconteça aquilo, olha, monte, saia daqui, olha, fique desse jeito, daquela forma. Nós temos que entender, amados, que para que as situações, ela tornem-se uma realidade, situações de fé tornem-se uma realidade, necessário é que elas estejam segundo a soberana vontade de Deus. Eis o porquê que você não conseguiu transportar o monte. Eis o porquê que você já tentou abrir os córregos da vida e eles não se abriram. Eis o porquê que você tentou, em nome de Jesus, fazer um milagre acontecer e eles não aconteceram. Amados, é preciso entender que não são apenas meras palavras soltas. Não é apenas o teu querer. Tudo está vinculado à vontade do Deus de promessas. Tudo está vinculado à vontade do Senhor. E o interessante é que Deus sonda o nosso coração. Ele conhece a nossa vida e Ele sabe o porquê que você está declarando, monte, saia desse lugar, vá para outro lugar. Oh, córrego, eu declaro em nome de Jesus que você se abra tal qual aconteceu no Jordão. Eu declaro que, sei lá, que chova, que não chova, enfim. O Senhor sonda o teu coração e Ele sabe todas as coisas. Ele sabe os motivos das tuas orações, das tuas declarações. E eis o porquê que o fracasso geralmente é uma realidade. Primeiro, amados, nós temos que entender que a vontade de Deus é soberana sobre a nossa vida. Mas, para que possamos alcançar o favor do Senhor, necessário que estejamos alicerçados neste Cristo, alicerçados neste Senhor. E quando nós estamos alicerçados em Cristo, certamente não vamos declarar nenhum monte para que se mude de lugar, porque sabemos que não serve para nada, não tem utilidade, não é dessa forma. Nós temos que entender que a vontade do Senhor, ela é soberana, irmãos, é soberana. No entanto, para que você tenha de fato uma comunhão com Cristo e veja o agir do Senhor, necessário é observarmos algumas situações extremamente necessárias para a nossa vida. E o primeiro, irmãos, é que tenhamos fé. Veja, o início para que você tenha as promessas de Deus na tua vida, para que você veja o agir do Senhor na tua existência, para que você possa contemplar o mover do Senhor, para que você seja envolvido pela graça do Eterno, preciso é que tenhas fé, que você creia. O interessante é que nós cremos no Senhor, não é verdade? Nós cremos no Todo-Poderoso. E este é o grande problema, porque você tem certeza que você crê, mas parece que não funciona. Não é assim? Marcos capítulo 9, versículo 23. Disse Jesus, respondeu Jesus, se podes, tudo é possível ao que crê. Oh, glórias! É uma palavra que nós conhecemos, não é verdade? Tudo é possível ao que crê. Tudo é possível ao que crê. No entanto, amados, porque parece que não acontece com a gente? Porque parece que o Deus de promessas não manifesta as suas promessas em nosso favor?

aquilo que Ele prometeu a nós parece que não acontece. Cristo diz, tudo é possível ao que crê, mas por que não acontece? Por que não funciona? Onde está o erro? Onde está o erro? Certamente no Senhor não está. O Senhor é perfeito. Impossível que haja erro ou mentira na palavra de Deus. Se não é no Senhor, é em nós. Se as coisas não acontecem na nossa existência, é porque o nosso crer, de fato, não é real. Nós não cremos a ponto de sacrificarmos a nossa vida, a nossa existência, o nosso querer para Cristo. Nós cremos em Cristo Jesus do nosso modo. Nós temos fé em Cristo da forma que nós entendemos que é fé, do que seja fé. Oh, amados, é preciso entender, irmãos, que a falta de fé, ela leva o homem às fraquezas. Leva o homem a uma série de defeitos, de situações complicadas. E se você crê, e se essas situações são comuns na tua vida, certamente a tua fé não é real, não é verdadeira. Vamos lá? Vejamos, amados, alguns aspectos da falta de fé na vida daqueles que têm fé. Veja que interessante. Você tem fé no Senhor? Se nós temos fé em Cristo, nós morremos para o mundo. Oh, glórias! Morremos para o mundo? O que é morrer para o mundo? Para os prazeres da carne. Ah, pastor, mas eu tenho fé em Cristo. Eu tenho fé, eu creio no Senhor. Mas a carne está mais viva do que tudo. Que fé é esta? Olha só como são as coisas. As obras da carne estão em evidências. Como é que você pode ter fé no Senhor, querer que o Deus de promessas te abençoe, derrame promessas sobre a tua vida, se você descrê, porém, alimenta a carne com todo tipo de alimentos que desabonam a vontade do Senhor? Veja, amados, como nós somos enganados pela nossa velha carne. Crê, mas crê, amados, não é apenas falar, Deus existe. Como dizem por aí, é o véizinho branco lá, de cabelos brancos lá no céu. Olha só a falta de fé do camarada também. Atribui a Deus uma condição humana. Irmãos, é muito sério. Ainda, outros dizem, eu não posso. Já viu aquele camarada? Eu não posso, eu não valho nada, eu sou ruim, eu sou isso, eu sou fraco, eu sou carnal. Quantos crentes que você conversa com a pessoa e ela fala assim para você, eu sou carnal, você é carnal. Eu sou carnal. Que fé esse camarada tem? Aqueles que têm fé deixam de ser carnais. São espirituais, moradas do Espírito Santo de Deus. Eis aí, irmãos, as coisas não acontecem porque a fé, muitas vezes, ela é enganosa, não é real, não é verdadeira, não é verdadeira. Mas quando nós cremos no Senhor, quando nós cremos de fato, somos levados à obediência. Não existe fé sem obediência. Não, não existe. Para que você tenha fé, para que você creia no Senhor, a obediência precisa estar em evidência nas tuas práticas, no teu dia a dia. Obediência a quê? Aos princípios de Deus. O Deus de promessa age na vida daqueles que são obedientes. Se você ler a Bíblia, você não vai encontrar nenhum desobediente que usufruiu das promessas de Deus. Na verdade, usufruíram do juízo de Deus. Veja como são as coisas. Amados, aqueles que creem no Senhor, aqueles que possuem fé no seu coração, estes andam com Deus.
não andam com o capeta, não andam com os espíritos ruins, não andam com más companhias, não andam em caminhos errados, eles andam com Deus. Andam com Deus. E são homens e mulheres de oração. Se você tem fé, se você crê, você é de oração. Alguém que ora, alguém que conversa com Deus, alguém que tem tempo para conversar com o Senhor. Entenda, amados, o que é crer no eterno. Quem crer no Senhor não vive deliberadamente na prática do pecado. Entenda dessa forma. Eis aí o início para servir o Deus de promessa. Ter fé, crer no Senhor, viver Deus, morrer para si mesmo. Amém? Mas é preciso ainda uma ação. Uma ação. Pedir. Você quer as bênçãos de Deus? Você quer usufruir das promessas do Deus de promessas? Peça. É preciso pedir. Muitas vezes as pessoas estão de braços cruzados, sem nenhum tipo de atitude, sem um mover, sem uma ação, e elas querem receber de Deus aquilo que Ele tem para dar. Irmãos, eu não sei, nós estamos vivendo um tempo assim tão doido, mas tão louco, um tempo assim de falta de temor, falta de respeito para com Deus, falta de tudo para com Deus, que as pessoas acham que Deus é uma espécie de boneco, de ídolo, sei lá de quê, sei lá. As pessoas não têm mais medo de Deus, não têm mais temor do Senhor, não estão mais respeitando o Senhor. Amados, cuidado. Deus continua sendo fogo consumidor. Você está bem? Deus pode pesar a mão sobre a tua vida e você tornar-se, sei lá o quê, mas num estado lastimável. Eu sei que o evangelho não é este, o evangelho de medo, não é. O evangelho é de vida, porém, nós não podemos subestimar o juízo do Deus consumidor, de fogo consumidor. No entanto, se você precisa da bênção do Senhor, peça. Eis uma ação, peça. Diz a palavra, Mateus capítulo 7, versículo 7, Jesus afirmou, pedi e dar-se-vos-á. Ouça, pedi e dar-se-vos-á. Buscai e achareis. Batei e abrir-se-vos-á. Eis a ação. Primeiro, preciso é crer. Ô, glórias, ter fé. A fé que te leva a viver em santidade. E a partir desse momento você está apto a bater, entre aspas, na porta do Senhor. A bater diante do Todo-Poderoso, a clamar, a pedir, a clamar para que o Senhor venha mover, para que o Senhor venha agir. Eis aí a atitude, o mover, a ação. E quando nós, amados, queremos alguma coisa do Senhor, necessário é pedirmos com vigor. Como é que você tem pedido a bênção a Deus? Ô, Senhor, me abençoa, Senhor, me abençoa. Não, seja enfático diante de Deus, seja enfático, seja vigoroso diante do Senhor, converse como aquele que almeja, como aquele que sonha, como a corça que almeja as águas, que deseja as águas. Nós temos que pedir, amados, ao Senhor como o necessitado clama por socorro. Como o necessitado clama por socorro. É pedir com todas as nossas forças, com toda a verdade. Amém? Disse Jesus ainda, buscai e achareis. Buscar, amados, é com intensidade. É como se você não deixasse pedra sobre pedra na tua vida. Mas que você desmontasse a tua vida por completo nessa busca, porque você entende que nada é mais importante, que nada é mais precioso, que nada é mais precioso, amados. É preciso buscar o Senhor, buscar a bênção, porque Ele se manifesta, Ele se deixa encontrar, mas quando você o faz com todo o teu coração, com toda a tua mente, com todo o teu ser, com tudo quanto você tem, quando há aquele desejo intenso de servir ao Criador,
E ainda, irmãos, bater e abrir-se-vos-á, pedi e dar-se-vos-á, buscai e achareis, batei e abrir-se-vos-á. Oh, glórias! Como é que você tem batido? Mais uma vez, abre aspas, a porta de Deus, fecha aspas. Como é que você tem feito isso? Como é que você tem feito? A palavra nos dá a entender, irmãos, da insistência. Insistência. Você precisa de algo de Deus, seja insistente. Seja insistente. Insista, insista, mas com extrema sinceridade, porque Deus conhece o teu coração. É, entenda ainda, o que é que você está buscando? Será que aquilo há de honrar, glorificar, bendizer o Criador? Quando nós cremos no Senhor, irmãos, quando nós cremos em Deus de fato, temos fé no Eterno, você precisa compreender o seguinte: o Espírito de Deus há de habitar no teu coração e Ele há de dirigir a tua vida. Os teus passos serão segundo a vontade de Deus. E aquilo que você há de pedir, aquilo que você almeja do Senhor, isto há de acontecer porque você está em linha com a vontade do Eterno. Deus é soberano, Deus não vai quebrar a sua soberania para atender o seu clamor, atender o teu pedido de oração louco, translocado, coisa assim, não. O Senhor conhece a tua vida. E Ele vai mover de uma forma que seja boa para você, no tempo dEle, no agir, no momento dEle, é tudo segundo aquilo que Ele quer. Oh, meu Deus, amados, o Deus de promessa, Ele continua sendo o Deus de promessas. Ele tem promessas para cada um de nós e elas são incontáveis, são magníficas. Mas não esqueça, é necessário crer. E quando nós cremos, não viveremos mais para nós mesmos. Ainda é preciso uma ação, o pedir, o buscar, o bater. E fazermos isso com todas as nossas forças, sem sermos apáticos, mas desejarmos com todo o nosso coração que o Senhor ouça o nosso clamor e nos atenda. Amém? Mas há uma condição, e a condição é não duvidar, não duvidar. Quando nós, amados, cremos no Senhor, oh glórias, vamos viver segundo a vontade dEle. Essa vontade, esse crer, leva-nos à sua presença. E nós teremos um coração não dúbio, um coração não duplo, mas um coração único para honrar, para glorificar o nosso amado Jesus. Tiago capítulo 1, versículo 6, diz a palavra: peça, porém, com fé. Ouça só, peça, porém, com fé. Em nada duvidando, pois o que duvida é semelhante à onda do mar, impelida e agitada pelo vento. A recomendação, amados, é que nós peçamos com fé, em nada duvidando, pois o que duvida é semelhante à onda do mar, impelida e agitada pelo vento. Esse texto, às vezes nós confundimos um pouco, porque nós concluímos que não duvidamos, nós cremos no Senhor, não há dúvida no nosso coração. Mas entenda o seguinte, entenda, o que é duvidar? Duvidar, irmãos, é quando nós possuímos dois ou mais pensamentos. Isso que é dúvida. Você olha para esse celular, será um celular? Aí você tem mil dúvidas. Não, não é um celular, porque isso, aquilo, outro. Ah, pode ser um tablet, pode ser não sei o quê. Ah, enfim. Você não tem convicção, você passa a analisar a situação e não chega a uma conclusão. Você tem diversos pensamentos. Eis a dúvida. E ainda, irmãos, é não saber ao certo o que se quer. Entenda. Duvidar é possuir dois ou mais pensamentos, dois ou mais desejos, duas ou mais intenções.
a respeito de uma só coisa. E às vezes nós temos convicção que temos fé em Deus, que cremos no Senhor. Porém, os nossos atos, as nossas ações mostram que a dúvida é presente no coração, porque nós afirmamos crer e agimos como se não crêssemos, como pessoas que não acreditam, como pessoas incrédulas. Agimos de uma forma que fica claro, fica em evidência que não há de fato uma fé no coração. Amados, quer as promessas do Senhor, não permita que a dúvida adentre o teu coração. Tiago afirma, pois que a dúvida é semelhante à onda do mar, impelida e agitada pelo vento. Não tem segurança, é empurrada para um lado e para o outro. Não tem convicção, é empurrado para um lado e para o outro. É levado segundo o vento. Aqueles que estão firmados em Cristo, que creem no Senhor, que acreditam no Todo-Poderoso, cujo coração é dominado pela fé, esses estão no caminho. O caminho é Jesus. Eles são firmados em Cristo. O vento não os balança, o vento não os tira da direção, do foco. Eles andam com segurança, porque o Senhor os dirige. Entenda, para que nós possamos receber as promessas do Senhor, nós temos que nos deixar dominar por Deus de uma forma profunda, de uma forma maravilhosa. Nós não podemos viver, irmãos, hoje desejando algo, amanhã já estamos em outra vibe, depois de amanhã em outra situação. Nós não temos convicção, não sabemos o que queremos. O servo de Deus, ele tem convicção, ele crê. Se crê, ele vive. Se vive, é Jesus. É impossível que seja diferente, igreja. É impossível em nome de Jesus. E se porventura, amados, nós estamos vivendo assim, impelidos pelo vento, como as ondas do mar. As ondas do mar, consequência do vento sobre as águas. Elas existem porque o vento sopra sobre as águas do oceano. Veja, se você está assim como as ondas do mar, é porque você não tem certeza daquilo que Deus quer para a tua vida, daquilo que você chama de fé. A tua fé, ela é marcada pela dúvida. Olha que interessante, muito louco isso. Mas você crê duvidando. Você não tem segurança na palavra de Deus. E hoje você está de bem com o Senhor, e amanhã você está de bem com o inimigo de nossas almas, depois está de bem com o Senhor, depois, enfim, fica assim, naquele vai e vem. Na verdade só tem o vai, porque o vem não tem. Porque quando o homem, amados, vive assim, cheio de dúvidas, sem saber o que quer da vida, na ilusão talvez da religião, na ilusão da religiosidade, na ilusão da fé que ele mesmo criou para si, eles não conseguem a firmeza em Cristo. E como é que há de usufruir das bênçãos, das promessas de Deus para as nossas vidas? O Deus de promessas, irmãos, o Deus de promessas há de deixar de ser Deus de promessas para ser Deus de justiça, de juízo. E nós temos que estar atentos a esta verdade, porque nesses últimos tempos temos visto que as pessoas dizem ter fé, mas não vivem a fé em Cristo Jesus. E naqueles dias de Cristo era semelhante, e Jesus disse: tende fé em Deus. Marcos 11, versículo 22, tende fé em Deus. Porque em verdade vos afirmo que se alguém disser a este monte, ergue-te e lança-te no mar, e não duvidar no seu coração, mas crer que se fará o que diz, assim será com ele. Por isso vos digo que tudo quanto em oração pedirdes, crede que recebestes, e será assim. Oh glórias! E será dessa forma. Amados,
Nós temos que entender que o Senhor Jesus, Ele nos ama. Que Cristo Jesus tem um cuidado tão grande para conosco. Mas que Cristo Jesus é santo, é justo, é maravilhoso, é extraordinário. Mas é santo, é justo. Que Jesus é bom, é bondoso, mas é santo, é justo. E a nossa fé, ela precisa estar cheia da graça do Senhor. É necessário que haja uma convicção que fique evidenciada em atos e ações. Uma convicção, amados, a ponto de nós nos achegarmos ao Todo-Poderoso, pedirmos, buscarmos e vermos que o Senhor há de abrir a porta, há de abrir os céus sobre a nossa vida, porque nós temos fé, porque nós cremos, porque nós corremos ao encontro do Senhor. Ele há de olhar para o nosso coração, irmãos, e há de ver um coração firme, um coração inabalável, um coração que não é dividido, um coração que não tem repartições, um coração que não existe lugares secretos, um coração, amados, que é dominado exclusivamente pelo Espírito Santo de Deus. Uma vida que não duvida porque não possui dois pensamentos a respeito de Cristo, a respeito de Deus. Porque o que move a sua vida é a convicção de servir o Senhor acima de todas as coisas, com todas as suas forças, com todo o seu vigor. Oh, glórias! Esperando na breve, na iminente volta do Senhor, para um dia estarmos com Ele ali na glória. E a partir do momento que nós compreendemos esta verdade e a vivenciamos na nossa vida, as promessas do Deus de promessas hão de materializar-se sobre a nossa vida em todos os aspectos. Vamos ver a glória do Senhor. Veremos o agir de Deus, o Senhor nos abençoando, nos dando contentamento, nos dando alegria, nos dando a paz, nos dando a esperança, enchendo o nosso coração de prazer em estarmos diante dele, na vida de oração, na meditação da palavra, em falarmos de Cristo Jesus para o próximo, porque tudo isto é fruto de um coração que de fato crê, que tem fé no Senhor. É evidência da presença do Senhor na vida do fiel. E nós, amados, não podemos perder a oportunidade que o Senhor nos concede. Mas qual é a oportunidade? Hoje é a oportunidade. Hoje é o tempo da oportunidade. Deus hoje fala com você. Mais uma vez o Senhor te chama a atenção. Mais uma vez Deus chama a tua atenção, para que você possa colocar-se diante dele, para que nós possamos nos colocarmos diante dele e vivenciarmos a verdade dele acima de todas as coisas. Amém, amados? O Deus de promessas, ele tem promessas para aqueles que creem, para aqueles que têm fé, para aqueles que não duvidam, para aqueles que não têm dois ou mais pensamentos, desejos, intenções com relação àquilo que é de Deus. Deus tem promessas para aqueles que pedem, para aqueles que buscam, para aqueles que batem e que vivem a verdade dele acima de todas as coisas. Que seja assim conosco, irmãos, que seja assim com você, que seja assim comigo, que seja assim com a igreja, em nome de Jesus. Amém? Oh, glórias! Vamos orar. Senhor, nesse momento, Pai, mais uma vez eu quero clamar que essa palavra seja de despertamento nos corações, meu Deus, para que nós possamos ter convicção que te amamos acima de todas as coisas, que temos fé em ti e possamos, oh Deus, vivenciar essa fé, que ela seja evidenciada em atos e ações, para que possam enxergar a tua presença na nossa vida. Oh Deus, move na nossa alma, em nome de Jesus. Amém. Aleluias. Amém, queridos?

Então o rei Nabucodonosor se espantou e se levantou depressa. Falou e disse aos seus conselheiros: Não lançamos nós dentro do fogo três homens atados? Responderam ao rei: É verdade, ó rei. Disse ele: Eu, porém, vejo quatro homens soltos que andam passeando dentro do fogo e nenhum dano sofrem. E o aspecto do quarto é semelhante a um filho dos deuses. Daniel 3, 24, 25.

0: Sem obediência não há santidade. Sem obediência não há santidade. Às vezes, irmãos, nós temos um entendimento muito equivocado do Evangelho de Cristo Jesus. Nós achamos que ser de Cristo apenas é afirmar, eu sou de Cristo, cantar um cântico, fazer alguma coisa, ir à igreja ocasionalmente, enfim. Mas, quando nós afirmamos que somos de Cristo, e essa palavra serve para você que tem 500 anos que está na igreja, a palavra é a mesma. Para você que é de Cristo, para nós que somos de Cristo, há algo que nunca muda e jamais há de mudar. Obediência aos princípios do Senhor. E quando nós obedecemos a verdade de Deus, é gerada em nosso coração a santidade. E a palavra diz de forma clara que sem a santidade é impossível ver a Deus. Hoje falarei para os amados a respeito da obediência, a obediência que gera santidade, que são verdades necessárias para a nossa vida. Nós não podemos abrir mãos. Não importa quantos anos de igreja você tenha. Ah, pastor, eu tenho 70 anos de igreja. Oh, glórias, aleluias! Faltam ali mais 30 anos sobre a face da terra, 30 anos de obediência, 30 anos de santidade. Assim precisa ser a vida da gente, marcada pela obediência ao Senhor e pela santidade. A santidade, irmãos, não é um título conquistado, mas é fruto de uma vida aos pés do Senhor. Quando nós realmente dedicamos a nossa vida ao Todo-Poderoso e procuramos viver a verdade do Eterno, a santidade é gerada em nosso coração. Mas vale ressaltar, irmãos, que não é aquela aparência de crente, ah, eu sou crente, olha o meu vestido, olha, eu não uso uma camisa regata, não uso bermuda, eu não pinto os meus cabelos, não uso batom, eis uma pessoa santa. Não. Santidade não é evidenciada através dessas situações, mas santidade é a presença viva de Deus no coração, que trabalha a nossa vida a ponto de levar-nos a frutificar no Espírito Santo de Deus. Oh, glórias! Santidade é o resultado visível de uma vida de obediência ao Senhor. E essa é a natureza de Deus. Deus é santo. Ele afirma, eu sou santo, e deseja que nós sejamos também santos, e não há como fugir dessa verdade. Eis um grande chamado para todos que estão sobre a face da terra, o chamado à obediência à palavra do Senhor. E essa obediência, ela produz uma transformação poderosa, profunda no nosso coração. Amém? E eu quero ir além, irmãos, para que vocês não esqueçam. Impossível sermos santos se não houver uma submissão completa, uma aceitação completa da palavra de Deus. A obediência, ela é a raiz da santidade. A obediência é a raiz e a santidade é o fruto. Assim é a nossa vida, a vida do servo de Deus. E hoje vamos discorrer um pouco a respeito dessa verdade, para que nós possamos gravá-la em nosso coração. E antes de pisarmos em falso, para desobedecermos o Senhor, possamos lembrar, o Espírito Santo traga a memória, para que os nossos passos sejam retos e em conformidade com a vontade de Deus. Vamos orar? Meu Deus, eu te louvo pela tua palavra, pois é a revelação viva para as nossas vidas. Que nessa noite, Senhor, o teu Espírito trabalhe o meu coração, a minha vida. Trabalhe, Pai, para que eu possa expor esses princípios que são necessários que sejam observados por todos aqueles que afirmam te amar. Ó Espírito Santo de Deus, fala conosco em nome de Jesus. Amém. Amém, irmãos? Nós, no decorrer desta palavra, veremos alguns tópicos que, na totalidade, mostra-nos a realidade da obediência que gera santidade. O nosso primeiro tópico, santidade é o padrão de Deus. Se nós observarmos o Senhor, nós veremos, irmãos, que algo é poderoso, é marcante, é a santidade do Eterno. A santidade é um padrão de Deus e nós precisamos observar esse padrão e, no nosso dia a dia, vivenciar esta verdade. Eu quero chamá-los a atenção para 1 Pedro, capítulo 1, versículos 15 e 16. 1 Pedro, capítulo 1, versículos 15 e 16. Ouça a afirmativa do apóstolo Pedro. Ele diz: pelo contrário, segundo é santo aquele que vos chamou, tornai-vos santos também vós mesmos, em todo o vosso procedimento, porque escrito está: sede santos, porque eu sou santo. Amém? Queridos, quando nós lemos a palavra do Senhor, às vezes, para fugirmos da nossa responsabilidade, inventamos aquela desculpa já tradicional: eu não entendi, eu não entendo, eu não compreendo. Ah, eu não consigo entender a palavra de Deus. Mas quando você olha mais uma vez esse texto, você há de deparar com o apóstolo Pedro afirmando de forma tão clara que é impossível aquela desculpa já tradicional. Ouça mais uma vez: pelo contrário, segundo é santo aquele que vos chamou. Quem nos chamou? Deus. Tornai-vos santos, vós mesmos, em todo o vosso procedimento. Onde está a dúvida? Somos chamados a imitar o Senhor e a vivermos em santidade em todas as nossas ações. E ainda completa: disse o Senhor Deus, sede santos, porque eu sou santo. Isto, irmãos, é uma marca que nós precisamos carregar, a santidade. É uma marca e também é um aviso do Senhor, uma ordem do Todo-Poderoso. É um imperativo de Deus para as nossas vidas. Deus não colocou aqui uma possibilidade, tipo assim: se possível, sejam santos como eu sou santo. Ele diz: sede santos. Ele afirma que nós precisamos ser santos, como ele é santo. E esta é a verdade da palavra. E nós temos que tomar posse dessa realidade, porque entendemos, segundo a Bíblia, que a santidade começa em Deus. Por que começa em Deus? Porque ele afirma que ele é santo. Amém? E ele exige de cada um de nós, exige de você, a santidade na vida. Ah, mas pastor, ser santo é tão difícil, ser santo tem que deixar tanta coisa, ser santo é isso, ser santo é aquilo. Olha só, Jesus deixou tantas coisas para que você tenha a possibilidade de viver a santidade. E cabe a você também deixar um tanto de coisa para satisfazer Jesus na tua vida, entenda esta verdade. Ainda, irmãos, a santidade não é um padrão cultural. Não, não é cultura, mas, oh meu Deus, mas é uma ordem de Deus. Não é também uma ordem denominacional, ah, porque a igreja diz que precisa ser santo. Não, irmãos, é Deus que afirma que você precisa ser santo. E também não é apenas um entendimento humano, mas eu cumpri aquilo que Deus quer. Entendemos que o padrão de Deus é a santidade. O caráter de Deus é santo. E nós temos que alinhar a nossa vida em uma obediência completa à vontade do Senhor. Se nós quisermos e desejamos ir para o céu, imagino eu, é preciso que estejamos alinhados em todos os aspectos àquilo que o Senhor quer para as nossas vidas. Temos que refletir o caráter de Deus na nossa vida, no nosso dia a dia. Caso contrário, é impossível alcançarmos o favor do Senhor. E quando nós obedecemos a sua palavra, oh glórias, nós vamos ver que ele determina este princípio para a nossa existência. É preciso conhecer a palavra e praticar a palavra, obedecer a palavra. Lembrando-nos ainda que toda sorte de desobediência afasta o homem do padrão divino. E isso nós temos um exemplo ainda lá no Éden, quando Eva, Adão, desobedeceram o padrão de Deus. Deixaram a santidade porque desobedeceram a ordem, desobedeceram o mandamento, desobedeceram aquilo que Deus queria para suas vidas porque nós estamos dentro das consequências da desobediência do primeiro casal. Portanto, entenda, a santidade é o padrão de Deus. Oh, glórias! E Ele quer que sejamos santos. Queira você ou não, mas se desejas ir para o céu, não há outra forma. Entenda assim. E nós não podemos brincar com isso, irmãos. Não podemos. 2. Obediência e a palavra de Deus. João capítulo 17, versículo 17. João 17, 17, são palavras do próprio Cristo e ele afirma de forma clara, para que não haja dúvidas. Ele diz, santifica-os na verdade, a tua palavra é a verdade. Ouça só, irmãos. Cristo disse para aquele povo, pedindo ao Senhor, pedindo a Deus, ele diz, Senhor, santifica-os na verdade. A tua palavra é a verdade. A nossa maior revelação, irmãos, seja em todos os aspectos, é a palavra. É por isso que nós não podemos abandonar a Bíblia. Nós não podemos abandonar a palavra de Deus. Nós temos que, dia após dia, comermos, nos alimentarmos, mergulharmos na palavra. E isso não é coisa de pastor chato, porque o pastor Elias é chato de dar dó. Só fala em ler a Bíblia, só fala em orar, só fala isso, fala aquilo. Gente, é mandamento do Senhor. É mandamento de Deus para a nossa vida. Mas, se nós não observarmos esse mandamento, nós seremos ignorantes espiritualmente falando. E estaremos sujeitos a toda sorte de enganos. E eis o porquê que as igrejas que pregam o falso evangelho estão lotadas. E pessoas que saem de lá machucadas, quebradas, destroçadas. E olham para Deus e falam, Senhor, Tu és o culpado. Olha, não quero nem saber mais de igreja, não quero mais nem saber de Deus. Mas, na verdade, desde o início, nunca quiseram saber de Deus, mas estavam ali tomados por toda sorte de entendimentos e ou desejos e coisas assim. Eles pregam a mensagem errada. As pessoas não querem saber da palavra de Deus. Come a mensagem errada, se envenenam, morre aos poucos e, por fim, revoltam-se contra Deus. Eis aí, amados, um problema sério. Mas nós somos orientados a obedecermos a palavra. O Senhor nos diz, amados, que não há santidade sem que haja submissão à palavra de Deus. Mais uma vez, amados, se nós desejamos ir para o céu, nós temos que conhecer a palavra do Senhor. Vivermos em conformidade com os princípios de Deus. E os princípios de Deus levam-nos à obediência, e a obediência gera santidade, e santidade nos faz ter o caráter, sermos semelhantes, iguais ao Senhor Jesus Cristo. E esta é a verdade do Senhor para as nossas almas. Nós não temos como fugir desta verdade. A palavra de Deus, entenda a palavra de Deus como a Bíblia, as escrituras sagradas, elas nos confrontam, elas nos corrigem, elas nos exortam e ainda, irmãos, transforma-nos. E esta é a verdade da palavra de Deus. Quando nós não conhecemos a palavra, quando nós não conhecemos aquilo que Deus quer, nós levamos o evangelho no banho-maria. Mas o evangelho no banho-maria é uma temperatura morna. E a Bíblia diz que os mornos serão vomitados da presença do Eterno. É necessário um cuidado muito grande, irmãos, com a nossa vida espiritual. Já falei em outra oportunidade, mas quero repetir. Não há nada mais importante do que a nossa vida espiritual. Não existe. Talvez você esteja muito preocupado com a tua vida profissional e você estuda, batalha, prepara-se, faz isso, faz aquilo para que seja um profissional excelente, acima da média. Mas não vemos muitas vezes na vida do crente esta mesma preocupação com a vida espiritual. A vida espiritual é apenas um penduricalho na vida de muitos. É um penduricalho como? É como se fosse um chaveiro que ele pendura na calça, na bolsa, em qualquer outro lugar. Ah, domingo eu tenho que ir na igreja, chaveirinho pendurado. Ah, eu tenho que ir na quarta-feira e ir à igreja, chaveiro pendurado. Mas não é assim, irmãos, que o Senhor quer. Ele deseja que a nossa vida seja totalmente comprometida com Ele. Oh, glórias! Uma obediência completa a ponto de nos formarmos e sermos excelentes crentes, excelentes servos de Deus. Eu atrevo-me a fazer uma pergunta retórica aos irmãos. De 1 a 10. 10, top. 1, só misericórdia. De 1 a 10, qual a nota que você auto-atribui à tua vida espiritual? À tua vida de crente? Ei, minha misericórdia, tem gente raspando o número 2 aí. Outros estão na média, 5 é legal. E alguns estão lá no 9, 10. Servo de Deus é chamado à excelência. Nota precisa ser 10. Você precisa olhar para você mesmo e entender que os teus atos e ações estão em conformidade com a vontade do Senhor a ponto de compreender que a tua vida está segundo aquilo que Jesus quer. E nós precisamos ter essa consciência, porque é o Espírito Santo de Deus que nos dá essa consciência, essa certeza. E se não for desse jeito, irmãos, tem alguma coisa errada. Nós temos visto que nesses últimos tempos as pessoas ouvem a palavra do Senhor em todos os lugares. Até na Capital FM, está lá, a palavra de Deus. Liga a televisão, olha a palavra de Deus. A internet está recheada da palavra de Deus. As pessoas leem, as pessoas ouvem, mas poucos abraça a palavra e permite que ela seja colocada no coração, que ela encontre lugar no coração. Em outras palavras, quando você ouve a palavra e ela entra no teu coração, você passa a praticar a palavra. Amém? Uma dispensa cheia da palavra. Uma dispensa cheia da palavra. É como se fosse um local cheio de alimento, trancado a 7 chaves e o cara do lado de fora passando fome, morrendo de fome, mas não consegue ter acesso ao outro lado da parede onde está cheio de alimento. É a mesma coisa. Nós temos, amados, que comer a palavra. Oh, glórias! A nossa vida não é marcada por emoções, mas marcada pela presença do Senhor. E quando ainda conhecemos muito a palavra, e hoje há pessoas que conhecem profundamente a palavra de Deus. Há muitos teólogos que conhecem grego, aramaico, leem a Bíblia nas línguas originais, mas não conseguem enxergar Jesus. Porque não é assim, irmãos. Nós temos que abrir o nosso coração para Cristo. O conhecimento da palavra não é suficiente, mas a prática da palavra, a obediência à palavra de Deus, essa obediência que leva a nos aproximar do Senhor e gera santidade em nosso coração. Amém? Número 1, santidade é o padrão de Deus. 2, obediência e a palavra de Deus. Nós vemos que a Bíblia chama-nos a atenção para a obediência. 3, a obediência expressa amor a Deus. Você sabia que é impossível amar a Deus e não obedecer? E se você afirma amar e não obedece, não é amor verdadeiro? Ouça só a palavra. João capítulo 14, versículo 21. João capítulo 14, versículo 21. São palavras do próprio Cristo Jesus. E essas palavras, elas são impactantes. Nessa onda que eu amo Jesus, eu amo Jesus, eu amo Jesus. Ouça só o que ele diz. Aquele que tem os meus mandamentos e os guarda. Tem os mandamentos e os guarda. Esse é o que me ama. E aquele que me ama será amado por meu Pai. E eu também o amarei e me manifestarei a ele. Amém? Captaram a palavra? Assimilaram? Vamos ler mais uma vez então. Aquele que tem os meus mandamentos e os guarda, esse é o que me ama. E aquele que me ama será amado por meu Pai, e eu também o amarei e me manifestarei a ele. Oh, glórias! Eis aqui, irmãos, o mandamento de Cristo Jesus. O Senhor Jesus chama-nos a atenção para a obediência. Não basta apenas falar, eu amo Jesus, eu amo Jesus, Jesus é tudo. Oh, Jesus, Jesus eu te amo, aí você canta canções de amor a Cristo. Mas se você não guarda, esse guardar entenda como praticar. Se você não pratica a vontade de Cristo, o teu amor não é verdadeiro. E essa é a realidade. Amados, nós precisamos entender que a santidade não é legalismo, mas é a manifestação do amor para com o Senhor. Quando nós amamos a Cristo, obedecemos a sua palavra, santidade é gerada no nosso coração. Somos ensinados pelo amado de nossas almas, a guardar os seus mandamentos. Às vezes, quando nós lemos guardar os mandamentos, entendemos como pegar a palavra, pegar os mandamentos, colocarmos dentro de um baú, de uma mala, fecharmos, está guardada? Não, não é nesse aspecto. É trazermos para dentro do nosso coração e praticar no dia a dia a vontade do Senhor. Manifestar àqueles que são próximos, que nós amamos o Todo-Poderoso. O amor verdadeiro a Cristo expressa na prática da obediência. Amém? Se nós amamos de fato o Senhor, nós vamos praticar a obediência e assim vamos mostrar que de fato amamos o Senhor acima de todas as coisas. E ainda, irmãos, é preciso entender. Muitos querem experiências espirituais com Cristo. Se eu perguntar a cada um de vocês, quem deseja uma experiência profunda com o Senhor? Eu acho que todo mundo há de levantar as mãos, porque até eu quero experiências profundas com o Senhor. Esse é o nosso desejo. Mas há uma condição. Se não há a prática dessa condição primeiro, será apenas uma vontade vazia. Porque não será uma vontade verdadeira. Tipo assim, eu quero ser pregador da palavra. Eu quero evangelizar, eu quero louvar a Deus, eu quero adorar, eu quero os dons do Espírito, eu quero experimentar os dons, eu quero falar línguas, revelações, etc, etc, etc. Mas, se não houver primeiro, amados, presta atenção, se não houver primeiro amor a Cristo, que gera obediência, e a obediência é a santidade, vai ficar apenas no querer. E se porventura, presta atenção, e se porventura você fala línguas, tem visão, se você adora, canta, se você prega, evangeliza, mas se esse mandamento do Senhor não está em evidência na tua vida, não é do Senhor, não vem de Deus. Os dons não serão dons do Espírito Santo do Senhor. E eu quero ir além, já que vocês são maduros, são espíritos malignos, chamados espíritos de engano, que têm agido em muitas igrejas nesses últimos tempos, levando as pessoas a entenderem que têm dons que são usadas por Deus, quando elas mesmas enxergam a sua vida pecaminosa, as obras da carne, a prostituição, os vícios, a mentira, o enganar o próximo e vai por aí, pornografias da vida. Enfim, elas estão naquela prática, mas quando chega na igreja, parece que o Espírito Santo desceu sobre ela, misericórdia. Não existe isso, irmãos. É necessário que haja obediência ao Senhor, à palavra de Deus, que gera santidade. E o coração santo não vive em comum acordo com as obras da carne. Nós precisamos ter essa consciência, Se não houver, de verdade, amor para com o Senhor, a prática da obediência aos princípios do Eterno, pode ter certeza absoluta, sem emissão de julgamentos, o Espírito Santo de Deus não está com você. Você não é batizado pelo Espírito Santo, não é cheio do Espírito Santo. Você é batizado por um espírito de engano, cheio de demônios e coisas do tipo, que façam com que as tuas ações assemelhem-se àqueles que estão cheios do Espírito Santo de Deus. Portanto, mais uma vez, João capítulo 14, versículo 21. Aquele que tem os meus mandamentos e os guarda, esse é o que me ama. São palavras de Cristo. Aquele que tem os meus mandamentos e os guarda, esse é o que me ama. Aquele que me ama será amado por meu Pai, e eu também o amarei e me manifestarei a ele. Amém? Há outro texto que complementa esse, que diz, quem não me ama, não guarda os meus mandamentos. Simples assim. Quatro, vamos para o nosso quarto tópico. A obediência produz transformação interior. Nós já vimos que santidade é o padrão de Deus para a nossa vida, porque ele é santo. Ainda que a obediência à palavra de Deus gera santidade em nossas vidas. A obediência é uma expressão de amor a Deus. Nós obedecemos os mandamentos do Senhor porque amamos o Todo-Poderoso e isto gera santidade. E ainda, a obediência produz transformação interior. A obediência à palavra de Deus, aos princípios do Senhor, produz transformação interior. Romanos capítulo 6, versículo 22. Ouça a afirmativa do apóstolo Paulo quando ele escreve à igreja de Roma. Ele diz, agora, porém, libertados do pecado, transformados em servos de Deus, tendes o vosso fruto para a santificação e, por fim, a vida eterna. Amém? Amados, nós vemos nesse texto o seguinte. Diversos ensinamentos profundos que nós precisamos trazer para dentro do nosso coração. Primeiro, Paulo diz, libertados do pecado. Se é libertados do pecado, é porque alguém, as pessoas, viveu na prática do pecado. E nós sabemos que todos nós nascemos em pecado. E se não houver essa libertação, em pecado morreremos. Diz ainda, libertados do pecado, transformados em servos de Deus. Há um processo de transformação e somos feitos em servos de Deus. Tende o vosso fruto para a santificação. Todas as nossas ações, atitudes, pensamentos, etc., para santificação. E assim receberemos a vida eterna. Amém? Amados, quando nós somos libertos por Cristo, passamos por aquilo que chamamos de conversão. Você vai numa direção cheia de pecados, misericórdia, pecado A, B, C, D, F, todo ABC, duas, três vezes, só de pecados. Aí você reconhece Jesus como Senhor e Salvador. Você reconhece. A palavra diz que é gerado em nosso coração arrependimento. Nós nos arrependemos, confessamos os nossos pecados. Eis é a transformação que a palavra diz. Nós confessamos nossos pecados. A partir do momento que confessamos os pecados, somos libertos. Libertos. Libertos de quê? Do senhorio, das trevas. O homem sem Cristo Jesus, por mais dura que seja a palavra, está sob o domínio do Senhor das trevas. Mas, quando nós passamos pelo processo de libertação, de arrependimento, somos conduzidos para um novo senhorio. Oh, glórias! E esse Senhor chama-se Jesus. A partir desse momento, amados, a nossa vida recebe uma marca. A marca do Senhor, que é a presença do Espírito na nossa vida. E vamos servir a Jesus. Mas, esse servir a Jesus é nítido. Você não fica naquela dúvida, será que eu estou servindo? Será que eu não estou servindo? Será que eu sou de Cristo? Será que eu não sou de Cristo? Porque, irmãos, é como água e óleo. A diferença é notável. É como luz e trevas. A diferença é notável. Quando você é de Jesus, você tem convicção. Você pode até querer se auto-enganar, ah, eu sou de Cristo, Jesus é amor, ah, Jesus me ama a si mesmo, porque Jesus é amor, enfim. Você encontra uma série de desculpas para amenizar aquilo que o Espírito está falando ao teu coração e ele está falando, não te conheço, não sei quem é você, acorda, você precisa de Cristo, ah, Jesus é amor, aquela coisa toda. Amados, quando você tem um novo Senhor, o Espírito de Deus que você recebe, O Espírito Santo, ele te convence de pecado. Portanto, as práticas pecaminosas, elas ficam visíveis aos teus olhos, sensíveis. Você sente que está no caminho errado na prática daquilo que desagrada o Todo-Poderoso. E pecado nada mais é do que desobediência à vontade do Senhor. Amém? Portanto, amados, antes o homem servo das trevas, servo do pecado. Mas quando reconhece o senhorio de Cristo, ele passa a ser servo de Deus. E a sua vida, ela torna-se santa, porque o Senhor nos santifica. E cabe a cada um de nós desenvolver essa santificação. A santificação na vida do servo de Deus é um processo contínuo. Você é santo agora, mas você está com aquele objetivo, que na próxima hora você será mais santo. No dia seguinte, a tua santidade vai aumentar. Na próxima semana, você tem como visão, desejo de vida, crescer no conhecimento do Senhor. Portanto, a santificação é um processo contínuo, até o ponto que vamos chegar à estatura do varão perfeito. Isso vai acontecer quando estivermos ali na glória. Oh, glórias! Junto com vocês, louvando, adorando o nome santo de Deus e com o nosso amado, com certeza. Amém, irmãos? É preciso entender, queridos, que cada ato de obediência nos fortalece. Quando você obedece o Senhor, quando você resiste à prática do pecado, quando você enfrenta o pecado, quando você bate de frente contra o pecado, você é fortalecido, oh glórias, e consequentemente enfraquece a nossa velha vida. Você cresce com o Senhor, é fortalecido, o novo homem, a nova criatura, é fortalecida. Consequentemente, a velha natureza, o velho homem, ele enfraquece dia após dia, a ponto de a voz do velho homem não mais te incomodar, porque você vive somente para a honra e para a glória do Senhor. Amém? A vida eterna é o destino, com certeza. Todos nós estamos aqui porque queremos ir para o céu. Se não fosse assim, não estaríamos aqui. No entanto, a santificação é o caminho. Amém? Eu sei que o caminho é Jesus, mas se você não for santo, você não passa por Jesus. Essa é a verdade. Só os santos passam pelo caminho que é Jesus. Portanto, a santificação é uma espécie de condição, na verdade, uma condição para que você possa acessar o céu. Amém, amados? E concluindo essa palavra, mas antes recapitulando, nosso primeiro tópico, santidade é o padrão de Deus. Ele afirma para você, de forma imperativa, sede santos. Imperativo é uma ordem, ele ordena, sede santos, porque eu sou o santo. Ainda, a obediência leva-nos a aceitar a palavra de Deus e a vivermos a palavra do Senhor. Santifica-os na verdade, a tua palavra é a verdade. 3, a obediência expressa amor a Deus. Se você afirma, eu amo Jesus, mas vive fora da obediência aos princípios de Jesus, na desobediência, de fato você não ama Jesus. Isso ele mesmo afirma. Aquele que tem os meus mandamentos e os guarda, esse é o que me ama. Oh, glórias! E 4, a obediência produz uma transformação interior. Vivemos no pecado, somos libertos do pecado, transformados em servos de Deus. E vamos alcançar a vida eterna e estaremos para todos sempre ali na glória. Amém, queridos? Concluindo a palavra, a santidade não é opcional na vida cristã. Se você acha, eu achava que, porque eu sou um crente meio carnal, porque eu sou um crente meia boca, porque eu sou um crente assim, que você não é servo de Deus. Simples dessa forma. Ainda, a consequência natural de quem decidiu obedecer ao Senhor é a santidade. Se você decidiu obedecer ao Senhor, a santidade é gerada. E nós precisamos estar atentos, porque Deus é santo e ele nos chama para a santidade. Ele é santo e nos chama para a santidade. Ainda, A palavra nos santifica, a palavra de Deus nos santifica quando nós a obedecemos. O amor verdadeiro, irmãos, só é verdadeiro se houver obediência aos mandamentos de Cristo Jesus. E a obediência gera transformação contínua na nossa vida. Nosso projeto de vida, sermos santos agora, amanhã, ano que vem, até a volta de Cristo Jesus. Amém? Com certeza, a santificação não é a perfeição absoluta. Essa vamos alcançar quando estivermos ali na glória. Mas é uma vida rendida, uma vida que passou pela correção do Senhor, que recebeu o moldar do Todo-Poderoso, o ensinamento do Senhor pela palavra, e absorve esses ensinamentos. E assim vamos viver a santidade de uma forma integral, profunda e maravilhosa. Amém, irmãos? Oh, glórias! Vamos orar, então? Meu Deus, muito obrigado pela oportunidade de meditarmos na Tua Palavra e nos instruirmos com os Teus ensinamentos. Prepara-nos, Pai, para que os nossos passos, todos eles, sejam para a Tua honra e para a Tua glória. E que sejamos santos como Tu és santo. Oh, Deus, fala sempre ao nosso coração, em nome de Jesus. Amém. Aleluias. E o mandamento do Senhor é? Qual? Sede santos, porque eu sou santo. Obedeçamos. Amém?
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1: A necessidade de sermos fiel ao Senhor é contínua, 24 horas por dia, a cada instante, a cada respirar, é preciso que seja marcado por fidelidade a Deus, fidelidade ao Senhor. Uma pergunta para você: tu és fiel a Cristo? Eu sou fiel a Cristo? Nós vamos ler Marcos capítulo 10, a partir do versículo 28 até o 30, e nos fala a palavra. Então Pedro começou a dizer-lhe: eis que nós tudo deixamos e te seguimos. Tornou Jesus: em verdade vos digo que ninguém há que tenha deixado casa, ou irmãos, ou irmãs, ou mãe, ou pai, ou filhos, ou campos, por amor de mim e por amor do Evangelho, que não receba já no presente o centúplo de casas, irmãos, irmãs, mães, filhos e campos, com perseguições, e no mundo por vir a vida eterna. Amém, amados? Esta é uma recomendação de Cristo Jesus para as nossas vidas. Ninguém que há que tenha deixado casa, ou irmãos, ou irmãs, ou mãe, ou pai, ou filhos, ou campos, por amor de mim e por amor do Evangelho, que não receba já no presente o cêntuplo de casas, irmãos, irmãs, mães, filhos e campos com perseguições. Senhor, nós te louvamos por esses momentos na tua presença. Queremos clamar, Senhor, que tu venhas falar conosco, para que possamos sair deste lugar abençoados, no mover do Teu Espírito, Senhor, observando a Tua vontade e vivendo a Tua vontade. Senhor, fala conosco, fala a Tua igreja, edifica a Tua igreja. Esse é o nosso clamor em nome de Jesus. Amém, Senhor. Irmãos, a palavra de Deus, ela é maravilhosa, e ela chama-nos a atenção para uma busca incansável pela presença do Mestre. Quando nós lemos a Bíblia, vemos que o Senhor nos chama a cada instante para que nós possamos olhar para Ele, entregando a Ele a nossa vida, entregando a Ele o nosso ser, para que haja, de fato, fidelidade no nosso coração. A necessidade de sermos fiel ao Senhor é contínua, 24 horas por dia, a cada instante, a cada respirar. É preciso que seja marcado por fidelidade a Deus, fidelidade ao Senhor. O texto que nós lemos chama-nos a atenção para uma verdade. O Senhor diz que é preciso deixarmos todas as coisas para trás. Nada pode nos deter, nada pode nos segurar. Irmãos, não há nada que seja mais importante. Inclusive, Cristo lista coisas importantes na vida do judeu, na vida de cada um de nós, e Ele diz que nada dessas situações pode nos deter, pode nos segurar, mas temos que andar em direção ao Senhor, temos que correr ao encontro de Cristo, porque quando nós assim fazemos, a sua graça, a sua misericórdia, ela vem sobre a nossa vida e somos assim abençoados para a honra e para a glória dele. Irmãos, tudo parte de um princípio: a fidelidade a Deus. Eu sou fiel ao Senhor. Você é fiel ao Todo-Poderoso? O texto de Marcos chama-nos a atenção exatamente para a fidelidade ao Mestre, a fidelidade ao Senhor, a fidelidade a ponto de deixar todas as coisas em segundo plano para que o nome santo do Eterno seja honrado e seja glorificado. Mas o interessante, amados, que nós não podemos fazer de forma forçada, mas sim por amor, porque nós amamos o Criador. A partir do momento que nós entendemos que não há nada que seja mais importante, nada que seja maior, nada que seja mais precioso sobre a face da terra, nós vamos voltar a nossa vida, vamos voltar a nossa atenção para o Mestre e vamos procurar viver a vontade dEle acima de todas as coisas. Seremos fiel ao Senhor no pouco, no muito, seremos fiel ao Senhor em cada estação do ano, porque nada há de deter-nos. Nós somos do Mestre e vamos viver para o Todo-Poderoso. Eu não posso forçar você a isso. Gostaria eu de ter o poder de olhar para você e falar assim: olha, a partir de hoje você é servo de Deus. Não vai mais errar. Não vai mais perder o caminho de vista. Gostaria eu de ter este poder, mas o Senhor não fala dessa forma. Ele diz para você que é necessário que corras atrás, que você busque, que você persiga este alvo, que você almeje este alvo para a tua vida. E o faça por amor, faça por amor. É certo, irmãos, que vamos pagar um preço. Paga-se o preço de servir ao Senhor. E o preço, amados, às vezes, aparentemente é salgado, é difícil, é caro. Mas mais caro é a nossa vida. Mais caro é a vida que o Senhor nos deu. E por ela devemos pagar o preço para um dia estarmos na glória, vivendo a vontade do Senhor. E a partir do momento que nós entendemos essa verdade de Cristo, a partir do momento, amados, que nós entendemos o mover do Senhor, o sacrifício do Todo-Poderoso, o projeto de Deus para a nossa vida, seremos abençoados em tudo aquilo que façamos. E inicialmente, aquilo que nos parece difícil, parece complicado. Geralmente as pessoas dizem: vida de crente é vida difícil, é vida de sofrimento. Quero afirmar para você o seguinte: se há uma entrega verdadeira, voluntária, que tu ames o Senhor acima de todas as coisas, a vida com o Senhor, ela é marcada pelo prazer, pela alegria. É isto que marcará a nossa vida sobre a face da terra, entendendo que é o Espírito Santo que nos é dado, que move nós, que nos prepara, que nos capacita, que nos impulsiona cada dia mais a seguirmos em frente. E é isto, irmãos, que nós precisamos buscar com todas as nossas forças, com todo o nosso querer. Não permita que nada te pare na caminhada. Não permita que nada pare a tua caminhada. Não permita que as barreiras que se levantam, não permita que os empecilhos, que os obstáculos, eles te parem. Não permita. Não permita, amados, que o inimigo nos pare nessa caminhada em direção ao Criador. Porque certamente seremos felizes, completamente felizes, na presença do Mestre Jesus. Mas o interessante, amados, que esta caminhada, esta fidelidade ao Senhor, este eu sou fiel ao Mestre, ele é marcado por alguns aspectos necessários para que tenhamos êxito, para que possamos ser vencedores nessa jornada. E um desses aspectos é a autonegação. Eu preciso negar a mim mesmo. Lucas capítulo 9, versículo 23, ouça o que Cristo afirmou. Se alguém quer vir após mim, quem quer vir após Cristo? Levanta a mão. Ô glórias! Todos nós queremos vir após Cristo, não é verdade? Ou seja, seguir a Cristo Jesus. Vim após Cristo, Cristo na frente e nós atrás. Se alguém quer vir após mim, a si mesmo se negue. Dia a dia, tome a sua cruz e siga-me. Olha que bênção, irmãos. É um texto até poético. Todo mundo cita isso, não é verdade? Todo mundo fala, é pegar a sua cruz e seguir a Cristo. Mas é preciso, amados, que haja uma negação, uma autonegação. Eu tenho que mortificar a minha vontade para que a vontade do Senhor, ela seja imperativa, ela seja maior, ela seja tudo sobre a minha existência. Eu tenho que olhar para Cristo e entender que Ele está acima de todas as coisas na minha vida. Você tem entendido isso? Isto marca a nossa fidelidade. Eu sou fiel a Cristo. Se nós somos fiéis a Cristo Jesus, eu vou viver Jesus na minha vida. Eu viverei aquilo que Cristo quer. Eu procurarei conhecer a vontade do Mestre e colocarei em prática no meu dia a dia. Isto é fidelidade, amados. Isto é fidelidade. E quando eu sou fiel ao Mestre, eu tenho que deixar um tanto de coisas em segundo plano. Eu não posso andar com toda a minha bagagem, com tudo quanto eu tenho. A caminhada é longa, e quando a caminhada é longa, nós levamos uma pequena mochila, porque não dá para levar muitas coisas nas costas. Imagine você numa caminhada, 300 quilômetros, 50 quilos nas costas. Difícil. Vamos levar o necessário. Apenas o necessário. Eis aí, irmãos, o momento que nós vamos abrir mão da nossa vontade, abrir mão dos nossos desejos, abrir mão que nós entendemos que seja bom, para que a vontade, que esta sim, a vontade que é boa, que é maravilhosa, a vontade do Eterno, ela se manifeste de uma forma grandiosa na nossa existência. E é nesse ponto, irmãos, que muitos são derrotados. Muitos são derrotados. É porque não conseguem abrir mão dos seus desejos, das suas vontades. Não conseguem negar-se a si mesmo, como é a recomendação de Cristo. Ele disse: se alguém quer vir após mim, a si mesmo se negue. A si mesmo se negue. Você precisa morrer para você. É uma mortificação pessoal. Eu tenho que abrir mão de mim mesmo para que a vontade do Senhor, ela seja maior na minha existência. Meus planos, projetos, tudo quanto eu tenho que deixar em segundo plano. Porque é Deus que há de dirigir-me. É Deus que há de guiar-me. É Deus que há de levar-me. Essa é a verdade, amados, e só seremos felizes se observarmos esta recomendação de Cristo e a praticarmos no nosso dia a dia. Crente que não mortifica-se, crente que não nega-se, crente que não vive uma autonegação, não consegue visualizar o Senhor, viver Deus na sua vida. Será apenas alguém que hoje está de pé, amanhã caído, depois de pé, e assim vai naquela vida que só a misericórdia de Deus, sem de fato conhecer o Mestre Jesus. Quando nós somos fiéis, amados, o que importa-nos é obedecer a Cristo Jesus acima de todas as coisas. A Bíblia diz que nós ansiamos por satisfazer a carne. É uma verdade. Cada um de nós ansiamos por satisfazer a carne nas suas muitas manifestações. Através dos vícios, das palavras, daquilo que nós vemos, daquilo que nós pensamos. Enfim, nós temos prazer nessas coisas e buscamos satisfazer este prazer. Mas eu quero afirmar para você que o servo de Deus, aquele que é fiel, ele tem prazer em Deus. Ele tem prazer é no Senhor. Ele busca satisfazer Deus. Ele busca viver Deus. Ele busca ser cheio do Espírito Santo. Porque o que importa para ele é Cristo Jesus na sua vida. Amados, você é fiel ao Todo-Poderoso? Tens que morrer para si mesmo. Tens que morrer. Você tem que abrir mão de tudo quanto você tem. Deixar todas essas coisas em segundo plano. Porque só dessa forma vamos conseguir vitórias. Jesus fez isso, por incrível que pareça. Jesus abriu mão do paraíso, tornou-se homem e morreu numa cruz. Olha só, se Jesus, que é o nosso mestre, fez, deixou-nos o exemplo. Deixou-nos o exemplo. E nós não somos melhores do que o nosso mestre. Somos discípulos, apenas discípulos. Outro aspecto na vida daquele que quer ser fiel ao Todo-Poderoso é colocar Cristo em evidência. É deixar Cristo visível. É preciso, amados, que as pessoas enxerguem Cristo na nossa existência. João Batista foi um homem poderosamente usado pelo Pai. Ele precedeu Cristo Jesus em aproximadamente 6 meses, 6 meses mais velho, iniciou o ministério primeiro do que Jesus. Enquanto Jesus estava por ali, ele estava pregando no deserto. Um homem cheio do poder, cheio da graça. E um dia perguntaram: e aí, João, quem é maior? Quem é maior? Ouça a resposta. João capítulo 3, versículo 30. Convém que ele cresça e que eu diminua. Disse João a respeito de Cristo: convém que ele cresça. Convém que ele cresça e que eu diminua. Irmãos, esta é uma realidade na vida daquele que deseja ser fiel ao Todo-Poderoso. Nós precisamos deixar que Cristo Jesus cresça na nossa vida, manifeste-se na nossa vida. Nós precisamos diminuir, nós precisamos ser colocados apenas como instrumentos nas mãos do Senhor, como aqueles usados pelo Todo-Poderoso. Apenas isso, irmãos, nós somos alvo da misericórdia do Eterno. Nada somos, apenas alvos da misericórdia do Senhor. Deus nos amou, nós não merecíamos, é o amor imerecido, é o amor imerecido, mas o Senhor nos amou. E a partir desse momento, o momento que eu reconheço que fui amado, que o Senhor teve misericórdia da minha vida, eu tenho, por necessidade, manifestar a presença de Jesus na minha existência. Queridos, aqueles que são fiéis ao Todo-Poderoso, esses sabem o quão importante foi o sacrifício de Cristo. Se tu és fiel ao Todo-Poderoso, olha só, essa é uma afirmação. Se tu és fiel ao Todo-Poderoso, na tua vida não tem lugar para você mesmo. Só para Jesus. Só para Jesus. Só para Jesus, amados. Assim foi na vida de João Batista. Ele não pregava uma mensagem pessoal, ele pregava uma mensagem de arrependimento, a mensagem que apontava para o Messias, que apontava para Cristo. Quando interrogado, ele falou: não, este precisa crescer, ele é o Senhor, ele é o Todo-Poderoso, eu nada sou, convém que ele cresça e que eu diminua. Amados, até que ponto nós temos colocado Jesus em primeiro lugar na nossa vida? Até que ponto? Até que ponto nós temos afirmado, através de atos e ações, convém que Cristo cresça na minha vida? São interrogações, amados, são interrogações preciosas para que nós possamos chegar nos céus. Eu tenho que confrontar a minha vida com a palavra. E é por isso que nós pregamos a palavra neste lugar, para que você possa confrontar a tua vida, para que nós sejamos confrontados pela palavra. E que possamos optar pela palavra, porque nada é maior do que a palavra. E vale ressaltar, irmãos, que quando João diz, e o verbo se fez carne, refere-se a Cristo Jesus. O verbo é Cristo, a palavra é Cristo, o evangelho é Cristo. Tudo é Cristo, irmãos. Tudo é Cristo, tudo é Cristo. Se eu tenho que aceitar a mensagem do evangelho, significa que eu preciso aceitar a mensagem de Cristo Jesus, a mensagem do Senhor. E quando eu aceito a mensagem do Eterno, a minha vida será segundo Cristo, será segundo o Senhor. Meus pensamentos trazidos cativos à presença do Mestre. Meus atos, ações, tudo quanto eu faça, tal qual João Batista, que Cristo seja aquele que recebe a honra e a glória, aquele que merece todo louvor, toda adoração, e que nós entendamos que nada somos, apenas alvos da grande misericórdia do Senhor. Irmãos, somos fiéis ao Criador, há fidelidade em nosso coração ao Todo-Poderoso. Caso haja fidelidade, morra para si mesmo, abra mão dos teus propósitos, traga os teus propósitos para os pés de Cristo, traga os teus propósitos para os pés de Cristo, apresente diante do Senhor os teus planos, as tuas vontades, veja se está de acordo com aquilo que Cristo quer. Caso não esteja, abra mão, deixe lá, porque nós temos que fazer somente aquilo que Cristo quer. E quando nós somos fiéis, é necessário mostrarmos essa fidelidade através das nossas ações, nossas atitudes, nosso agir, nosso ser. E seremos assim mais que vencedores em Cristo Jesus, porque a vitória nos é dada através do Mestre. Outro aspecto, irmãos, aquele que é fiel ao Criador, este tem poder. Este tem autoridade. Filipenses capítulo 4, versículo 13. Ouça, tudo posso naquele que me fortalece. Amém? Vamos juntos? Tudo posso naquele que me fortalece. Esse é outro texto extremamente conhecido e usado. Nós vemos esse texto escrito nos carros, no Facebook, nas redes sociais. Tudo posso naquele que me fortalece. Mas, amados, é muito profundo também. É um texto de uma profundidade que muitas vezes nós não conseguimos enxergar. São águas profundas do Espírito de Deus para a nossa vida. Porque tudo posso naquele que me fortalece, mas eu só posso alguma coisa naquele que me fortalece se eu o amo acima de todas as coisas, se a minha vida é entregue a Ele, se eu estou vivendo em fidelidade, se eu amo o Todo-Poderoso com todas as minhas forças, que ser minhas práticas é um testemunho vivo da presença do Mestre na minha existência. Só é possível realizarmos alguma coisa em nome de Cristo Jesus quando há fidelidade, quando há comunhão, irmãos, quando há comunhão. E é esse ser fiel ao Todo-Poderoso que gera crentes vitoriosos. Crentes vitoriosos. Não crentes apáticos, crentes dependentes de pastores, de bispos, de apóstolos, de sacerdotes, mas crentes vivos. Crentes fortes. Ovelhas fortes, que andam, que vão em frente, porque entende que ele é usado, é instrumento nas mãos daquele que o comprou para que seja propriedade. Essa é uma verdade, amados, que nós precisamos almejar e buscar com todas as nossas forças. Sermos vencedores é uma mensagem de Cristo Jesus para cada um de nós. E eu posso fazer uma pergunta para você: tu és vencedor em Cristo Jesus? Seja sincero com você mesmo, que nós somos muito bonzinhos com a gente mesmo, não é verdade? Aí fazemos essa pergunta e todo mundo fala assim: ah, eu sou mais que vencedor em Cristo Jesus. Tu és vencedor ou tu és um derrotado em Cristo? Temos que pensar. Irmãos, uma das coisas que precisa marcar a nossa vida como servos do Senhor é a verdade. Inclusive com relação a nós mesmos. Nós somos complacentes conosco mesmo. Somos muito misericordiosos com a gente. Eu olho para mim e falo: não, eu sou mais que vencedor em Cristo Jesus, mas onde que está a minha vitória? Onde está a evidência da minha vitória? Em que eu sou vencedor com Cristo? Em que eu sou vencedor? Pare, pergunte a si mesmo: em que você é vencedor em Cristo Jesus? Pior, irmãos, que essas águas profundas, tudo posso naquele que me fortalece. Quando nós passamos a meditar um pouco mais detidamente, às vezes nós temos um choque, porque vamos descobrir que somos mais que derrotados em Cristo Jesus. Não vencedores, mas derrotados. Somos derrotados pela nossa velha natureza, derrotados pelos espíritos que nos atormentam, somos derrotados pela opressão, somos derrotados porque não morremos para nós mesmos, não nos autonegamos, somos derrotados porque queremos estar em evidência no lugar de Cristo Jesus, somos derrotados porque achamos que Cristo Jesus tem o dever de fazer alguma coisa por nós, porque eu preciso e Cristo tem que fazer alguma coisa, afinal de contas, eu sou filho do Rei. Eu sou filho do Rei. Mas tu és filho do Rei e vive numa pobreza que só a misericórdia de Deus. Não é assim? Tem alguma coisa errada, irmãos. Não sejam bons consigo mesmo. Mortifique a tua carne. Você precisa ser cheio do Espírito Santo de Deus. E o Espírito Santo de Deus é aquele que arranca as máscaras do nosso coração. Ele arranca. Ele desnuda o homem. Ele arranca as roupas. Deixa o camarada pelado. E ele se olha no espelho e vê todas as imperfeições da sua vida. É assim que o Espírito Santo de Deus faz. Amados, aquele que é fiel, veja, aquele que é fiel, este sim, este tudo pode naquele que o fortalece. Orará por enfermo e verá a glória do Senhor. Se caiu endemoniado aqui, se caiu endemoniado, quem tem coragem de orar pelo endemoniado? Quem tem coragem de repreender o endemoniado? Aí você vai pensar, poxa, não é por nada não, mas eu estava vendo uns videozinhos do meu meio pornográfico no WhatsApp, e se eu for lá, o capeta vai falar que eu estava pisando na bola. Capeta fala, gente. Capeta fala. O capeta, ele te envergonha. Ah, eu não vou porque eu menti. O capeta vai me chamar de mentiroso. Ah, porque eu briguei com minha esposa. O capeta vai jogar na minha cara. E vai por aí. N's motivos que certamente o capeta jogaria na tua cara. Como ser mais que vencedor numa situação dessa? Como? Amados, é mais sério do que parece, não é verdade? Mas o servo de Deus, amados, aquele que é fiel, se caiu endemoniado, ele tem que ser o primeiro a levantar-se. Ah, vou esperar para o pastor, não, sou eu mesmo que vou, eu vou lá, eu vou. O servo de Deus é valente, é corajoso, ele tem poder, ele tem autoridade, ele não fica esperando alguém chamar, porque o inimigo dele é Satanás, e se o inimigo tem escravizado alguém, ele tem autoridade para levantar-se, para repreender e para expulsar em nome de Cristo Jesus. Tem que ter fidelidade. Irmãos, eu já falei isto aqui, vou repetir. Nós estamos no meio de uma batalha. Que eu não quero vê-la. Olha, eu vou ser bem sincero para você. Um dom que eu não quero na minha vida é o dom de visão. Não, não quero. Eu não quero ver o espiritual. Não quero. Só se o Senhor me conceder mesmo. Mas é um dom que eu não peço. Mas, bom seria que o Eterno destampasse os nossos olhos, abrisse nossos olhos para o mundo espiritual, para que nós pudéssemos contemplar aquilo que passa na rua durante 2 minutos. E ou que você há de contemplar por esse mundo apenas durante 2 minutos. Eu acho que não estaria exagerando. Tu terias uma vida de tormento pela frente. Tu terias uma vida de tormento. Irmãos, o Evangelho nos afirma que Satanás é terrível. É terrível. Imagine uma coisa terrível, multiplico por 1 milhão de vezes. Satanás é terrível. Ele é mau. Ele é ruim. Ele não é bonito. A Bíblia diz que é um lugar de sofrimento. O inferno é lugar de sofrimento. E quando eu falei para o Senhor destampar os nossos olhos, é porque contemplaríamos a realidade do mundo espiritual. A batalha na qual nós estamos inseridos e que nós não damos valor e achamos que está tudo muito bem porque estamos aí numa boa, porque eu sou filho do rei, porque eu sou filho do rei, eu sou príncipe. Príncipe nada. Príncipe anda com espada. Príncipe anda com espada, armado, com escudo. Ele é treinado. Príncipe é treinado para viver a verdade do Senhor. Tudo posso naquele que me fortalece. Quantas vezes nós nem mesmo orar, oramos. Não é? Tudo posso naquele que me fortalece. Mas nem vida de oração nós não temos. Que poder temos, que poder. Tudo posso naquele que me fortalece, mas não tem uma palavra de pregação na boca. Ah, você vai falar, eu vou falar, não sei falar, não sei falar, não sei falar. Sabe por que não sabes falar? Porque não tem comunhão. Porque falar de Cristo é só abrir a boca e contar a tua história. Simples assim. Simples assim. Principalmente aqui que nós não seguimos esses princípios de pregação, toda aquela coisa, é testemunhar daquilo que Deus faz. Amados, aquele que tem poder, tem autoridade no Senhor. Aquele que tem poder, aquele que tudo pode no Senhor, tem autoridade na sua vida. E se porventura, amados, no final desta palavra, refletindo, você entender que não há uma verdadeira fidelidade, que você, de fato, não é assim tão fiel ao Todo-Poderoso. Conserta a vida. Conserta a vida, gente. Porque sem fidelidade é impossível ver ao Senhor. É a fidelidade que gera santidade, é a santidade que nos aproxima do Todo-Poderoso. Amém? Eu sou fiel a Cristo? Você é fiel a Cristo? Se porventura nós somos fiéis, nós vamos morrer para nós mesmos, vamos mortificar a nossa vida. Cristo será evidenciado em nossas ações, em nossos atos, no nosso falar. E teremos poder e autoridade em nome do Mestre. E para finalizar esta palavra, irmãos, João capítulo 16, versículo 33 diz: essas coisas vos tenho dito para que tenhais paz em mim. No mundo passais por aflições, mas tende bom ânimo, eu venci o mundo. Oh, glórias! Palavra de ânimo, palavra poderosa de Cristo. Essas coisas vos tenho dito para que tenhais o quê? Para que tenhais paz. Paz. A vida do servo do Senhor é marcada pela paz. Nós teremos paz no nosso dia a dia. As aflições até aparecem, porque vamos passar por elas. No entanto, Cristo Jesus, aquele que está entronizado no nosso coração, ele gera paz profunda, paz verdadeira na nossa vida. E chama-nos para a vitória, irmãos, e chama-nos para a vitória. Mas tende bom ânimo, eu venci o mundo. Cristo diz: tende bom ânimo, eu venci o mundo. Nós podemos vencer o mundo. Nós podemos ser vitoriosos em Cristo Jesus. A partir do momento que nós entendemos essa verdade e colocarmos essa realidade em prática, vamos viver Cristo Jesus com todas as nossas forças. Vamos ser mais que vencedores, homens, mulheres, mulheres e homens, cheio do poder, cheio da graça do Eterno, pessoas corajosas, vitoriosas, aqueles que têm uma palavra de poder, uma palavra de autoridade na boca, aqueles que quando abrem a boca, é a presença do Espírito Santo que se manifesta, porque Cristo Jesus é evidenciado através das suas palavras. Irmãos, a fidelidade ao Todo-Poderoso leva-nos a uma vida de vitória e seremos com certeza vitoriosos em Cristo Jesus. Vitoriosos em Cristo Jesus. Não permita, irmãos, que as adversidades dessa vida muito louca, nesses últimos tempos tão corridos, tão difíceis, não permita que essas coisas roubem o tempo do Senhor, roubem o tempo e o templo. Tempo é templo de Deus. O tempo que você precisa dedicar-se ao Senhor e o templo que é o teu corpo, que é o teu ser, que é a habitação do Senhor. Não permita que o diabo roube as duas coisas. Roube o teu tempo. Não tenho tempo para o Senhor, não tenho tempo para a igreja, não tenho tempo para evangelizar, não tenho tempo para orar, não tenho tempo para a Bíblia, não tenho tempo para adorar, eu não tenho tempo para o Senhor. Encontre tempo, mortifique a tua vida, mortifique os teus planos, ache tempo, encontre tempo para Deus na tua vida. É Ele em primeiro lugar, é Ele em primeiro lugar. E o segundo aspecto, irmãos, não permita que o teu templo, a tua casa, o teu ser, seja habitação de demônios, mas que seja habitação exclusiva do Espírito Santo, habitação do Senhor, habitação do Todo-Poderoso. É assim que o Senhor quer. Ele quer um templo lavado, um coração purificado, para que neste habite o Espírito Santo do Todo-Poderoso. Mas se vivermos no pecado, a infidelidade, se vivermos na prática das coisas ruins, o templo que deveria ser do Senhor, a casa que deveria ser do Senhor, torna-se casa de espíritos malignos. E eis aí o porquê muitos fracassam, não têm prazer, não têm alegria, não têm satisfação, não têm satisfação em servir, em glorificar o Criador. Irmãos, para finalizarmos essa palavra, para que você possa refletir, uma pergunta antes: quem é de Cristo? Oh, glórias, quem é de Cristo? Aleluias. Amém. Eu também sou de Cristo. Onde está o prazer em servir a Cristo? Se eu sou de Cristo, minha vida precisa ser marcada por prazer em servir a Cristo. Não é possível desassociar. Não é possível desassociar. Se a minha vida é de Cristo, meu coração é dominado por Ele, O Espírito Santo é que domina e guia-me. E o Espírito Santo aponta a minha vida para o Senhor. E terei prazer no Senhor. Terei prazer em Deus. Prazer naquilo que é do Eterno. Essa é uma verdade, amados, que nós não podemos perder de vista. E a pergunta é, eu sou fiel a Cristo? Há fidelidade no nosso coração ao Mestre? Há fidelidade? Os infiéis não herdarão o reino dos céus. Entenda isso. Amém, igreja? Reflita bastante. Será que eu sou fiel ao Mestre? Mas se eu sou fiel, por que eu não tenho prazer naquilo que é de Deus? Se eu sou fiel, por que eu não tenho prazer? Alguma coisa errada. Vamos orar? Oremos, amados. Senhor, nós te louvamos, Pai. Te louvamos por esses momentos na tua presença, Senhor Jesus, pelo falar do teu Espírito. Quero clamar que tu venhas, ó Deus, nos edificar, trazer, Deus, a revelação da tua palavra, o entendimento da tua palavra, para que em todas as coisas o teu nome seja honrado e seja glorificado. Ó Espírito de Deus, desperta-nos, ó Deus, para que haja em nosso coração fidelidade, para que nós possamos abrir a boca e declararmos que somos fiéis, que estamos à tua disposição, à tua mercê, Senhor, para que sejamos instrumentos úteis nas tuas mãos. Ó Deus, edifica a tua igreja, desperta a tua igreja, move no seio da tua igreja. Esse é meu clamor em nome do teu filho Jesus. Amém, Senhor. Aleluias.

e sobre tudo isto revesti-vos do amor, que é o vínculo da perfeição, e a paz de Cristo, para a qual também fostes chamados em um corpo, domine em vossos corações, e sede agradecidos. Colossenses 3, 14 e 15.

Irmãos, hoje nós vamos fazer um passeio ao passado. Nós vamos voltar 3.000 anos atrás. Eu quero que vocês observem esta palavra com muita atenção, porque dela vamos colher ensinamentos profundos de Deus para a nossa vida. Hoje nós vamos falar a respeito da necessidade de vivermos a verdade de Cristo acima de todas as coisas, mesmo que o tempo pareça contrário. Mesmo que pareça que não é possível, mesmo que nós tenhamos aquela ideia que não é possível servir o Todo-Poderoso, fazer a vontade do Senhor da forma que Ele quer. Mas nessa viagem que vamos fazer até o ano 1000 antes de Cristo Jesus, vamos falar de alguém que viveu 1000 anos antes de Cristo. Com certeza são ensinamentos que serão úteis para que a nossa caminhada seja cada dia mais firme na presença do Senhor. Para que os nossos passos sejam assim, sempre, oh glórias, marchando em frente, seguindo em frente, com alegria, com paz e com satisfação na presença do amado Jesus. Irmãos, esta pessoa a qual nós vamos meditar, ela viveu aproximadamente 1000 anos antes de Cristo Jesus. Ele era o oitavo filho de oito. Ele era o caçula de Jessé. Ele era o filho caçula de Jessé. Era um jovem voltado para a palavra de Deus, um jovem que estava envolvido com aquilo que é do Senhor, um jovem que amou o Todo-Poderoso ainda na sua adolescência, ainda na sua juventude, um jovem que talvez ao olhar para a frente não tinha grandes expectativas, grandes perspectivas de vida. O tempo era difícil, era um tempo complicado. E muitas vezes, amados, se hoje está difícil, nós olharmos e vermos alguma coisa em nossa frente. Imagine 3.000 anos atrás, como as coisas com certeza eram complicadas e quais eram as expectativas de um jovem. Muito difícil, irmãos. Não existia aquilo que nós temos hoje. No entanto, esse homem, esse jovem, não desistiu do Senhor, porém ele confiava naquilo que Deus poderia fazer. Ele entregou a sua vida, ele vivia para honrar, para glorificar o Todo-Poderoso. E é isso que nós precisamos fazer, irmãos. É olharmos para Deus. Mesmo que não o enxerguemos com os nossos olhos físicos, mas permitir que o nosso coração seja movido pelo santo e bendito Espírito de Deus. Oh, bênção! E esse jovem um dia estava no campo, cuidando das ovelhas do seu pai. Certamente era uma família relativamente abastada, no entanto, estava ali, servindo a família, no campo, cuidando das ovelhas do seu pai, quando chega alguém e diz: Davi. Davi é o nome do sujeito. Davi, o profeta Samuel quer te ver. Veja, amados, iniciava nesse momento uma mudança total, uma mudança radical na vida de uma pessoa. Iniciava ali, irmãos, uma mudança tão profunda. Inimaginável, talvez, aquele jovem. Creio eu que de forma alguma ele imaginaria que um dia seria lembrado por Deus neste aspecto. Até porque ele não era da linhagem real. Mas o Senhor enviou o profeta, e o profeta passou na casa de Jessé, e ali estavam os sete irmãos de Davi, e Samuel passou diante de cada um, e o Senhor falava: não, não é este. Até que chegou o momento que acabou os filhos, perguntou a Jessé: não tem mais ninguém? Ah, tem um jovem, um adolescente. Talvez por isso não foi chamado para estar ali naquele momento com o profeta. Mas onde está esse jovem? Ele está no campo. E o Senhor manda chamar a Davi. E eis, amados, que Davi chega diante de Samuel e de Samuel derrama um chifre de azeite sobre a sua cabeça. Com essas palavras eu quero chamar a tua atenção que já não é tão jovem assim. Mas também aqueles que são jovens. A vida da gente, muitas vezes nós olhamos e não enxergamos nada. Olhamos para frente no aspecto espiritual, quem sabe até material, mas olhamos para frente no aspecto espiritual e pensamos: o que fazer? Como é que Deus pode me usar? O que Deus pode fazer por mim? Às vezes, amados, nós chegamos à conclusão que não tem jeito.
Eu não sou pastor, não sou diácono, não sou presbítero, não sou apóstolo, não sou isso, não sou aquilo, não sei tocar, não sei cantar, o que fazer? O que fazer? Já ocorreu isso com você? Estes questionamentos já envolveram a tua mente? Certamente já. Eu acho que todos nós já nos pegamos em determinado momento da nossa vida com esse tipo de questionamento. O que fazer? Eu sou o menor na casa. Eu sou o menor na casa. Amados, Davi era o menor. Davi era o menor, o mais jovem, o mais sem experiência. Mas foi este que o Senhor chamou. Fique atento, porque Samuel pode bater na porta da tua casa. Evidentemente que me refiro ao chamado do Espírito Santo de Deus. Fique atento, porque você pode ser chamado, você pode ser comissionado. O Senhor tem algo para fazer através de você. Esteja atento. Não fique esmorecido. Não baixe a tua cabeça. Mas olhe sempre para o Senhor, porque o Senhor tem planos para a tua vida. Nós muitas vezes não nos colocamos na direção do Senhor, não nos colocamos à mercê do Todo-Poderoso, porém, Deus tem planos para cada um de nós. E eu gosto dessa palavra, Deus tem planos, Deus tem propósitos. É gostoso ouvir isso, não é verdade? Mas é fato, é real. Quando nós lemos a Bíblia, está cheio de afirmações nesse aspecto. Que o Senhor nos conhece, o Senhor nos chamou para alguma coisa. Portanto, é preciso estarmos atentos à palavra do amado Jesus. Amados, qual é o tempo? Qual é o tempo? Qual é o tempo? A resposta simples é: o tempo é hoje. Agora é o tempo. O tempo é o presente. Nós estamos no tempo. Porque primeiro temos que fazer tal qual Davi, nos apresentarmos diante do Senhor, nos colocarmos com prazer diante do Eterno. Inicia assim o propósito de Deus na vida do servo. Inicia assim o chamado do Senhor. A partir do momento que você se coloca à mercê de Deus, se coloca diante do Todo-Poderoso, e hoje é o tempo, a partir do momento que você se coloca, prepare-se, porque Samuel vai te chamar. Oh, glórias! Evidentemente que eu estou fazendo uma associação do Samuel, que chamou Davi lá no campo, com o mover do Espírito Santo, que nos chama dia após dia para estarmos diante do Todo-Poderoso. Eu quero convidar os irmãos a abrir a Bíblia em Salmo capítulo 30, versículo 5. Vamos abrir a nossa Bíblia em Salmo, capítulo 30, versículo 5, vamos ficar de pé para nós lermos a palavra do amado Jesus. É um texto extremamente conhecido. Gostamos dele, porque ele nos fortalece. Ouçam, porque a sua ira dura um só momento, mas o seu favor dura a vida inteira. O choro pode durar uma noite, mas a alegria vem pela manhã. Principalmente, da metade desse versículo para o final, nós gostamos dessa parte. Ao anoitecer pode vir um choro, mas a alegria vem pela manhã. Aleluias! Oh, glórias! É a palavra viva de Deus para as nossas vidas. Senhor, fala conosco nessa noite. Oh, Senhor, dá-nos a revelação da palavra em nome de Jesus. Amém. Os irmãos podem assentar-se. Queridos, é interessante. Davi foi chamado pelo Senhor. Davi, ainda um adolescente, ainda um jovem, dizem que tinha por volta de 17, menos de 20 anos, e estava ali cuidando das ovelhas da família, estava no campo pastoreando, como eu disse anteriormente, talvez sem nenhuma expectativa de um dia tornar-se rei da nação. Oh, glórias! Já pensou? O cara está no campo, não é da linhagem real, como ser rei? Totalmente fora de questão, totalmente fora das possibilidades. Mas isso chama-nos à realidade, amados, que para Deus não existe a necessidade de viver dentro de um contexto, mas sim
fazer a vontade dele acima de todas as coisas. Isto é o mais interessante. Muitas vezes você olha e não consegue ver fazendo alguma coisa para o Todo-Poderoso, ou Deus te usando no meio da sociedade, Deus agindo na tua vida, diante dos teus amigos, diante da nação, quem sabe? Mas o Senhor chamou a tantos que também não eram ninguém, mas o Eterno é que faz forte aqueles que são chamados. Assim foi com Davi. No entanto, nós vemos que ele não teve dias fáceis. Porque muitas vezes, amados, nós ficamos esperando o chamado do Senhor, esperamos o chamado, ah, Deus me chama, e você navega na maionese, tipo assim, ah, quando Deus me chamar, será um mar de rosas, porque eu terei poder, eu serei uma pessoa que há de falar poderosamente, eu ungirei as pessoas, elas ficarão curadas, orarei, elas ficarão curadas, e etc, e etc, e etc. Muitas vezes fazemos assim, amados, essa ideia meio que fantasiosa da vida com Cristo Jesus e esquecemos que seremos provados porque Deus quer ver o teu cerne. Ele quer saber como é que você é constituído, quem é você. Se você de fato é alguém que o ama, é alguém que tem um propósito com ele na sua vida. Eis o porquê que nós passamos por tantas dificuldades, por tantos problemas. E Cristo, na sua coragem, ele não estava muito preocupado com os seguidores, porque ele veio salvar, mas era preciso que houvesse coragem dos seus seguidores. Ele disse: não vos chamei para que vocês vivam bem, mas sim para as perseguições, para as dificuldades, para as prisões, para a morte. Eis o chamado do Senhor. Assustador inicialmente, não é? Mas nós precisamos ser desta forma. Nós precisamos ter fibra na nossa vida, firmados na rocha, para que quando as provações aparecerem, quando as dificuldades surgirem, e elas virão, estejamos de pé, para que nada nos abale, para que nada venha torcer a nossa fé, para que nada venha abalar a nossa caminhada com Ele, mas que possamos levantar a cabeça e darmos glórias ao Todo-Poderoso, porque se você é provado, só são provados aqueles que são fiéis ao Todo-Poderoso. Se você é provado e vive uma vida de santidade, louve ao Todo-Poderoso, porque você está sendo provado por Deus, está sendo provado pelo Todo-Poderoso. Oh, glórias! E nesse texto, amados, Davi escreve e diz: porque a sua ira, a ira de Deus, dura só um momento. Aleluias! A palavra diz que as provações do Senhor são passageiras, não duram muito, mas forte o suficiente para ver quem somos. Davi, amados, foi um jovem, foi um homem provado, ele passou por muitas dificuldades. Mas, no entanto, a sua caminhada antes das dificuldades foi marcada como uma comunhão real. Ele experimentou Deus, foi aquele que enfrentou Golias, foi aquele que corajosamente, em nome de Cristo Jesus, não se importou com a situação, mas olhou para frente. Oh, glórias! Passou naquele riacho, pegou as pedrinhas e foi enfrentar um camarada com quase 3 metros de altura. Mas por que ele fez isso? O seu coração, oh meu Deus, batia forte com Cristo Jesus. Ele tinha convicção de quem era Jeová na sua vida. Ele tinha convicção do Deus ao qual ele servia, o Deus ao qual ele louvava. Ele tinha certeza que aquele Deus era com ele, que aquele Deus o guardava, que aquele Deus o envolvia. Ele tinha convicção plena. E isto, amados, o levou a enfrentar a Golias. E depois esteve diante de Saul por muito tempo. Eis aí o início de muitas provações. Chegou um ponto em que Davi foi provado de todas as formas. Ele foi provado, haja vista que correu risco de vida. Queriam matá-lo, o rei queria matá-lo. Eis as perseguições mais diversas possíveis. No entanto, ele não desistiu do Senhor. Ele não abriu a sua boca para murmurar contra o Todo-Poderoso. Quando ele teve oportunidade de tocar em Saul, ele não tocou, porque ele temia o Todo-Poderoso. Ele falou que não tinha autoridade para tocar no ungido do Todo-Poderoso. E continuou nas provações.
Eis, amados, aquilo que nós devemos observar na nossa existência. Uma vida centrada em Cristo Jesus. Uma vida envolvida pelo Espírito Santo do Senhor. Uma vida tomada pelo mover do Espírito. Mesmo que tu sejas tentado no dia a dia. Provado à exaustão no teu trabalho, no meio da sociedade, no meio da família. Não desista do Senhor. Não abre espaço para o cão. Não abre espaço para o pecado. Mas continue firme. Porque este é o chamado de Deus para a nossa vida, irmãos. Que sejamos fiéis até a morte. Oh, glórias! E aqueles que são fiéis até a morte recebem a coroa da vida. Eis a promessa de Deus para todos que amam o Senhor, que vivem a verdade do Todo-Poderoso. Aleluias! Na sequência desta primeira parte, lemos... Mas o seu favor dura a vida inteira. Oh, bênção! Mas a bondade de Deus, o favor de Deus para com o próximo, o favor de Deus para com Davi, a bondade de Deus para com aqueles que estão sobre a face da terra. Eis e por que é que nós estamos vivos? Porque a bondade de Deus é grande para conosco. A bondade do Senhor para com Davi dura a vida inteira. Esta foi a afirmação. Amados, a Bíblia diz que o Senhor é bom. Oh, bênção, que a sua graça dura para sempre. Que a sua misericórdia para conosco é inimaginável. Você não consegue entender quão grande é a misericórdia de Deus para com a tua vida. Eu, particularmente, não faço nem ideia. Só sei que ela é gigantesca para comigo. A misericórdia de Deus é grande para conosco. Nós vivemos dias de bondade do Senhor. Davi teve suas dificuldades, sim, teve seus problemas, sim. Muitas vezes andou meio que pisando em falso, pisando meio que em terras não muito firmes, sim. Mas a bondade de Deus era para com ele. E essa mesma bondade se estende a cada um de nós, a cada um de nós. A Bíblia diz que nós somos amados pelo Senhor. Mas é preciso entender ainda, irmãos, que o amor...

ele pesa a mão sobre os seus amados. Portanto, amados, se nós não fizermos aquilo que Deus quer, não vivermos segundo a vontade dele, seremos também castigados pelo Todo-Poderoso. Eis o porquê que muitas vezes as pessoas passam por problemas intensos nas suas vidas. Problemas intensos. Abandonaram a presença do Senhor. A partir do momento que alguém abandona a presença de Deus, dificilmente voltará a esta presença. Porque, amados, estarão debaixo de castigo, de maldição. Eis o cuidado que nós precisamos ter com relação ao Todo-Poderoso, já vista que Deus é justiça. E Davi entendia esta verdade. Quando ele pisava em falso, ele olhava para a misericórdia de Deus, mas não ficava apenas no olhar. Ele buscava do Senhor o perdão. Ele corria para os pés do Todo-Poderoso. Ele voltava-se para o Senhor. Ele confessava o seu pecado. Quebrantado, pedia perdão ao Todo-Poderoso. Nós precisamos fazer a mesma coisa. Não guarde pecados na tua vida. O pecado, infelizmente, ele há de sempre, ele há de estar sempre presente, amados. A Bíblia diz que somos pecadores. Muitas vezes vamos errar, vamos falhar, vamos pisar em falso, vamos andar por terras pantanosas, que tendem a nos puxar para baixo, mas não se deixe tragar pelo pecado. Não se deixe amarrar no pecado. Quando você entender que falhou com o Todo-Poderoso, levanta a tua cabeça. Vá para o Senhor. Fale para o Todo-Poderoso: Deus, eu preciso da tua misericórdia. Eu preciso da tua graça. Eis o tempo de bondade. Senhor, eu pequei. Eu errei. Senhor, eu necessito do teu perdão. Muda a minha sorte. Muda a minha vida. Oh, meu Deus, perdoa-me, Pai. Temos feito isso, irmãos? Vocês já notaram que nós acostumamos com o pecado? O pecado, queridos, é algo terrível, terrível. Porque o homem acostuma-se com ele. E releva a palavra de Deus. Muitas vezes até conhece a palavra do Senhor, mas acha que Deus entende. Uma das coisas que eu aprendi, irmãos, é que Deus não entende o porquê do pecado na vida do homem. Deus não entende. Olha, ele não entende. Ah, pastor, mas Deus não entende? Não, porque ele dá tudo o que você precisa. Ele tem promessas magníficas para você. Ele tem um céu inimaginável, magnífico, extraordinário. Oh, bênção, preparado para você. Mas muitas vezes o homem prefere os caminhos errados, alternativos. Os caminhos que conduz o homem à perdição, que afasta-o da presença de Deus, e por fim tem uma condenação. Veja como são as coisas. Eis o porquê que eu falo para vocês que Deus não entende o pecado na vida do homem, e não pode entender. Mas ele entende de purificação, de perdão, de restauração, de cura, de salvação. E é isto que Deus oferece a você. Ele oferece a cura, a restauração. Ele oferece as maiores bênçãos que o homem pode ter. E essa maior bênção é a salvação. O Senhor coloca diante de você, no entanto, ele exige, como exigiu de Davi, um proceder reto, um proceder correto, um proceder segundo a sua vontade. Um homem que foi tirado de diante das ovelhas, tirado do campo, ainda na sua juventude. Ouviu a palavra do profeta. Eis que Samuel derramou o óleo sobre a sua cabeça e declarou-o como ungido de Deus em Israel. É assim que Deus faz. Você precisa voltar-se para o Todo-Poderoso nos tempos de bondade. Buscar do Senhor o perdão, porque o Eterno tem algo grande para fazer na tua vida. Aleluias. Irmãos, a palavra é simples e nós precisamos permitir que ela adentre o nosso coração. Na segunda parte, Salmo capítulo 30, versículo 5 diz: o choro pode durar uma noite. O choro pode durar uma noite, mas a alegria vem pela manhã. Oh, glórias! Essa parte nós gostamos, não é verdade? Nós vibramos com ela.
Essa parte todo crente

decora e muitas vezes profere por aí. Ah, o choro pode durar uma noite. Ah, mas a alegria vem pela manhã. Nós falamos isso porque é gostoso pensarmos que o pós-dificuldades, o pós-aflições, o pós-problemas é uma alegria verdadeira. Nós precisamos entender que essa alegria, ela torna-se uma realidade na vida daquele que é fiel. Essa palavra, ela é uma experiência que Davi teve com Deus. Uma experiência, porque foi um homem provado, um homem chamado. Um homem chamado pelo Senhor. O inexplicável aconteceu na sua vida. Um homem comissionado para dirigir uma nação, para reinar sobre uma nação. Mas, junto com as bênçãos, vieram muitos problemas, muitas dificuldades, muitas provações. Em algumas ele fracassou. E no meio desses fracassos ele conseguiu ver a bondade de Deus. Mas o seu favor, a sua bondade, dura a vida inteira. Ele conseguiu ver essa realidade de Deus. E por fim ele declara que o sofrimento, que os problemas, que as provações, que tudo aquilo que nos faz sofrer, pode durar uma noite. Pode durar uma noite. Mas eis o tempo de alegria. Tempos de alegria hão de envolver aqueles que são fiéis. E é esta a verdade, esta é a promessa de Deus para aqueles que o amam acima de todas as coisas. Irmãos, o amanhecer nada mais é do que uma figura de linguagem. Davi queria dizer o seguinte, que a renovação, um novo começo, é uma realidade todas as manhãs. O Senhor nos permite um recomeço, uma renovação de vida, uma renovação de caminhada, um reinício de caminhada. É o restartar a nossa vida diante do Todo-Poderoso. É isso que Ele está afirmando, amados. E nós precisamos crer que, se porventura a nossa vida ainda está nos momentos das dificuldades, se ainda está na noite do choro, se é marcada apenas pelo choro, entenda, você não consegue, oh meu Deus, você não consegue talvez visualizar a bênção de Deus, e aquilo aflige o teu coração. As provações intensas do dia a dia, que te aflige, que te faz sofrer, espera. Isto é momentâneo. O Senhor há de dar uma vida nova, uma renovação de vida. E você receberá forças para seguir em frente, forças para superar as adversidades. É certo, irmãos, que a nossa vida com Cristo, ela será sempre marcada também pelas provações, pelas perseguições, pela opressão, pelas tentações. O diabo há de levantar-se contra nós diariamente. No entanto, quando nós entendemos a mensagem de Cristo, deixamos-nos mover pelo Espírito Santo do Senhor. Quando o Espírito de Deus nos envolve, toma nossa existência, isto é a fonte da nossa força. Teremos a força suficiente para enfrentarmos todas as coisas, seguirmos em frente em alegria. Oh, glórias! Porque a nossa alegria, irmãos, ela não está associada a situações. Você não é feliz porque tudo te vai muito bem. Você não é feliz porque as coisas estão a mil maravilhas. O Senhor diz que a alegria é dom do Espírito. É o Espírito de Deus que nos dá alegria. É o Espírito de Deus que nos dá satisfação. É o Espírito de Deus que nos envolve. E quando nós temos o Senhor na nossa existência, quando Ele é uma verdade. Você pode estar no meio de uma guerra como a Ucrânia. No entanto, será possível ser feliz com Deus. Porque você não está vivendo situações, mas a presença do Senhor acima de todas as coisas na tua existência. E essa presença de Deus, ela enche o nosso coração de força. Nós somos abençoados, somos guardados, protegidos. Surgirão toda sorte de perseguições e dificuldades, mas estaremos certos daquele mover real de Deus na nossa existência.
Quando nós observamos a vida de Davi, quando você faz aquela viagem, quando você volta 3.000 anos atrás, quando você medita nos ensinamentos do filho de Jessé, você há de descobrir, amados, que a vida não foi tão fácil, mas a bênção de Deus estava presente na vida dele a cada instante. E lá no Novo Testamento, a afirmação magnífica, o exemplo, o testemunho de Deus com relação a Davi. Um homem segundo o meu coração. Oh, glórias! Nós também, amados, podemos ser homens segundo o coração de Deus. Podemos passar pelas dificuldades, pelos problemas. Podemos nos apresentar diante do Eterno com prazer, com alegria. O Senhor pode nos amar de forma intensa. E nós precisamos amar o Senhor. É preciso uma reciprocidade nesse amor. Deus nos ama e nós o amamos. Aleluias. E a partir do momento que você ama o Senhor, prepare-se, porque é o tempo. É o tempo chegado. E o Senhor, com certeza, há de mover na tua vida de uma forma grandiosa, de uma forma poderosa. Eis, amados, um exemplo grande para a nossa vida. Talvez você olhe e nós temos uma tendência a olhar para Davi e vê-lo como rei. E geralmente referimos-nos a Davi como o rei Davi. Não referimos a ele como profeta, não referimos como servo de Deus, mas a tendência é nossa. Todas as vezes que nós nos referimos ou lembramos de Davi, o rei Davi. Mas antes de ser rei, ele era um ninguém, invisível, um esquecido. Estava lá no campo, enquanto seus irmãos diante do profeta. Enquanto seus irmãos estavam diante do profeta, ele estava no campo. Isso, amados, mostra que o Senhor, ele pode chamá-lo onde quer que você esteja. O Senhor pode te chamar. Prepare-se para o chamado de Deus para a tua vida. Prepare-se para o chamado. Eu quero fazer um adendo a esta palavra. É comum nós ouvirmos as pessoas, até pregadores, dizendo que Davi era um bastardo. Ah, Davi era bastardo. Irmãos, a Bíblia não faz referência a isto. Em parte alguma na Bíblia, dá-nos a entender que ele era filho de uma relação extraconjugal de Jessé. Em parte alguma. Talvez as pessoas associam o Salmo 51, versículo 5, que diz, Davi diz, eu nasci na iniquidade e em pecado me concebeu minha mãe. Infelizmente, há muitos que fazem uma exegese carente de conhecimento bíblico. E com base nesse texto dizem, ah, Davi era um pobre bastardo. Não, não era, irmãos. Davi, ele era filho de Jessé. A Bíblia não cita o nome da mãe da esposa de Jessé. Não há citações. Mas, com certeza, filho de Jessé. Esse texto, Davi refere-se à sua situação de pecador e aplica-se a cada um de nós. Todo ser humano sobre a face da terra nasceram e ou hão de nascer em pecado. Não existe um ser humano sequer que nasceu em santidade e ou há de nascer em santidade. Todos nasceram em pecado. Hão de nascer em pecado. Nessa conta estamos excetuando Jesus, porque ele foi gerado pelo Espírito Santo de Deus, não foi gerado por homens. Eis o porquê que Jesus nasceu em santidade. Mas, excetuando Jesus, todos os demais. Amados, é preciso muito cuidado com aquilo que nós falamos com relação à palavra de Deus, para que não venhamos dar ensinamentos que não estão na palavra. Amém? No entanto, voltando para Davi, o filho natural, o filho legítimo, não bastardo, de Jessé. Nós vemos que Deus o tirou de diante das ovelhas, do campo. O Senhor o colocou diante de Saul. Davi serviu Saul por muito tempo. Foi preparado. Davi no tempo certo. Qual é o tempo? Para você é hoje. Mas para Davi foi no tempo certo. O Senhor o colocou no trono de Israel. E diz a palavra que ele fez um excelente governo. Foi o primeiro rei segundo o coração de Deus naquela nação. E de Davi, eis aí
a procedência de Cristo Jesus. Oh, glórias! A Bíblia diz que Davi, aliás, que Jesus é da genealogia de Davi. Glórias a Deus por isso, amados. Tão importante diante dos olhos do Senhor, que até Jesus nasceu da sua descendência. O Senhor quer fazer a mesma coisa com você. Nada mudou. Os planos de Deus para a tua vida são semelhantes ao de Davi. Não sei se você será rei em algum lugar, mas será possível ser presidente em algum lugar, com certeza. Também não sei se esta é a vontade do Eterno, porque é você e Deus. O Senhor pode te chamar para ser um pregador conhecido nessa cidade, conhecido nessa nação, conhecido neste continente, neste mundo afora. Mas também pode te chamar para que seja um pregador numa cidade pequena. Mas o que importa é fazer a vontade de Deus, é estarmos em sintonia com aquilo que Deus quer, porque é assim que nós vamos ter prazer, é assim que nós vamos ter alegria com o Todo-Poderoso. Amém, amados? Qual é o tempo? Qual é o tempo? Pare e pense. Será que você não está perdendo tempo? Muitas vezes nós estamos perdendo tempo com nada nesta vida. Nós valorizamos demais todas as coisas fúteis ou vazias que a vida oferece. Perdemos tempo com essas coisas e o tempo passa. E o propósito de Deus não se manifesta, porque o homem não dá lugar para Deus. Entenda isso, entenda isso. Salmo 30, versículo 5, porque a sua ira dura um só momento. São as provações, as dificuldades. Mas o seu favor, a sua bondade, dura a vida inteira. Quantos anos tu tens? Veja a bondade de Deus estampada a cada dia da tua existência. O choro pode durar uma noite. Talvez você esteja passando pelas grandes provações, as aflições da vida. Mas lembre-se, a alegria vem pela manhã. O renovo vem pela manhã. O recomeço vem pela manhã. O que nós precisamos fazer é apenas esperar no Senhor. Viva Deus na tua vida. Oh, glórias! Vamos colocar de pé para nós orarmos? Amado Jesus, eu quero clamar que tu venhas guardar esta palavra na nossa vida. Fique essa palavra em nosso coração, Senhor, para que nós possamos lembrar de ti. E a exemplo de Davi, sermos um homem segundo o teu coração, vivendo para ti em todas as situações da nossa vida. Oh Deus, abençoa-nos, fala conosco, em nome de Jesus. Amém.

Bem-aventurados aqueles que lavam as suas vestes no sangue do Cordeiro, para que tenham direito à árvore da vida e possam entrar na cidade pelas portas. Apocalipse 22, 14.

palmas das suas mãos essa noite. A palavra de Deus diz: pede, que eu te darei as nações. Nós pedimos, Senhor, a nação brasileira. Nós pedimos o Brasil, nós pedimos as cidades do Brasil. Mas também nós pedimos a Europa, Senhor. Nós pedimos, Senhor, a América, a África, o Japão, a Ásia, Cuba. Ó Deus, aqueles países que ainda não foram alcançados, os índios. Ó Deus, de todas as tribos, povos e raças. De todas as tribos, povos e raças, muitos virão te louvar, muitos virão te adorar. Muitos, muitos. E nessa noite, Senhor, nós queremos ser pais, pais, pais de multidões. Nós pedimos as nações, Senhor.

Nós vamos meditar na palavra de nosso Senhor e Salvador nessa noite, para que o Espírito Santo de Deus fale ao nosso coração. Nós queremos ouvir nessa noite, amados, aquilo que Deus tem reservado para os nossos corações, aquilo que Deus tem para cada um de nós. E se nós, queridos, estivermos com a nossa vida aberta para ouvir a palavra e trazê-la para dentro do nosso coração, certamente seremos edificados para a honra e para a glória de nosso Senhor e Salvador Jesus. Hoje eu quero falar com os irmãos a respeito de passos para uma vida nova. Passos para uma nova vida com Cristo Jesus. Passos para um caminho certo, um caminho de vitória. Um caminho para que nós possamos ser usados para exaltar e glorificar o nosso Senhor e Salvador. E que nós possamos estar atentos à palavra que o Espírito Santo de Deus tem para os nossos corações. Porque certamente Ele há de falar às nossas almas. Nós vamos abrir a nossa Bíblia em Romanos capítulo 12, versículos 1 e 2. Romanos capítulo 12, versículos 1 e 2. E vamos ouvir aquilo que o Espírito tem para falar aos nossos corações. Diz a palavra: rogo-vos, pois, irmãos, pelas misericórdias de Deus, que apresenteis o vosso corpo por sacrifício vivo, santo e agradável a Deus, que é o vosso culto racional. E não vos conformeis com este século, mas transformai-vos pela renovação da vossa mente, para que experimenteis qual seja a boa, agradável e perfeita vontade de Deus. Aleluias. Senhor, nessa noite estamos na Tua presença, queremos ouvir a Tua voz, queremos ouvir a Tua instrução, quero, Senhor, ser boca para que Tu uses, para que nós sejamos edificados para a Tua honra e para a Tua glória. Fale conosco, Senhor, e nos edifique, é que eu te peço em nome de Jesus, amém, Pai amado. Irmãos, ao lermos a palavra que Paulo escreve à igreja de Roma, nós vemos de forma didática uma orientação para um crescimento, uma orientação para uma vida firme, uma vida forte, uma vida inabalável com o Todo-Poderoso. Esse texto, além de ser bonito, bom de se ler, gostoso de se ouvir, além dessas qualidades, é um texto extremamente profundo que traz uma revelação extremamente profunda aos nossos corações. É uma revelação intensa, irmãos, uma revelação grande que traz em nós o prazer.

necessário que sejamos sacrifício, sacrifício vivo ao Todo-Poderoso. Irmãos, será que nós somos sacrifício diante do Todo-Poderoso? Será que a nossa vida tem sido oferecida como sacrifício e Deus tem visto isso de forma agradável? Será que nós temos de fato amado o Senhor, colocado a nossa vida totalmente nas mãos do Todo-Poderoso, a ponto de Ele olhar para nós e enxergar em nós servos fiéis, homens cheios do Espírito, homens tocados e movidos pelo Espírito Santo de Deus? E se não for dessa forma, irmãos, nós não vamos conseguir acessar a presença do Senhor e não vamos conseguir ver a glória do Todo-Poderoso. E da mesma forma que está em Apocalipse capítulo 3, versículo 20, nós não vamos sentar-nos à mesa e cear com o Todo-Poderoso. É preciso estarmos atentos e com nossos ouvidos abertos à palavra que Deus tem para os nossos corações. Nós não podemos olhar para a palavra, irmãos, e menosprezá-la. Sim, praticá-la com todas as nossas forças, com todo o nosso vigor. Aquele vigor que você tem para trabalhar, aquele vigor que você tem para manter a tua casa, você também precisa tê-lo para manter a tua comunhão com o Todo-Poderoso, para que você viva na presença de nosso Senhor e Salvador Jesus. E quando nós lemos esse texto no versículo 1, a recomendação do apóstolo Paulo é que nós venhamos a nos apresentar por sacrifício vivo, santo e agradável ao Todo-Poderoso. Essa é a recomendação que o apóstolo faz àquela igreja. Ele diz para o povo de Roma: olha, vocês precisam apresentar a vossa vida de uma forma que seja um sacrifício aceito pelo Senhor, um sacrifício agradável ao Todo-Poderoso. E quando nós vamos ao Velho Testamento, quando havia os sacrifícios, nós veremos que era exigido que o novilho fosse perfeito. Não poderia haver nenhum tipo de defeito, era necessário que fosse perfeito, amados. E nós que somos o sacrifício vivo, nós precisamos também apresentar-nos diante do Senhor de uma forma perfeita, sem nenhum machucado pelo pecado, nenhuma deformidade pelo pecado, nenhuma forma de erro na nossa existência, irmãos, porque a nossa vida precisa ser segundo aquilo que Deus quer e aquilo que Ele determina. E eu só posso me apresentar como sacrifício vivo se eu estiver em santidade, buscando o Senhor com todas as minhas forças, honrando o Senhor a cada instante, a cada minuto com o meu ser. Temos feito isso, amados? Muitas vezes, queridos, nós queremos muito do Senhor, queremos receber de Deus as bênçãos, queremos receber de Deus o seu cuidado, o seu zelo, queremos que Deus coloque a sua mão no nosso casamento, que Deus coloque a sua mão no nosso emprego, na nossa vida profissional, nisso e naquilo, mas nós não queremos nos colocar diante do trono, nós não queremos nos colocar diante do Senhor, nós queremos nos achegar diante do Todo-Poderoso da forma que nós estamos e vivermos da forma que nós achamos conveniente. Mas não é dessa forma que Deus quer, não é assim que Deus quer, não é assim que o Senhor quer que nós nos apresentemos a Ele, amados. Mas é preciso, irmãos, que sejamos um sacrifício vivo, também santo e agradável ao Todo-Poderoso. Nós não podemos, irmãos, de forma alguma, seja qual for a teologia, seja quem for que fale, nós não podemos desassociar a santidade da nossa vida. Nós não podemos arrancar a santidade. Ah, eu vou viver dessa forma, porque eu faço assim, porque eu faço daquele jeito. Não, nós não podemos, amados. A santidade, ela é extremamente necessária. A santidade, sem ela, é impossível que acessemos a presença do Todo-Poderoso. Se queremos ser sacrifício vivo diante do Todo-Poderoso, é necessário que haja santidade na nossa existência. E santidade, amados, é vivermos sem o pecado. É nós sermos inimigo do pecado. É nós criarmos com o pecado uma inimizade. Não gostarmos dele. Não querermos ter prazer no pecado. Isto, amados, é viver em santidade, porque nós vamos colocar os princípios de Deus em primeiro lugar na nossa vida. E certamente, quando assim fazemos, nós seremos agradáveis aos olhos do Senhor. Seremos agradáveis aos olhos do Senhor.

Irmãos, eu sei que muitas vezes falta-nos a coragem para algumas perguntas, porque as respostas geralmente nós as temos. Será que nós somos agradáveis aos olhos do Senhor? Será que a minha vida é agradável aos olhos do Senhor? Será que a tua vida é agradável aos olhos do Senhor? Será que Deus olha para você e sente prazer na tua existência? Será que Deus olha para você e sente alegria em tê-lo como servo? Irmãos, se a resposta que nós não queremos ouvir, mas o Espírito Santo faz com que ela seja uma realidade, se a resposta é negativa, nós precisamos correr o quanto antes para os pés de Cristo Jesus. É de joelho, amados, é de joelho, é clamando pela graça do Senhor, é clamando pelo cuidado de Deus, é clamando pela misericórdia, para que Ele mude a nossa sorte, para que Ele nos restaure, para que Ele nos receba como servos, e possa olhar para nós e ter prazer em nossa vida. Irmãos, sejamos bem sinceros conosco mesmo, é preciso que haja essa sinceridade, irmãos. Nós não podemos viver da forma que achamos conveniente, mas da forma que Deus quer que seja. Que seja conveniente ao Todo-Poderoso. E nada justifica o pecado. Nada justifica o pecado. Nada, irmãos. Ah, eu pequei porque não aguento, não suporto. Ah, porque eu sou fraco. Ah, porque eu sou carne. Ah, porque eu sou isso. É porque você não tem Cristo Jesus no coração. Essa que é a resposta. Esta que é a resposta. Porque se tens a Jesus no coração, não há capeta, cão, inferno, diabo, nada que te faça tropeçar, que te faça errar o caminho, porque assim está na palavra. Não há tentação que seja superior ao quê? Às nossas forças. E a nossa força está em quem? Jesus. Jesus. Jesus. Mas ao seguirmos o texto, irmãos, o apóstolo Paulo nos orienta o seguinte: e não vos conformeis com este século. E não vos conformeis com este século. Esse conformar com o século nada mais é, queridos, do que sermos amigos deste mundo. Não sejamos amigos deste mundo. Nós não podemos viver uma amizade com este mundo. Nós não podemos, amados, desenvolver comunhão com este mundo. Nós não podemos colocar o nosso pé, os nossos pés neste mundo e deixar nos envolver por isso, por aquilo, por tudo aquilo que esse mundo tem a oferecer. Nós não podemos, amados, porque a recomendação de Deus para conosco é que vivamos de uma forma diferente, que sejamos instrumento vivo nas suas mãos, que sejamos usados por Ele, para honrá-lo, para glorificá-lo, que sejamos o sacrifício, o cordeiro, que sejamos o novilho puro, reto, o novilho perfeito, para que seja oferecido aos pés de Cristo Jesus. E quando nós entendemos essa verdade, igreja, nós não vamos viver este mundo, porque este mundo sabemos que

vida, em nada edifica a nossa vida. E o apóstolo Paulo diz para a igreja de Roma: olha, Romanos, não vos conformeis, não sejam amigos desse mundo, mas mude, para que a glória do Senhor venha resplandecer sobre a tua vida, para que você tenha o poder e a graça que só o Senhor pode nos conceder, amados. Nós vivemos nesse mundo, irmãos, e esse mundo quer nos fazer escravo dele. Quer nos fazer escravo dele. Se você analisar bem, tudo nesse mundo leva-nos a errar o caminho. Leva-nos a pisar em falso. Leva-nos a nos afastar do Todo-Poderoso. O pecado, amados, o pecado tem sido imposto a nós por este mundo. Mas nós temos Cristo Jesus. E é o Senhor que nos dá a força, é o Senhor que nos dá o poder, é o Espírito Santo de Deus que nos reveste, é o Espírito Santo de Deus que nos dá condições, que nos dá o discernimento, amados, o entendimento para não aceitarmos o pecado, para que não sejamos escravos do pecado. Amados, a recomendação é: não vos conformeis com este século. Será que nós somos opositores desse século ou estamos com laços íntimos, comunhão íntima com esse século? Como é a nossa vida? O que é mais importante na nossa existência? Como é que nós temos vivido, igreja? Como são os nossos passos? Como são os nossos passos? O que é mais importante para você? E muitas vezes, amados, esse mundo é mais importante do que Deus na nossa vida. Esse mundo é mais importante. O prazer que o mundo oferece, o prazer que o mundo tem a oferecer, é maior do que a presença de Deus na tua vida. A ponto de você aceitar aquilo que o mundo tem para oferecer e rejeitar, a palavra certa é rejeitar, aqueles que abraçam o mundo de forma deliberada, estão rejeitando Deus, estão rejeitando o Senhor. Irmãos, nós precisamos olhar para a palavra. Ela é simples, ela é clara. Nós é que complicamos, porque nós queremos viver o mundo, queremos curtir o mundo. E quando nós queremos viver e sermos amigos desse século, nós vamos procurar dificultar a palavra. Vamos procurar dificultar. Aquilo que é claro, não pequeis. Aí nós conseguimos achar uns atalhos legais. Uns atalhos que nos permitem pecar. E vamos pecar. E achamos que estamos alicerçados. Aí eu tenho uma base, eu tenho uma justificativa. Mas o Senhor diz para você: não vos conformeis com esse século, não vos conformeis com esse século. E o apóstolo completa dizendo: sejam transformados pela renovação da vossa mente. Oh, glórias! Sejam transformados pela renovação da vossa mente. Queridos, quando algo é transformado é porque ele deixou de ser o que era antes. Amém? Quando algo é transformado, ele deixa de ser a substância que era antes. Café com leite. Nós temos café e temos leite. A partir do momento que você mistura café com leite, ele deixa de ser café e deixa de ser leite. Torna-se uma nova substância. Foi transformado em uma nova substância. E é impossível, depois de misturados, separá-los. Como é que você separa o café do leite? É impossível. Uma nova substância foi criada. E é isso que Deus quer, irmãos, que nós sejamos transformados. Transformados de pecadores. Transformados de pecadores. Pessoas que estão mortas. Mortas pelo peso. Mortas pela consequência do pecado. Transformados em homens vivos. Em pessoas vivas. Pessoas que carregam em si a presença de Cristo Jesus. O DNA de Cristo Jesus, amados. É o sangue do Senhor que precisa correr em nossas veias. E a partir do momento que
nós temos o DNA, que nós temos as qualidades de Cristo Jesus na nossa vida, nada pode nos separar dele, nada pode nos separar dele, só se você desejar.

Igreja, precisamos entender essa verdade, igreja, e vivermos assim, irmãos. Mas é preciso entender ainda que, da mesma forma que o café com leite torna-se uma nova substância, aqueles que foram renovados, libertos das garras do inimigo, libertos do pecado, tornaram-se uma nova criatura, e esses vão frutificar segundo Jesus Cristo. Em outras palavras, se eu sou de Cristo, meus atos e ações precisam ser semelhantes aos atos e ações de Cristo Jesus. Eu preciso frutificar de uma forma que consigam ver em mim, amados, que consigam ver em mim a presença do Senhor, a graça de Deus, que possam ver na minha existência a glória do Eterno. Será que as pessoas conseguem ver na nossa vida Jesus Cristo? Irmãos, não é uma palavra de julgamento, mas uma palavra de despertamento. Não é uma palavra de julgamento. Quem a proferiu foi o apóstolo Paulo. Eu apenas a repito. Amém? E ele chama-nos a atenção para essa mudança de vida. Evidentemente que o apóstolo estava tomado pelo Espírito Santo de Deus. Ele estava sendo instruído pelo Espírito Santo. A sabedoria que ele tinha era uma sabedoria que vinha do alto, porque ele sabia que era preciso ensinar àqueles o caminho novo, para que eles pudessem acessar a presença do Senhor, para que eles pudessem frutificar no Todo-Poderoso. E às vezes, amados, nós somos uma árvore seca, com a raiz apodrecida, e o nosso fruto só a misericórdia de Deus, só a graça. E a situação fica tão complicada, que você é laranjeira, porém o teu fruto é abacate. Você é mangueira, o teu fruto é jaca. Sabe o que é isso, irmãos? Está faltando a presença de Cristo Jesus no coração. Quando nós somos do Senhor, amados, quando nós somos do Senhor, é impossível que nossos atos sejam contrários aos atos de Cristo Jesus, porém as nossas ações serão semelhantes às ações do Senhor. Nós, em nosso dia a dia, vamos refletir a presença de Deus na nossa vida, amados. Tem que ser assim, igreja. E eu quero falar para vocês ainda, não se deixe enganar pelo falso profeta. Não se deixe enganar pelo falso evangelho. Não se deixe enganar pelos frutos das árvores podres e raízes apodrecidas que estão por aí, levantadas pelas trevas, viçosas, bonitas, porém produzindo frutos que não são os naturais, produzindo aquilo que não é deles. Cuidado, amados, para que não sejamos tomados pela ilusão desta vida e pelos ensinamentos falsos, e acharmos que tudo está muito bem, porque eu sou bonzinho, porque eu faço isso ou faço aquilo, porque eu sou dizimista e ofertante, ou porque eu não falto aos cultos, ou outra justificativa qualquer. Eu quero falar para vocês que a única coisa que nos liga ao Senhor é uma presença constante diante do trono. Uma presença constante diante do trono do Todo-Poderoso. E isto precisa ser diário. Eu não posso me afastar do trono do Senhor. Eu preciso estar continuamente diante do trono. Eu preciso estar continuamente diante do trono do Senhor, andando com Deus, vivendo com Deus, amando a Deus acima de todas as coisas. O nosso amor para com o Senhor, do que o nosso próprio amor para conosco mesmo. Precisamos amar o Senhor, irmãos. Precisamos amar a Deus com todas as forças do nosso ser. Nós temos amado a Deus, igreja? Até que ponto nós amamos o Senhor? Até que ponto nós somos de Deus? E eu quero falar para vocês, amados, que quando nós amamos de fato o Senhor, o nosso sangue será semelhante ao de Cristo. O nosso DNA semelhante ao de Cristo. Os nossos pensamentos doutrinados pelo Espírito Santo. As nossas ações para a honra, para a glória do Senhor.
e os nossos frutos serão os naturais dos céus. Ou seja, vamos frutificar no Espírito Santo. A bondade, a misericórdia e tudo aquilo relacionado ao Espírito Santo de Deus há de superabundar na nossa existência, porque precisa ser desta forma. Não pode ser diferente, igreja. Não tem como ser diferente. Irmãos, quando nós amamos o Senhor, nós vamos morrer para a nossa própria vontade, para que só a vontade do Senhor se manifeste na nossa vida. Só a vontade do Senhor se manifeste. E o apóstolo Paulo ensina aos romanos, já na última parte desse versículo 2, que era preciso experimentar a boa, agradável e perfeita vontade de Deus. Era preciso que os romanos, que aquela igreja experimentasse a boa vontade. A boa vontade. Amados, o Senhor é bom. A sua graça para conosco é grande. O zelo de Deus é grande para conosco.

0: de adoração ao Criador continuamente. Isso é experimentar, irmãos, a boa vontade de Deus. Nós muitas vezes não temos experimentado a boa vontade do Senhor, porque nós não sabemos como nos achegarmos a Ele. Mas em adoração, amados, é em adoração que nós acessamos o trono Todo-Poderoso. E Paulo diz ainda: agradável e perfeita vontade do Senhor. A partir do momento que nós temos o Espírito Santo de Deus em nossa vida, tudo aquilo que é de Deus torna-se agradável a nós, porque o nosso prazer estará no Senhor, a nossa alegria estará no Senhor, a nossa alegria não estará na religião, a nossa alegria não estará nos homens que existem por aí, o nosso prazer estará no Senhor. Oh, glórias, aleluias, e é agradável para nós aquilo que é de Deus. Se nós concluímos que a vontade do Senhor não é boa, é pesada, e nós não temos prazer nisso, mais uma vez, amados, precisamos passar pelo conserto de Deus, passar pela restauração do Senhor, porque quando nós temos Deus em nossa vida, o nosso prazer é estar na presença do Mestre, o nosso prazer é viver o Senhor, o nosso prazer é andar com o Todo-Poderoso, o nosso prazer estará em glorificá-lo, cantar o Todo-Poderoso aqui na frente, ministrar a palavra, falar do amor do Senhor para o vizinho, falar do amor do Senhor para essa cidade. Isso não será um peso, não será um fardo, não será algo penoso, mas será uma alegria, um prazer, porque estaremos testemunhando do amor de Deus para com a nossa vida, da graça de Deus para com a nossa vida, irmãos. Mas eu quero falar para vocês o seguinte, queridos, muitas vezes olhamos para as pessoas e concluímos que seguir a Jesus não é uma boa coisa. Não é uma boa coisa. Porque as pessoas têm uma dificuldade tão grande em aproximar-se do Mestre. Porque elas têm uma dificuldade tão grande em aproximar-se do Mestre. Fazem tudo com dificuldade para o Senhor. Tudo é com dificuldade, amados. Tudo. Oh, meu Deus. Irmãos, será que de fato temos alegria no Senhor? Será que de fato nós temos prazer no Senhor? Será que nós entendemos que a vontade de Deus é boa, agradável e perfeita? Ou vemos que Deus é um cara tirano, um perseguidor, algo que está ali só para massacrar o homem, para pisar no homem, para exigir do homem? E muitas vezes, amados, temos olhado para o Senhor como um tirano, temos olhado para Deus como alguém que quer massacrar a nossa vida. E olha, irmãos, que aquilo que Deus tem para fazer por nós é sempre o melhor, é o melhor que nós precisamos. A Bíblia diz que Ele ampara o justo, que Ele não permite, amados, que os seus andem por caminhos ruins, que Ele guarda, que o anjo do Senhor acampa, que Ele protege, que Ele abençoa, que Ele faz prosperar, que Ele dá tudo aquilo que nós precisamos para uma vida de vitória com Ele, amados. É a promessa de Deus, está na palavra. E nós olhamos para o Senhor e concluímos que Deus anda por caminhos errados, porque não consegue entender as nossas necessidades. Nós olhamos para o Senhor e achamos que Deus está errado, porque eu não consigo ter aquilo que meu coração quer. Eu não consigo viver aquilo que eu quero. Irmãos, Deus tem o melhor para você. Deus tem o melhor para nós. Mas para que isso seja fato, para que isso seja verdade, primeiro é necessário apresentarmos o nosso corpo em sacrifício santo e agradável ao Senhor. Esse é o primeiro passo, igreja. É o primeiro passo. Passos para uma vida nova com o Senhor. O primeiro passo é nos apresentarmos como sacrifício santo e agradável ao Senhor. Até que ponto temos oferecido a nossa vida como sacrifício vivo, santo e agradável? E se não for dessa forma, nós não vamos conseguir entender a graça de Deus para conosco. O segundo ponto para a nossa vitória é não nos conformarmos com este mundo. Não nos conformarmos com esse mundo. Nós não podemos viver uma amizade, mesmo que secreta, com este mundo. Nós não podemos ter nenhum tipo de comunhão com este mundo. Nós somos estrangeiros sobre a face da terra, numa caminhada em direção aos céus, assim diz a palavra. E é preciso, amados, e é preciso não tirarmos uma cidadania deste mundo. Nós não podemos ter dupla cidadania. Nós somos cidadãos exclusivos dos céus. Não queira uma cidadania terrena. Não queira. Não queira. Isso significa que nós não podemos ser amigos deste mundo. Não nos conformar com esse século que está destruído pelo pecado. E ainda, amados, para que nós possamos dar passos para uma nova vida. O terceiro ponto, que nós tenhamos uma renovação completa do nosso ser. Que haja uma renovação completa em todos os aspectos. E isso significa implantar Deus no centro da nossa existência, a ponto de toda a nossa vida ser dominada por Ele. Carregarmos o seu DNA, o seu sangue, a sua vontade, os seus princípios, fazermos aquilo que é agradável a Ele. Fazermos aquilo que é da vontade dEle. Esse é um passo importante para aqueles que querem viver uma vida completamente aos pés de Cristo. E por fim, irmãos, nós temos que aprender a experimentar a boa, agradável e perfeita vontade do Senhor. O primeiro passo para que entendamos essa realidade é aceitarmos a vontade de Deus para a nossa vida. É entendermos que aquilo que Deus tem para nós é o melhor. É o maná do Senhor. O Senhor sempre tem o melhor para cada um de nós. O Senhor sempre tem o maná para nós. O Senhor sempre tem o maná. E a partir do momento que entendemos essa realidade, nós vamos viver de fato a vontade do Senhor. E isto de uma forma ampla, de uma forma muito ampla. É uma dimensão diferente, amados. É uma dimensão que precisamos acessar. Uma dimensão que foge à nossa compreensão, porque está nas mãos do Todo-Poderoso. E se nós agirmos assim, eu posso afirmar para cada um de vocês que nós seremos mais que vencedores sobre a face da terra, porque o Senhor há de transformar-nos e fazer-nos semelhantes a Ele no nosso dia a dia e a cada instante da nossa vida. O apóstolo Paulo escreve aos Romanos e diz: rogo-vos, pois, irmãos, pelas misericórdias de Deus, que apresenteis o vosso corpo por sacrifício vivo, santo e agradável a Deus, que é o vosso culto racional. E não vos conformeis com esse século, mas transformai-vos pela renovação da vossa mente, para que experimenteis qual seja a boa, agradável e perfeita vontade de Deus. Mergulhe nessas palavras. Mergulhe. Peça ao Espírito Santo para trazer a revelação a você. E serás extremamente usado, tal qual o apóstolo Paulo foi, e outros tantos que entenderam essa verdade e deixaram se mover pelo Espírito Santo de Deus. Amém, amados? Que nessa noite tenhamos esse entendimento para a honra e para a glória de nosso Senhor e Salvador Jesus. Vamos orar. Senhor Deus, nós te louvamos pela tua palavra, Pai, pela revelação da tua palavra, e queremos clamar, Senhor, que tu venhas trabalhar os nossos corações para que possamos realmente, oh Deus, realmente carregar em nós uma nova vida, Senhor, uma vida que reflita a tua presença, que venhamos a frutificar segundo o teu querer, que possamos ter, Senhor, em nosso ser, que possamos ter, oh meu Deus, o teu DNA, o teu sangue, que sejamos marcados, Pai, pelo teu Espírito, que sejamos habitação do Teu Espírito. Oh Deus, trabalhe o coração da Tua igreja, Senhor. Trabalhe o coração desses que estão a ouvir esta palavra, para que eles sejam despertos, para que busquem a Tua presença e para que sejam segundo a Tua vontade e que sejam uma nova criatura para a Tua honra e para a Tua glória. E nós pedimos isso em nome do Teu Filho Jesus. Aleluias. Amém, Senhor. Amém, queridos.
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alguns confiam em carros e outros em cavalos. Mas nós faremos menção do nome do Senhor nosso Deus. Salmo 27.

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1: Irmãos, sabias que tu és um com Cristo? Tu és um espírito com Cristo? Olha a nossa responsabilidade. Somos um espírito com Cristo. Ô, glórias! Ouçamos o que diz o apóstolo Paulo à igreja de Corinto. Mas aquele que se une ao Senhor é um espírito com Ele. Quem são estes? Fale nós, eu. Amém? Fugir da impureza. Qualquer outro pecado que uma pessoa cometer é fora do corpo, mas aquele que pratica a imoralidade peca contra o próprio corpo. Acaso não sabeis que o vosso corpo é santuário do Espírito, que está em vós, o qual tendes da parte de Deus e que não sois de vós mesmos? Porque fostes comprado. Agora, pois, glorificai a Deus no vosso corpo. Aleluias. Senhor, muito obrigado, Pai, porque um dia Tu nos alcançou com Teu favor. Oh, meu Deus, com a Tua grande misericórdia, nos resgatou, Senhor. E aqui estamos para Te louvar, para Te bendizer, para Te exaltar. Fala conosco nesta noite. É meu clamor em nome de Jesus. Amém. Queridos, quem somos nós? Quem somos nós, amados? Quem somos nós? A palavra diz que somos um espírito com Deus. Somos um espírito com Deus. Ou seja, nós carregamos em nós a mesma essência do Senhor. Olha que bênção. E nós temos que entender esta verdade e vivermos esta verdade a cada instante da nossa existência. Mas o interessante, irmãos, é que o inimigo de nossas almas, ele também sabe que somos um com Deus. No entanto, ele coloca na nossa mente, coloca na mente da humanidade, que nada somos, que somos pessoas ruins, que a nossa vida não tem nenhum valor. E as pessoas escutam o inimigo, deixam-se envolver por ele, e a cada dia vive o pecado, vive no caminho errado, distanciam-se do Senhor. No entanto, irmãos, nós não podemos de forma alguma dar ouvidos ao inimigo de nossas almas. Nós não podemos ouvi-lo de forma alguma, porque ele diz para você: tu és um imprestável, você não serve para nada. Qual o valor que você tem? Qual a utilidade? Qual a tua utilidade sobre a face da terra? Ele é o acusador e te acusa diariamente. No entanto, nós não podemos de forma alguma aceitar a sugestão do maligno no nosso coração. Nós temos que nos levantar, irmãos, e entender que o Senhor tem um propósito na nossa existência, que Deus tem um propósito particular na tua vida, um propósito pessoal na tua vida, e tu precisas colocar-se à disposição para que esta unidade, essa simbiose, que é uma unidade perfeita com Deus, venha à existência, e que tu vivas Cristo Jesus a cada instante, a cada minuto. No entanto, lembre-se, o inimigo de nossas almas, ele está aí, está presente. Nós não podemos esquecer dele e vigiar. A Bíblia diz que é preciso vigiar. Haja vista, irmãos, que ele está pronto para destruir, ele está pronto para matar, ele está pronto para levar as pessoas ao erro, cada dia afastá-las do Todo-Poderoso. E eis aí a sociedade da forma que está. As pessoas doentes, abatidas, as pessoas mergulhadas nas drogas, no álcool, na prostituição, em tudo aquilo que as afasta de Deus. Com certeza, todas essas coisas, todas essas ações são patrocinadas por ele, o inimigo das nossas vidas. No entanto, amados, a partir do momento que nós compreendemos o valor que nós temos, que compreendemos que somos caros, que custamos o sangue de Cristo Jesus, a partir do momento que nós compreendemos essa verdade, vamos procurar viver Cristo acima de todas as coisas e rejeitarmos toda sugestão do maligno contra nossa vida. Eis o porquê, irmãos, que esse mundo anda doente. Porque tem ouvido o diabo. O mundo ouve o inimigo. Nós temos que ouvir é a Cristo. O Senhor chamou-nos para Ele, comprou-nos a preço de sangue para que sejamos dEle. Portanto, temos a obrigação de ouvir exclusivamente Deus. E quando o diabo falar para você, tu não prestas, a tua vida não tem valor, olha só, você não consegue vencer, você não consegue nada, você é ruim, isso, aquilo, outro, repreenda ou em nome de Cristo Jesus. Nós temos que ter ações, e uma das ações é sermos firmes no Senhor e rejeitarmos toda a sugestão das trevas, toda a sugestão do maligno. Nós temos que abrir a nossa boca e repreendê-lo para a honra e para a glória do nosso Senhor e Salvador. Muitas vezes nós somos como gatinhos, o diabo passa a mão na cabeça, e ao invés de você revidar, você acha que está bom, ou seja, tu aceitas, não pode ser dessa forma. O Senhor não te chamou para isto, o Senhor te chamou para vencer, o Senhor te chamou para andar com Ele, o Senhor te chamou para ser um com Ele. Sejamos, portanto, um com o Senhor. No versículo 17, ouça o que diz o apóstolo Paulo: mas aquele que se une ao Senhor é um espírito com Ele. Mas aquele que se une ao Senhor é um espírito com Ele. Eu creio que todos que estão aqui uniram-se ao Senhor. Amém? Oh, glórias! Todos nós somos unidos ao Senhor, somos povo de Deus, somos chamados e estamos aqui para fazer a vontade do Criador. Portanto, amados, nós não podemos de forma alguma achar que o maligno pode nos vencer, mas sim, temos que pisar sobre a cabeça dele e declarar que Cristo Jesus é o nosso Senhor, porque nós andamos com o Todo-Poderoso. Oh, glórias! O interessante, amados, que essa unidade com Cristo, ela é em todas as áreas da nossa vida. As nossas intenções precisam ser intenções semelhantes àquelas que Deus tem. Oh, glórias! Os nossos sentimentos semelhantes ao do Senhor. E ainda, irmãos, nós precisamos em todas as áreas, a disposição que nós temos no coração, semelhantes à do Senhor. Em todas as áreas da nossa vida, precisamos imitar o Todo-Poderoso, mostrar a essa sociedade, mostrar ao povo, mostrar à família, mostrar àqueles que andam conosco que somos do Senhor. Isto é o significado de sermos um com Cristo Jesus. Mas muitas vezes, amados, nós analisamos a nossa vida e descobrimos que não andamos muito assim, dessa forma. Parece que somos meio que derrotados, parece que as coisas estão cada dia pior, enfim, a gente não tem vitória, a gente não consegue andar, a gente não consegue dar passos seguros. Tem alguma coisa errada? Nós não podemos ouvir o maligno, temos que ouvir o Senhor. O Senhor diz para você que nós somos um com Ele. O Senhor diz para cada um: olha, tu és um comigo, por que não andamos assim conforme o Senhor promete, conforme o Senhor afirma? Se nós somos um com Deus, somos mais que vencedores, porque o Senhor é mais que vencedor. Oh, glórias! Somos poderosos, porque o Senhor é poderoso. Somos cheios do Espírito Santo, porque é o próprio Espírito. Oh, glórias! E isso, irmãos, leva-nos a uma vida diferente, uma vida maravilhosa, é uma vida na qual o Eterno está presente. Mas o interessante, queridos, é que quando nós olhamos para a nossa essência, olhe para a tua essência. Quem é o ser humano? Quem é o ser humano? Quando nós olhamos para Deus, não temos explicações. Quem é Deus? É o Todo-Poderoso, Criador dos céus e da terra, grande demais, maravilhoso, inexplicável, inatingível. Oh, glórias! Não há como nós falarmos quem é Deus. Mas, quando nós olhamos para o ser humano, é diferente. Porque quando você olha para o ser humano, a palavra remete ao Éden. Quem era o ser humano? O barro. O barro que estava no jardim. E o Senhor pegou aquele barro e dele nos fez. Ou seja, amados, somos algo insignificante, que não tem valor, algo que está por aí, solto. Mas Deus olhou para cada um de nós e disse: eu os faço um comigo. E essa é uma verdade que nós precisamos tomar posse, irmãos, porque Deus pegou o barro que não tinha valor e enobreceu. O Senhor deu valor a esse barro. O Senhor pegou a minha vida, a tua vida, e nos deu valor. Haja vista que estávamos como antes, mergulhados no pecado, separados de Deus, fazendo tudo aquilo que não agradava ao Senhor. Mas o Eterno nos alcançou e disse: olha, te faço nova criatura, eu te faço nova criatura, e acima disso, eu faço um comigo. E o Senhor nos dá a honra de andar continuamente com Ele. Queridos, um dos grandes problemas que nós temos como cristãos é achar que o Senhor está sempre longe de nós. Este é um grande problema. A irmã Maria das Graças muitas vezes pensa: ah, o Senhor está muito longe de mim. O irmão Jorge: ah, o Senhor está muito longe de mim. Talvez a pastora Tenilza pense: ah, o Senhor está muito longe de mim. Esta é uma concepção normal que nós temos, lamentavelmente, uma concepção normal, porque nós achamos que Deus está sempre longe da gente. Onde é que Deus está nesse momento? Aí nós apontamos para o céu. Deus está no céu, não é assim, pastora? Quando nós perguntamos onde Deus está, olha, o primeiro pensamento que vem à nossa mente: Deus está no céu. Deus não está no céu, está no coração. Deus está no coração. Só que nós não concebemos isso. A gente enxerga Deus distante. Primeiro o apóstolo Paulo diz que somos um com o Senhor, unidos com o Senhor, um espírito com Ele. Ou seja, a mesma essência, os mesmos princípios. E mais à frente vamos ver que somos templos do Espírito de Deus, morada do Espírito Santo. E nós precisamos quebrar esse princípio deturpado que Deus está longe de nós. Que Deus está longe de nós. É evidente que nós não somos deuses, claro que não, não é nesse aspecto, porém somos habitação da Senhor, somos habitação do Senhor. A palavra diz assim: em toda palavra encontramos Ele afirmando que habita em nós. Não é assim, amados? Nós temos que entender essa verdade e vivenciá-la no dia a dia, cultuando o Todo-Poderoso, nos alegrando com aquele que, mesmo sendo tão significante quanto somos, habita em nós. É a graça do Senhor, é a grande misericórdia. Como vamos entender esta verdade? Como vamos compreender esta verdade? Como entenderemos isso? Mas nós não estamos aqui para entender, estamos aqui para viver. Apenas viva. Não questione Deus. Não questione Deus. Apenas viva Deus na tua vida. E esta é a verdade que nós precisamos trazer e colocar cada dia em evidência na nossa existência. Porque esse Deus, amados, que nos fez do barro, antes insignificante, qual valor tínhamos? Barro apenas, solto no mundo. O que éramos? Barro solto no mundo, sem valor. Mas o Criador dos céus e da terra, o Rei do Universo, olhou para nossas vidas e nos valorizou. Nos valorizou. Portanto, nós temos a obrigação de construirmos neste alicerce a verdade do Eterno na nossa vida. E a partir do momento que nós entendemos que o Senhor nos ama, nos guarda, vamos compreender também que somos preciosos aos seus olhos. E vamos viver a verdade do Senhor a cada instante, a cada minuto. Oh, glórias, esta é a verdade do Eterno. Mas, quando nós lemos o texto bíblico, vemos que o apóstolo ainda diz à igreja de Corinto, ele fala aos coríntios, versículo 18, fugi da impureza. Qualquer outro pecado que uma pessoa cometer é fora do corpo, mas aquele que pratica a imoralidade peca contra o próprio corpo. Irmãos, o Senhor, Ele primeiro nos encontrou como barro sem valor. Estávamos soltos, jogados, condenados. Qual valor tínhamos? Mas o Eterno nos amou primeiro. Nos colocou de pé. Enobreceu a nossa vida. Disse: vocês são um comigo. Um só espírito. E na sequência Ele nos orienta dizendo: fujam da imoralidade. Fujam do pecado, fujam, Fuja daquilo que quebra a tua comunhão comigo. Fuja destas coisas. Viva apenas aquilo que é bom, aquilo que é agradável, aquilo que tem valor. E esse fugir, irmãos, fugir da imoralidade, aplica-se em todas as áreas da nossa vida. Vivemos num mundo torpe. Se você senta numa roda de amigos, a torpeza, a imoralidade está presente. Se você liga a televisão, a imoralidade está presente. Se você ouve as músicas, ali estão cantadas a imoralidade. E vai por aí, amados. Ou seja, nós vemos que o maligno, ele tenta dominar todas as áreas. Para quê? Para quebrar o teu valor, para te afastar do Todo-Poderoso. Mas somos recomendados a fugir da impureza, a fugir da impureza. Isso significa que nós não podemos nem mesmo ocupar nossa mente com essas coisas. Nós não podemos ocupar nossa mente com a impureza, com aquilo que é errado, com aquilo que é pecaminoso, com aquilo que é impuro, com aquilo que nos afasta do Senhor, nem mesmo pensar, porque o pensamento também é pecado. Diz a palavra que o pensamento, ele aparece na mente da gente e de fato é. Você está andando e o pensamento aparece. Só que nós não podemos alimentá-lo. Nós temos que eliminá-lo. Temos que proibi-lo para que não cresça na nossa mente, para que não quebre a nossa comunhão com o Todo-Poderoso. E com relação, amados, à imoralidade, nós somos pessoas tendenciosas à imoralidade. Somos tendenciosos a isso. O que é que tem movido hoje esse mundo? A imoralidade. Veja, qual o pecado que está mais em evidência sobre a face do planeta? A impureza. Pensa bem. É o pecado que mais está em evidência, porque ele atrai o ser humano. O ser humano gosta dessas coisas. O ser humano gosta dessas coisas, queridos. Nós precisamos estar atentos a essas realidades para que o nome do Eterno seja glorificado, seja exaltado, seja bendito a cada instante, a cada minuto, a cada segundo. Nós temos que cuidar, irmãos, porque o Senhor quer que sejamos puros, que sejamos lavados, que sejamos purificados para a honra e para a glória dEle. Nós somos chamados para vivermos a santidade. Viva a santidade. Somos chamados para vivermos uma vida nova. Viva a vida nova. Somos chamados para fazermos a vontade do Senhor. Faça a vontade do Senhor. Somos chamados para vivermos a nova vida. Que tenhamos a nova vida no nosso coração, para que assim o nome santo do Senhor seja honrado e seja glorificado. Irmãos, aquele que se une ao Senhor é um espírito com Ele. Nós precisamos estar unidos ao Senhor e sermos um espírito com o Senhor. Oh, glórias! Busque isto com todas as tuas forças. Busque, irmãos, porque isso tem peso de vida eterna. Essa busca, essa unidade tem peso de vida eterna. Na verdade, irmãos, é impossível entrarmos no céu se não formos um espírito com Deus. Se não houver essa unidade, se não houver essa comunhão verdadeira com o nosso amado Senhor, oh glórias! E nós não podemos de forma alguma guardar no coração nenhuma das formas que o maligno tenta nos afastar do Senhor. Nós não podemos, amados, dar lugar no nosso coração para nenhuma das artimanhas, para nenhuma das investidas do maligno. Quando ele levantar-se contra você, repreenda-o em nome de Cristo Jesus. Declare em nome de Cristo que ele não tem poder contra a tua vida, não tem poder contra a tua família, não tem poder contra aquilo que você tem. Declare em nome de Cristo que tudo quanto tens é para a honra e para a glória do Mestre. E certamente vamos vencê-lo. E vamos honrar o nosso Senhor e Salvador Jesus. Oh, glórias! Irmãos, somos um espírito com Deus. Somos um espírito com Deus. Qual o teu valor? Qual o valor da tua vida? Você está no grupo daqueles que acham que não vale nada? Ah, eu não valho nada. Qual o valor da minha vida? Olha só, eu não tenho isso, eu não tenho aquilo. Nós temos a facilidade de medir a nossa comunhão com Deus conforme aquilo que nós temos nessa terra. Mas não é dessa forma, irmãos. Nós temos que medir essa unidade com o Senhor. É no trabalho, é no mover, é no agir do Eterno para com a nossa vida, é no agir do Senhor para com a nossa existência.
2: E no versículo 19: acaso não sabeis que o vosso corpo é santuário do Espírito Santo que está em vós, o qual tendes da parte de Deus e que não sois de vós mesmos? O que é que nós somos, irmãos? Santuários. Ou seja, templo. Templo do Espírito. Nós precisamos entender que somos templo do Espírito. Eis o porquê que Deus não está distante da vista, que Ele habita em nós. Ele habita no nosso coração. Esse templo, irmãos, não são quatro paredes levantadas que, quando o povo sai, fica vazio. Não, é a nossa vida. Ou seja, se o Espírito Santo de Deus sai, outra coisa habita, outra coisa entra. Nós temos que manter o nosso templo puro, o nosso templo cheio da graça, limpo, purificado, para que o nome santo do Senhor seja honrado e seja glorificado a cada instante, a cada minuto. E a partir do momento que nós temos a consciência que fomos separados deste mundo, que o Senhor chamou-nos deste mundo para uma nova vida, para uma nova realidade, nós vamos nos esforçar para fazermos aquilo que Deus quer da nossa existência. Amém? Nós temos nos esforçado para que o nome santo do Senhor seja honrado e glorificado? Temos feito assim, irmãos? Essa é a nossa fé, amados. Esta é a nossa fé. Nós temos que, em todas as áreas da nossa existência, honrar, glorificar, bendizer, exaltar o Pai Eterno. Nós temos que entender, irmãos, que a nossa vida é para a honra e para a glória do Senhor. O único objetivo que nós temos sobre a face da terra, honrar e glorificar o Criador. As demais coisas são as demais coisas. As demais coisas somam, sim, somam. No entanto, o nosso propósito sobre a face da terra é honrar e glorificar o nome santo de Deus. Que nós entendamos essa verdade, que nos coloquemos como habitação do Senhor, que sejamos habitação do Pai Eterno, do Senhor amado. Irmãos, para que isso seja uma verdade, nós temos que ceder direitos. Nós temos o direito de dominar a nossa vida. Cada um de vocês tem o direito de fazer o que achar conveniente. O Senhor concedeu-lhe essa liberdade, o livre-arbítrio. Você pode ir pela esquerda ou pela direita, para frente ou para trás. Com relação a Deus, da mesma forma, nós vamos pela esquerda, pela direita, andamos assim ou não. Mas nós temos que entender que os direitos que temos, nós temos que entregá-los nas mãos do Senhor. Nós temos que entregar, irmãos, para que o Senhor domine a nossa existência, para que nossos passos sejam para a honra e para a glória do Mestre, para que somente Deus seja honrado, somente o Senhor seja exaltado através das nossas atitudes. Isso significa, irmãos, isso significa viver um novo tempo, uma nova realidade, novos princípios, uma nova vida. Viver a vontade do Senhor acima de todas as coisas. Nós temos que viver a vontade do Senhor. Afinal de contas, éramos terra, éramos barro, éramos sem valor, éramos algo jogado, pisado. Mas o Senhor nos pegou, nos fez criaturas, enobreceu a nossa vida, deu-nos valor, criou em nós um templo para a sua habitação. E disse ainda que somos o Espírito com Ele. É isso que Deus faz na nossa vida. Glória. E nós não podemos, de forma alguma, desmerecer tão grande favor do Senhor para com a nossa existência. No entanto, queridos, como eu disse anteriormente, o inimigo de nossas almas, ele está aí. E ele está dizendo para você: não é bem dessa forma. Para nada você serve. Você está aqui apenas para sofrer. Você está aqui apenas para ficar doente, apenas para sentir o trabalho, apenas para trabalhar. Você não tem alegria. Olha, você não pode ter alegria. Ah, você não pode isso. Ah, seguir a Jesus Cristo também não pode ter alegria. Porque também tem essa realidade, amados. O maligno fala na vida de muitos: seguir a Jesus não é uma vida de alegria, mas é uma vida de tristeza. É uma vida de ficar isolado do mundo, isolado de todas as coisas. E o maligno, ele vai tocando na vida das pessoas e isolando as pessoas de usufruírem as bênçãos de Deus. O Senhor não chamou-nos para vivermos assim, oprimidos pelas trevas, mas sim para honrarmos e glorificarmos o Criador a cada instante, a cada minuto da nossa existência. Procure, ouça, procure honrar Deus no teu trabalho, nas tuas diversões, dentro da tua casa, nas tuas enfermidades, se porventura houver, nos momentos difíceis, quando as coisas mostrarem-se complicadas, em todas as coisas honre, glorifique o nome santo de Deus, exalte o Criador, porque Deus não te abandona, Ele não te deixa, Ele diz, olha, tu és um Espírito comigo, tu és um Espírito comigo. Aprenda a confiar no Senhor, porque falta-nos muitas vezes a confiança para que nós possamos tomar posse da palavra verdadeira de Deus e seguirmos em frente, sem nos deixar tocar pelas investidas, pelas setas do maligno. Amados, lembre-se do seguinte, nós não podemos jamais esquecer disso. A Bíblia diz que nós estamos no meio de uma batalha terrível, que o inimigo anda aí tentando destruir a tua vida, e ele não vai parar, não vai parar. O maligno não vai abrir mão de você. Notícia péssima, não é? Mas ele não vai abrir mão da tua vida. Ele vai investir na tua existência. E quando ele abrir mão da tua vida, é porque ele venceu. É porque ele te venceu. Ele não precisa mais esforçar-se. Você já é dele. Entenda dessa forma, a partir do momento que o maligno não mais investe contra você, a partir do momento que as provações não aparecem, que as opressões sumiram, significa que você foi vencido. Você foi vencido. O Senhor Jesus disse de uma forma tão clara, nesse mundo tereis aflições, mas tem bom ânimo. Tem de bom ânimo, porque eu sou um com vocês. Eu sou um com vocês. Eu habito em vosso coração. Eu te sustento. Eu te fortaleço. Eu te coloco de pé. Eu te dou força para vencer no dia a dia. E esta é a verdade do eterno para nossas almas. Esta é a verdade do Senhor, irmãos. E a partir do momento que nós tomamos posse dessa verdade, o nosso prazer será estar na presença do Mestre, em santificar-nos para que, através da santificação, esta comunhão com o Senhor cresça, cresça, cresça. E cresça de uma forma tão grande que há de extravasar o nosso entendimento, a nossa compreensão, há de fugir da nossa compreensão, porque será maravilhoso, será extraordinário. O cuidado de Deus para conosco será maravilhoso. Irmãos, nós temos que viver o Evangelho de Cristo com todas as forças da nossa vida, mesmo quando o Evangelho não se mostre glorioso, não se mostre glamouroso. Nem sempre o Evangelho é cheio de glamour. Nem sempre o Evangelho é cheio de glamour. Às vezes ele é doído. Às vezes o Evangelho é marcado pelas perseguições, pelas durezas do dia a dia, pelas dificuldades. Às vezes o Evangelho de Cristo, ele é marcado por dificuldades, mas nós não podemos abrir mão do Senhor, porque aquilo que ele tem para nós é a vitória, é a realidade, que nós precisamos usufruir e colocar em prática a cada instante, a cada minuto. Oh, glórias!
3: Aleluia.
2: No versículo 20, amados, 1 Coríntios capítulo 6, versículo 20, porque fostes comprados por preço. Agora, pois, glorificai a Deus no vosso corpo. Amém? O que o Senhor fez por nós? Ele nos comprou. O Senhor nos comprou. Somos dele agora propriedade. Antes havíamos desviado, o ser humano havia se desviado, o pecado separou o homem de Deus, andava por caminhos tortuosos, caminhos longínquos, caminhos marcados pelo pecado. Mas um dia o Senhor olhou para cada um de nós, chamou-nos para perto dele, afirmou-nos, aquele que se une ao Senhor é um espírito comigo. Fez essa afirmação, amados, e ainda, amados, nos comprou para que sejamos dele, propriedade exclusiva dele. E como propriedade, temos que viver a vontade do Senhor acima de todas as coisas. Nós temos que renunciar. A renúncia faz parte da nossa vida. O que é que tu precisas renunciar no teu dia a dia? O que é que tu precisas renunciar? Amados, o que falta hoje na igreja é a renúncia. As pessoas estão cheias de tudo que esse mundo tem a oferecer, cheias dos prazeres, cheias talvez das imoralidades, das impurezas, cheias do eu, cheias disso, cheias daquilo, cheias do toque do maligno, tocadas pelas trevas e não renunciam. Vão acumulando. É o fardo pesado que levam sobre os ombros. Vão acumulando todas essas coisas. No entanto, o Senhor chama-nos para a renúncia. Nós temos que renunciar para que a vontade dEle seja exaltada, seja honrada na nossa vida. Talvez você precise passar por uma fase, por momentos de renúncia. Talvez é preciso que você se coloque diante do Eterno de joelho e fale: Deus, aqui está a minha vida, eu preciso abrir mão disso, abrir mão daquilo. Senhor, isso não me importa, isso não tem valor para mim, porque está tomando meu tempo. Eu sou teu, sou tua propriedade, porém não tenho vivido para ti, eu tenho vivido para essas coisas que este mundo coloca diante de mim. E quantas vezes, amados, o mundo coloca tantas coisas diante das pessoas que elas não conseguem viver para Deus. Não conseguem. São dominadas, tomadas pelas situações. O Senhor não quer que seja dessa forma. Deus quer que tu vivas exclusivamente para Ele. Certamente terás as dificuldades, porém elas não serão um fardo na tua vida. Terás os problemas, porém eles não pararão a tua caminhada. Você pode talvez enfrentar as perseguições, mas elas vão te fortificar a tua fé, porque você olhará para Cristo e verás que está no caminho correto. É assim, amados, que o servo de Deus anda, é assim que o servo do Senhor segue em frente. Afinal, nós somos um espírito com Deus e não podemos viver de forma que este fato não seja uma realidade. Se somos um espírito com Deus, nós temos que viver segundo o Espírito de Deus na nossa vida. Se nós somos templo do Espírito, nada pode habitar o nosso coração, nada pode habitar a não ser o Espírito Santo de Deus. Nossos sonhos não podem habitar o coração, nosso trabalho não pode habitar, nossa família, enfim, nada, nada pode habitar e tomar o lugar do Senhor. Nós não podemos contaminar o templo do Espírito Santo de Deus com as coisas dessa terra, com aquilo que é desta terra. Amados, usemos, portanto, o nosso corpo para a glória de Deus, para a honra e para a glória de nosso Senhor e Salvador Jesus. Vivamos segundo aquilo que Deus quer e seremos felizes. O Senhor completará a nossa caminhada. Teremos a felicidade de reconhecer a soberania de Cristo Jesus na nossa vida e entendermos que somos um espírito com Deus. Amém? Que Deus nos abençoe e que essa palavra fique gravada no nosso coração, para que nos momentos difíceis, eles vão surgir, com certeza, que nos momentos difíceis tu lembre-se que é assim mesmo, porque somos de Cristo e somos do Senhor. Vamos orar? Senhor, eu quero clamar que tu venhas mover na nossa vida, Pai. Que tu venhas tocar no nosso coração para que nós possamos entender que somos um contigo, Senhor. Que somos a tua morada, Pai. Que tu nos comprou para sermos propriedade tua. E que vivamos assim a cada instante, a cada minuto, Senhor. Que a nossa alegria esteja em satisfazer a tua vontade e viver a tua verdade acima de todas as coisas. Abençoe esses que estão ouvindo esta palavra, que ela fique gravada no coração, Senhor. E aqueles que hão de ouvi-la posteriormente, que da mesma forma sejam abençoados, edificados para a tua honra e para a tua glória. Este é meu clamor em nome de Cristo Jesus. Amém. Aleluia.

Sem fé é impossível agradar a Deus, porque é necessário que aquele que se aproxima de Deus creia que Ele existe e que é galardoador dos que o buscam. Hebreus 11:6.

0: Aleluias. Aleluias. Glória a Deus.
1: Onde estão os adoradores que querem ver a face do Mestre? Mostra-me tua face, Senhor. Mostra-me tua glória, Jesus.

Sansão, lições para a vida. Abra sua Bíblia em Juízes, capítulo 13. Capítulo 13, vamos ler a partir do versículo 1 até o versículo 5. Abra sua Bíblia em Juízes, capítulo 13, a partir do versículo 1. Ouça o que diz a palavra. Tendo os filhos de Israel tornado a fazer o que era mal perante o Senhor, este os entregou nas mãos dos filisteus por 40 anos. Havia um homem de Zorá, da linhagem de Dan, chamado Manoá, cuja mulher era estéril e não tinha filhos. Apareceu o anjo do Senhor a esta mulher e lhe disse: eis que és estéril e nunca tivestes filho. Porém, conceberás e darás à luz um filho. Agora, pois, guarda-te, não bebas vinho ou bebida forte, nem comas coisa imunda, porque eis que tu conceberás e darás à luz um filho, sobre cuja cabeça não passará navalha, porquanto o menino será nazireu, consagrado a Deus desde o ventre da sua mãe. E ele começará a livrar Israel do poder dos filisteus. Amém? Vamos orar buscando de Deus a orientação. Amado Senhor, nessa noite queremos ouvir a tua voz. Ensina-nos através da vida de Sansão, para que nós possamos melhor te servir, Senhor, e nos colocarmos no teu propósito. Senhor, fala conosco em nome de Jesus. Amém. Irmãos, nesses últimos tempos temos visto a história de alguns juízes. Nós temos visto que Israel, desde que entrou em Canaã, tornou-se uma nação no ciclo pecaminoso. Infelizmente, era pecado, opressão, clamor, livramento e pecado novamente. E assim foi por mais de 300 anos. Mais de 300 anos. Um povo que não conseguia olhar para o Senhor e firmar-se na presença do Todo-Poderoso. Agora chegou a vez de Sansão e eles estavam debaixo do domínio dos filisteus por mais de 40 anos. Mais uma vez, haviam errado, pecado, e as nações vizinhas sempre se levantavam e atacavam, agora atacados pelos filisteus. Nós sabemos, amados, que todas as vezes que abrimos o nosso coração para o pecado, os nossos inimigos, eles conseguem nos cercar e nos destruir. Portanto, é necessário estarmos sempre atentos à verdade do Senhor. E com relação a Sansão, eis aí um personagem bíblico complicado. Sinceramente, amados, um dos mais conhecidos do Antigo Testamento, no entanto, um homem que não soube preservar o seu chamado. O propósito de Deus na sua vida. Um homem de muitos altos e mais ainda baixos na sua jornada. Um homem, queridos, que não conseguiu ficar firme na presença do Eterno. Mesmo sendo capacitado por Deus, mesmo com uma missão, e a missão era livrar Israel dos filisteus, mesmo assim, a sua trajetória sempre marcada por impulsos descontrolados. Um homem dado a toda sorte de males, a desobediência, vivendo de uma forma assustadora, longe do Senhor, em muitas situações da sua vida. Amados, quando você lê mais atentamente a história de Sansão, você fica um pouco decepcionado com ele. Muito decepcionado. Porque era um homem, queridos, que poderia ter feito grandes coisas na presença do Senhor. De fato, liberto Israel dos filisteus. Poderia ter sido usado de uma forma poderosa. No entanto, deixou-se mover, tomar por tudo aquilo que desagradava o Senhor e quebrando o chamado, quebrando o voto, um homem dado à carne, aos prazeres da carne, um homem dado à desobediência, e isso tudo o levou à ruína. Tudo isso levou à ruína. Com essa introdução, aparentemente, Sansão não tinha solução. Apesar de ser o homem do cabelão e o fortão, no entanto, não tinha, de fato, aos nossos olhos, uma solução. Mas o interessante, amados, é que Deus tem seus propósitos em todas as coisas. Às vezes, quando você lê histórias como a de Sansão, você não consegue compreender como é que alguém que, chamado pelo Senhor, erra tanto. Afasta-se tanto da presença do Pai.
No entanto, quando nós olhamos para a nossa vida, vamos descobrir que não somos tão diferentes. Não somos tão diferentes. E às vezes, amados, nós estamos, a exemplo de Sansão, andando por caminhos que não são agradáveis ao Eterno. E não ouvimos, de fato, o chamado do Senhor para as nossas almas. E hoje nós vamos meditar um pouco na vida deste homem, desse juiz. E vamos aprender, irmãos, algumas situações que podem ser evitadas também na nossa jornada, como ele deveria ter evitado. Ele julgou Israel, ele governou Israel por aproximadamente 20 anos, mas nesse período ele não conseguiu colocar em prática a vontade do Senhor. A palavra não fala muito a respeito da sua família, diz apenas que ele era filho de Manoá, não diz o nome da sua mãe, mas uma particularidade interessante, aquela mulher tinha, ela era estéril. Veja, amados, isso chamou minha atenção e eu fiz uma pesquisa e descobri que 6 mulheres que aparecem na palavra de Deus de uma forma bem marcante, todas estéreis. Entre elas, Sara, a esposa de Abraão. Deus prometeu e cumpriu, nasceu Isaac. Oh, glórias! Rebeca, esposa de Isaac, ela orou, Isaac orou, e o Senhor permitiu que nascessem Esaú e Jacó. Raquel, esposa de Jacó. A família dos patriarcas tinha uma queda para mulheres estéreis. Estéril por muitos anos, enquanto Lia, sua irmã, tinha filhos, Deus lembrou, e ela gerou a José e Benjamim. E agora, a mãe de Sansão, essa é anônima, a palavra de Deus não cita o nome, no entanto, foi uma mulher que teve um contato direto. A presença de Deus foi marcante na sua vida, e vamos ver essa verdade em instantes. Ana, mãe do profeta Samuel, outra mulher estéril, gerou Samuel, um grande profeta, também juiz em Israel. Isabel, esposa de Zacarias, a mãe de João Batista, estéril também. Veja, amados, como o Senhor faz milagres, coisas magníficas, desde que haja confiança, desde que haja um submeter-se à vontade do Senhor. Oh, glórias! Em relação à família de Sansão, amados, a palavra diz que ele era filho de Manoá e filho de uma mulher anônima, no entanto, ela era estéril. Quando você lê todo o capítulo 13, você há de ver que essa mulher foi visitada por um anjo. Olha só! Não existia, naqueles tempos, uma dinastia de juízes, não. O Senhor levantava alguns nos momentos difíceis e, mais uma vez, Israel estava num momento difícil e o Senhor visita aquela família, visita aquela mulher anônima e o Senhor fala com ela que haveria de conceber e esse filho, desde o seu ventre, ser dedicado, consagrado ao Todo-Poderoso. Olha que bênção. E ela, amados, inicialmente não entendeu muito bem essa história, achou que era uma pessoa, era um homem realmente que estava falando com ela. Falou com Manoá e eles tiveram a oportunidade de contemplarem juntos o anjo do Senhor. E eles queriam louvar, queriam engrandecer esse anjo. No entanto, a palavra diz que o anjo pediu que fosse feito um holocausto ao Todo-Poderoso. E quando fizeram o holocausto, o anjo subiu nas chamas que queimavam o holocausto e subiu para a glória. Assim foi o encontro marcante dessa família com a presença do Todo-Poderoso. E naquele momento, amados, o Senhor chama e dá um propósito àquela família, dá um propósito àquele filho que haveria de nascer, eis que Sansão haveria de nascer. O Senhor exigiu que ele fosse nazireu. O voto do nazireado era nada mais do que uma consagração, uma dedicação da vida ao Senhor. Geralmente era feito por pessoas, ela mesma fazia o voto, sei lá, algumas semanas, meses, quem sabe um ano, coisa assim, mas não de forma vitalícia. No entanto, o Senhor fez diferente. Ele mesmo, o Senhor mesmo, consagrou no ventre daquela mulher, Sansão. E ele nasceu com esse voto, ele tinha a obrigação de cumprir esse voto para que fosse usado de uma forma grandiosa pelo Senhor.
Às vezes, amados, o Senhor quer nos usar, no entanto, Ele exige de cada um de nós condições para que sejamos instrumentos nas suas mãos. E às vezes nós não queremos nos submeter à instrumentalidade, à vontade do Todo-Poderoso, e eis o porquê que muitos ficam prostrados à beira do caminho. Quando nós observamos a palavra, vemos que Sansão deveria ser dedicado ao Todo-Poderoso. O voto de Nazireado, ele não poderia tomar bebidas fortes, nenhum tipo de bebidas. Ainda não poderia cortar o seu cabelo e tocar em cadáver. Estas eram as três condições daqueles que se dedicavam, daqueles que de forma voluntária dedicavam-se ao Todo-Poderoso. Vale ressaltar que o Senhor requereu do libertador, requereu de Sansão, através da sua família, que fosse dedicado, que aquela criança fosse dedicada ao Todo-Poderoso. E quando nós observamos essa verdade, amados, eis que o Senhor permite que Sansão nasça, que tudo aquilo que ele havia falado venha à existência. No entanto, vemos que nasce Sansão, um tanto quanto resistente à vontade de Deus. Talvez ele não tenha conseguido compreender, mensurar o quão bom, o quão maravilhoso era servir o Todo-Poderoso de uma forma integral, de uma forma verdadeira. Talvez os seus olhos, na sua juventude, contemplavam o mundo, quantas coisas boas que o mundo tinha a oferecer, aquele tanto de mulheres, aquela coisa toda, enfim, as bebidas, as festas. Talvez ele olhou para essas situações e achou mais importante dobrar-se a essas situações. O certo é, irmãos, que ele tratou com descaso o chamado de Deus. Foi um homem que não soube valorizar o grande propósito de Deus na sua vida. E como isso é comum em nossos dias? Como isso é comum, irmãos? Quando nós olhamos para Sansão e olhamos para os nossos dias, por incrível que pareça, temos contemplado a mesma coisa em pleno século XXI. As mesmas situações. As pessoas que não conseguem firmar-se, deveriam ter um voto com Deus, mas não conseguem firmar-se na presença do Todo-Poderoso e deixam-se levar por toda sorte de males. E a Bíblia diz de forma clara que Sansão, o Nazireu, ele tocou em cadáver, está em Juízes capítulo 14, envolveu-se com prostitutas, Juízes 16, casou-se com mulheres fora da aliança de Deus, Juízes 14, expôs o seu segredo a Dalila, Juízes capítulo 16. Tudo isso mostra o quanto esse homem não valorizou o propósito de Deus, o chamado do Senhor. Às vezes, nós temos que observar muito a nossa existência e vermos se nós não somos nazireus, no entanto, temos um chamado do Senhor para a nossa vida e o chamado do Eterno é para que sejamos separados, vivamos em santidade, para que assim Ele possa trabalhar os nossos dons, talentos, trabalhar o nosso ministério, para que sejamos, de fato, úteis ao reino dos céus. E é preciso uma vida de vigilância. É preciso uma vigilância intensa, estarmos atentos a tudo quanto os nossos olhos veem, a nossa boca fala, nossos ouvidos ouvem, nossas ações, em todas as situações, é preciso que haja uma vigilância para que a vontade do Eterno seja uma realidade na nossa existência. Claro, a santidade é a base para que possamos de fato servir o Senhor. Lembrando-nos que a santidade não é opcional, a santidade é uma obrigação de todos aqueles que querem servir a Deus, de todos aqueles que demonstram amor para com o Senhor. Se alguém diz, eu amo o Senhor, porém vive na prática do pecado, com certeza esta pessoa não ama o Senhor e não é santa, obviamente. Amém? Eis aí, amados, primeiro vemos o chamado de Deus. O chamado com um propósito, um grande propósito. Mas era preciso que houvesse santidade, separação. E, infelizmente, Sansão falhou nesse quesito. Infelizmente. Número 2. O pecado cauteriza aos poucos. Amados, o pecado é terrível.
Cauterizar, queridos, é você usar um instrumento, um cautério, para que através dele você sele os vasos que estão sangrando, uma hemorragia, alguma coisa assim, e você usa um instrumento com fogo quente, elétrico, enfim, que imita calor, e vai selando os vasos. E aquilo aos poucos vai parando a hemorragia. É mais ou menos por aí. A cauterização do pecado na vida do homem funciona também assim, irmãos. Aos poucos ele vai entrando no coração. Vai dominando a mente. Aos poucos. Hoje uma pessoa, por exemplo, vai numa festa e toma um copo. Meio escondido, ninguém está vendo, toma ali escondido, satisfez a sua carne. Na próxima vez ele vai, mas já toma uma lata. Na outra, toma duas. E acha que não tem nada a ver, tudo bem, porque Satanás vai selando a vida das pessoas, cauterizando a vida das pessoas, a ponto de envolvê-las por completo e elas não sentirem que estão longe de Deus. E não sentirem que estão longe de Deus. O pecado é terrível, irmãos. Nós temos que vigiar bastante. A palavra diz em Juízes capítulo 16, versículo 20. Ouça o que diz a palavra. Juízes 16, versículo 20. E disse ela, os filisteus vêm sobre ti. Sansão, tendo ele despertado do seu sono, disse consigo mesmo, sairei ainda esta vez, como dantes, e me livrarei, porque ele não sabia que já o Senhor se tinha retirado dele. Sansão, amados, estava num momento complicado demais. Haja vista que ele havia pecado contra o Senhor, havia casado-se com Dalila, e Dalila, de todas as formas possíveis, tentou descobrir qual a fonte da sua força. E tentou descobrir. E chegou um ponto que diz a palavra que Sansão, já cansado daquela situação, a mulher querendo saber qual era a fonte, aquela coisa toda, ele revela que a fonte estava no cabelo, que a força estava representada através do cabelo. E a palavra diz que essa mulher, ela rapou completamente a cabeça. Usou de alguém para rapar completamente a cabeça de Sansão. E ele não sentiu. E quando ela gritou, Sansão, os filisteus estão presentes. Ele tentou mais uma vez, como havia feito anteriormente, sair do laço. Só que ele já não tinha força. A força, o Senhor já havia retirado-se dele. Queridos, assim é o pecado. As pessoas vão pecando, vão fazendo as coisas e acham que estão em comunhão com o Senhor. E quando dão por conta, estão totalmente dominados pelas trevas. Portanto, quando nós observamos esse texto, vemos que a queda de Sansão não foi súbita, não foi de uma hora para outra. Mas foi algo progressivo. Se você ler os capítulos anteriores, você há de ver que as práticas pecaminosas de Sansão foram progressivas. Ele foi cada vez mais descendo na lama do pecado, mergulhando nas dificuldades da vida. Ele primeiro jogou fora o valor do nazireado, do chamado do Senhor. Depois ele abraçou todas as coisas que não agradavam ao Senhor, não agradavam ao Todo-Poderoso. Ele casou-se com filisteias, abraçou aquilo que a palavra dizia, aquilo que era comum entre os israelitas, não casarem-se com mulheres de nações vizinhas, de nações diferentes. Mesmo assim, ele optou por casar com filisteias. Posteriormente, casou-se com Dalila. Mais uma vez, errou diante do Senhor. E ele não se dava conta, irmãos, que tudo estava caminhando para um desfecho terrível. Um desfecho terrível, como de fato foi. Dalila, amados, conseguiu dominar Sansão completamente. O pecado muitas vezes entra assim na vida das pessoas e quando eles acordam, já estão totalmente dominados pelas práticas erradas. Eis uma das lições que nós aprendemos com a vida de Sansão. Não podemos dar lugar ao pecado. Nós temos que cumprir o nosso voto. Qual o teu voto?
de santidade. O Senhor te chamou para a santidade, no caso de Sansão, nazireado. Mas também era um voto de separação das práticas erradas, das práticas contrárias à vontade do Senhor. Nós não podemos, queridos, abandonar os princípios do Eterno. Eu sei que até este momento nós não apontamos nada de bom na vida de Sansão. Irmãos, na verdade, poucas coisas boas nós podemos tirar da vida de Sansão, por incrível que pareça. Um homem levantado por Deus para servir de exemplo para cada um de nós. Um homem que não conseguiu cumprir o seu chamado. Um homem que não obedeceu a Deus. Um homem que abandonou os preceitos do Senhor e abraçou aquilo que esse mundo, aquilo que aquele mundo da época tinha a oferecer. E ele, com certeza, mergulhou-se por completo em todas as práticas erradas. Nós temos que estar atentos, porque o pecado é sedutor, é sutil. O pecado, irmãos, é alimentado por concessões. Olha só, presta atenção. Às vezes, nós olhamos para algumas situações pecaminosas e achamos que uma vez só não tem problema. Ah, se eu fizer uma vez só, não tem problema, Deus entende, enfim, essas coisas todas que nós sempre apresentamos como justificativas para o pecado. Ah, se eu fizer isso, se eu não fizer aquilo uma vez só, enfim. Mas é assim mesmo, irmãos, que funciona a ação do maligno na vida das pessoas. São as pequenas concessões, as pequenas aberturas para as práticas erradas. Porque tudo inicia-se pequeno. Amém? Nada inicia-se grande, geralmente tudo é pequeno, mas vai crescendo, vai crescendo. O seu filho, por exemplo, nasceu pequeno, claro, mas vai crescendo e você nem vê o crescimento. Nós não vemos o crescimento dos nossos filhos. Quando você abre os olhos, já estão com 20 anos. Cresceu? Cresceu. Mas é algo que passa desapercebido porque você convive diariamente. Amém? Assim também é o pecado, irmãos. Eu sei que o exemplo, a associação não é muito legal, mas é para você entender. Assim também é o pecado. Ele vai crescendo aos poucos. Na vida de Sansão foi dessa forma. Foi crescendo aos poucos. Ele foi com prazer, fazendo aquilo que agradava o seu coração. E cada vez mais afastando-se da presença do Senhor. Perdendo cada vez mais a comunhão verdadeira com o nosso amado Jesus. Amém? Fique atento. Aprenda com Sansão, mas aprenda a não pecar para não errar com Deus. Nosso terceiro tópico, mesmo nas cinzas, ainda há esperança. Agora sim, você há de ver um Sansão que fez alguma coisa para Deus. Na verdade, ele fez a obra do Senhor extremamente parcial. Extremamente parcial. O Senhor o chamou para livrar Israel dos filisteus. E ele, com a sua morte, livrou parcialmente Israel dos filisteus. Sansão viveu dias, longos dias sobre a face da terra. Foi um homem que fez grandes coisas. O Senhor deu diversas oportunidades. Quando você lê a história, quando você lê os capítulos referentes à vida de Sansão, você há de ver que em dados momentos, o Senhor deu-lhe força, deu-lhe condições. E ele muitas vezes usou essa força de uma forma errada, não visando aquilo que era propósito de Deus na sua vida. Nós temos que ter muito cuidado com aquilo que Deus nos dá. Nossa vida, nossos pensamentos, dons, talentos, todas essas coisas. Para que, a exemplo de Sansão, não os usemos para desagradar o Todo-Poderoso. Ouça só, Juízes capítulo 16, versículos 27 até o 30. Ora, a casa estava cheia de homens e mulheres, e também ali estavam todos os príncipes dos filisteus, e sobre o teto havia uns 3 mil homens e mulheres que olhavam enquanto Sansão os divertia. Sansão clamou ao Senhor, disse: Senhor, peço-te que te lembres de mim, e dá-me força só desta vez, ó Deus, para que me vingue dos filisteus, ao menos por um dos meus olhos.
Abraçou-se, pois, Sansão com as duas colunas do meio em que se sustinha a casa e fez força sobre elas, com a mão direita em uma e com a esquerda na outra. E disse, morra eu com os filisteus. E inclinou-se com força e a casa caiu sobre os príncipes e sobre todo o povo que nela estava. E foram mais os que matou na sua morte do que os que matara na sua vida. Queridos, eis aí o fim de Sansão. Eis o fim de Sansão. A palavra nos mostra, irmãos, que as consequências dos seus atos pecaminosos não foram boas. Quando Sansão foi cativado por Dalila e ela conseguiu descobrir qual era o segredo, a palavra diz que ela rapou o cabelo de Sansão. Ela, através de um terceiro, rapou completamente. A partir daquele momento, ele já não tinha mais força. Os filisteus o capturou, furou seus olhos e ele foi jogado numa cela. E trabalhava rodando uma roda para descascar os produtos, descascar alguma coisa. Ele estava ali trabalhando e ele tornou-se motivo de escárnio, haja vista que ele havia feito coisas que desagradavam o povo daquela época. Havia, muitas vezes, agido de uma forma inescrupulosa, de uma forma errada, para satisfazer o seu próprio ego. E tudo aquilo criou nos filisteus um ódio para com ele. E a partir do momento que ele foi capturado, seus olhos furados, a palavra diz que ele trabalhava também jogado numa cela. E chegou um momento que tinha uma grande festa ali naquele lugar. Diz a palavra que havia mais de 3.000 pessoas no templo de Dagon. E ele, amados, levado ali para divertir o povo. O povo olhava para ele, escarnecia, aquela coisa toda. Momentos de vergonha plena para Sansão. Ali, ele reconheceu o seu erro. Ele reconheceu que havia andado longe de Deus, que as suas práticas eram más. Ele reconheceu que tudo aquilo que ele estava vivenciando era fruto das suas ações erradas. E diz a palavra, irmãos, que ele pediu a alguém para que o aproximasse das colunas do templo. E ele, abraçando aquelas colunas, conseguiu derrubá-las. E mais de 3.000 pessoas morreram ali. Diz a palavra que ele conseguiu matar mais pessoas com a sua morte do que durante toda a sua vida. Eis ali que houve parcialmente o cumprimento da vontade de Deus para a vida de Sansão. Haja vista que ele foi levantado, como os demais juízes, para uma perfeita libertação, uma restauração da paz em Israel. E ele não conseguiu fazer tal qual o Senhor desejava que fosse. No entanto, amados, diz a palavra que nos seus momentos finais de vida, ele orou. Na verdade, ele reconciliou-se com Deus. Houve uma reconciliação, ele reconheceu o seu estado de pecado, reconheceu os seus erros, reconheceu como havia caminhado errado. Ele pediu certamente perdão ao Todo-Poderoso, tomado por um arrependimento verdadeiro. Ele confessou os seus pecados. E o Eterno permitiu que ele fizesse segundo a vontade de Deus. Ali, irmãos, nós precisamos entender que não foi necessariamente um suicídio. Às vezes as pessoas olham para Sansão e o veem como suicida. Mas não foi um suicídio. Ele estava naquele lugar como soldado de Deus. Um soldado do Senhor. Quem encheu o seu coração, encheu a sua vida de poder, não foi a sua vontade, mas foi o Espírito de Deus. Diz a palavra que o poder de Sansão era dado pelo Espírito de Deus. E quando ele abraçou aquelas colunas e orou ao Senhor, Deus mais uma vez restabeleceu as suas forças. Restabeleceu as suas forças. E ele conseguiu derrubar aquelas colunas e todo aquele prédio desmoronou sobre aqueles que estavam presentes. Amados, que nós não cheguemos a este ponto, mas que possamos fazer a vontade do Senhor a cada instante, a cada minuto.
Com relação à sua morte, sabemos que muitas pessoas dizem que ele suicidou, mas quando nós olhamos um pouco mais atentamente, nós vamos ver que ele estava com uma missão sobre a face da terra. Ele tinha um propósito, e certamente esse propósito poderia custar-lhe a vida, como custou-lhe a vida. Ele estava como um soldado do Senhor, como um mártir que aceita a morte para honrar, para glorificar o nome do Todo-Poderoso. É necessário que entendamos que ele havia passado por um processo de arrependimento, de confissão de pecado. Ele estava mais uma vez em unidade com o Senhor. A palavra diz que ele estava em oração, amém? Ele estava numa missão, e a missão era julgar os filisteus. E ali, amados, ele se ofereceu como sacrifício para libertar Israel. Portanto, não foi um suicídio em si. Até porque, como nós vemos na palavra, para que ele conseguisse derrubar as colunas do templo de Dagom, foi necessário receber a força de Deus. E Deus não vai abençoar um suicida para fazer a obra dele. Deus não usa de meios contrários à vontade dele próprio para que a sua obra seja feita. Portanto, amados, quando o Senhor, mais uma vez, restabeleceu a força de Sansão, era para que o nome do Senhor fosse honrado e glorificado, e a vontade do Eterno manifesta naquele lugar, manifesta ali. Tanto é verdade que ele está na galeria da fé, lá em Hebreus capítulo 11, como um daqueles que viveram pela fé, morreram pela fé. Há situações que nós não podemos entender. Eu sei que hoje eu falei de uma forma a desmerecer tudo aquilo que nós aprendemos em relação a Sansão. Nós cantamos Sansão, cantamos as músicas, muitas vezes ouvimos, mas todas as ações de Sansão, elas visavam o seu bem próprio, a sua própria vontade, a sua carne, por incrível que pareça. Eu quero aconselhá-los a ler os textos, os capítulos 13, 14, 15 e 16 de Juízes. Vocês verão que desde o início, ele não obedeceu ao Senhor. Bem no início da sua vida, logo ele quebrou o voto de Nazireu. Bem no início. A partir daquele momento, ele viveu ali em Israel para a autossatisfação. Casou-se com uma filisteia. Matou pessoas porque ele havia colocado um enigma indecifrável. Ele estava no casamento com essa filisteia e ali, junto com aqueles que estavam, que eram convidados, ele colocou um enigma a respeito de um leão que ele matou na caminhada para aquele casamento. Ou seja, ele estava caminhando para um ato pecaminoso, encontrou com o leão, matou. Posteriormente, quando ele voltou-se para o casamento, eis que havia mel no leão. E ele leva e faz um enigma, apresenta um enigma para aquelas pessoas. E é evidente que não era possível descobrir. Eis que a noiva, a mulher de Sansão, trai e fala para eles qual era a resposta. E ele perdeu, entre aspas, a aposta. Foi necessário matar 30 pessoas, se não estou enganado. Foi necessário matar um número de pessoas para tirar as roupas, as túnicas, para pagar a aposta. A Bíblia não fala que era uma aposta, mas dá-nos a entender exatamente isso. Dá-nos a entender isso. Quando você vê um pouco mais à frente, os atos sempre maus. Por fim, encontra-se com Dalila. Ó, Dalila, eu quero casar com Dalila, Dalila. Dalila nunca foi bem intencionada com relação à Sansão. E ela recebeu uma boa quantidade de prata para trair seu esposo para entregar a Sansão. Veja como são as coisas. Posteriormente, nós vemos, amados, que teve seus olhos furados, levado, ele foi humilhado, ele foi escarnecido, até que tornou-se uma espécie de alguém para divertir, talvez porque não tinha seus olhos, não conseguia enxergar, saía tateando, alguma coisa assim, não sei qual era o motivo que faziam as pessoas rirem de Sansão. Foi o momento que ele conseguiu lembrar-se de Deus de fato, bem no finalzinho da sua vida. Que nós não venhamos lembrar de Deus só no final da nossa vida, mas que vivamos Deus
todos os dias da nossa existência. Que nós possamos, amados, entender que a nossa vida é para honrar, é para glorificar o nome do Eterno. Talvez a tua mãe não recebeu um anjo que, você há de conceber e teu filho será isso e ou aquilo. Certamente a tua mãe não teve essa graça. No entanto, nós sabemos, amados, que temos um propósito de Deus na nossa vida. Todos nós aqui nesse recinto e aqueles que nos veem, todos sabem que você não está sobre a face da terra de bobeira, solto. Mas Deus tem uma missão para você. Deus tem um propósito para a tua existência. E você precisa agarrar esse propósito e observar o exemplo de Sansão, que não valorizou a vontade do Eterno, que não valorizou o chamado do Senhor, mas sim, valorize. Faça que aquilo que Deus quer para a tua vida venha à existência e certamente você será bem-sucedido. Oh, glórias! E no dia eterno o Senhor há de chamá-lo de bendito e você estará na glória para todo sempre, para honrar, para bendizer o nome santo de nosso Senhor e Salvador. Com relação a Sansão, a vida dele não foi das melhores, mas com certeza está na glória, porque reconheceu, mesmo que no final da sua vida, mas reconheceu a necessidade de servir e, arrependido, orou e confessou os seus pecados e deixou-se mover pelo Espírito Santo do Senhor e cumpriu de forma parcial aquilo que o Senhor havia proposto para a sua vida. Está na glória, até porque encontra-se na galeria da fé,

0: Vamos orar mais uma vez. Senhor, eu quero clamar que Tu venhas nos abençoar, Pai, para que nós possamos aprender e não seguirmos os passos maus de Sansão, mas sim observarmos que é necessário, como que ele reconheceu, observarmos a Tua vontade e cumpramos a Tua vontade intensamente. Vivamos dia após dia, Senhor, aquilo que Tu queres. Oh, Deus, que possamos cumprir os Teus propósitos em nossa vida, em nome de Jesus. Amém. Amém, amados? Que vivamos o propósito do Senhor intensamente, porque essa é a vontade do amado Jesus para nossas almas.
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Irmãos, cinco maravilhosas bênçãos de Deus para a nossa vida. Queridos, na verdade o Senhor tem infinitas bênçãos para a nossa vida. Infinitas. É impossível enumerarmos a quantidade de bênçãos que Deus tem para cada um de nós. No entanto, hoje vamos destacar cinco bênçãos. São elas: a bênção do consolo, também da grande misericórdia do Senhor. A bênção da vitória, essa que nós tanto queremos, vitórias. A bênção da comunhão e também da firmeza na palavra, do alicerçar-se na palavra de Deus. São bênçãos necessárias para que nós possamos desenvolver uma vida de servos, uma vida vitoriosa, uma vida de perfeita comunhão e segundo a vontade do Criador. Queridos, muitas vezes nós temos falado muito a respeito da necessidade daquele compromisso verdadeiro com Deus. E temos chamado a atenção da igreja para isso. E cobrado isso da igreja dos amados. Porque sem que haja esse compromisso verdadeiro com o Todo-Poderoso, nós não vamos receber as bênçãos que Deus tem para nós. No entanto, nós não podemos olhar apenas para um Deus que cobra, para um Deus que exige, mas também para um Deus que nos guarda, que nos abençoa, que quer ter prazer e tem prazer na vida daquele que é fiel, daquele que é justo. Um Deus que nos ama, o Deus que zela por cada um de nós. Essa é uma verdade que nós não podemos perder de vista. Haja vista que às vezes achamos que Deus é aquele que está lá de longe, só querendo tocar na gente, nos castigar, nos afligir, quando na verdade é exatamente o contrário. Ele quer que nós sejamos segundo o seu coração, para que as bênçãos caiam do céu sobre a nossa vida de uma forma maravilhosa, de uma forma espetacular. Amém? Nós vamos abrir a Bíblia no Salmo 119, versículos 75 até o 80. Nós vamos ler esse texto e os amados deixem a Bíblia aberta. Nos fala a palavra do salmista. Bem sei, ó Senhor, que os teus juízos são justos e que com fidelidade me afligiste. Venha, pois, a tua bondade consolar-me segundo a palavra que deste ao teu servo. Baixe sobre mim as tuas misericórdias para que eu viva, pois na tua lei está o meu prazer. Envergonhados serão os soberbos por me haverem oprimido injustamente. Eu, porém, meditarei nos teus preceitos. Voltem-se para mim os que te temem e os que te conhecem os teus testemunhos. Seja o meu coração irrepreensível nos teus decretos, para que eu não seja envergonhado. Amém? Glórias a Deus. Aqui está contido cinco maravilhosas bênçãos para a nossa vida. E nós vamos encontrá-las e vamos guardá-las em nosso coração. Senhor, eu quero clamar que Tu venhas mover na nossa vida de uma forma poderosa, de uma forma grandiosa, Senhor. Para que essa meditação na Tua palavra, o Teu Espírito possa vivificar a palavra, para que fique guardada no nosso coração, para que nós possamos olhar para Ti e nos alegrarmos em Ti, Senhor. Termos prazer, vivermos com prazer a Tua vontade. Ó Deus, fala conosco. Ó Espírito Santo, ensina-nos. Este é meu clamor em nome de Cristo Jesus. Amém, Senhor. Aleluias. Amados, as verdades do Senhor, elas existem para serem praticadas, para serem vividas. E quando nós a vivemos, certamente vamos experimentar o cuidado de Deus, a mão misericordiosa, o zelo do Senhor para com a nossa vida. Quando nós vivemos aquilo que Deus quer, irmãos, teremos uma vida, teremos um viver feliz. E quando nós olhamos na palavra, nós vamos descobrir que sempre foi desta forma. Todas as vezes que Israel, por exemplo, meditava, deixava-se envolver pela palavra, consagrava seu coração ao Todo-Poderoso, Israel era marcado por bênçãos. Israel era abençoado de todas as formas. O Senhor derramava da sua graça sobre aquele povo, mas tudo dependia de uma vida de obediência.
É certo, querido, se nós vivermos da mesma forma, o Eterno há de mover e moverá na nossa existência. Nos abençoará em todas as áreas da nossa vida. Encherá o nosso coração de gozo e de prazer. É necessário entendermos essa verdade de Cristo. A palavra, irmãos, ela continua sendo uma necessidade na nossa existência. Para nós que somos servos, um prazer, uma alegria meditarmos na palavra de Deus. Com certeza, para aqueles que são ímpios, para aqueles que não querem saber de Deus, a palavra, ela é uma fonte de amargura, é uma fonte desconfortável para suas vidas. Porque a palavra de Deus contesta as ações dos ímpios. E diz e afirma de forma clara que eles estão errados e debaixo de maldição. Mas a partir do momento que nós entendemos a verdade de Cristo e a buscamos e a colocamos no coração, a nossa vida será completa, porque Deus é bom e a sua graça dura para sempre. Essa é uma verdade que nós não podemos jamais esquecer. Vivamos, portanto, as bênçãos de Deus, as maravilhosas bênçãos do Senhor para a nossa vida. E a primeira bênção que nós queremos fazer referência está no versículo 76 do Salmo 119. A bênção do consolo. A maravilhosa bênção do consolo. Ouça o que diz o texto bíblico. Salmo capítulo 119, versículo 76. Diz a palavra. Venha, pois, a tua bondade consolar-me, segundo a palavra que deste ao teu servo. Aleluias. Irmãos, quando nós buscamos no Senhor o consolo, o preenchimento da nossa alma, haja vista que é comum, amados, nós amanhecermos muitas vezes entristecidos, abatidos, sem forças para andar. É comum isso na vida do servo, é comum na vida do ser humano. É comum você acordar e parece que todas as coisas se fecharam, parece que o céu está fechado, e você olha para um lado, olha para o outro e fica um tanto quanto sem saber o que fazer. Infelizmente, irmãos, muitos têm buscado uma solução no homem. Aí liga para alguém, conversa com outra pessoa e tenta encher o seu coração com aquilo que o homem pode falar. Busca o consolo talvez na internet, na televisão, enfim. Usam de diversas formas para tentar consolar-se, receber alegria para a sua vida. Mas o salmista, ele chama-nos a atenção, porque ele fala que o consolo verdadeiro é aquele que vem de Deus. O consolo verdadeiro, amados, é aquele que procede lá do alto. Venha, pois, olha só o que o salmista diz, venha, pois, a tua bondade consolar-me. Quando nós necessitamos, queridos, de consolo, a fonte melhor é Deus. Busque o Senhor, porque Ele encherá o teu coração de contentamento, de prazer, de satisfação. Quando nós depositamos no Eterno a nossa esperança, depositamos no Eterno a nossa expectativa, Ele nos dá forças para prosseguirmos, para andarmos, para que possamos seguir em frente sem desanimar. O salmista, irmãos, ele depositava a sua esperança no Senhor. Ele buscava de Deus a orientação para a sua vida, a direção de Deus para a sua vida e, consequentemente, a misericórdia, a benignidade do Eterno enchia a sua existência, porque é assim que Deus faz. Irmãos, Deus não é como o homem. Muitas vezes o homem age da seguinte forma, você precisa dele, aí você bate à porta, ele faz que não te ouve, ele se esconde de ti, ele coloca empecilhos para não te ajudar, para não te ouvir, mas o Senhor, ele tem prazer, é diferente, ele não se esconde, ele tem prazer em nos ouvir, em atender o nosso clamor. E é interessante, irmãos, que o acesso a Deus está continuamente aberto, sempre aberto. Portanto, quando você estiver naqueles dias difíceis, complicados, busque no Senhor o consolo para a tua existência. Mas como fazer isto? Ore, leia a palavra, fale com Deus,
louve, adore, vá à igreja, busque a presença do Mestre, procure aproximar-se do Senhor e certamente o Eterno moverá em teu favor. O texto diz, segundo a palavra que deste ao teu servo. Nós temos que fazer segundo a sua palavra, segundo aquilo que ele quer para a nossa existência. Amém, queridos? Essa é a primeira maravilhosa bênção, a bênção do consolo. A segunda maravilhosa bênção, a bênção da misericórdia, a bênção da misericórdia. Salmo capítulo 119, versículo 77. Baixe sobre mim as tuas misericórdias para que eu viva, pois na tua lei está o meu prazer. Queridos, nós sempre nos valorizamos. Nós achamos que somos importantes. O homem, ele tem aquela ideia que ele é importante. Mas, se nós hoje temos acesso à presença do Senhor, se nós somos salvos, é porque a misericórdia de Deus nos alcançou. É uma graça imerecida. Nós não merecíamos a salvação, não merecíamos o cuidado de Deus, mas Ele olhou para a nossa vida e com a sua grande misericórdia nos alcançou. Essa é a graça da grande misericórdia de Deus para com a nossa vida. O que, na verdade, nós merecíamos era a morte. Era a morte, irmãos. E, na verdade, estávamos mortos. Até o momento em que aceitamos a Cristo como Senhor e Salvador, nós estávamos mortos. Não estávamos sepultados, porém, andávamos sobre a face da terra mortos, sem vida na nossa vida. Essa é uma verdade, mas a partir do momento em que a palavra do Eterno adentrou o nosso coração, nós fomos restaurados, fomos trazidos da morte para a vida. E hoje nós podemos afirmar que temos uma nova vida, uma vida para a honra e para a glória do Senhor. Isso não é merecimento meu, não é merecimento teu, não é merecimento do homem. É a grande misericórdia. É a bênção da misericórdia de Deus para conosco. É o mover de Deus para com a tua vida. É o cuidado do Senhor para contigo. Mas, amados, nós não podemos reter essa grande misericórdia de Deus apenas para nós. Nós temos que nos deixar mover pelo Espírito, para que possamos sair por aí e testemunharmos daquilo que o Senhor fez na nossa vida. Se Ele fez alguma coisa na nossa vida, eu não posso guardar, eu tenho que falar. Você precisa, amados, tomar posse dessa grande misericórdia de Deus, a misericórdia que restaurou a tua vida, que mudou a tua sorte, e levar para outras pessoas, para que sejam também alcançados pelo grande favor de Deus, pelo grande zelo de Deus. Nós temos que pregar o Evangelho, temos que testemunhar de Deus, temos que falar da graça do Mestre. Queridos, eu sei que a misericórdia é de Deus, mas eu preciso ouvir de Deus para que haja uma mudança na minha vida. Eis aí onde nós entramos. Eis onde nós entramos. O Senhor é tão bom, é tão misericordioso que nos deu a oportunidade de testemunharmos dEle para os outros. Na verdade, essa é uma missão que até os anjos desejavam. E os anjos queriam fazer essa grande missão de falar do amor, do poder, da grandiosidade do Senhor. No entanto, Deus a reservou, na sua misericórdia, Ele a reservou para todos nós. Nós não podemos, amados, reter, portanto, mas que possamos testemunhar àqueles que nós conhecemos e também talvez para aqueles que nós não conhecemos, que eles são, tal qual nós, carentes da grande graça do Senhor, da graça imerecida, para que haja uma mudança, uma restauração e para que vivam a verdadeira vida. Caso contrário, hão de viver sobre a face da terra sem experimentar a verdadeira vida. Mas o Senhor é bom, a graça do Todo-Poderoso é magnífica, Ele nos ama, Ele tem cuidado de cada um de nós, e Ele nos alcançou, e Ele mudou a nossa existência. E Ele quer mudar a existência de cada um desses que estavam sobre a face da terra,
Hoje, mais de 7 bilhões de pessoas. Esses precisam ser alcançados pela maravilhosa misericórdia de Deus. Faça parte. Exercite a misericórdia de Deus. Deixe Deus te usar como instrumento. Amém? Fale do Senhor. Testemunhe do Senhor. Pregue o Senhor. Outro aspecto da maravilhosa bênção de Deus. A bênção da vitória. A bênção da vitória. Versículo 78, Salmo 119. Envergonhados sejam os soberbos por me haverem oprimido injustamente. Eu, porém, meditarei nos teus preceitos. Oh, glórias! Olha só o que diz a palavra. Envergonhados sejam os soberbos por me haverem oprimido. Quem são os soberbos? Aqueles que não querem saber de Deus. O que é a opressão? Toda sorte de males que nos causam. Mas nós temos a vitória. E o salmista diz que eles são envergonhados. Ou seja, nós somos vitoriosos apesar das dificuldades, apesar dos problemas. A vitória é nossa. A vitória é nossa. Porque somos fiéis aos preceitos do Senhor. Mas tudo depende de um princípio. E o princípio é obediência. Irmãos, para que haja vitória na nossa vida, necessário é que haja obediência, que sejamos obedientes aos preceitos do Senhor, à vontade de Deus, que vivamos a verdade dele e certamente vamos experimentar a vitória do Senhor na nossa existência. Hoje tornou-se moda, tornou-se uma espécie de chavão, as pessoas falarem, só vitória, só vitória, só vitória, não é? Como é que está, meu irmão? Só vitória, só vitória. As igrejas, os pastores, só vitória, só vitória, só vitória. Mas a vitória só é possível quando há observância aos preceitos de Deus. O Senhor só dá vitória àqueles que são fiéis, àqueles que perseveram em fidelidade. A bênção, sim, existe. A vitória do Senhor é real. Mas não é assim, algo solto, jogado, ah, todo mundo tem, não. Você precisa buscar, e essa busca é a fidelidade a Deus. E é isso que o salmista está dizendo. Ele foi oprimido, ele foi perseguido, passou por dificuldades, mas diz, envergonhado que sejam. E no final do versículo ele diz, porém, meditarei nos teus preceitos. Porém, meditarei nos teus preceitos. Esta é uma realidade que a igreja hoje, a igreja atual, precisa praticar. Meditar nos preceitos de Deus. Meditar, amados, nos preceitos do Senhor, para conhecermos a vontade e praticarmos aquilo que Deus quer. Talvez você tenha sido ou esteja sendo ridicularizado. As pessoas olham para você, apontam o dedo, falam contra você, levantam um falso testemunho. Fofocas, enfim, talvez estão tocando na tua vida. Quero afirmar para você o seguinte, é possível vencer? Sim. Você precisa é consagrar-se ao Senhor. Dedicar-se ao Todo-Poderoso, porque a tua vitória vem de Deus. É Deus que te concede a vitória. Não é algo mágico. Só vitória não te dá a vitória. Só santidade, vida aos pés de Cristo. Conhecendo a Ele, isso nos favorece e nos concede a vitória tão desejada e tão falada por aí. Amém? Queres ser vitorioso, vitoriosa? Queres a bênção da vitória na tua vida? Faça aquilo que o salmista disse. Medite na palavra. Coloque-a dentro do teu coração. E não se preocupe. Confie no Senhor, porque Ele há de cuidar de você. Amém? Essa é a verdade do grande mestre para a nossa vida. Cinco maravilhosas bênçãos para a nossa vida. A primeira, a bênção do consolo. A segunda, a bênção da misericórdia. A terceira, a bênção da vitória. E a quarta, a maravilhosa bênção da comunhão. Versículo 79 diz, voltem-se para mim os que te temem, e os que conhecem os teus testemunhos. Aleluias. Qual a recomendação? Voltem-se para mim os que te temem.
Não é o Senhor falando, é o salmista falando. Ou seja, ele está chamando à comunhão, chamando as pessoas à comunhão, à unidade com ele, a andar com ele, para estar próximo dele. Voltem-se para mim. O salmista diz, voltem-se para mim. Os que te temem. Temem a quem? A Deus. Que são de Deus, que têm seus corações segundo o Senhor. Amados, esse texto chama-nos a atenção para a necessidade de estarmos reunidos como igreja. De frequentarmos o templo, de buscarmos Deus com os irmãos. Não é possível vivermos na solidão para agradar a Deus quando nós podemos viver em comunhão uns com os outros. Portanto, nós temos que entender, se você quer vencer, irmãos, se você quer receber de Deus forças para enfrentar o maligno, enfrentar as trevas, enfrentar os demônios, necessário que você viva em comunhão uns com os outros, que você tenha essa unidade, porque certamente você será levado a buscar mais e mais o Senhor e receberá de Deus a força, o poder, a autoridade para pisar sobre a cabeça da serpente. Nós temos, irmãos, a necessidade de aprendermos de Deus. E quando frequentamos a igreja, além da unidade, nós vamos juntos crescer na presença do Senhor. Essa unidade é aquela que nos favorece quando você precisa de um irmão. Oh, irmão, me abençoa, me ajuda. O irmão está ali, pronto a te ajudar, pronto a te abençoar. Tudo isso, irmãos, é a comunhão. A comunhão, ela é indispensável, haja vista que nós precisamos ser um em Cristo. E se somos um em Cristo, nós não podemos viver separados. Não há como. É a mesma essência do Senhor na nossa existência. Isso se aplica aqui dentro da igreja. A igreja é missão vivos, mas se aplica a todos aqueles que fazem parte do reino dos céus. Infelizmente, nós temos visto que há muita separação. As denominações puxam para si como se fossem pequenos reinos.

voltar, amados, que esta palavra se aplica aos que são fiéis ao Todo-Poderoso. Não fala que você deve abraçar todos, abraçar aqueles que chamam por Deus. Não é isto, mas aqueles que vivem Deus na sua vida, que vivem Deus no seu dia a dia. Porque o que nós temos visto de falsas igrejas e falsos crentes em nossos dias, misericórdia de Deus, só misericórdia. Mas nós não podemos olhar para estes e entender que, ah, eu tenho que abraçá-lo, eu tenho que acolhê-lo. Não é nesse aspecto. A comunhão que o salmista chama-nos a atenção é a comunhão para aqueles que amam o Senhor, que vivem os princípios de Deus, que são de Deus. Amém? Nós precisamos observar os amados e tê-los como amigos, como irmãos. Vale ressaltar, queridos, que não é errado você ter colegas, conversar com colegas e até conviver com ímpios. Não, não é errado. Nós vivemos nesse mundo e é impossível estarmos separados em cima de um monte, só nós. Não, é impossível. Você convive no meio de uma sociedade, muitas vezes ímpia. Você convive com colegas, com amigos, colegas de trabalho, familiares, ímpios. Mas o que nós não podemos é nos deixar influenciar por eles. Você precisa ser influenciador. Influenciador. Você precisa resplandecer a luz de Cristo entre aqueles que são ímpios para que eles vejam a glória do Senhor. Amém? A comunhão verdadeira, profunda, essa unidade de irmão, a irmandade com o povo de Deus, com os servos do Senhor. No entanto, é necessário que haja esse convívio com aqueles que ainda não conhecem a Cristo. E devemos amá-los, cuidar deles, zelar por eles, orar por eles, para que a grande misericórdia do Senhor os alcance. E que sejamos, inclusive, instrumentos para levar a grande misericórdia de Deus a esses que ainda não conhecem o Mestre, que não vivem Deus nas suas vidas. Amém, queridos? Vamos buscar essa comunhão, porque a vontade do Senhor é esta. Eu sei que vivemos dias que a comunhão, ela é meio que utopia, é meio que fora da nossa realidade. É uma verdade, a comunhão, ela está muito limitada, até mesmo dentro da igreja. Está muito limitada, cada um vivendo no seu mundo, vivendo para si, muitas vezes. E nós temos que abrir o entendimento, abrir o coração para que haja a comunhão, que haja amizade de um para com o outro, para que vivamos no mesmo objetivo, que é satisfazer a vontade de Deus na nossa vida e nos deixar encher pela presença do Senhor. Amém? E a quinta maravilhosa bênção, firmeza na palavra. Olha só, versículo 80 do Salmo 119. Ouça com atenção o que diz o salmista. Seja o meu coração irrepreensível nos teus decretos, para que eu não seja envergonhado. Queridos, algo irrepreensível é aquilo que é reto, que não é digno de repreensão. É algo perfeito. E é isto que o salmista diz. Seja o meu coração irrepreensível. Irrepreensível nos teus decretos. O salmista estava chamando-nos a atenção para uma vida fiel ao Senhor. Uma vida de fidelidade aos princípios de Deus. Essa é uma necessidade da igreja, essa é a minha necessidade, a sua necessidade, é a nossa necessidade. Que haja, irmãos, firmeza na palavra, que a palavra seja nosso alicerce, que nós possamos conhecê-la, que nós possamos pisar sobre a verdade e andarmos na verdade, que nós possamos ser firmes, firmes nos preceitos de Deus, inabaláveis nos preceitos do Senhor. Quando nós somos inabaláveis nos preceitos do Senhor, irmãos, uma das coisas que jamais há de ocorrer-nos é a vontade de deixar a presença do Senhor.
Você pode até sofrer, você pode até andar angustiado, andar sofrendo por alguma situação ou outra situação, porém, jamais passará na tua cabeça, ah, eu acho que não vou mais na igreja, ah, eu acho que não vou mais andar com Deus, ah, já está bom para mim.

isso, aquilo, outro, eu vou deixar, eu vou abandonar. E não, amados, quando nós temos a firmeza de Deus na nossa vida, pode chover qualquer coisa sobre a nossa cabeça. Até chuva de canivete, como dizem por aí. Eu nunca vi chuva de canivete, já viu, Cosme? Também não, mas não tem um ditado que pode chover canivete? Pois é, tem um ditado que diz, chuva de canivetes. Não sei por quê, mas pode até chover canivete, que você não abandona os preceitos do Senhor. Que não passa na tua cabeça o desejo de deixar Deus. Ah, não vou mais na igreja. Ah, não vou mais isso, não vou fazer mais aquilo. Queridos, não é assim. Quando nós somos firmados na rocha, e a rocha é Cristo, nós vamos em frente. Vamos em frente. Teremos dificuldades, sim. Seremos afligidos, sim. Seremos perseguidos, sim. Cristo disse que nesse mundo passaríamos por aflições, porém, que nós devemos suportar as aflições, porque Ele venceu. E nós vencemos também. E venceremos, vencemos e venceremos. Essa é uma verdade que jamais podemos perder de vista, porque é uma maravilhosa bênção de Deus na nossa existência. Quando nós o conhecemos, a Bíblia diz que recebemos o Espírito Santo. E se nós temos o Espírito Santo de Deus, nós vamos desejar cada dia mais estar na presença do Mestre, buscar Deus, nos encher com aquilo que é do alto, viver a verdade de Cristo. Nós vamos desejar cada dia mais sermos próximos do Pai e experimentarmos a sua mão sobre a nossa vida. Essa é uma verdade incontestável. Queridos, infelizmente, nesses últimos tempos, a firmeza na palavra está tornando-se coisa rara. Porque poucos conhecem a palavra. Poucos querem conhecer a palavra. Poucos querem viver a palavra. Principalmente nesses dias em que esse evangelho deturpado tem sido pregado. Um evangelho louco, sem Cristo, tem sido pregado por aí, que não leva as pessoas a querer conhecer Deus, a viver Deus, mas apenas a usufruir aquilo que Deus pode dar. Receber aquilo que Deus pode nos conceder. Esse é o evangelho que tem sido pregado nesses últimos tempos. É um evangelho vazio de Cristo. Um evangelho, amados, que não chama as pessoas ao arrependimento, a uma mudança de vida, a princípios verdadeiros do Senhor, mas para uma vida extremamente superficial, fora da realidade da Bíblia. E esses não conhecem a Bíblia e não vivem a Bíblia. Não são firmados na rocha. E quando brigam com seus pastores, ou quando fazem uma oferta e descobrem que não receberam aquilo que foi prometido, ficam revoltados com a igreja, revoltados com Deus, revoltados com todo mundo. Sai da igreja e não quer nem saber de Deus. Na verdade, não queriam saber de Deus antes também, porque estavam apenas buscando aquilo que lhes foi prometido, sem a necessidade de uma vida aos pés do Mestre e receber a grande misericórdia de Deus, que é a transformação, a nova vida. A nossa visão, amados, a nossa visão é que o Senhor seja entronizado na nossa existência. A partir do momento que nós permitimos que Deus seja entronizado, todas as demais coisas, elas vão de ocorrer. O Senhor há de nos abençoar. E Ele há de nos fazer andar cada dia mais firmes na sua santa e bendita palavra. Portanto, a firmeza na palavra, esse estar alicerçado na palavra, com certeza é uma das maravilhosas bênçãos de Deus para a nossa vida. Queridos, as bênçãos do Senhor não restringem-se a apenas 5, não, de forma alguma. Eu acho que é impossível nós enumerarmos as grandes bênçãos de Deus para conosco. No entanto, nessa palavra de hoje, eu os chamei a atenção para 5, para que nós possamos fixar o nosso olhar cada dia mais em Cristo. A bênção do consolo,
do cuidado de Deus, do zelo do Senhor para conosco. Também a bênção maravilhosa da grande misericórdia de Deus, a misericórdia que nos alcançou no nosso estado pecaminoso, estado separado de Deus, morrendo, condenados. Mas o Senhor olhou para nós e nos alcançou com a sua graça imerecida. Também a vitória sobre as dificuldades, a vitória no nosso dia a dia, que é fruto da nossa obediência, da nossa comunhão com o Todo-Poderoso. Mesmo que o mundo se levante contra nós, estamos firmados. Nada pode nos abalar, pode nos fazer desistir, porque a vitória é nossa. E ainda, amados, a bênção da comunhão, da unidade, e viver uma só vida uns com os outros, de amar o próximo como a si mesmo, de estar na mesma visão, no mesmo caminho, prosseguindo em direção aos céus, em comunhão uns com os outros. A bênção da igreja, de frequentar a igreja, de estarmos juntos testemunhando do Todo-Poderoso, experimentando e conhecendo o Todo-Poderoso. E ainda, irmãos, a maravilhosa bênção da firmeza na palavra. A palavra de Deus que te prepara para resistir todas as tentações, para resistir todas as acusações, para resistir todos os ataques do maligno, porque é na palavra que nós recebemos o poder e a autoridade do Senhor. E se nós observarmos esses princípios, e se os colocarmos em prática no nosso dia a dia, seremos com certeza vencedores, seremos pessoas abençoadas, felizes, completas, não apenas religiosos, não apenas crentes, mas vidas cheias do Espírito Santo, batizadas no Espírito Santo, habitação do Espírito Santo. Isso nos faz a viver a alegria de sermos de Deus, de andarmos com o Senhor e de vencermos o inimigo de nossas almas no nosso dia a dia. Amém, amados? Que nós possamos olhar para o Mestre, buscar dele a força, buscar dele esse cuidado. E vamos experimentar o que o Senhor tem reservado para as nossas vidas, que são coisas maravilhosas, grandiosas. Amém? Vamos orar, amados. Senhor, nós queremos te glorificar pela tua grande graça para conosco, pelo teu zelo, Senhor, porque tem nos alcançado em todas as áreas da nossa vida. Ó Deus, o teu zelo para conosco está em todos os momentos, todas as áreas da nossa existência. E eu quero clamar, Pai, que esta palavra hoje fique gravada no nosso coração. E eu quero pedir que tu venhas mover de forma poderosa, Senhor, para que no meio das nossas adversidades, das nossas dificuldades, possamos lembrar que tu és o Deus que nos abençoa, Senhor. O Deus que nos ajuda, que nos fortalece, o Deus que nos faz andar. Ó Deus, trabalha a tua igreja, Senhor. Trabalha a tua igreja, trabalha o teu povo, fala ao coração do teu povo, Senhor. Para que sejam alimentados e fortalecidos para a tua honra e para a tua glória. Ó Deus, abençoa-nos. Esse é o meu clamor em nome de Cristo Jesus. Amém, Senhor. Aleluias.

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Graças e paz, irmãos. Amém? Exaltado o nome do Senhor Jesus, vamos dar início ao nosso culto. Glória a Deus por estarmos aqui na casa do Senhor hoje, dia muito especial, dia das mães. Eu sei que muitos já homenagearam suas mães, outros já foram homenageados. E aqui nós estamos também para glorificar a Deus por estarmos aqui na casa do nosso Deus Todo-Poderoso. Senhor, nosso Deus, nosso Pai, muito obrigada, Senhor, por estarmos aqui na Tua casa. Obrigada por estarmos aqui, Senhor, na Tua presença, Senhor. Obrigada por mais um culto, ó Deus. Obrigada, Senhor, por saber que é o Senhor que está conosco. É o Senhor que está à nossa frente. É o Senhor que batalha, Senhor, as nossas lutas. É o Senhor que nos faz vitorioso, ó Deus, porque sabemos e confiamos no Deus a qual servimos, um Deus forte, um Deus todo-poderoso, ó Pai. Nós rendemos graças a Ti, Senhor, porque Tu és santo, Tu és maravilhoso, ó Deus. E aqui estamos, ó Deus, para poder cultuar o Teu nome, Senhor. Que os nossos louvores, nossas orações, ó Pai, que chegue até o trono da graça, Senhor. Que estejamos aqui com nossos corações abertos, Senhor, alegres, Senhor, para poder louvar, porque Tu és santo, Tu és maravilhoso, ó Pai. Abençoa cada um dos irmãos, cada uma das irmãs, Senhor, essas que estão de longe nos assistindo, que o Senhor alcance com a Tua graça, Senhor. Fica conosco, ó Pai, fica neste lugar, abençoa cada um de nós, Senhor. Fala conosco, ó Pai, em nome de Jesus. Amém? Vamos ler a palavra do Senhor em Provérbios, capítulo 31, versículo 10 e 11. Depois vamos pular para o 27. Que diz? Provérbios, capítulo 31, versículo 10. Mulher virtuosa, quem a achará? O seu valor excede de finas joias. O coração do seu marido confia nela e não haverá falta de ganho. 27. Confia, cuida do bem, do bom, cuida do bom andamento da sua casa e não come o pão da preguiça. Seus filhos se levanta e chama de bem-aventurada. Seu marido a louva dizendo: muitas mulheres são virtuosas no que fazem, mas você supera todas elas. Amém? Deus sejam louvados, amados, poder sentar. Sabemos que nós, mães, nós temos a missão. E muitas vezes, amados, nós nos enganamos, achamos que a nossa maior missão é criar bem nossos filhos para que eles sejam um bom profissional, bem sucedido. Mas engana-se a mãe disso. O nosso maior desafio como mãe é trazer os nossos filhos cativos aos pés do Senhor. Essa é uma missão difícil, é uma missão que só de joelho mesmo e oração que nós conseguimos. E a Bíblia nos ensina desde pequeno, ensinar nossos filhos no caminho do Senhor e grande, continuar ensinando, corrigindo quando precisar, é chamar atenção quando necessita, oração, sempre orando, amados, porque a luta contra a família é muito grande. E as dificuldades são imensas, mas o Senhor é que abençoa as mães, é o Senhor que abençoa a família. E a Bíblia diz que mulher virtuosa, quem achará? O seu valor excede de finas joias. As mulheres que oram pelos seus filhos, as mulheres que estão sempre na presença do Senhor, buscando e adorando a Deus Todo-Poderoso. Essa sim é virtuosa, essa que o Senhor abençoa e abençoa a sua casa. Amém? Que esse dia seja abençoado, que essa noite seja para louvor e exaltação do nosso Deus Todo-Poderoso. Amém? Então, lá está com Júlio César. Vamos louvar a Deus. Glória seja o nome do Senhor.

Glórias a Deus. Convido os amados a ficarem de pé. Vamos estar orando ao Senhor nesse momento, consagrando a nossa vida, para que o louvor chegue aos ouvidos do Senhor. Amém? Cada um faça a sua oração.

Senhor, meu Deus, meu Pai, obrigado, Senhor, por mais um dia de vida. Obrigado pelas bênçãos que o Senhor tem nos dado. Nós agradecemos, Senhor, por todo o cuidado que tem tido conosco. Senhor, estamos aqui para louvar o Seu nome, entregar o nosso louvor a Ti. Que o Senhor possa se agradar do nosso louvor. Em nome de Jesus. Amém. Vamos louvar.

0: Amém?
1: Amém. Glórias ao nome santo de Deus, queridos, por mais uma vez estarmos nesse lugar para adorarmos o nosso Salvador e declararmos a Cristo que Ele é a esperança das nossas vidas. Com certeza é uma honra revê-los e estarmos juntos nesse ambiente para que assim possamos engrandecer a Cristo acima de todas as coisas e vivendo a verdade dEle acima de todas as coisas. Quero saudar os irmãos que nos acompanham pela live, onde quer que vocês estejam, a paz de Cristo. Deixe-me abraçar o nosso irmão Francisco, Deus o abençoe, ali em Bertioga. Também a Elaine em Goiás, um abraço, Elaine. A pastora Sônia Mogi. Deixa eu ver mais, oração pelo Fábio. Vamos orar pelo Fábio Domingues. O Fábio Domingues, irmãos, ele é parente da pastora Sônia. É o Senhor. Inclusive nós ficamos de enviar uma oferta para o Fábio. Aquele que te mandei a foto, esqueci dele. Enviar uma oferta, ele está com câncer, irmãos. Um câncer muito, muito agressivo. E ele é do Nordeste. Está passando por uma situação muito difícil. Nas suas orações, lembrem-se de orar pelo Fábio Domingues. Depois nós vamos enviar uma oferta. A pastora Sônia, esqueci dessa oferta. Agora você está falando o nome dele que eu lembrei-me. É Juazeiro do Norte, onde ele mora. O Francisco está com a gente, ele pede oração também. Aliás, ele agradece aos irmãos que oraram pelo Domingos, aquele irmão que estava com problema também lá em São Paulo. E ele pede também oração pela nossa irmã Silvia do Rio de Janeiro. Um abraço inclusive a Silvia, que se estiver nos escutando, nos vendo nesse momento. Também a nossa irmã lá do Pará. Deus abençoe nossa irmã Nice. Irmãos, vamos abrir as nossas Bíblias em Êxodo capítulo 2. Abra sua Bíblia em Êxodo capítulo 2 e vamos deixá-la aberta.

Nós vamos orar, vamos pedir a bênção de Deus para que essa palavra de hoje, ela fique gravada em nossos corações e que edifica-nos e que edifique-nos para que nós possamos seguir em frente cada dia mais. Amado Deus, muito obrigado pela oportunidade tão especial de estarmos mais uma vez na Tua presença. Quero clamar que Tu venhas mover as nossas vidas para que tenhamos experiências que sejam sempre grandiosas contigo, Senhor. Fala aos nossos corações nesta noite. Declara as castas malignas que de uma forma ou outra queiram interferir, atrapalhar, arrancar, Senhor, a nossa atenção. Quero declarar que todas essas coisas caiam por terra em nome de Jesus, para que somente o Teu nome seja honrado e glorificado neste lugar, em nome de Jesus. Amém, Senhor. Amém, irmãos. Hoje eu quero chamá-los a atenção para três mães, uma história. Três mães, uma história. Mas, inicialmente, quero falar a respeito de um casal que não nasceram, que não tiveram mães. Vocês sabiam que, na história da humanidade, duas pessoas não nasceram, não tiveram mães? Claro, trata-se de Adão e Eva, consequentemente, obviamente, eles foram criados pelo Senhor. Na humanidade, apenas esses dois que não nasceram de um útero de uma mulher. No entanto, nós vemos que a palavra do Senhor chama-nos atenção para a mulher, para a bênção de procriar, para a bênção de dar continuidade àquilo que o Senhor determinou. Haja vista, irmãos, que esta é a vontade do Senhor e nós precisamos observar esta verdade e deixar-nos guiar por ela. Orarmos pelas nossas mães, clamarmos para que o Senhor venha mover em seus corações, para que elas possam sentir-se alegre e compreender a missão. Com certeza é uma missão procriar, é uma missão colocar filhos neste mundo. Se porventura nós temos missionários, é porque houve uma mãe. Se nós temos pastores, tem uma mãe por trás. Se nós temos pessoas que fizeram grandes obras em nome de Cristo Jesus, todos nasceram de uma mãe, consequentemente. E isso é uma bênção, uma determinação de Deus para que nós possamos olhar e vermos quão bom, quão maravilhoso Deus é, porque a graça do Eterno é assim, irmãos. Nós poderíamos nascer de qualquer forma. Se vocês olham os animais, nem sempre há uma mãe especificamente. No entanto, nascem por aí e andam, mas o Senhor, no seu cuidado, Ele quis, através de uma mãe, mostrar o seu amor para com as nossas vidas. Da mesma forma que a Amália cuida da Thaís com tanto amor, com tanto zelo, leva atrás, dá banho, enfim, assim é o cuidado do Senhor para com as nossas almas. Veja o cuidado do Eterno. Às vezes nós não temos a atenção chamadas para o cuidado do Senhor, mas quando nós olhamos o exemplo que está diante de nós, como fomos cuidados, como o Senhor zelou de nós através de uma mãe, vamos ver também o quão bom Ele é e a sua misericórdia para com as nossas vidas. E tudo isso, irmãos, não é para enaltecermos o ser humano, mas sim para glorificarmos o nome santo de Deus. É o cuidado do Eterno que se manifesta e em todas as coisas, honrado, louvado, adorado seja o Senhor, exaltado seja o Criador, glorificado seja o nome do Todo-Poderoso. Amém? Não está gravando? Esse pessoal da internet é tenso, hein? Mas é a velhice chegando. Porque a gente coloca para gravar e esquece de dar o play. É desse jeito. Mas é desse jeito que acontecem as coisas. Mas, amados, nós louvamos ao Senhor pelo cuidado tão grande e tão maravilhoso para com as nossas almas. E quando nós observamos a palavra do Senhor, nós vamos deparar com exemplos que
com certeza estão na palavra para que nós possamos observá-los e tirar desses exemplos lições que sejam poderosas e profundas para nossas almas. Hoje abordarei a respeito de três mães que marcaram a história da humanidade. Veja que interessante. A mulher tem o poder de marcar a história da humanidade. Nem sempre o homem tem esse poder, mas a mulher tem. E nós veremos hoje, irmãos, exemplos de mulheres que, em decorrência da sua fidelidade, do seu amor para com o Senhor, da sua graça, do cuidado, do seu amor, deixou-se tocar e envolver pelo Espírito Santo de Deus e fizeram grandes coisas, obras marcantes, obras extraordinárias. E eu quero que vocês estejam atentos a esta palavra de hoje, que nos seus momentos, talvez de tristeza, possa olhar e ver que Deus ama, que Deus cuida, que o zelo do Senhor está para com as nossas vidas, que a misericórdia do Senhor é uma verdade para com as nossas almas. Inicialmente eu quero chamá-los a atenção para o exemplo de Joquebede. Joquebede, nome bonito para colocar numa filha, Joquebede. Amém? Essa mulher, irmãos, talvez alguns aqui não conseguiram linkar quem é Joquebede, mas essa mulher, ela tem um lugar na história porque do seu ventre nasceu Moisés. Joquebede é a mãe de Moisés e também de Arão e de Miriam. É uma mulher, amados, que o Senhor usou para marcar a história da humanidade, para colocar talvez um antes e um pós Joquebede na história da humanidade, principalmente a nossa história como servos de Deus. Foi dessa mulher que o Senhor fez nascer Moisés. Uma mulher, irmãos, que passou por momentos difíceis da sua vida, momentos complicados, mas ela não abriu mão da sua confiança. Ela esperou no Senhor, ela confiou em Deus, porque ela tinha convicção plena que a graça do Deus dos seus antepassados estava sobre a sua vida, que a graça de Deus de Jacó, de Deus de Isaac, que Deus de Abraão estava sobre a sua vida. E quando nós observamos o agir do Senhor, vemos que essa mulher foi agraciada de uma forma tão grande e tão profunda. Foi uma mulher, irmãos, que nos momentos difíceis, ela confiou no Senhor e deixa o exemplo não apenas para as mães, mas para cada um de nós. Que nos momentos difíceis é preciso confiarmos no Eterno, já que a mão do Senhor está sobre aqueles que o amam, sobre aqueles que olham e confiam na sua graça e na sua misericórdia. Êxodo capítulo 2, versículos 1 até o 10. Ouça com atenção. Êxodo capítulo 2, a partir do versículo 1 até o 10. Ouça só o que está escrito. Foi-se o homem da casa de Levi, casou-se com uma descendente de Levi. E a mulher concebeu e deu à luz um filho, e vendo que era formoso, escondeu-o por 3 meses. Não podendo, porém, escondê-lo por mais tempo, tomou um cesto de junco, calafetou-o com betume e pinche, e pondo nele o menino, largou-o no carriçal à beira do rio. Sua irmã ficou de longe para observar que lhe haveria de suceder. Desceu a filha de Faraó para se banhar no rio, e as suas donzelas passeavam pela beira do rio. Vendo ela o cesto no carriçal, enviou a sua criada e o tomou. Abrindo-o, viu a criança, e eis que o menino chorava. Teve compaixão dele e disse: este é menino dos hebreus. Então disse sua irmã à filha de Faraó: queres que eu vá chamar uma das hebreias que sirva de ama e te cria a criança? Respondeu-lhe a filha de Faraó: vai. Saiu, pois, a moça e chamou a mãe do menino. Então lhe disse a filha de Faraó: leva este menino e cria-mo para... e cria-mo pagar-te-ei.
Criamo, pagar-te-ei o teu salário. A mulher tomou o menino e o criou. Sendo o menino já grande, ela o trouxe à filha de Faraó, do qual passou ele a ser filho. Essa lhe chamou Moisés e disse: porque das águas o tirei. Amém? Irmãos, quando nós olhamos a história de Joquebede, nós vemos alguns aspectos que são marcantes. E nós, hoje, como servos do Senhor, vocês mães, mulheres de Deus, precisam observar também. Inicialmente, nós vemos que esse povo estava no Egito já há aproximadamente 430 anos. Momentos difíceis ali no deserto. Momentos difíceis naquela pátria que não era a pátria. Apesar de haverem nascidos no Egito, mas eles eram hebreus. Era o povo de Deus, o povo que entrou naquele lugar, um povo que carregava sobre si uma promessa poderosa do Senhor. Aleluias! E chegou um momento, irmãos, que Faraó resolveu castigar aquele povo de uma forma muito intensa. E determinou que todas as crianças do sexo masculino que nascessem, que fossem assassinados, não poderia continuar com vida. E nós sabemos que Joquebede, ela conseguiu guardar Moisés por algum tempo, mas Moisés cresceu e já não era possível. E vemos, irmãos, que levada pelo agir do Senhor, pelo mover do Espírito Santo de Deus, porque eu não creio que Joquebede tomou essa atitude apenas por achar que era a solução. Mas eu acredito que havia ali o agir do Senhor e nós precisamos acreditar no agir de Deus na nossa vida. Nós sabemos que essa mulher, de uma forma inusitada, de uma forma difícil, talvez a única solução plausível, a única solução que ela tinha às mãos, era jogar Moisés no rio. Porque logo abaixo, talvez, pensava ela, quem sabe, conjecturando, seria encontrado e seria salvo, e assim o Senhor permitiu que fosse. A palavra diz que Moisés foi colocado num cesto, irmãos, e lançado o rio abaixo. Mas a mão do Senhor estava sobre aquela situação. O jacaré não comeu Moisés, mas a filha de Faraó o encontrou. Iniciava ali, irmãos, o plano de redenção de Deus. Veja como o Senhor age. Coisas aparentemente sem significado, coisas aparentemente que você não consegue visualizar, algo mais sério, algo mais profundo, mas ali naquele momento iniciava um grande trabalho de redenção. Era o Senhor que iniciava um trabalho de restauração, de renovação. Certo, demoraria ainda umas 8 décadas para que isso iniciasse mais, para que isso viesse à existência, mas ali estava o início. Mas para que tudo isso fosse uma verdade, foi necessário que houvesse uma mulher que confiasse no Senhor, que acreditasse no Todo-Poderoso, que entendesse quão bom, quão maravilhoso era servir o Senhor acima de todas as coisas. E sabemos, amados, qual o final dessa história. Sabemos que Moisés foi levado para o palácio. 40 anos no palácio, 40 anos no deserto e mais 40 anos no deserto. 120 anos. Mas foi preciso que Joquebede desse passos iniciais. O interessante nessa história, e deixa narrado para nós um exemplo, é que Miriam foi até a princesa e disse: olha, eu tenho uma babá para o seu filho, eu tenho uma babá hebreia para esta criança. E a princesa, certamente movida pelo Senhor, disse: leva-o, aliás, chama-a para que ele possa cuidar desta criança. Irmãos, e a babá era a própria mãe, como vocês sabem. Mas o que marca nesse ponto é que Moisés ficou aos cuidados de Joquebede aproximadamente apenas 5 anos. Não mais do que isso.
Alguns acham que até uma idade mais nova, mas no máximo 5 anos. Mas Joquebede não perdeu tempo. Nesses 5 anos em que ela cuidou do seu filho Moisés, agora o filho da princesa, agora o filho da princesa, Moisés foi de uma forma intensa, irmãos, doutrinado pela palavra do Senhor. Joquebede ensinou os princípios de Deus a Moisés, com 5 anos de idade. E diz a palavra, quando ele voltou para o palácio, ele carregava em si também a sua formação hebreia, porque ele tinha consciência de quem era de fato o Deus dos hebreus, consequentemente o seu Deus. Talvez nós possamos até olhar para essa realidade e acharmos, mas com 5 anos, como é que uma criança possa assimilar? Irmãos, os tempos eram diferentes. Não eram dias como os de hoje. As crianças tinham sua mente preparada para receber a instrução desde uma idade muito tenra. Não existia a maldita internet com seus porcariazinhas de vídeos, que vai dominando e queimando os neurônios das crianças e elas não conseguem nada mais fazer. O foco era aprender a palavra. O que enchia a mente não era a futilidade da vida, mas a palavra viva de Deus. E Joquebede sabia disso. E ela ensinou a Moisés, amados, tudo quanto ele precisava. E certamente no decorrer da sua história, ele procurou conhecer um pouco mais a respeito do Deus do seu povo. Mas Joquebede não foi apenas agraciada com Moisés. A palavra diz que ela também foi mãe de Arão, que era o filho mais velho, e também Miriam, mais velha do que Moisés. Arão foi o primeiro sacerdote, o sumo sacerdote daquele povo, e Miriam, uma profetisa e também líder entre aquele povo. Veja o que a fidelidade faz, veja como o Senhor age. Isso é para que nós possamos aprender que quanto mais, amados, declaramos e dedicamos o nosso coração ao Senhor, mais o Senhor faz por nós. Nós temos que aprender a dependermos do Eterno a cada instante, a cada minuto. Esta foi uma mulher que soube aproveitar os seus dias para que o Senhor a usasse de uma forma intensa, de uma forma poderosa. E ela experimentou o agir de Deus. Ela viu a glória do Senhor sobre a sua vida. A segunda mãe, três mães numa história. A segunda mãe que eu quero chamá-los a atenção, esta é extremamente conhecida: Ana, a mãe de Samuel. Ana, a mãe de Samuel. 1 Samuel, capítulo 1, versículos 10 e 11. 1 Samuel, capítulo 1, versículos 10 e 11. Diz a palavra: levantou-se Ana com amargura de alma, orou ao Senhor e chorou abundantemente. E fez um voto dizendo: Senhor dos exércitos, se benignamente atentares para a aflição da tua serva, e de mim te lembrares, e da tua serva te não esqueceres, e lhe deres um filho varão, ao Senhor darei por todos os dias da sua vida, e sobre a sua cabeça não passará navalha. Três mulheres e uma história. Joquebede, mulher fiel, e ela viu a glória de Deus. Moisés, o homem que Deus levantou para libertar aquele povo do Egito. Mais à frente, alguns séculos depois, nós deparamos com Ana. Essa mulher, irmãos, que tinha o desejo profundo de dar luz a filhos, de dar luz a filhos, de ter um filho. Ela era estéril, diz a palavra que era estéril, esposa de Elcana, mas estéril. E essa mulher, irmãos, ela resolveu, diante do Senhor, tomar uma decisão radical. Às vezes nós precisamos de decisões radicais na nossa vida. Servo de Deus, às vezes, precisam parar e tomar decisões radicais na vida.
Essa mulher, irmãos, quando esteve ali com o sacerdote Eli, ela fez um voto ao Senhor. Ela declarou ao Todo-Poderoso que se porventura ela ficasse grávida, a possibilidade de ser mãe, ela dedicaria seu filho exclusivamente para o Senhor todos os seus dias. Todos os seus dias. Às vezes nós nos perguntamos, mas para que Ana queria então um filho se ela seria privada do convívio com seu filho? Para que ela queria um filho? Irmãos, o Senhor muitas vezes coloca em nosso coração desejos que nós não entendemos, coisas que nós não compreendemos. Ana desejava ardentemente um filho. Ela queria um filho. Talvez ela não compreendesse o porquê, como fazer aquele voto, por que fazer aquele voto. Se ela queria de fato um filho, já que naqueles dias uma mulher estéril não era bem vista pela sociedade, ela não era vista como abençoada, mas ter um filho e não usufruir da comunhão com o filho. Mas o Eterno, irmãos, tinha um propósito, e o Senhor trabalha em conjunto com aqueles que são fiéis. Se você colocar-se a presença do Senhor diante do Todo-Poderoso, prepara-te, porque o Senhor há de trabalhar junto com você. Ele há de usá-lo de uma forma grandiosa. Nós às vezes não vamos compreender. Nós às vezes não vamos compreender alguns porquês. No entanto, cabe a cada um de nós apenas observar aquilo que Deus quer. Quando nós olhamos a história de Ana, ela fez um voto diante do Todo-Poderoso: Senhor, eu quero um filho, e se porventura eu receber esse filho, eu o retornarei para ti, eu o consagrarei a ti, eu o dedicarei a ti, para que ele te sirva de uma forma grandiosa. Duas lições nós podemos tirar desse exemplo de Ana. Primeiro, criar filhos para o Senhor, como Joquebede criou Moisés para o Senhor. Ana criou filhos para o Senhor. Segundo, deixar-se mover pelo Espírito Santo do Eterno, porque o Senhor é que sabe o melhor para cada um de nós. E quando a palavra chama-nos atenção, irmãos, vemos que essa mulher orou, era uma oração perseverante, uma oração de fé, uma oração sincera. Ela dependia, ela mostrava a sua dependência de Deus. E o Senhor respondeu a sua oração, irmãos. E ela ficou grávida, mesmo sendo estéril, ela ficou grávida. Nascia Samuel. Ela voltando até Eli, ela trouxe Samuel e o dedicou completamente ao Senhor. Mais uma vez, após o desmame, Samuel tinha aproximadamente 5 anos de idade quando foi entregue a Eli. O Senhor estava ali, irmãos, preparando um dos maiores profetas que já passou, que já pisou sobre a face da terra. Um homem que foi usado por Deus de uma forma grandiosa, de uma forma poderosa. Um homem que foi tomado pelo Senhor. Um homem que trabalhou em Israel a ponto de conduzir aquele povo a fazer a vontade do Eterno. Diz a palavra que ele, além de profeta, foi juiz, foi sacerdote. Foi aquele levantado pelo Senhor para instituir a monarquia em Israel, ungindo Saul e posteriormente Davi como reis em Israel. Tudo isso, irmãos, porque uma mãe clamou ao Senhor, uma mãe dedicou seu filho ao Todo-Poderoso, uma mãe confiou no cuidado do Senhor para com seu filho. O interessante é que os filhos de Eli, Ofni e Finéias, eles não eram do bem. Mesmo aquele convívio íntimo com Ofni e Finéias, mas ele não se deixou contaminar, irmãos, porque havia recebido da sua mãe, recebido de Ana, a instrução necessária para esperar e confiar poderosamente no Senhor. Louvado seja o Senhor pela vida de Ana,
essa mulher que foi usada pelo Senhor, que confiou em Deus e que colocou sobre a face da terra uma criança que também marcou a história da humanidade. Nós podemos falar que houve um tempo antes de Samuel e pós Samuel, da mesma forma que houve um tempo antes de Moisés e pós Moisés. Mas três mães e uma história, e a nossa terceira mãe, Maria. Maria, mãe de Jesus. Eu sei que muitas vezes nós não falamos muito de Maria. Nós não falamos muito a respeito dessa mulher, irmãos, que foi poderosamente usada pelo Senhor. Foi poderosamente usada por Deus. Uma das coisas que nós precisamos estar atentos era para a juventude de Maria. Quando Maria, irmãos, foi visitada pelo anjo, e nós lemos isso em Lucas capítulo 1, a partir do versículo 26 até o 38, Lucas capítulo 1, a partir do versículo 26 até o 38. E vamos ler esse texto para que nós possamos nos situar, entendermos melhor o que aconteceu naquele momento. Lucas capítulo 1, a partir do versículo 26 até o 38. Ouça só o que está escrito. No sexto mês, foi o anjo Gabriel enviado da parte de Deus para uma cidade da Galileia chamada Nazaré. Uma virgem desposada com certo homem da casa de Davi, cujo nome era José. A virgem chamava-se Maria. E entrando o anjo onde ela estava, disse: alegra-te muito favorecida, o Senhor é contigo. Ela, porém, ouvia essas palavras, perturbou-se muito e pôs-se a pensar no que significaria essa saudação. Mas o anjo lhe disse: Maria, não temas, porque achaste graça diante de Deus. Eis que conceberás e darás à luz um filho, a quem chamarás pelo nome de Jesus. Esse será grande e será chamado Filho do Altíssimo. Deus, o Senhor, lhe dará o trono de Davi, seu pai. Ele reinará para sempre sobre a casa de Jacó, e seu reinado não terá fim. Então disse Maria ao anjo: como será isto, pois não tenho relação com homem algum? Respondeu-lhe o anjo: descerá sobre ti o Espírito Santo, e o poder do Altíssimo te envolverá com a sua sombra. Por isso também, o ente santo que há de nascer será chamado Filho de Deus. E Isabel, sua parenta, igualmente concebeu um filho na sua velhice, sendo este já o sexto mês para aquela que dizia ser estéril. Porque para Deus não haverá impossíveis em todas as suas promessas. Então disse Maria: aqui está a serva do Senhor, que se cumpra em mim conforme a tua palavra. E o anjo se ausentou dela. Amém, irmãos? Queridos, Maria tinha aproximadamente entre 12 e 14 anos de idade. Maria era uma pré-adolescente. Estava iniciando a sua vida, mas já era uma mulher. O Senhor já olhava para esta jovem e via o compromisso que ela tinha para com Deus. Maria não era tomada por forças místicas. Maria não tem o poder de fazer uma porta abrir-se, de apagar a luz. Maria não tem o poder disso, não tinha o poder daquilo. Maria tinha apenas a presença do Senhor sobre a sua vida. Ela não era uma super jovem. Não, não era. Mas era uma jovem que temia o Senhor. Uma jovem que tinha seu coração em Deus. E quando Maria, irmãos, escolhida pelo Senhor para ser a mãe terrena de Cristo, para que através dela Cristo viesse à existência como homem, certamente o que pesou foi a sua vida de compromisso com Ele. E isso é preciso que seja visto.
Maria certamente era uma jovem, Maria certamente era uma jovem pura, que temia o Senhor, que vivia segundo aquilo que a lei determinava. Era uma mulher envolvida, uma jovem envolvida com a religião, envolvida com os preceitos, com os princípios de Deus, a ponto de destacar-se entre as demais. E a palavra diz que o Senhor a escolheu para que ela fosse mãe do nosso amado Jesus. Mas aquilo que inicialmente tinha cara de privilégio tinha também um preço, e o preço não era tão doce quanto parece. Na verdade, era bem amargo. Quando Maria ficou grávida, é preciso entender, irmãos, que ela estava prometida a José. Existia naqueles tempos um compromisso tipo assim: o casamento era realizado, uma espécie de noivado, e que tinha peso de casamento. Para que houvesse um rompimento, era preciso um divórcio. No entanto, era um tempo de preparo, uma espécie de noivado, em que não conviviam maritalmente, não viviam um casamento na realidade, cada um na sua casa, cada um na sua família, até chegar ao ponto em que eles passariam a viver maritalmente. Foi nesse período, irmãos, em que o Senhor manifestou-se a Maria. Vale ressaltar-se que naquela época, os jovens a partir de 12 até os 14 anos, as mulheres entre 12 e 14 anos já casavam-se. Era o tempo de casamento. E os jovens a partir dos 16 até os 20 anos também casavam-se. As famílias eram formadas por jovens, por adolescentes, muito jovens mesmo. Porque havia maturidade, irmãos. Havia compromisso, uma visão diferente de mundo. Maria certamente tinha essa visão a ponto do Senhor a escolhê-la. Certamente não foi fácil para essa jovem. Haja vista que de uma hora para outra Maria aparece grávida, a barriga começa a crescer e aquela situação toda, mas ela não vivia maritalmente. Ela não tinha comunhão com José. Talvez até o conhecesse, já vista que provavelmente eram familiares, mas não conviviam maritalmente. E certamente foram momentos difíceis para a família, para ela, para José. Tanto é que José tentou fugir, quis deixar aquela situação, quis sair, mas o Senhor tinha propósitos, e os propósitos de Deus nem sempre acontecem da forma que nós achamos conveniente e ou entendemos como corretos. O Senhor agiu na vida da Maria, irmãos, e a palavra diz que essa mulher concebeu e dela nasceu Jesus Cristo, o nosso Senhor. Mas um aspecto interessante, em que muitas vezes é distorcido: Jesus não nasceu com superpoderes, Jesus não tinha poder. Ah, Jesus era o Filho de Deus, ele brilhava no escuro, ele flutuava, ele fazia isso, fazia aquilo. Não, Jesus era uma criança natural, como a Thaís é uma criança. Da mesma forma, um bebê. E foi necessário que ele passasse por todas as etapas até que chegasse o tempo da glória do Senhor manifestar-se sobre ele. E a palavra diz, irmãos, que nesse período, certamente, ele foi doutrinado pelos seus pais, tanto Maria quanto José, o ensinou a andar no caminho do Eterno. Ensinou a Torá, ensinou as leis, ensinou como ele devia observar e vivenciar aquilo que era do céu para a vida do ser humano. E a palavra diz, amados, que Jesus aprendia e crescia, e chegou ao ponto, certamente havia uma sabedoria, já que não existia pecado, a mente de Jesus era pura, era mais fácil para assimilar os princípios de Deus, com certeza. Chegou o momento que ele, diante dos grandes, conversava, interrogava e até ensinava. E isso com apenas 12 anos de idade. Veja como o Senhor faz. Mas tudo isso, amados, é preciso entender que houve alguém que pagou o preço, que abriu mão da sua própria vida para que a vontade do Eterno se manifestasse.
Não pense que era glória, ah, Maria está grávida, é quem é? Ah, o Messias está nascendo. Não, não existia esse glamour. Hoje nós olhamos para trás e vemos isso. Mas entenda, era um dia após o outro. Uma jovem de aproximadamente 12, 13, 14 anos, 13 anos, aparece grávida. E aí? Não foi fácil. Momentos difíceis. Mas era a mão do Senhor. Maria não abriu mão do Senhor. E com essa palavra de hoje eu quero chamá-los de atenção para que nós, tanto as mães quanto nós, possamos estar atentos ao agir do Senhor sobre as nossas almas. Porque Deus tem um projeto para fazer através da tua vida. Deus quer agir através da tua existência. Mas é preciso nos colocarmos de uma forma que o nome santo do Senhor seja exaltado, seja honrado e seja glorificado. E a partir do momento, irmãos, que nós observamos essas verdades, o Eterno virá, moverá na nossa existência de uma forma grandiosa. E nós seremos instrumentos úteis nas mãos do Senhor. Amém? Nós vimos a respeito de três mães, uma história. Vimos a respeito de Joquebede, também momentos difíceis na sua vida, complicados. Mas ela persistiu, não abriu mão de Deus. E ela certamente contemplou, provavelmente tenha contemplado a libertação do povo ali do Egito. Ana viu Samuel crescer. Viu o poder de Deus manifestar-se através dele. Viu que foi bom ser fiel ao Todo-Poderoso. Maria diz a palavra que até os últimos momentos de Cristo, ela estava viva. Ela viu Jesus crucificado. Certamente viu ressuscitado. E ela tinha convicção que era o Filho de Deus, o seu próprio Salvador. Tudo isso é para que nós possamos aprender que quando entregamos as nossas mãos ao Senhor, entregamos a nossa vida, nos deixamos guiar pelo Espírito do Eterno, Ele virá e moverá de uma forma sobrenatural na nossa existência. Amém? Que estejamos preparados para que o Senhor transforme e ou escreva a nossa história da forma que Ele quer, como escreveu a história dessas mulheres e as deixou registrada para que nós possamos lê-la e aprendermos com elas. Amém, amados? Que o Senhor fale continuamente aos nossos corações, para que assim nós possamos prosseguir e nos deixar mover pelo Espírito Santo do Senhor. Amém? E vocês que são mães, o Senhor tem propósito em vossas vidas, creia nisso. Vamos orar. Amado Deus, muito obrigado por esses momentos agradáveis continuamente na tua presença, momentos nos quais ouvimos o teu Espírito, e prepara-nos para que nós possamos ter momentos verdadeiros, comunhão real contigo, Senhor. Fala sempre ao nosso coração, em nome de Jesus. Amém. Amém, irmãos? Três mães, uma história, uma vida e talvez muitas histórias. Que assim seja com você. E nós vamos louvar o Criador mais um pouco. Depois nós vamos orar pelas mães, já que hoje é o dia dedicado às mães. Irmãos, eu estou com uma tosse, uma rouquidão que já perdura há umas 2 semanas. E às vezes fica um pouco mais difícil falar. Mas estamos aqui para fazermos a vontade do Senhor.

0: Glórias a Deus.
1: Amém. Eu quero chamar as nossas amadas mães que venham aqui à frente. Vamos orar por vocês. Amém. Venha Joquebedes, as Anas, as Marias. E venham vocês. Vem também, Bia. Vem as mulheres, vem as mulheres. Vem também, Vânia. Onde distribuir aqui na frente? Bênção. Nós temos duas aqui que não são mães, mas quem sabe? Ana era estéril, não é? Sei lá. Coisas podem acontecer. Nós vamos orar também pelas irmãs que estão na internet conosco nesta noite. Vamos clamar para que Deus venha mover sobre a vida delas. Senhor, nós te louvamos, meu Deus, por esses momentos especiais que aqui estamos reunidos para louvar, adorar e glorificar o teu santo e maravilhoso nome. Sobre essas mulheres que estão aqui à frente, Senhor, eu quero declarar toda sorte de bênçãos sobre as suas vidas, porque elas foram, Pai, instrumentos das tuas mãos para trazer a este mundo pessoas. Que elas continuem, Senhor, nesse clamor para com seus filhos, para que eles sejam instrumentos úteis nas tuas mãos. Senhor, sobre elas eu declaro toda sorte de bênçãos, que cresçam na tua presença, na comunhão contigo, Senhor. Sobre as irmãs também que estão com a gente, Pai, visita-as pela internet, visita-as para que elas também experimentem quão bom, quão maravilhoso é viver na tua presença e usufruir das tuas promessas.

0: Amém, amados? Que Deus nos abençoe. Que a graça do Senhor esteja com vocês. Passe aqui, pegue essa lembrancinha que foi feita com todo carinho pela Vânia. Cada uma pega a sua. Glórias a Deus por isso. Nós estamos chegando ao final desses momentos abençoados aqui, irmãos. Momentos que nós louvamos e adoramos o nosso Senhor e Salvador Jesus. Eu quero lembrá-los que quarta-feira é nosso dia sugerido de jejum. Amém? Quarta-feira, nosso dia sugerido de jejum. Se você não tem um dia de jejum, jejue na quarta-feira. E estaremos também aqui a partir das 7:30 da noite. Esforça-te para estar nesse lugar. Eu sei que tem sido muito difícil, irmãos. Nós saímos de casa para virmos à igreja, para louvarmos o nosso Senhor e Salvador Jesus. Eu sei que às vezes nós chegamos em casa e estamos cansados, estamos indispostos, aparece um tanto de situações, um tanto de coisas que deseja tomar o lugar daquilo que é prioridade na nossa vida. Mas eu quero chamá-los a atenção sem acusá-los, porque isso não cabe a mim fazê-lo, apenas alertá-los. Veja o que é prioridade na vida. Veja o que é a prioridade, irmãos. Vamos priorizar Jesus na nossa existência. Amém? E se assim fizermos, certamente seremos abençoados. O Senhor há de fazer grandes coisas na nossa vida. Nós vamos ficar de pé, vamos orar, finalizando esses momentos aqui. Nós temos o bolo da bênção e temos também...
1: É bolo também, irmão?
0: Temos dois bolos hoje. Temos um que veio da nossa irmã Nina, lá de Mucurici, glórias a Deus por isso, que é o bolo da bênção. E temos um feito pela pastora. Ê, bênção, vamos comer bolo hoje, hein? E aquele café também da bênção. É bênção triplicada, irmão. Glórias a Deus. Vamos orar então, amados. A você que nos acompanha pela internet, que Deus abençoe cada um. Muito obrigado pelo carinho da sintonia. Deus, muito obrigado pela oportunidade de estarmos aqui reunidos. Dá-nos, Pai, a esperança, Senhor Jesus. A alegria em nosso coração em estarmos juntos para cultuarmos o Teu santo e maravilhoso nome. Às vezes, meu Deus, sentimos o peso sobre os nossos ombros, meu Deus. Sentimos o peso, Pai, porque parece que a palavra torna-se vazia, parece que a palavra não frutifica, parece que a palavra, Senhor, não traz resultados, parece que os nossos corações estão endurecidos, empetrecidos. E às vezes, meu Deus, isso nos abate, nos entristece, Senhor. Mas que nós possamos, ó Deus, rever essa situação, confessando os nossos pecados e buscando, de fato, a Tua direção sobre as nossas almas. Senhor, receba, Pai. Receba esses momentos de louvor, de adoração, mesmo na sua simplicidade, mesmo na sua... nos momentos, ó Deus, que parece que é terra árida, parece que nós estamos no meio de um deserto, Senhor Jesus. No meio do deserto que nada frutifica, que nada frutifica, Senhor. Mas é quando nós lembramos que, ó Deus, foi no meio do deserto que veio o maná, que veio codornizes, que apareceu água. Foi no meio do deserto que Tu fizestes grandes coisas na vida daquele povo. E nós estamos aqui e clamamos que Tu faças o mesmo conosco, Senhor. Para que nós tenhamos forças para prosseguirmos. Que tenhamos forças, meu Deus. Que haja, Pai, a nossa dedicação, a nossa consagração, a minha dedicação, a minha consagração a Ti. Senhor, abençoe a Tua igreja, sustenta essa igreja, Senhor. Porque nós não abrimos mão da Tua centralidade, porque queremos estar contigo na glória, Senhor Jesus. E abençoa-nos para que nós possamos ver resultados da Tua presença em nossas vidas. Abençoe a esses que aqui estão, os irmãos que nos acompanham pela internet. Fortaleça-os, sustenta-os. Que da mesma forma, Senhor, não se deixe abater, mas que haja esperança em Ti e confiar em Ti, Senhor. Oh Deus, fortaleça-nos para que possamos seguir em frente, em nome de Jesus, amém, Senhor. Trabalha nossos corações, em nome de Jesus, amém, Senhor. Dá-nos uma semana na Tua presença, em nome de Jesus, amém, Senhor. Aleluias. Amém, irmãos? Vamos tomar nosso café, que Deus nos abençoe. E vamos na quarta-feira, juntos, louvando.